0: vem, o céu é diferente. O mundo admira quem acumula, Deus honra quem entrega. O mundo exalta quem recebe, Deus exalta quem serve. Muitos possuem sucesso visível, mas vazio invisível. E nós olhamos pessoas que possuem poucos recursos, mas carregam uma riqueza espiritual que atravessará a eternidade. Então, ser rico para com Deus significa amar mais a Cristo do que as coisas deste mundo. Valorizar mais a eternidade do que o conforto. Hoje, até para sair de uma cidade para outra, irmãos. Ah, mas eu tenho que deixar minha casa, deixar meus bens. Então, você não serve para estar no reino de Deus. Porque reino de Deus é sair da zona de conforto. Então, ser rico. Rico para com Deus significa investir mais no reino do que no próprio ego. Buscar mais a presença de Deus do que a aprovação dos homens. O rico insensato deixou tudo. Moisés abraçou tudo, encontrou tudo. E a diferença aqui não estava no tamanho do patrimônio, estava na direção do coração. Irmãos, a verdadeira pergunta desta parábola não é quanto você possui, mas quanto de você pertence a Deus. É você olhar e falar, o que de mim pertence ao Senhor? E a pergunta é, você está acumulando apenas nesta terra, ou você está investindo na eternidade? Você possui a presença de Cristo? Você tem vivido para Cristo? Você está rico diante de Deus? Porque a verdadeira riqueza não é possuir casa luxuosa, não é possuir carro do ano, não é ter conta bancária cheia de dinheiro. A verdadeira riqueza é possuir Cristo Jesus e ser também possuído por Ele. Levante a mão, levantem a mão. É andar com Ele, é viver com Ele, é ser possuído por Ele. Aleluia! Olha para você agora e faça uma autoanálise. Eu sou rico ou sou pobre? Olha para você. Faça essa pergunta. O rico insensato confiou em seus celeiros. O Evangelho nos chama a confiar em Cristo. O rico dizia, minha alma. O próprio Jesus, irmãos, entregou a sua própria alma na cruz. O rico aqui, ele tentou salvar a sua vida acumulando. Cristo Jesus salvou vidas entregando a sua vida. Na cruz, Jesus assumiu a pobreza espiritual daqueles que nada tinham para oferecer a Deus. E através da sua morte, através da sua ressurreição, Ele concedeu uma riqueza eterna. Eterna, porque Ele ofereceu perdão, reconciliação, vida eterna e herança celestial. Segundo Coríntios 8, versículo 9. Porque já sabeis a graça de nosso Senhor Jesus Cristo, que sendo rico por amor de vós, se fez pobre, para que pela sua pobreza pobreza enriquecesseis. Levanta a mão, meus irmãos. Ele desceu aqui para a gente subir para lá. Levanta a mão e aplaude o nome dele com alegria. Ele se fez pobre para nos dar riqueza eterna. Aleluia! Oh, glória a Deus! Quem está se preparando para a eternidade? O rico da parábola teve uma grande colheita, grandes celeiros, grandes planos, mas perdeu a sua própria alma. Ele acumulou tudo o que podia guardar e perdeu tudo o que realmente importava. E hoje Jesus continua perguntando para a igreja, em Marcos 8,36, que aproveita o homem ganhar o mundo inteiro e perder a sua alma. Quando a última noite chegar, os celeiros ficarão, as contas bancárias ficarão, os bens ficarão, mas a alma seguirá para a eternidade. Seja rico para com Deus. Cristo é a nossa maior riqueza. Aleluia! Deus abençoe vocês. Que o Espírito Santo prossiga falando melhor em cada coração. Eu sei que eu estou pregando, trazendo uma mensagem de despertamento para a igreja. Pregando para crentes. Fazendo a igreja refletir no seu dia a dia. A igreja entender que ela depende de Deus a cada segundo que ela está aqui na terra. A cada batida do coração, nós dependemos de Deus. E a qualquer momento, Ele vai parar de bater. E a riqueza não vai fazer Ele bater novamente. Não pode. Os bens não poderão fazer o coração bater novamente. E entenda, a cada dia que você estiver em um velório, você nunca mais vai esquecer dessa mensagem. Eu também vou passar por aqui. Não sabemos o dia e a hora, mas passaremos. E nós estamos nos preparando para encontrar com o nosso Deus. Eu quero convidar você que ouviu esta simples mensagem aqui nesta noite a sair do seu lugar e caminhar aqui na frente. Você que ainda não entregou a vida para Jesus, você vai sair do seu lugar e caminhar aqui e vai falar: Jesus, eu entrego hoje a minha vida para o Senhor. Porque eu quero ser rico para com Deus. Sai do seu lugar e vem aqui na frente. Pode vir. Fala, se os meus olhos fecharem hoje, eu quero estar na eternidade com Deus. Isso, meu irmão, fica aqui na frente, coisa linda, Deus te abençoe. Quem mais quer receber Jesus como Senhor e Salvador da sua alma? Você que está afastado do Evangelho, volte agora. Ouvinte, volta para Jesus, você que está afastado. Você que ainda não aceitou a Cristo como Senhor e Salvador da sua alma, aproveite esta oportunidade hoje. Adquire riquezas eternas. Seja rico para com Deus. Tem mais alguém? Não tem? Levantem as mãos para os céus. Levantem as mãos de vocês. Que coisa linda. Ouvinte, aceite a Jesus agora também. Irmãos internautas, entrega a vida para Jesus agora também. Digam comigo: Senhor Jesus,
1: eu te aceito como Senhor e Salvador da minha alma. Perdoa os meus pecados. Escreve o meu nome no livro da vida para o dia da tua vinda. Amém. Parabéns para vocês que tomaram esta decisão. Fiquem firmes com Jesus. O presbítero Antônio vai falar com vocês. Daqui a pouco vocês vão retornar para os seus lugares. Quem se alegra por essas vidas se renderem a Cristo Jesus, louve a Deus por isso. Desde o dia em que aceitei Jesus, canta a minha vida. Alô, estúdio. Irmãos internautas, Deus abençoe vocês. Quarta-feira, 9 da manhã, nós retornaremos aqui com vocês para pregar e orar por todos. Venham participar.

0: Diz a Bíblia em Romanos 10, 17. A fé vem pelo ouvir a palavra de Deus.
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ouvintes, aceite a paz de nosso Senhor e Salvador Jesus Cristo. Quem tem o imenso prazer de falar com vocês é o seu irmão em Cristo, o pastor Antônio dos Santos. Acabamos de acompanhar esta linda canção musical. Cantor Ivan Luiz é dizimista fiel. E eu quero neste momento falar com você que é um contribuinte, você que é um dizimista fiel da casa de Deus, você já entendeu o privilégio que é de ser um dizimista da casa de Deus, de poder contribuir no crescimento do reino de Deus aqui na terra. Olha, ouvintes, o dízimo ele é desde a antiga aliança, é uma prática que começou lá no início, quando o povo de Deus, eles tinham ali uma ordem de trazer a décima parte de suas colheitas, dos seus rebanhos para o Senhor. E nós vemos isso ao longo dos anos, ao longo dos tempos também. Nós vemos, meus irmãos, a prática do dízimo na nova aliança também. E eu tenho certeza que você já realmente entendeu isso, que não é uma obrigação, mas é uma alegria em poder contribuir na obra do nosso Deus. Deus havia falado lá atrás com Abraão, né? Bendito seja o Deus Altíssimo que entregou os seus inimigos em suas mãos, e então Abraão lhe deu o dízimo de tudo. Olha, ouvintes, são promessas de Deus para a vida do povo, daqueles que são fiéis ao Senhor. Eu quero orar por você, eu quero pedir a Deus para continuar te abençoando, porque a Bíblia fala, ouvintes, cada um vai contribuir com aquilo que Deus propôs no teu coração, sobre também aquelas ofertas alçadas, aquela contribuição de todo o seu coração. Aqueles que abrem as mãos, o seu coração e contribuem no reino.

0: ter certeza que as mãos de Deus vão permanecer também estendidas para abençoar a sua vida. Você que é dizimista fiel, tem contribuído aí com alegria, tem se sentido privilegiado, ora comigo agora. Eu quero pedir a Deus para continuar abençoando a sua vida.
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Oremos ao Senhor. Senhor nosso Deus e nosso Pai, no nome de Jesus Cristo, estamos aqui diante da Tua presença, meu Deus, clamando ao Senhor em favor de cada contribuinte desta obra. Ó Deus, visita neste momento este dizimista, este contribuinte, que, ó Deus, tem abrido o seu coração, tem estendido as mãos e ajudado nas manutenções da Tua obra. Ó Deus, desde este trabalhador comum, esta pessoa que, quem sabe, com todo esforço, tem ganhado tão pouco, mas tem contribuído, tem permanecido fiel ao Senhor com a décima parte de tudo quanto o Senhor tem dado a elas. Abençoe também, ó Deus, os empresários, os lojistas. Meu Deus, abençoe todos aqueles que têm, ó Deus, contribuído, têm ido até a livraria. Outras pessoas têm contribuído de forma digital, fazendo o seu Pix, a transferência bancária, mas têm mantido a fidelidade com o Senhor. Meu Deus, repreenda os espíritos devoradores, a miséria, as obras da inveja, protegendo, meu Deus, os bens, protegendo o patrimônio que esta pessoa tem. Ó Deus, nós sabemos que uma pessoa que não é fiel, não é dizimista, o seu patrimônio fica desprotegido. Mas todas essas pessoas, Senhor, que são dizimistas, entenderam, ó Deus, é a respeito do Teu reino, contribuído, essas pessoas estão vivendo debaixo da promessa. E a promessa que o Senhor fez foi repreender o devorador, meu Deus, e proteger 100% o patrimônio desta pessoa. Meu Deus e meu Pai, consagra mesmo cada dízimo, cada contribuição que tem chegado na livraria, nas contas bancárias da Tua casa, Senhor, e abençoando a cada dia esses contribuintes. É o que eu Te peço, ó Deus, e também Te agradeço, no nome de Jesus.

0: e saía em outro. Aí eles davam risada. Eu não tinha uma lata de tinta para me pintar a casa. Aí eu comecei a dizimar. Aí os inquilinos começaram a parar. Tem inquilino agora de 2 anos. Depois que eu vim para essa igreja, nunca mais saiu os inquilinos. Eu não peço dinheiro e eles me dão dinheiro e eu não preciso de dinheiro. E eles falavam assim, eu nunca mais te dou uma moeda. Eles agora vêm, eles pagam meus IPTU que não precisa e eles pagam. O Senhor Jesus fez uma prosperidade que eu nunca vi assim na minha frente. Que eu quero um creme de cabelo, vem 10, 15, 20 assim. Se eu vou comprar uma roupa, mas vem de monte. Vila Verde, Itaquera.
1: Vocês acompanharam este testemunho tão maravilhoso. Olha, ouvintes, e você também pode, a partir deste momento, começar a viver essas experiências com Deus, alcançando o milagre, alcançando as bênçãos, a prosperidade, através da sua fidelidade com Deus, de ser um dizimista fiel. Você que tem contribuído na livraria da nossa igreja Deus e Amor, talvez você olhe e fale, pastor, eu moro tão distante, eu estou tão longe e eu não tenho condição de estar aí. Você também pode contribuir de forma digital. O seu dízimo já vai direto para a conta bancária da igreja Deus e Amor. Eu quero falar para você aqui agora o CNPJ da nossa igreja. O seu dízimo já vai direto, vai estar seguro e nós vamos contabilizar também o seu dízimo aqui no livro do dizimista fiel da Igreja Deus e Amor. Anote aí, esse é o CNPJ, que é o PIX da Igreja Pentecostal Deus e Amor. 43-208-040 mil contrário, 36. Esse é o PIX da Igreja Deus e Amor. Você pode fazer o PIX agora, você pode contribuir de forma segura e enviar para nós o seu comprovante. O seu nome vai estar no livro do dízimo e também vai estar conosco aqui. Nós estaremos orando por você todos os dias. Anote o telefone que você vai enviar o seu comprovante para ser contabilizado aqui no livro do dízimo da Igreja Deus e Amor. O DDD é 21 9 6662 0222. Eu vou repetir. O DDD é 21 9 6662 0222. Este número é apenas para você enviar o seu comprovante do dízimo para que seja contabilizado. E nós estaremos orando constantemente a seu favor. Seja um dizimista fiel e você vai começar a viver o sobrenatural de Deus na área financeira da sua vida.

0: É, ouvintes, você pode ter certeza, você que tem contribuído na obra de Deus, não é por acaso. É um privilégio contribuir e também um privilégio de ser um portador das bênçãos de Deus na sua vida. Cada dizimista fiel tem vivido a sua experiência com Deus. E nós vamos acompanhar isso agora. Pessoas que são dizimistas testemunhando milagres, testemunhando vitórias de Deus em suas vidas.
1: Maria Pinheiro da Silva. Eu tinha umas casas de aluguel que entrava as pessoas num dia...

0: sou dizimista, porque o dízimo é santo. Sou dizimista porque quero ser participante das grandes bênçãos de Deus. Sou dizimista porque amo a obra de Deus na face da terra. Sou dizimista porque senão ficarei com dívidas para com Deus. Sou dizimista porque Deus é dono de tudo. Sou dizimista porque eu mesmo vou gozá-lo na casa de Deus. Sou dizimista porque mais bem-aventurado é dar do que receber. Sou dizimista porque Deus ama quem dá com alegria. Sou dizimista porque tudo vem das mãos de Deus. Sou dizimista porque não sou avarento. Sou dizimista porque meu rico tesouro está no céu. Sou dizimista porque tudo o que eu peço, recebo. Sou dizimista porque obedeço às leis de Deus. Sou dizimista porque a bênção do Senhor é que enriquece. Sou dizimista porque para cada lei Deus promete recompensa. Sou dizimista porque receberei de Deus com a mesma medida. Sou dizimista porque os pensamentos de Deus são mais altos. Sou dizimista porque Deus diz: fazei prova de mim. Sou dizimista porque Deus me escolheu e me nomeou. Sou dizimista porque a minha descendência não mendiga o pão. Sou dizimista porque meu salário não será posto em saco furado. Sou dizimista porque a minha responsabilidade é o sustento da igreja. Sou dizimista porque quero ter a consciência tranquila. Sou dizimista porque tudo o que o homem plantar, isso ceifará. Sou dizimista porque Deus suprirá todas as minhas necessidades.
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2: Olha, ouvintes, que a graça, a paz e o amor de Deus continue reinando em vossos corações. Quem tem o imenso prazer de falar com vocês é o seu irmão em Cristo, Pastor Antônio dos Santos. Este programa, ele tem como órgão oficial da Igreja Pentecostal Deus e Amor, que tem o seu fundador, o nosso saudoso missionário Davi Miranda. Na presidência, na direção geral, está a cargo da serva de Deus, a nossa irmã Ereni Miranda. O Templo da Glória de Deus está localizado na Avenida do Estado, 4568, Liberdade, São Paulo, capital. E a nossa sede estadual aqui do Rio de Janeiro está localizada na Rua Senador Pompeu, no número 27, bem aqui no centro do Rio de Janeiro. Lembrando a todos, nós temos cultos aí em 6 horários, 7 da manhã, 9, 11, às 13, 15 e também no horário das 19 horas. Quero desejar a todos uma excelente noite, abençoada na presença do nosso Deus. 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

Rádio Ouvintes, passando aqui para lembrar a todos vocês que é nesta sexta-feira o prosseguimento da campanha Destruindo Fortalezas. Eu quero desejar a vocês uma excelente noite, muito abençoada na presença de Deus. E lembrando, né, para você não esquecer, para você não fazer outro compromisso, nesta sexta-feira, em 6 horários, 7 da manhã, às 9, 11, 13, às 15 e também no horário das 19 horas. Eu tenho certeza, ouvinte, fortalezas do mal serão destruídas no decorrer desta campanha. Eu estarei com vocês nesta sexta-feira, pregando a palavra do nosso Deus. Capítulo 2, versículo 14 e 15 fala que, havendo riscado a cédula que era contra nós, que coisa tremenda, meus irmãos, triunfando sobre eles na cruz, tinha uma cédula escrita, uma dívida enorme que era nossa. Sabe o que Jesus fez? Cravou a mesma na cruz, pagando todas as nossas dívidas. Então entenda que a maior fortaleza, ela caiu por terra lá na cruz do Calvário, meus irmãos. E agora eu e você, nós que estamos em Cristo Jesus, podemos viver sem nenhuma condenação. O diabo vai querer

0: acusando, fala com ele, mostra mais aí, escreve mais aí, tem mais coisas para você escrever, mas só não se esqueça de escrever no final: nenhuma condenação há para os que estão em Cristo Jesus. O sangue de Jesus Cristo já me purificou dos meus pecados. Levante a mão e vai adorando. Levante a mão e vai glorificando. Não há mais condenação para você que está em Cristo.
1: Eu tenho certeza que Deus, ele tem uma palavra para o seu coração. Você vai sair daqui leve. A palavra vai penetrar no seu coração e vai te impactar. Vai mudar a história da sua vida. No decorrer desta campanha, eu estarei orando através dos excelentes dons do Espírito Santo e, na sequência, realizando com a igreja aquela oração forte, aquela oração de desafio. Quando a igreja levanta as mãos aos céus, Deus tem confirmado as libertações.
0: Toda enfermidade, sai daí doença, sai da cabeça, sai dos ossos, sai do sangue, sai do pulmão, sai dos rins. Olha aí que demônio bravo, grita queima, Jesus. Sai a enfermidade, vai embora. Sai você que está colocando doença no corpo desta pessoa. Eu te repreendo. Sai daí, Satanás. Sai doença, sai. Sai doença, sai. Sai cegueira. Sai surdez. Sai paralisia. Sai inflamação. Sai infecção. É no nome de Jesus. Sai caroço. Sai hérnia. Sai daí, Satanás. Sai. Sai a enfermidade maligna. É no nome de Jesus. É no nome de Jesus.
1: É isso que Deus vem realizando a cada sexta-feira aqui na nossa igreja Deus e Amor. Os demônios não podem resistir, Deus tem libertado. Olha, ouvintes, quantas pessoas oprimidas, pessoas que estão sofrendo, aprisionadas nas garras do nosso adversário. Mas Jesus chega destruindo essas fortalezas e colocando essas pessoas em liberdade. Eu já quero fazer um apelo aqui a você que me ouve agora, que conhece pessoas que estão aí sofrendo, pessoas que estão doentes, oprimidas, deprimidas, pessoas que não conseguem ser felizes na vida. Traz essas pessoas para esta campanha. Jesus está presente e quer confirmar a libertação. Olha, ouvintes, as pessoas que estão participando da campanha estão testemunhando. Elas estão contando a bênção de Deus. E você que me ouve agora, venha testemunhar também. Nós vamos acompanhar neste momento para você entender as pessoas testemunhando os milagres da parte do nosso Deus.
2: Testemunha aqui, curado da vista, pastor Antônio.
0: Irmão, qual é o seu nome?
3: Genésio da Silva.
0: Irmão, o que é que aconteceu?
3: Eu fiquei curado da vista. Eu paguei encaminhamento para operação, mas eu não operei.
0: Espera aí, o senhor estava enxergando ruim, é isso? Como que estava? Qual era o problema da vista?
3: O problema era embaçamento, em vez da pessoa ver uma pessoa, via duas.
0: E agora o senhor está enxergando normal?
3: Normalmente.
0: Normal?
3: Normal, o remédio que o médico passou, eu não estou usando mais.
0: Está curado.
3: Eu estou curado.
0: Enxergando perfeitamente.
3: Perfeitamente.
0: Dai glória a Deus.
3: Glória a Deus.
0: Tinha que operar as vistas, mas Jesus curou. Dai glória, dai glória.
4: O meu socorro está em ti, Senhor.
1: É isso que Deus vem realizando a cada sexta-feira aqui na nossa igreja Deus e Amor. Os demônios não podem resistir, Deus tem libertado. Olha, ouvintes, quantas pessoas oprimidas, pessoas que estão sofrendo, aprisionadas nas garras do nosso adversário. Mas Jesus chega destruindo essas fortalezas e colocando essas pessoas em liberdade. Eu já quero fazer um apelo aqui a você que me ouve agora, que conhece pessoas que estão aí sofrendo, pessoas que estão doentes, oprimidas, deprimidas, pessoas que não conseguem ser felizes na vida. Traz essas pessoas para esta campanha. Jesus está presente e quer confirmar a libertação. Olha, ouvintes, as pessoas que estão participando da campanha estão testemunhando. Elas estão contando a bênção de Deus. E você que me ouve agora, venha testemunhar também. Nós vamos acompanhar neste momento para você entender as pessoas testemunhando os milagres da parte do nosso Deus.
5: Impressionante, pastor Antônio dos Santos. Aqui está o nosso irmão, teve um infarto fulminante, ficou 3 semanas no CTI e hoje, a colocar seus pés aqui, foi impactado pelo poder de Deus.
6: Irmão, qual é o seu nome?
7: Ataíde.
6: Irmão, conta pra nós o que aconteceu.
7: Numa quarta-feira, né, eu tava me arrumando pra ir à igreja, até fazer uma visita, e recebi aquela pontada quando eu abri a porta do guarda-roupa no peito, né, e começou aquela dor tomar o corpo todo, e eu liguei pro rapaz, ele veio me socorrer correndo, e fui pra UPA de Manilha. Ali a dor não parava, era uma dor muito forte, eu não sabia nem o que estava acontecendo, aquela dor tomando tudo, e o médico entregou meus documentos ao rapaz que estava comigo, meu celular, e falou: olha, vou ter que aplicar morfina nele. E aí aplicou a morfina, e assim que a dor diminuiu, ele correu, já botou naquele anel para fazer os exames, né? E dali eu já fui para o Alberto Torre, fiquei 3 semanas no CTI, muitas dores no corpo, eu parecia que não sentia os dedos, não sentia o dedo do pé, nem o dedo da mão, muitas dores, mas ali eu creio que foi um plano de Deus, porque eu ganhei 2 almas ali dentro do CTI, pedi a Deus que eu não fosse agora, porque tinha muita gente que precisava da minha ajuda em oração. E aqui estou, graças a Deus, através da oração do homem de Deus, eu estou curado em nome de Jesus.
6: Deus te deu o livramento, está curado. Vocês podem glorificar a Deus com ele.
4: O Emmanuel, o Todo-Poderoso comigo está. O
1: Deus tremendo, ouvintes, é aquilo que Deus está realizando na vida das pessoas. É por isso que Deus está te convidando agora para você participar desta campanha, porque ele quer abençoar a sua vida também. Talvez você me ouve agora precisando de uma cura, de uma libertação, de um milagre. Participa conosco desta campanha. Eu não tenho dúvida que Deus está te chamando, Deus está te convidando para estar conosco participando desta campanha. Nós vamos acompanhar mais testemunhos para você entender que Deus está trabalhando, Deus está operando, realizando milagres na vida das pessoas. Aumente o volume do seu rádio e vamos acompanhar mais um testemunho.
6: Irmã, qual é o seu nome?
8: Meu nome é Jane.
6: O que é que aconteceu, irmã Jane?
8: A minha mãe estava com as pernas todas ruins, deu até bicho nas pernas. Aí pediu, o senhor orou para ela, ela já está melhor, já fechou as feridas, já está andando um pouco dentro de casa, que não está nem andando, não está nem nada, né? Mas está andando e está boa as pernas, já está curada, secou tudo.
6: Meu Deus do céu.
8: Pra ela, que o senhor orou
6: a
8: pra
6: perna
8: ela
6: dela estava dando até bicho, é
8: deu
6: isso?
8: Deu até bicho, deu.
6: E orando, recebeu a oração.
8: Só para orar, só orou, ela tá boa a perna dela.
6: Estava travada e agora já está caminhando.
8: Está caminhando e está boa, secou tudo, tá boa.
6: Secou a ferida.
8: Secou a ferida.
6: Curada. Dá glória a Deus. Dá glória a Jesus.
1: Que tremendo esses testemunhos. Eu tenho certeza que Deus já falou com você o suficiente para você estar conosco nesta sexta-feira. Anote o endereço: Rua Senador Pompeu, número 27, aqui no centro do Rio de Janeiro.
9: Esse Jesus hoje está aqui, toca nas vestes dele.
1: E eu quero neste momento, ouvintes, orar por você. Eu quero pedir a Deus para abençoar a sua vida, a sua casa, a sua família, e que nada possa impedir a sua chegada aqui nesta sexta-feira. Você que pode agora, dobra os seus joelhos, você que pode fechar os seus olhos, você que está no trânsito, claro, não vai fechar os olhos, mas liga o seu pensamento a Deus, e eu quero agora orar por você.
10: O Senhor Jesus nos promete em sua palavra no livro de João, capítulo 14, versículos 13 e 14.
11: E eu farei o que vocês pedirem em meu nome, para que o Pai seja glorificado no Filho. O que vocês pedirem em meu nome, eu farei.
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1: Senhor meu Deus e meu Pai, é no nome do Senhor Jesus Cristo, outra vez, nós estamos aqui diante da Tua presença, clamando ao Senhor. E eu já quero te louvar, meu Deus, por tudo que o Senhor vem realizando no decorrer desta campanha. O Senhor tem feito coisas extraordinárias. O Senhor tem alcançado pessoas, Senhor, no fundo do poço. O Senhor tem curado, tem libertado, tem transformado vidas no decorrer desta campanha. Nós te louvamos, meu Deus. Ó, Senhor, pelas maravilhas que o Senhor tem realizado. Eu quero aproveitar este momento e apresentar ao Senhor a vida de cada ouvinte. Senhor, pessoas que estão aqui perto, pessoas que estão longe, acompanhando esta programação. Eu sei, ó Deus, que o Senhor já tocou em corações. O Senhor já convidou pessoas para estarem presentes conosco nesta sexta-feira. Quem sabe esta pessoa, Senhor, está sofrendo, esta pessoa que está gemendo de tanto sofrimento. Ó, meu Deus, as portas se fecharam. Esta pessoa que está enferma, quem sabe oprimida, desesperada, já perdeu até a esperança de viver. Eu sei que o Senhor está falando com esta pessoa agora. Meu Deus e meu Pai, traz essa pessoa nesta sexta-feira, meu Deus. Eu sei que o Senhor já preparou o milagre, o Senhor já preparou a libertação, o Senhor vai mudar a história da vida desta pessoa. Esta pessoa, Senhor, quem sabe sonha em voltar à normalidade da sua vida. Esta pessoa que tem lutado para ser feliz, para ter paz, para ter comunhão com a família, mas o inimigo tem batalhado, o inimigo tem atrapalhado. Entra nesta casa, Senhor, entra no lar desta pessoa agora, levando a libertação, levando a paz. Meu Deus, tira os impedimentos, as barreiras. Quem sabe o inimigo está batalhando para impedir a chegada desta pessoa aqui nesta sexta-feira. Se o Senhor quiser, meu Deus, enviar anjos agora em cada lar, meu Pai, para trazer essas pessoas nesta sexta-feira, o Senhor pode fazer isso. Meu Deus e Pai, utiliza a nossa vida, Senhor, nesta sexta-feira, para que o Teu nome possa continuar sendo glorificado. Ó Deus, fala com o povo através da Sua palavra. Fala com o povo através dos milagres, das libertações, das maravilhas, Senhor. Que a glória do Senhor possa encher a casa e vidas serem transformadas, libertas pelo Senhor. É o que eu te peço, meu Deus, e também te agradeço no nome de Jesus.
12: Leva-me outra vez à sala do trono, meu...
1: Olha, ouvintes, tenha certeza que Deus já te visitou neste momento e você vai estar conosco nesta sexta-feira. Não se esqueça, 7, 9, 11, 13, 15 ou no horário das 19 horas. É o prosseguimento da campanha Destruindo as Fortalezas.

0: momento eu quero falar com toda a juventude. Está chegando dia 4 de julho, no horário das 15 horas. É o Conex, aqui do Rio de Janeiro. Ninguém pode faltar. Eu quero convocar todos, pais, mães, tios, avós, venham participar conosco. Eu quero convocar toda a membresia da igreja. Eu quero convocar famílias evangélicas, famílias católicas, livres pensadores, venham participar conosco. É uma conferência com toda a juventude do estado do Rio de Janeiro. Vai ser aquela festa, aquela adoração à Majestade Santa. E nesta oportunidade vai estar presente aqui conosco a evangelista Isabel Ferreira, pregando a palavra do nosso Deus.
1: Tem pessoas que estão sentadas aqui nessa noite, que a voz de Deus foi lá nas drogas, a voz de Deus foi lá naquela vida errônea, a voz de Deus foi lá naquele lugar de abismo e chamou você, e quem viu você saindo de lá, eu não dou 3 meses que ele vai voltar pra bebida, eu não dou 1 mês e ela vai voltar pra cá, mas eu vejo aqui nesta tarde crentes como Abraão, que quem viu você saindo do pecado pensou que você ia voltar, e hoje você tá sentado aqui dando glória a Deus, porque Deus continua trabalhando na sua vida, Deus continua curando na sua casa, ele continua operando.
0: Certeza, ouvintes, Deus, ele tem uma palavra para o seu coração. O meu convite é para a nova, para a antiga geração. Vamos unir, vamos estar presentes, adorando a Majestade Santa. Eu quero convocar todos os grupos de louvor das nossas igrejas Deus e Amor. Quero convocar a todos para participarem desta festa. Vamos lá adorar aquele que vive, aquele que reina para todo sempre. Olha o tema deste evento: até os confins da terra. Deus levantou uma juventude forte. Deus levantou homens, mulheres, para serem canais de bênçãos nos quatro cantos desta terra. E eu tenho certeza que Deus vai levantar nesta data pessoas para continuar transmitindo a sua palavra. Vai estar conosco também a cantora Karina Inácio, que vai estar louvando, vai estar bendizendo o nome do nosso Deus.

0: Vai ser uma tarde de palavra, uma tarde de oração, uma tarde de salvação de almas. Venham participar conosco, 4 de julho, no horário das 15 horas, aqui mesmo, na Rua Senador Pompeu, número 27, aqui no centro do Rio de Janeiro.
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5: Cantem de júbilo e se alegrem os que têm prazer na minha retidão. E digam sempre, glorificado seja o Senhor, que se compraz na prosperidade do seu servo. 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
6: Aceite a paz de nosso Senhor e Salvador Jesus Cristo. Quem fala com vocês é o seu irmão em Cristo, Pastor Antônio dos Santos. E passando aqui, ouvintes, para lembrar a todos que está chegando dia 28 agora de julho, aquelas duas concentrações que ficarão marcadas no seu coração, na sua memória. É o dia do Efatá de Deus, aquilo que está travado, aquilo que está fechado, Jesus vai destravar, Jesus vai abrir, e você pode ter certeza, a sua vida vai receber aí uma marca do milagre de Deus. Vai estar presente a evangelista Maria Lorena, no horário das 9 e também às 14 horas. E eu quero neste momento orar por você que já firmou aquele propósito com Deus. Você já está recebendo a oração da igreja, já está recebendo a oração da evangelista Maria Lorena. E eu agora quero orar, eu quero pedir a Deus por você que já firmou o seu propósito. E você que ainda não firmou o seu propósito, ainda há tempo de você deixar aqui também o seu nome, para a igreja continuar orando por você. O que é que está fechado na sua vida? O que é que está travado e parece que nada anda, nada caminha? Nós estaremos orando e pode ter certeza, Jesus vai liberar uma palavra e vai destravar, vai abrir na sua vida. Eu vou citar aqui alguns nomes, pessoas que já firmaram este propósito com Deus. E nós vamos orar agora por essas pessoas. O nosso irmão Hilário Armídio, irmã Luana, Francisca, irmão Mateus, irmã Sandra, Tiago dos Santos, Claudete, Sandra de Jesus, Everton Inácio, Ana Paula, Aurida de Oliveira, Ronaldo, Vera Lúcia, Liris Amanda, Jorge Brás, Maria dos Santos, Daniele da Silva, Sueli de Melo, Cláudia Costa, Moisés Mariano, Inês Conceição, Raniele Brenda, Manuel da Silva, Márcia de Fátima, Sandra Helena, Maria de Lourdes, Walter Maia, Ludmila, Eva, Luísa Helena, Fábio Moreira, Geraldo da Silva, Paulo Gaspar, Leia Ribeiro, Márcio Silva, Marta Costa, Augusto de Oliveira, Leandro de Queiroz, Isabel Cristina, Lúcia Maria, Jorge, Tainá, Elaine, Wellington de Jesus, Maria de Lourdes, André Lima, Angélica Lúcia, Ângela dos Reis, Alcebides, Cleusa Miguel, André da Conceição, Benedito, Stephanie, Paulo Afonso, Bruno Barbosa, Maria Laura Alves, Gilberto Nunes, Paulo Fernando, Luiz da Cunha, Neide Souza, Sara Miranda, Rosa Maria, Ridson Vieira, Angelita, Aparecida, José Ricardo, Júlio Lopes, Maria do Carmo, Maria Raimunda, Maria das Dores, Marta, Maria Aparecida, Maria Inês, José Fernandes, Solange Guedes, Fernando, Maria Auxiliadora, Irene, Benedito, Conceição, Sônia Floriano, Neuza Inácio, Maria Águida, Fernando Inácio, Michael, Cristiane, Manuel da Silva e Maria Regina. Nós já vamos agora orar por essas pessoas. E você que ainda não firmou aquele propósito com Deus, ainda não deixou seu nome, ainda há tempo. Eu quero agora orar, eu quero pedir a Deus em favor dessas pessoas.
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6: Senhor, meu Deus e meu Pai, é no nome do Senhor Jesus Cristo, nós estamos aqui diante da Tua presença, já apresentando ao Senhor, ó Deus, essas duas concentrações que estarão acontecendo neste dia 28 de julho, no horário das 9 da manhã e também, ó Deus, no horário das 14 horas. Eu sei que o Senhor já preparou, ó Deus, este dia, o Senhor já preparou o milagre para cada pessoa que comparecer nesta data. Ó Deus Todo-Poderoso, será um dia que o Senhor vai marcar vidas, marcar com um milagre, com uma vitória. Nós temos certeza que mais uma vez aquela mesma voz que soou na criação do universo, quando o Senhor diz, haja luz e houve luz, a mesma voz que soou, ó Deus, ali no túmulo de Lázaro, dizendo, sai para fora, aquela voz que soou diante daquele homem que não falava, não ouvia, o Efatá do Senhor, esta mesma voz vai soar no dia 28. Ó, meu Deus, e aquilo que está fechado se abrirá, aquilo que está travado será destravado. É por isso que neste momento, ó Deus, nós citamos os nomes dessas pessoas, pessoas que firmaram um propósito, pessoas que estarão presentes conosco neste dia 28. Nós apresentamos desde já a cada causa, Senhor, a cada situação dessas pessoas, porque nós cremos no mover sobrenatural do Senhor. Eu já quero pedir ao Senhor que utiliza uma vez mais a vida da evangelista Maria Lorena, na pregação da palavra, nas libertações, nos milagres, e também no momento que ela estender as mãos aos céus, levantando os nomes dessas pessoas, o Senhor vai abrir os céus para abençoar a vida desse povo. Meu Deus e meu Pai, nós cremos no mover do Senhor, meu Deus. Visita desde já essas pessoas que firmaram este propósito com o Senhor. E eu já quero pedir ao Senhor que visita também aquelas pessoas que ainda firmarão este propósito, porque o Senhor tem interesse em abençoar cada vida, meu Pai. Ó Deus, no horário da manhã e também no horário da tarde, Senhor, é o que eu te peço e também te agradeço no nome de Jesus. Olha, ouvintes, eu tenho certeza que o seu milagre já está preparado pelo Senhor. Nós oramos por vocês neste momento. A evangelista Maria Lorena, ela continua orando por vocês. E neste dia 28, ela vai estar aqui presente conosco, orando por você aqui na nossa igreja Deus e Amor. Então você que não firmou o seu propósito com Deus, ainda há tempo de você firmar este propósito, estar recebendo esta oração, porque no dia 28 ela vai levantar o seu nome para o céu, o Efatá de Deus vai ser liberado e a sua vida vai ser destravada. As portas que estão fechadas se abrirão e pode ter certeza, Deus vai marcar a história da sua vida nesta data. Venham participar conosco, 28 de julho, no horário das 9 e também das 14 horas, Rua Senador Pompeu, número 27, aqui no centro do Rio de Janeiro.

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1: Ouvintes, passando aqui para informar a todos que é nesta quarta-feira o prosseguimento da campanha da prosperidade, portas abertas, e também a quarta-feira da tomada de posse. Que coisa linda, hein? Está chegando o momento de abrirmos as nossas mãos pela fé, fechá-la, tomando posse da nossa vitória. Eu tenho certeza que você que está nesta campanha tem muita fé em Deus. Aquele momento que você pensa na bênção, aquele momento que o seu coração já está ali preparado para fechar a mão, tomando posse. Quarta-feira agora, nós estaremos aí tomando posse na campanha da prosperidade. Esta campanha prossegue em 6 horários, 7, 9, 11, 13, às 15 e também no horário das 19 horas. Eu estarei com vocês pregando a palavra do nosso Deus.
2: A promessa vem antes da provisão. Deus não prometeu a Isaac, meus queridos irmãos, a ausência da crise. Deus não falou, Isaac, a fome não vai chegar. Deus não falou com ele, a crise não vai chegar. Deus falou com ele, olha, eu estarei contigo na hora da crise. É isso que faz a diferença. A crise chega, mas se Deus está contigo, você passa na crise com ele. E se Deus está contigo, a crise não te mata, a crise não te destrói, porque quem está contigo cuida de você nela. Levante a mão e adora a presença deste Deus que está contigo. Aleluia!
1: Você não pode ficar de fora. Estaremos pregando a palavra de Deus e tenho certeza, Deus vai falar em seu coração. Olha, ouvintes, esta campanha, ela prossegue em 6 horários. No horário das 7, 9, 11, às 13, às 15 e também no horário das 19 horas. Deus preparou 6 horários. E nesses 6 horários, nós estaremos realizando a consagração dos trabalhadores. Você sabe que todas as quartas-feiras a palavra é pregada e nós fazemos também aquela oração de desafio contra o devorador, a miséria, a inveja, contra as enfermidades. Porque, olha, ouvintes, são coisas que têm roubado a prosperidade. As pessoas têm lutado, olha, para prosperar, para progredir, e de repente as pessoas acabam perdendo tudo. Mas olha, estarei orando através das revelações do Espírito Santo e fazendo esta oração de desafio contra esses males.
2: Saia em nome de Jesus, saia em nome de Jesus. Expulsa, meus irmãos, expulsa. Sai, Satanás, sai. Sai da vida deste trabalhador. Sai desta empresa. É no poder do nome de Jesus. É no poder que há no nome do Senhor Jesus. Grita para Jesus, queima ele. Sai, Satanás, queima ele, Jesus, queima ele. Vai queimando, vai queimando, vai repreendendo. Opressão maligna, vai embora, Satanás. Vão expulsando, irmãos, vão expulsando. Pede para Jesus queimar todo o mal. Sai daí, Satanás. Você que está colocando enfermidade no corpo desta pessoa, fazendo esta pessoa ter gastos excessivos na farmácia, o meu Deus te repreende. Vai embora, Satanás. Sai da vida desta pessoa. Sai da casa desta pessoa. Vão expulsando. Vão expulsando. Vão expulsando. Queima ele, Jesus.
3: Expulsa, expulsa, expulsa.
1: A boa mão de Deus vai mover a seu favor. O mal não poderá...
3: E para Jesus queimar todo o mal. Sai daí, Satanás. Você que está colocando enfermidade no corpo desta pessoa, fazendo esta pessoa ter gastos excessivos na farmácia. O meu Deus te repreende. Vai embora, Satanás. Sai da vida desta pessoa. Sai da casa desta pessoa. Vão expulsando. Vão expulsando. Vão expulsando. Queima ele, Jesus. Expulsa, expulsa, expulsa.
1: A boa mão de Deus vai mover a seu favor. O mal não poderá...
3: Soa, sai da casa desta pessoa. Vão expulsando. Vão expulsando, vão expulsando. Queima ele, Jesus. Expulsa, expulsa, expulsa.
1: A boa mão de Deus vai mover a seu favor. O mal não poderá... A mão de Deus vai mover a seu favor. O mal não poderá... Ver a seu favor. O mal não poderá resistir à presença de Deus nesta quarta-feira. Então não fique de fora, ouvintes. Convida o seu amigo... Convida aí o seu patrão, o seu colega, não venham só. Vem você, traz mais pessoas para serem abençoadas pelo nosso Deus. Eu quero que você acompanhe comigo agora as pessoas testemunhando, as pessoas contando de viva voz que elas têm sido agraciadas por Deus nesta campanha de quarta-feira.
2: Irmã, qual
4: salve
2: é o seu
4: igreja,
2: nome?
4: Meu nome é Ellen, saúdo a igreja com a paz do Senhor. Eu venho contar os grandes testemunhos que Deus fez nesse ano na minha vida. Eu até escrevi, porque é tanta bênção, para a honra e glória do Senhor, eu fiz 3 viagens para Pernambuco, sem ter condições, Deus proveu. Eu vim até aqui, fiz uma campanha, né? E eu pedi do alto céus uma ajuda, né? E Deus entrou com providência no dia seguinte de um consórcio. Eu até contei esse testemunho, né? Antes, aí Deus entrou com providência nesse consórcio. O dinheiro caiu na minha conta e eu paguei a viagem, né? Essa segunda. E a minha filha está na Marinha, em Pernambuco. Deus deu livramentos para ela nesse ano, né, que ela ficou. E ela pôde, na especialidade dela... Para a honra e glória do Senhor, ela passou com uma nota boa, ela ficou na quarta classificação e ela pôde escolher a viagem para Natal, que é onde ela queria, para a honra e glória do Senhor.
2: Sua vida está abençoada.
4: E, irmãos, eu não tinha, e essas viagens, Deus proveu esse dinheiro e eu pude pagar avião, hospedagem... Para a honra e glória do Senhor Jesus.
2: Deus te abençoe, minha irmã. Dai glória a Deus com ela.
5: Onde Deus está, o milagre.
1: É verdade. Onde Deus está, os milagres acontecem. E Deus, todas as quartas-feiras, tem estendido as mãos e abençoado o povo. É por isso que eu estou te convidando. Você não pode ficar de fora das bênçãos de Deus. Você precisa receber as bênçãos de Deus. Rompe agora as dificuldades, os obstáculos, as barreiras, tudo aquilo que está impedindo a sua chegada aqui na Igreja Deus e Amor. Você vai romper aí essas barreiras e vai estar conosco. Não fique de fora. Nesta quarta-feira, aqui mesmo neste endereço, Rua Senador Pompeu, número 27, aqui no centro do Rio de Janeiro.

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1: Olha, ouvintes, que a graça, a paz e o amor de Deus continua reinando em vossos corações. Estou passando aqui neste momento para, em primeiro lugar, agradecer a todos vocês que têm aí abrido seus corações e também estendido as mãos, ajudando a obra social da nossa Igreja Deus e Amor, a Fundação Reviver, a Associação Reviver Help Deus e Amor. Você que a cada semana, quem sabe todos os meses, tem aí separado aquele valor e ajudado com o carnezinho, você que tem preparado aí aquele cofrinho, quem sabe no decorrer do mês, e você tem entregue aqui na igreja para ajudar esta obra social. Deus continua aí, primeiro lugar, agradecer a todos vocês que têm aí abrido seus corações e também estendido as mãos, ajudando a obra social da nossa Igreja Deus e Amor, a Fundação Reviver, a Associação Reviver Help Deus e Amor. Você que a cada semana, quem sabe todos os meses, tem aí separado aquele valor e ajudado com o carnezinho.

0: tem alimentos, mas tem dispensas vazias neste momento. Tem mesas neste momento que não tem alimentos, e você tem abrido o seu coração e estendido as mãos para que o pão, que o alimento chegue à mesa desta pessoa. Eu quero agora aproveitar, talvez você me ouve de longe e fala assim: pastor, eu gostaria de fazer parte, eu gostaria de ajudar, mas eu estou tão longe. 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
0: Olha, ouvintes, você anotou aí as contas, o Pix da Fundação, da Associação. Deus abençoe a sua vida, pode ter certeza. Talvez você fale: pastor, eu não consegui anotar. Você vai entrar no site aí da nossa igreja Deus é Amor, www.ipda.com.br, e você vai encontrar todas as informações, tá bom? Eu quero agora orar por você, que tem contribuído, que tem ajudado constantemente esta obra social. E pode ter certeza, irmãos, pode sentir esta alegria no seu coração, que aquilo que você tem contribuído aqui, nós temos repassado para as famílias. A Igreja Deus e Amor, a Fundação, a Associação, tem repassado, tem cuidado de lares, tem cuidado de famílias. Eu quero, neste momento, orar por você, que é um contribuinte assíduo desta obra social.
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0: Senhor meu Deus e meu Pai, é no nome de Jesus Cristo, mais uma vez estou aqui diante da tua presença,

0: E desta vez, meu Deus, apresentando cada vida, cada lar, cada família, Senhor, que tem contribuído constantemente nesta obra social. São pessoas, meu Deus, que quem sabe, Senhor, estão tão distantes, mas têm contribuído. Senhor, tenho o prazer de ver pessoas sendo assistidas pela Igreja, pela Fundação Reviver e pela Associação Reviver Help Deus e Amor. Ó Deus querido, esta pessoa que tem contribuído todas as semanas com o carnezinho, pessoas que têm preparado cada cofrinho, Senhor, para ajudar esta obra social, pessoas que têm separado a sua contribuição de forma voluntária e com muito amor, ó Deus, têm entregado na livraria, em cada culto, têm feito uma transferência para as contas bancárias. Meu Deus, traz a recompensa na vida dessas pessoas. São pessoas que têm repartido seu pão com o próximo. São pessoas, meu Deus, que têm abrido seus corações, estendido as mãos, ajudando famílias necessitadas. Eu sei que são sementes plantadas, meu Deus. O Senhor nunca vai deixar faltar o pão na mesa dessas pessoas, a água, a saúde, não deixa faltar o dinheiro para suprimento das suas necessidades. Meu Deus, que a bênção do Senhor possa alcançar agora cada contribuinte desta obra social. É o que eu te peço, meu Deus, e também te agradeço no nome de Jesus. Olha, ouvintes, Deus continue abençoando ricamente a sua vida, você que tem contribuído constantemente para esta obra social. E eu quero informar a todos que todas as quintas-feiras, no horário das 9 da manhã, às 15 e também às 18 horas, acontece aqui os cultos da Fundação Reviver, aqui na nossa sede estadual da Senador Pompeu. Anote aí o endereço, talvez você ouve falar desta obra social, mas nunca esteve presente. A nossa igreja está localizada na rua Senador Pompeu, número 27, bem aqui no centro do Rio de Janeiro. Que Deus abençoe ricamente a sua vida, você que tem contribuído a cada dia com esta obra social. Deus pode.
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0: Olha, ouvintes, passando aqui para chamar a vossa atenção. É nesta sexta-feira, nós estaremos aí no prosseguimento desta campanha, a campanha voltada à libertação e curas. Esta campanha que traz o tema Destruindo as Fortalezas. Eu quero convidar você, a sua família, para estarem presentes conosco, participando desta campanha. É uma campanha que Deus levantou aqui em nossa Igreja Deus e Amor do Rio de Janeiro para garantir a libertação da sua vida, a libertação da sua casa e de toda a sua família. Olha, ouvintes, eu estarei com vocês pregando a palavra de Deus nesta sexta-feira. Em Hebreus capítulo 4, versículo 12, a palavra de Deus é viva e eficaz e mais penetrante do que espada de dois gumes e penetra até a divisão da alma e do espírito, das juntas e medulas, e é apta para discernir os pensamentos e a intenção do coração. Que arma mais poderosa do que esta? O salmista fala no Salmo 20, no versículo 7, que uns confiam em carros, outros em cavalos, mas nós faremos menção do nome do Senhor. Quem faz menção do nome do Senhor? Não tem fortalezas que prevaleçam diante de você, se você faz menção do nome do Senhor. Levante a sua mão e glorifica a Deus outra vez, irmãos. Levante a mão e adora. Levante a mão e glorifica. Pare de tentar vencer sozinho. Clame a Deus antes de surtar. Medite na palavra antes de reagir. E busque a Deus antes de desistir. Porque quando Deus, ele entra na batalha, não tem capeta, não tem batalha, não tem fortaleza que prevaleça de pé. Se Deus entrou na batalha, é para te dar vitória. Se Deus entrou na batalha, é para te abençoar. Se Deus entrou na batalha, é para vencer. E agora Paulo conclui aqui em Romanos 8, primeiro. Nenhuma condenação há para os que estão em Cristo Jesus. Nenhuma condenação há para os que estão em Cristo Jesus. Irmãos, quem já foi livre, liberto por Jesus, teve a sua mente transformada. Levante a sua mão bem alta para o céu e aplaude a Deus. Aplaude aquele que te libertou, aquele que te transformou, aquele que destruiu as fortalezas. E hoje você é livre!
3: Tenho certeza que Deus, ele tem uma palavra para o seu coração. Você vai sair daqui leve. A palavra vai penetrar no seu coração e vai te impactar. Vai mudar a história da sua vida. No decorrer desta campanha, eu estarei orando através dos excelentes dons do Espírito Santo e, na sequência, realizando com a igreja aquela oração forte. Aquela oração de desafio, quando a igreja leva... Eu tenho certeza que Deus, ele tem uma palavra para o seu coração. Você vai sair daqui leve, a palavra vai penetrar no seu coração e vai te impactar, vai mudar a história da sua vida. No decorrer desta campanha, eu estarei orando através dos excelentes dons do Espírito Santo e, na sequência, realizando com a igreja aquela oração forte,
0: aquela oração de desafio, quando a igreja leva a impactar, vai mudar a história da sua vida. No decorrer desta campanha, eu estarei orando através dos excelentes dons do Espírito Santo e, na sequência, realizando com a igreja aquela oração forte, aquela oração de desafio. Quando a igreja lerte, aquela oração de desafio, quando a igreja levanta as mãos aos céus, Deus tem confirmado as libertações.
4: Pede para Jesus queimar ele. Vão expulsando. Sai daí, demônio assassino. Sai, demônio da loucura. Sai da mente desta pessoa, Satanás. Vai queimando, Jesus. Vai repreendendo. Começa a desfazer, meu Deus, toda obra maligna aqui agora no nosso meio. Começa a repreender. Começa a repreender. Vai tocando, Jesus. Vai tocando. Vai tocando na vida dessas pessoas e vai libertando. Jesus está libertando vidas. Jesus está libertando vidas. Jesus está libertando vidas. Vai queimando, Jesus. Vai queimando. Meu Deus, vai expulsando. Vão expulsando. Sai da vida dessas pessoas. Sai!

0: mal não pode resistir à presença de Deus. A glória de Deus tem se manifestado no nosso meio. Pessoas têm sido libertas por Jesus. Olha, ouvintes, as pessoas que estão participando estão felizes, estão testemunhando o poder de Deus. Nós vamos acompanhar agora para você entender que quem participa desta campanha é agraciado pelo Senhor. Aumente o volume do seu rádio e nós vamos acompanhar agora os testemunhos, aquilo que Deus tem realizado na vida das pessoas no decorrer desta campanha.
1: Tremendo, pastor Antônio, o que Deus tem feito. Essa senhora acabou de me falar agora que ela estava há mais de 4 anos com um zumbido no ouvido e ela sofria muito com isso. Mas agora, na hora da revelação, o zumbido sumiu e ela está emocionada, completamente curada, para a glória de Deus, pastor Antônio.
0: Irmã, qual é o seu nome?
2: Meu nome é Adilma.
0: Quer dizer que a senhora estava com esse zumbido no ouvido?
2: É um barulho de cigarro muito forte, aquilo perturbava a minha cabeça à noite. Eu, meu Deus, me cura, eu não tinha esse barulho, esse mais de 4 anos, esse zumbido no meu ouvido.
0: Mas e agora?
2: E agora sumiu na hora da oração, sumiu.
0: Na hora da oração sumiu.
2: Sumiu.
0: Está curada.
2: Eu comentei ali com a irmã, falei do ouvido da cura.
0: A mulher, meus irmãos, com um zumbido no ouvido há mais de 4 anos, e agora na hora da oração, o zumbido sumiu, para a glória de Deus.
2: Está
0: curada.
2: Estou curada em nome de Jesus.
0: Curada.
3: Se houver um sincero louvor, a libertação.
0: Você não vai ficar apenas ouvindo esses testemunhos. Você também vai testemunhar. Você vai contar aquilo que Deus fez na sua vida no decorrer desta campanha. Venham participar conosco, ouvintes. Rua Senador Pompeu, número 27, aqui no centro do Rio.

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1: Olha, ouvintes, está chegando dia 28 de junho, no horário das 9 e também às 14 horas. Presença já confirmada da evangelista Maria Lorena. Vai ser um dia que o Rio de Janeiro vai tremer. Deus vai impactar esta cidade. Eu tenho certeza, ouvintes, que Deus mais uma vez vai utilizar a vida da evangelista Maria Lorena. E Deus com certeza vai abençoar você, vai abençoar a sua família. Eu quero neste momento convidar a todos, quem ficar de fora vai perder as bênçãos de Deus. E eu sei que você não quer perder bênçãos. No horário das 9 da manhã, evangelista Maria Lorena, pregando a palavra do nosso Deus.
2: Davi tinha a unção de Deus, porque quem tem a unção de Deus, pode vir gigante que vier, pode vir urso que vier, pode vir leão que vier, ele permanece firme, porque ele tem a certeza que quando Deus fala, ele não volta atrás, ele vela pela sua palavra e ele cumpre a sua palavra.
1: Seja a tua voz. A palavra de Deus será pregada. Deus vai falar com você. Deus vai falar com a sua família neste dia 28. E olha o tema dessas duas concentrações: Efatá. Abre-te. Que coisa tremenda, ouvinte. Deus vai abrir tudo o que está fechado, aquilo que está travado na sua vida. Deus vai destravar nesta data. Olha, você que está firmando o propósito com Deus, o seu nome está sendo colhido. A evangelista Maria Lorena vai levantar o seu nome para o céu, juntamente com a igreja, e Jesus vai fazer a obra na sua vida. Eu tenho certeza que na hora desta oração, o céu vai se abrir. E Deus, ele vai tocar na sua vida.
2: Pode gritar quem, igreja? Pode gritar quem? Pode gritar quem? Pode gritar quem? Essa mulher, eu odeio ela, eu quero matar ela, sofre muito, eu faço ela sofrer.
3: Porque ela não morre, porque Deus é com ela.
2: Ah, eu odeio essa.
3: Na glória, grita Satanás, sai agora, em nome de quem? Então dá três glória, outro glória, dá livre.
1: Que tremendo, eu já posso sentir o impacto de Deus, já neste dia 28 de junho, você não pode ficar de fora. Ouvinte, a evangelista Maria Lorena vai orar por revelação, vai fazer também aquela oração de explosão de milagres e pode ter certeza, o céu vai confirmar. Jesus vai operar no nosso meio. Não fique de fora. Venham participar, porque o milagre já está reservado para a sua vida.
3: Duas pessoas que o tumor está na vista esquerda, te dói, lateja. Cadê essas duas pessoas? A senhora é uma, pode vir.
4: Seu nome, minha irmã?
5: Sara.
4: O que que aconteceu agora?
5: Eu tô melhor da vista esquerda.
4: Sumiu a dor?
5: Sumiu a dor. Sumiu. Eu tava com dor.
3: Que lindo. Quanto tempo, irmã?
5: Ih, tô há muito tempo com isso aqui, há uns 5 anos.
3: Hoje a senhora restaurou.
5: Em nome de Jesus.
3: Só com uma palavra que o Senhor Jesus te deu.
5: Amém.
3: Quem crê que ele é bom, dá um luz.
1: Olha, ouvintes, perder essas concentrações é perder a bênção de Deus. 9 da manhã e também no horário das 14 horas. Não venham só, traga a sua família, convida o vizinho, o amigo, aquela pessoa que está desenganada pelos recursos humanos, esta pessoa que está aí enferma há muitos anos. Eu tenho certeza, Jesus vai operar o milagre, ele estará presente, ele é o convidado especial para operar o milagre na sua vida. Nós já vamos neste momento à confirmação com a serva de Deus, evangelista Maria Lorena, confirmando a sua presença conosco neste dia 28 de junho.
6: Quero saudar os ouvintes em casa com a gloriosa paz do Senhor Jesus. Está chegando o grande dia, dia 28, às 9 da manhã e também às 14 da tarde. Estaremos com todos vocês pregando a poderosa palavra do Senhor, orando pelos mais excelentes, dom do Espírito Santo. O tema desses dois grandes cultos, Ifadá, e você vai perder a tua vitória, perder a tua bênção, teu milagre? Não, de maneira nenhuma. Aguardamos por você e pela tua querida família. O pastor estará de braços abertos, a sua esposa, os demais presbíteros e pastores, aguardando pela tua presença. Queremos te dar um abraço e também estaremos falando um pouquinho da poderosa oração global. Não perca, esteja conosco e Deus será contigo nesta batalha. Quem se despede, a sua irmã em Cristo, Maria Lorena. Fiquem todos na paz do Senhor Jesus.
1: Aí está a confirmação da serva de Deus. E olha, ouvintes, já confirma também a sua presença. Já deixa agendado aí na sua agenda esta data, 28 agora de junho, no horário das 9 da manhã e também no horário das 14 horas. Inclusive, às 14 horas será o nosso culto de missões, a nossa confraternização com todo o campo estadual aqui da Senador Pompeu e a entrega do jejum de Daniel. Vai ser muito forte, hein? 9 da manhã e também no horário das 14 horas. Venham participar conosco. Rua Senador Pompeu, número 27, aqui no centro do Rio de Janeiro.

0: momento eu quero falar com toda a juventude. Está chegando dia 4 de julho, no horário das 15 horas. É o Conex, aqui do Rio de Janeiro. Ninguém pode faltar. Eu quero convocar todos, pais, mães, tios, avós, venham participar conosco. Eu quero convocar toda a membresia da igreja. Eu quero convocar famílias evangélicas, famílias católicas, livres pensadores, venham participar conosco. É uma conferência com toda a juventude do estado do Rio de Janeiro. Vai ser aquela festa, aquela adoração à Majestade Santa. E nesta oportunidade vai estar presente aqui conosco a evangelista Isabel Ferreira, pregando a palavra do nosso Deus.
1: Tem pessoas que estão sentadas aqui nessa noite, que a voz de Deus foi lá nas drogas, a voz de Deus foi lá naquela vida errônea, a voz de Deus foi lá naquele lugar de abismo e chamou. Que ele vai voltar para a bebida, eu não dou um mês e ela vai voltar para cá, mas eu vejo aqui nesta tarde crentes como Abraão, que quem viu você saindo do pecado pensou que você ia voltar, e hoje você está sentado aqui dando glória a Deus, porque Deus continua trabalhando na sua vida, Deus continua curando na sua casa, ele continua operando.
0: Certeza, ouvintes, Deus, ele tem uma palavra para o seu coração. O meu convite é para a nova, para a antiga geração. Vamos unir, vamos estar presentes, adorando a Majestade Santa. Eu quero convocar todos os grupos de louvor das nossas igrejas Deus e Amor. Quero convocar a todos para participarem desta festa. Vamos lá adorar aquele que vive, aquele que reina para todo sempre. Olha o tema deste evento, até os confins da terra. Deus levantou uma juventude forte, Deus levantou homens, mulheres, para serem canais de bênçãos nos quatro cantos desta terra. E eu tenho certeza que Deus vai levantar nesta data pessoas para continuar transmitindo a sua palavra. Vai estar conosco também a cantora Karina Inácio, que vai estar louvando, vai estar bendizendo o nome do nosso Deus.

0: Vai ser uma tarde de palavra, uma tarde de oração, uma tarde de salvação de almas. Venham participar conosco, 4 de julho, no horário das 15 horas, aqui mesmo, na Rua Senador Pompeu, número 27, aqui no centro do Rio de Janeiro.
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5: 23 horas.
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0: Dívidas e reorganização financeira. Mais da metade dos CLTs usariam o crédito consignado privado, é o que revela uma pesquisa. O crédito consignado privado, conhecido como crédito do trabalhador, pode ser a saída para 56% dos brasileiros endividados, de acordo com uma pesquisa de uma plataforma online de crédito. Quase metade dos entrevistados disse que devem levar mais de um ano para quitar os débitos. Entre os trabalhadores que já utilizaram a modalidade, 59% afirmam que considerariam contar com o crédito novamente. Aliás, o crédito do trabalhador é uma ferramenta mais segura para a reorganização financeira. Ele oferece taxas de juros significativamente mais baixas em comparação com modalidades de crédito mais comuns, como o empréstimo pessoal e o cartão de crédito. Apesar do potencial da modalidade, 42% dos trabalhadores afirmam que não compreendem completamente como ela funciona, de acordo com os dados. Entre os que ainda não contrataram esse tipo de crédito, 33% dizem ter interesse, mas relatam a necessidade de entender melhor as condições. A pesquisa também mostra que o crédito com desconto em folha tem sido utilizado para substituir dívidas com juros mais altos, como o cartão de crédito e cheque especial. Essa movimentação gera alívio imediato no orçamento e maior controle financeiro. O uso consciente do consignado permite que famílias lidem com emergências sem recorrer a modalidades predatórias e até invistam em objetivos estruturantes, explicam os especialistas. Golpe bancário. Saiba o que fazer nessa situação e como reduzir os prejuízos. Por mais difícil que pareça, respire fundo e mantenha a calma. Se você foi vítima de um golpe envolvendo dados bancários, a primeira coisa a fazer é bloquear imediatamente as contas e cartões afetados. Separe tudo o que você tiver, mensagens trocadas, prints, boletos, comprovantes de pagamento, e-mails. Qualquer informação pode ser essencial para rastrear o golpista e por isso é tão importante não apagar provas e documentos. Registrar um boletim de ocorrência é fundamental. Além de formalizar a sua denúncia, esse documento será importante se houver chance de recuperar o dinheiro perdido. Confira seus aplicativos bancários e e-mails com frequência. Muitas vezes a instituição financeira consegue notar movimentações suspeitas antes mesmo de você perceber. Além disso, fique atento a contas de aplicativos de delivery, redes sociais e outros serviços para identificar atividades suspeitas e proteger os seus dados. Bancos e plataformas de pagamento estão cada vez mais atentos a fraudes. Ao reportar a situação rapidamente, há uma chance de que o dinheiro ainda não tenha sido sacado ou transferido. Em alguns casos, é possível congelar ou até estornar o valor. Se o golpe envolveu uma compra ou serviço, é importante registrar a denúncia no Procon, órgão responsável pela proteção e defesa do consumidor.
1: 23 horas e 5 minutos.

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2: Gênesis no capítulo 3, no versículo 7. Então foram abertos os olhos de ambos, e conheceram que estavam nus, e coseram folhas de figueira, e fizeram para si aventais. Pode tomar os seus assentos, meus irmãos.
3: Tomem seus assentos, irmãos meus.
2: Louvado seja Deus.
3: Louvado seja Deus.
2: Através da história, conhecendo a história das civilizações, nós já vimos povos inteiros serem dizimados.
3: Hemos visto pueblos enteros ser dizimados.
2: Gerações inteiras serem totalmente exterminadas.
3: Generaciones enteras ser exterminadas.
2: Pelo desconhecido.
3: Por lo desconocido.
2: Por coisas que não sabiam.
3: Coisas que não sabiam.
2: Que causava morte, mas causava morte.
3: Que causava a morte, pero causava morte.
2: Nós temos o desaparecimento.
3: Tenemos el desaparecimiento
2: de povos inteiros, e ninguém sabe para onde foi.
3: De pueblos enteros y nadie sabe dónde fueron.
2: E com o passar do tempo,
3: y con el pasar del tiempo,
2: através do conhecimento humano,
3: a través del conocimiento humano,
2: algumas coisas foram descobertas.
3: Unas cosas fueron descubiertas.
2: Algumas dessas civilizações morreram por causa de viroses.
3: Murieron por causa de los viroses.
2: Algumas por causa de bactérias.
3: Ou por bactérias.
2: Algumas morreram por falta de higiene.
3: Outras morreram por causa de higiene.
2: Algumas das civilizações mais poderosas da história.
3: Outras civilizações mais poderosas da história.
2: Houve um tempo que a expectativa de vida deles não passava de 20 anos.
3: Houve um tempo de seu tempo de expectativa não passava de 20 anos.
2: Problemas estomacais.
3: Problemas estomacais.
2: Tivemos a questão do desaparecimento dos índios das Américas.
3: A questão do desaparecimento dos índios da América.
2: Aztecas, maias, os mais famosos.
3: Os aztecas e maias, os mais famosos.
2: Até hoje ninguém sabe exatamente um porquê.
3: Hoje em dia ninguém sabe exatamente um porquê.
2: Uno. Mas existem opções.
3: Sino que há opções.
2: A maioria dos casos morreram por desconhecimento.
3: A maioria dos casos morreram por desconhecimento.
2: De coisas que faziam que iam lhes custando a vida.
3: Lo que hacía que les cueste la vida.
2: Chegou até a se cogitar uma civilização.
3: Ha llegado a verse una generación
2: que morreu porque descobriu o cimento.
3: Que murió porque descubrió el cemento.
2: Não sabiam o quanto poderia fazer mal o contato.
3: Não sabiam quanto iria mal o contato.
2: E foram se metendo com a substância e acabaram morrendo.
3: E manejavam a substância e morreram.
2: Quando a gente não conhece uma coisa.
3: Quando não conhecemos algo.
2: E a gente continua sistematicamente se utilizando ou fazendo ou vendo.
3: Sistematicamente seguimos fazendo ou vendo.
2: Nós podemos infelizmente ser exterminados.
3: Infelizmente podemos ser exterminados.
2: E podemos morrer prematuramente.
3: E morrer prematuramente.
2: Esse versículo que eu li.
3: Este passagem que eu li.
2: É um versículo que já está falando sobre os efeitos.
3: Versículo que habla sobre los efectos.
2: Da desobediência.
3: De la desobediencia.
2: Os efeitos do pecado.
3: Efectos del pecado.
2: Deus fez Adão e Eva.
3: Deus hizo Adán y Eva.
2: E disse para Adão que acredito transmitiu a Eva.
3: Le dijo a Adán que yo quiero, creo que le transmitió a Eva.
2: O lugar para vocês morar é esse aqui.
3: El lugar donde van a vivir es aquí.
2: Só não comam daquele fruto ali porque não vai ser bom.
3: Solo no coman ese fruto que no será bueno.
2: No dia que vocês comerem desse fruto, vocês vão morrer.
3: El día que del coman morirán.
2: Deus não deu tantas instruções para o homem assim não, mas deu a ele sabedoria e inteligência.
3: Não lhe deu tanta instrução, mas lhe deu sabedoria e inteligência.
2: Hoje nós vemos, meus irmãos.
3: Hoje vemos, irmãos meus.
2: Cientistas, os mais sábios no planeta.
3: Científicos sábios no planeta.
2: Que ficam nomeando as coisas.
3: Que se quedam nombrando as coisas.
2: Aí se eles acham lá, sei lá, um ossinho. Ah, esse ossinho aqui, eles colocam o nome lá. É do Australopithecus, não sei o que lá.
3: Se encontram um ossito, le ponem um nome Australopithecus.
2: O Homo Humus, não sei o que.
3: O Homo Humus, com términos.
2: Essa pedrinha aqui caiu do céu.
3: Esta piedrita caiu del cielo.
2: Ela veio da Andrômeda de Estâncios, não sei de lá onde.
3: De Andrômeda, não sei de onde.
2: Para vocês verem como Deus deu inteligência a Adão e Eva.
3: Para que vejam como Deus deu inteligência a Adão e Eva.
2: Adão nomeou todas as coisas que estavam dentro do jardim.
3: Abraão nombrou tudo o que estava dentro do jardim.
2: Sem a necessidade de consultar a internet, o Google.
3: Sem necessidade de consultar a internet ou o Google.
2: Ele foi colocando os nomes.
3: Puso os nomes.
2: Então Deus fez o homem e deu a ele a capacidade.
3: Puso o homem e deu a capacidade.
2: De entender exatamente o que Deus queria para ele.
3: Entender exatamente o que Deus queria para ele.
2: E todos vocês têm a capacidade, a inteligência de entender.
3: Todos vocês têm a capacidade de entender.
2: Exatamente o que Deus quer para vocês.
3: O que Deus quer exatamente para vocês.
2: E quando nós passamos a conhecer.
3: Quando começamos a conhecer.
2: A justiça ou a vontade de Deus.
3: A justiça ou a vontade de Deus.
2: E nós não observamos o que Deus nos orienta.
3: E não vemos o que Deus nos orienta.
2: Nós passamos a transgredir a vontade de Deus.
3: Começamos a contravencer a vontade de Deus.
2: Nós passamos então a ofender a vontade de Deus.
3: Começamos a ofender a vontade de Deus.
2: A transgredir os mandamentos, ordenanças, estatutos e preceitos do Todo-Poderoso.
3: Transgredir mandamentos, preceitos do Todo-Poderoso.
2: Então nós começamos a cometer algo muito conhecido.
3: Cometemos algo muito conhecido.
2: Começamos a pecar.
3: Começamos a pecar.
2: Digam comigo, pecado.
3: Digam comigo, pecado.
2: Muita gente está morrendo infeccionada espiritualmente pela virose ou bactérias dos pecados.
3: Muita gente está morrendo por la infección de los pecados.
2: E essas mortes podem ser evitadas.
3: E essas mortes podem ser evitadas.
2: Muitas pessoas estão vivendo desgraçadamente na face da terra.
3: Muita gente vive desgraciadamente na face da terra.
2: E são desgraças totalmente evitáveis.
3: São desgraças evitáveis.
2: Eu sei, meus irmãos, que hoje em dia falar de pecado.
3: Sei que hoje em dia falar de pecado, irmão.
2: Eu estou dizendo bastante isso.
3: Digo bastante isto.
2: Tem se tornado motivo de chacota.
3: Se é hecho motivo de desordem.
2: O mundo acha que quando se fala de pecado,
3: quando se trata de pecado,
2: está falando-se em colocar cabresto no povo.
3: Está falando de poner cabresto en el pueblo.
2: Está falando de quebrar a sistemática de liberdade do povo.
3: Romper sistemática de libertad del pueblo.
2: E as pessoas acham que a verdadeira liberdade,
3: creen que la verdadera libertad,
2: ela é conquistada a partir do momento que o homem possa pecar,
3: es conquistada desde que el hombre pueda pecar,
2: voluntariamente,
3: sistematicamente,
2: premeditadamente, o homem julga que isso é liberdade. Mas não é liberdade. Na verdade é escravidão. Então nós podemos discutir o pecado. Podemos ser motivos de chacotas. Mas eu digo a vocês uma coisa. Não se pode ignorar o pecado. E não se pode ignorar os efeitos malignos do pecado. Cedo ou tarde eles haverão de ser revelados.
3: Porque tarde ou temprano se revelarão.
2: Paulo dizia aos Romanos do capítulo 3 que todos pecaram.
3: Paulo dizia em Romanos capítulo 3 que todos
2: e todos
3: pecado.
2: Carecem da glória do nosso Deus.
3: Todos da glória de Deus.
2: Nós vemos, meus irmãos, as feridas,
3: vemos as feridas irmão.
2: De Adão e Eva e a descendência,
3: de Adão e Eva e descendência
2: por causa do pecado.
3: Por causa del pecado.
2: Descobriram dolorosamente, os efeitos do pecado, os efeitos da desobediência às ordens diretas de Deus. João chega a dizer, meus irmãos, que se nós dissermos que nós não temos pecado, em nós não há verdade. Então todos nós temos pecados. Mas todos nós também podemos ser perdoados. O que nós não podemos, e o que Deus não quer que a gente continue, é viver debaixo da maldição do pecado. É viver debaixo da desgraça que o pecado traz. E não é porque a sociedade de hoje tem repugnância.
3: La sociedad de hoy tiene repugnancia.
2: Ao ouvir questões a respeito ou relacionadas ao pecado.
3: Al oír circunstancias relacionadas
2: que o pecado não existe.
3: El pecado no existe.
2: O profeta fala que os nossos pecados fazem separação entre nós e Deus.
3: El profeta dice que nuestros pecados nos separan de Dios.
2: A Bíblia Sagrada diretamente está dizendo que se nós clamamos, mas nós mesmos criamos uma barreira.
3: La Biblia directamente dice que si clamamos y hacemos una barrera.
2: Porque cometemos pecados, as nossas orações não terão resposta. Por isso eu quero dizer a você hoje.
3: Por isso eu digo hoje.
2: Nós podemos.
3: Podemos nós
2: ser perdoados.
3: Ser perdonados.
2: porque o pecado foi vencido na cruz do Calvário. Ele já está vencido.
3: O pecado já foi vencido na cruz do Calvário.
2: Mas nós temos que receber a orientação, a instrução de Deus, para que nós não tenhamos de viver sofrendo os efeitos maléficos danosos do pecado.
3: Efeitos maléficos de nosso pecado.
2: E eu quero dizer, meus irmãos, que o primeiro efeito do pecado,
3: por isso digo, irmãos, del primeiro efeito del pecado
2: é a separação de Deus.
3: É a separação de Deus.
2: Eu não li, não preciso ler capítulo 2 de Gênesis, capítulo 3 inteiro, mas eu posso dizer a vocês que Deus,
3: puedo decir que Dios, hermanos,
2: ele visitava pessoalmente o homem no jardim.
3: Visitava personalmente al hombre en el jardín.
2: Deus deu ao homem toda a condição de ser bem-sucedido e viver eternamente.
3: Deus deu ao homem a condição de ser exitoso e viver eternamente.
2: Deus tinha prazer em ver o homem estar bem.
3: Se complacia ao ver o homem estando bem.
2: Mas de repente a Bíblia Sagrada nos fala,
3: de repente a Bíblia nos diz,
2: que veio o engano.
3: Vino o engano.
2: Algumas pessoas até brincam fazendo piadas ou gozações. Mas será que Adão e Eva não perceberam que um animal falando era algo muito estranho? No jardim do Éden não tinha nada estranho. No jardim do Éden tudo era possível. Eu creio que não só, de repente haveria possibilidade de falar à serpente. Vale se lembrar que não havia conhecimento da maldade.
3: Vale recordar que não havia conhecimento da maldade.
2: Vale se dizer que até mesmo hoje em algumas ilhas, onde alguns animais não conhecem o homem e não o veem como um predador natural, os animais não têm nome, não têm medo do ser humano. Eu acredito que no jardim era uma coisa fantástica, era pássaro sentando na cabeça de Adão, enfim, era por aí. Eu não sei dizer quais eram os animais que existiam lá, mas se lá tivesse elefante, Adão tranquilamente iria andar de elefante.
3: Adão tranquilamente andaria em elefante.
2: Se lá tivesse leão, de repente Adão iria dar ordem para o leão: olha, vai buscar uma verdura para mim ali. O leão ia fazer o quê? Não havia nada que causasse mal a ninguém, a nada. Tudo era perfeito, era do jeito que Deus queria. Mas aí, meus irmãos, o inimigo vem e entra na história. Ele chega para a mulher e começa a falar: olha, como é que foi que Deus te falou? Ah, Deus falou que é para comer isso aqui, mas não é para comer daquele ali não. Daquela árvore ali não. Então a serpente disse à mulher: mas pode comer sim. Deus falou que você vai morrer, mas você não vai morrer não. Pode ficar sossegada, Evinha.
3: A
2: Bíblia não fala que a serpente falou isso, mas eu acho que a serpente estava agradando, né? Evinha.
3: Não disse que foi assim, mas talvez queria agradar-lhe.
2: Não vai morrer não.
3: Não morirá.
2: Deus sabe que no dia que você comer desse fruto,
3: Deus sabe que o dia que comer deste fruto,
2: os seus olhos se abrirão.
3: Os olhos se abrirão.
2: E vocês serão como Deus.
3: Serão como Deus.
2: O diabo fez a propaganda.
3: El diablo hizo la propaganda.
2: Assim como o mundo hoje faz a propaganda.
3: Como el mundo hoy hace propaganda.
2: A propaganda do mundo hoje é essa.
3: La propaganda del mundo hoy es esta.
2: Nem todo mundo está livre para fazer o que quiser.
3: No todos están allí para hacer lo que quiera.
2: O homem pode ter quanta mulher quiser, a mulher pode ter quantos homens quiser. Se quiser homem ter outro homem, pode ter, mulher ter outra mulher, pode ter. O que que tem? É tempo de mente aberta. Estamos no século
3: 21.
2: Isso é o que se propaga.
3: Isso se propaga.
2: Ah, esse negócio de crente ficar falando de pecado, isso não existe. Não, Deus não quer isso não. Deus é amor, imagina. E a Bíblia Sagrada nos diz que a serpente disse: os seus olhos vão se abrir e vocês serão como Deus, sabendo o bem e o mal.
3: A serpente lhe disse: os olhos se abrirão e verão o bem e o mal.
2: E a mulher viu que a árvore era boa para comer.
3: A mulher viu que a árvore era boa para comer.
2: Eu sempre digo a vocês, meus irmãos, que o pecado é bom.
3: Sempre digo que o pecado é bom.
2: No sentido da prática do pecado.
3: No sentido da prática do pecado.
2: Se o pecado não fosse uma coisa agradável ou gostosa de fazer, ninguém pecaria. Quem concorda, diga amém.
3: Se o pecado não fosse algo agradável de fazer, nada.
2: As pessoas têm prazer em pecar porque o pecado pode trazer um prazer momentâneo.
3: A gente tem prazer de pecar porque traz um prazer momentâneo.
4: As pessoas transgridem as ordens de Deus porque a transgressão pode trazer uma alegria momentânea.
3: As pessoas desobedecem porque a desobediência pode trazer alegria
4: e momentânea. E a mesma propaganda que Satanás fez para Eva é a mesma que ele continua fazendo hoje.
3: A propaganda que Satanás fez para Eva também existe
4: hoje. Você pode sim usar droga, ficar lá depois, lá à noite, lá gozando a sua vida, lá tendo aí o seu relacionamento da forma que você quiser, que isso é curtir a vida.
3: Dizendo, pode usar drogas e pode desfrutar da vida.
4: Pode dar uma mentirazinha assim, uma mentirazinha santa aqui, outra mentirazinha santa ali. Tem problema não, é só mentir um pouquinho. Deus tem, ele conhece você, vai, ele sabe que você haveria de mentir mesmo.
3: Dizendo ser mentiritas santas, não tem nada de malo.
4: Ah, aquela invejazinha, o que, que tem uma invejazinha? O que, que tem encher a carinha de cachaça um pouquinho só? Não tem nada não, isso aí é desfrutar.
3: Tener envidia que tiene, emborracharse que tiene, isso é desfrutar.
4: Uma contendazinha aqui e ali.
3: Uma contenda por aqui, por ali.
4: Uma porfia.
3: Umas peleas.
4: Não tem problema não.
3: Não há problema.
4: Propaganda de Satanás é essa.
3: Propaganda de Satanás é esta.
4: A mesma que ele fez para Eva, continua.
3: A mesma que hizo a Eva.
4: Sim. Mas o primeiro efeito do pecado foi a separação entre o homem e Deus. Primeiro Satanás fez propaganda enganosa.
3: Satanás fez propaganda enganosa.
4: O homem e a mulher resolveram então pecar.
3: El hombre y la mujer decidieron pecar.
4: E a Bíblia fala que abriram então os olhos de ambos.
3: Y que abrieron los ojos de ambos.
4: E imediatamente eles conheceram, sim, o bem e o mal. Logo viram que estavam nus.
3: Inmediato conocieron bien el mal y vieron que estaban desnudos.
4: E o que aconteceu foi que o relacionamento direto entre o homem e Deus foi maculado, foi manchado naquele dia.
3: Lo que pasa es que la relación entre hombre y Dios fue cortada.
4: E houve a separação entre o homem e Deus naquele mesmo momento, naquele mesmo dia.
3: Y hubo separación entre el hombre y Dios en ese mismo
4: dia. O efeito foi essa separação.
3: El efecto fue esa separación.
4: E não separa só o pecado, não separa só o homem de Deus, não. O pecado separa também o homem do homem, separa as pessoas da

0: homicídios, bebedices, glutonarias e coisas semelhantes a estas, acerca dos quais vos declaro, como já antes vos disse, que aqueles que tais coisas cometem não herdarão o reino de Deus. E coisas relacionadas a essas. Naquele tempo não existia pornografia na internet. Então, pornografia, pedofilia, crime de colarinho branco, esvaziamento de cofres públicos, mentiras e promessas políticas, e aí vai. São coisas que separam o homem de Deus e são coisas que separam os homens do homem dos homens. São coisas que separam famílias, são coisas que separam a sociedade, as nações e os povos, os estados, e aí vai. São efeitos do pecado que podem ser aniquilados se nós olharmos e verificarmos que nós podemos obter o perdão dos nossos pecados se ouvirmos o que Deus quer que nós façamos.
1: Se vemos o perdão que recebemos de Deus.
0: Deus não quer que você caminhe caminhando um fardo pesado de pecados, de transgressões. Deus se manifesta através do profeta Isaías dizendo que ainda que os vossos pecados sejam vermelhos como a escarlata, eu vou traduzir o versículo. Se vocês me ouvirem, se vocês voltarem para mim, eu transformo vocês branquinhos. Os farei brancos, puros como a lã. O pecado traz doenças. Mas um efeito do pecado. Para vocês terem uma base, senhoras, nós homens não temos essa oportunidade e não queremos ter. Eva no jardim do Éden não tinha dor nem para ter filhos, nem no parto. E Deus foi falando. Pecaram? Então agora com dores você terá filhos. A terra não tinha espinhos, agora vocês vão produzir espinhos. Agora vai vir contendas. Coisas dessa natureza. O pecado traz doença. Não só a doença física. A doença espiritual. A doença das brigas e das contendas também sociais. O pecado traz isso e Deus não quer que você viva isso. Deus não quer que vivamos isso. Se o pecado não tivesse entrado na vida do homem, nós não teríamos violência nenhuma em planeta, ou seja, em estado nenhum, em planeta nenhum, vamos dizer assim. Não haveria violência no Rio de Janeiro. Porque vai dizer, mas nem existiria o Rio de Janeiro. Eu não sei, talvez existisse. Deus disse ao homem para que crescesse e frutificasse. Ora, mas de qualquer maneira não haveria violência. Não haveria necessidade de polícia, de exército, de bombeiro. Tudo seria perfeito. Mas o pecado traz doenças em todas as suas frentes. O pecado também traz sofrimento. O sofrimento da vergonha. A Bíblia Sagrada nos diz, meus irmãos, que a partir do momento que foram abertos os olhos de Adão e Eva, um olhou para o outro e falou: tu está pelado. Tu também está pelado, seu miserável. Está vendo? Vergonha. Cozeram para eles folhas de figueira. Fizeram aventais. Mas viram que não estava bom, não estava perfeito. Adão e Eva experimentaram o sofrimento da vergonha. A Bíblia Sagrada diz que quando ouviram a voz de Deus passeando pela viração do dia no jardim, eles tiveram vergonha e demonstraram a sua vergonha quando procuraram se esconder. A Bíblia Sagrada nos diz que escondeu-se Adão e a sua mulher da presença de Deus entre as árvores do jardim. Não é que eles eram Adão e Eva, gente do mato, caipiras. Não, não, não. Eles tinham vergonha. Sabiam que haviam transgredido. Conheciam agora o bem e o mal. E sabiam que haviam feito uma coisa má. Vergonha. Toda pessoa que peca deliberadamente cedo ou tarde se envergonhará da sua atitude. Quantas pessoas cometem crimes bárbaros?

0: Deus. E ao serem entrevistadas, dizem que estão arrependidas e sentem vergonha. Quantas pessoas dizem que não, nós somos livres para tudo. Mas às vezes, ao serem flagradas em atitude onde estão nus, praticando atitudes sexuais totalmente enganosas e erradas, essas pessoas têm vergonha. Recentemente, uma pessoa, não vou dizer o nome pela falta da necessidade, mas uma pessoa conhecida, ela teve um problema e esse problema está sendo dito como essa pessoa tivesse tido um relacionamento com um homossexual e não tivesse pago. E o homossexual esfaqueou essa pessoa. E essa pessoa está envergonhada, não quer falar. O pecado traz a vergonha. Adão e Eva tiveram vergonha. Esdras fala no capítulo 9, versículo 6, dizendo: meu Deus, estou confuso e envergonhado. Para levantar a ti a minha face. Porque as nossas iniquidades se multiplicaram sobre a nossa cabeça. E a nossa culpa tem crescido até os céus. O pecado traz vergonha até mesmo àqueles que querem se manifestar diante do Todo-Poderoso. Esdras fala abertamente sobre isso. E não é só a vergonha. O pecado também traz a culpa. O sentimento de culpa que o mesmo Esdras está dizendo. Multiplicaram-se as nossas iniquidades sobre a tua face e sobre a nossa cabeça, e a nossa culpa tem crescido até os céus. O pecado traz sofrimento, porque o pecado também traz a culpa. Algumas pessoas, infelizmente, carregam o peso da culpa do pecado até a sepultura. Um senhor, aparentemente íntegro, ele numa certa ocasião, não vou citar pessoas, não poderia citar, mas ele chamou um pastor, que eu conheço, e disse: pastor, eu sei que eu não vou viver muito tempo, mas eu não quero levar para a sepultura um peso, uma carga que eu carrego há tanto tempo, uma culpa que eu carrego há tanto tempo. E ele confessou um pecado gravíssimo, que o vinha fustigando, que o matava dia após dia, porque ele trazia aquele peso sobre ele mesmo. E ele confessou aquele pecado e disse: agora eu estou livre, agora já não sinto mais o peso, podem me julgar, eu errei, eu tive vergonha, esse peso me acompanhou, mas agora eu estou livre do peso dessa culpa, porque eu sinto perdão pela minha confissão. Disse essas palavras e veio a falecer alguns momentos depois. O pecado traz um peso de culpa horroroso. Ninguém merece esse peso, essa culpa, não. Você não precisa carregar esse peso, não. Davi fala sobre o assunto no Salmo 38, versículo 4. Pois já as minhas iniquidades ultrapassam a minha cabeça. Como carga pesada são demais para as minhas forças. Havia necessidade de livrar-se desse peso de culpa. E Davi só se livrou desse peso e dessa culpa quando admitiu que havia cometido agravos contra o Senhor Deus Todo-Poderoso e contra pessoas. Deus está aqui. E se a sua vida está uma desgraça completa, não adianta culpar pessoas, não adianta culpar Deus, a culpa é sua. Mas Deus quer livrar você dessa culpa hoje. Nós podemos discutir o pecado, nós podemos falar sobre o pecado, mas nós não podemos ignorar o pecado. Devemos pedir perdão dos nossos pecados para que vivamos bem, para que tenhamos esperança. Tem muita gente que acha acha que pecado.
1: Há muita gente que crê que pecado
0: reside apenas nas coisas exteriores ou nas coisas visíveis.
1: Apenas está no exterior e visível.
0: Mas vocês verificaram, meus irmãos, que a grande maioria dos pecados são como as infecções e as bactérias e as viroses.
1: A maioria dos pecados são como infecções
0: e viroses. São invisíveis aos olhos humanos.
1: São invisíveis aos olhos humanos.
0: Mas você sabe que ele está lá.
1: Pero sabes que está allá.
0: Você sabe que está acontecendo.
1: Sabes que está sucedendo.
0: E Deus dá a você poder e inteligência para se levantar e se livrar dessa maldição, essa maldição que mata.
1: Inteligência para livrar dessa maldição.
0: Aleluia, louvado seja o nome do Senhor Jesus.
1: Alabado seja o Senhor Jesus.
0: O pecado traz sofrimento e dor. Não foi só a dor física.
1: Não só o dolor físico.
0: Mas a dor mental.
1: Sino dolor mental.
0: A dor, eu diria.
1: Diria dolor
0: que curva as pessoas.
1: Que curva as pessoas.
0: E quem as vê curvada não sabe o que fazer porque não sabe exatamente o que está acontecendo.
1: E quem as vê não sabe o que fazer porque não sabe o que
0: com
1: passa.
0: Com pessoas que estão se curvando pelo efeito maligno, maléfico e destruidor do pecado.
1: Com a gente que se encurva com o
0: Paulo fala,
1: do pecado.
0: Não vos enganeis porque Deus não se deixa zombar.
1: Se não os enganeis porque Deus não
0: aquilo
1: se deixa
0: que o homem semeia ou que se semeia também se colhe.
1: Que se siembra, se
0: falando
1: colhe.
0: Ainda aos Gálatas.
1: Falando aos Gálatas.
0: O pecado.
1: El pecado.
0: O pecado destrói.
1: O pecado destrui.
0: O pecado destrói famílias.
1: Destruye familias.
0: O pecado destrói a alma.
1: El pecado destruye el
0: alma. Você pode tentar ignorá-lo.
1: Puedes intentar ignorarlo.
0: Deus está me falando que tem pessoas que estão tentando dizer não, isso não é comigo, é contigo sim.
1: Deus me disse que hay gente que no es con él, la
0: você
1: misma.
0: Só vai sair desse fundo de poço se você reconhecer
1: fondo de poço
0: que reconozca. Você precisa de ajuda.
1: Te necesitas ayuda.
0: E que só Deus pode ajudá-lo.
1: Y que solo Dios puede ayudarte.
0: Você só pode ser perdoado pelo todo sacrifício de Cristo na cruz.
1: Perdonado por el sacrificio de Cristo.
0: Só Deus pode te ajudar.
1: Solo Cristo puede ayudar.
0: O pecado machuca porque o pecado traz a morte, meus irmãos.
1: El pecado lastima porque trae la
0: muerte. Gênesis 2:17 está bem pertinho aqui.
1: Gênesis 2:17 está cerquita aqui.
0: O dia que você comer da árvore do conhecimento do bem e do mal,
1: cuando comáis del árbol de conocimiento,
0: olha, dela não comerás.
1: Mira, no comerás.
0: Porque no dia que dela comeres, certamente morrerás.
1: Cuando veía coma, ciertamente morirás.
0: Não é só a questão espiritual, existe também a questão física.
1: No es cuestión espiritual, sino que
0: Deus é claro, comeu, morreu.
1: Claro, comió, murió.
0: Deus é claro ao dizer isso.
1: Deus é claro ao dizer isto.
0: Não é inteligente pecar.
1: Não é inteligente pecar.
0: Não é inteligente viver essa vida promíscua só porque o mundo te ensina assim.
1: Não é inteligente viver vida promíscua.
0: Ouça o que Deus está te dizendo e você viverá.
1: Oiga, lo que Dios te dice,
0: talvez essa seja uma pregação pesada, uma pregação antiga.
1: Talvez essa seja a predica pesada.
0: Mas não é não, meus irmãos.
1: Antigua, pero no lo es.
0: É uma pregação recente porque nós nunca vimos tanto pecado em uma geração como os pecados que corroem o século 21. Temos a sensação que a educação que o homem tem tido, essas rusgas maléficas do politicamente correto.
1: Essas atuações do politicamente
0: tanta
1: correto.
0: Tanta coisa que agride o Deus Todo-Poderoso.
1: Tanto que agride ao Deus Todo-Poderoso.
0: Parece ter criado uma sensação que o homem é livre para pecar da forma que quiser.
1: Parece que há a sensação de que o homem
0: porque
1: pode pecar
0: não haverá juízo.
1: Porque não haverá juízo.
0: Mas haverá juízo ao pecador.
1: Não haverá juízo para o pecador.
0: Por isso a Bíblia Sagrada nos manda pregar essa mensagem sim.
1: Por isso a Bíblia manda pregar
0: essa mensagem. É a mensagem que pregaram os profetas.
1: É, predicaram os
0: profetas. É a mensagem que pregou João Batista.
1: Que predicou João Batista.
0: É a mensagem que pregou Jesus Cristo.
1: Cristo
0: é a mensagem que pregaram os apóstolos, os discípulos. Arrependei-vos, arrependei-vos, arrependei-vos, porque é chegado o reino de Deus. O pecado traz a morte.
1: O pecado traz a morte.
0: O pecado separa de Deus.
1: O pecado separa de Deus.
0: O pecado proporciona experiências amargas.
1: Proporciona experiências amargas ao pecado.
0: A Bíblia Sagrada fala que através de um homem entrou o pecado e veio a morte.
1: A Bíblia diz através de um homem vindo o pecado.
0: Mas também por causa de um homem.
1: Pero también através de un hombre.
0: Veio a vida, veio a salvação, veio o perdão.
1: Vino la vida, la salvación y el
0: perdón. Deus perdoa você.
1: Dios te perdona.
0: A morte física, meus irmãos, relacionada ao pecado é uma coisa impressionante.
1: La muerte física relacionada al pecado es impresionante.
0: Recentemente nós temos visto.
1: Recientemente hemos visto.
0: Não queremos entrar no assunto porque não compete a nós entrarmos no assunto.
1: Não queremos entrar no assunto porque não nos
0: compete. Mas nós vemos guerras de quadrilhas.
1: Vemos guerras de quadrilha.
0: E jovens morrendo à bala.
1: Jovens morrendo baleados.
0: Vemos pessoas que fazem a questão das drogas.
1: Gente que hace la cuestión de las drogas.
0: E morrem prematuramente.
1: Y mueren prematuramente.
0: Vemos pessoas que às vezes se envolvem com a mulher ou o marido do outro.
1: Gente que se mete con el marido
0: o os crimes passionais acontecem.
1: Los crímenes pasionales suceden.
0: Quantas pessoas morrem praticando roubo?
1: Quanta gente praticando.
0: Quantas pessoas morrem praticando atitudes pecaminosas?
1: Quanta gente morre praticando
0: o pecado mata.
1: O pecado mata.
0: O pecado mata.
1: O pecado mata.
0: E traz também a morte espiritual.
1: Também traz a morte espiritual.
0: É a penalidade do pecado.
1: É a penalidade do pecado.
0: Leva afinal à separação de Deus por completo.
1: Afinal, leva a separação de Deus.
0: Não é uma perspectiva agradável, eu diria assim. Mas é assim que o pecado fere, é assim que o pecado separa, é assim que o pecado fará com que muitas pessoas, infelizmente, ouçam a sentença: apartai-vos de mim, malditos, para o fogo eterno preparado para o diabo e para os seus anjos.
1: O pecado atua e Deus te diz: apartai-vos de mim e apartai-vos para o fogo do diabo.
0: Adão e Eva, meus irmãos, foram expulsos do paraíso.
1: Adão e Eva foram deixados fora do paraíso.
0: Mas esse paraíso não era o paraíso perfeito.
1: Esse não era o paraíso perfeito.
0: Existe uma mensagem que eu fiz há uns 15 anos atrás, vou pregar qualquer dia para vocês.
1: Há uma mensagem de 15 anos atrás que hice e
0: preguei. Reconquistando o paraíso perdido.
1: Reconquistando o paraíso perdido.
0: Esse paraíso onde estava Adão e Eva tinha um defeito.
1: Paraíso onde Adão e Eva estavam havia um defeito.
0: Porque nesse paraíso entrou o pecado.
1: Porque nesse paraíso entrou o pecado.
0: Mas a partir do momento que Jesus morreu na cruz do Calvário.
1: Desde que Jesus entrou na cruz do Calvário.
0: A partir do momento que ele cumpriu.
1: Desde que ele cumpriu
0: tudo que deveria cumprir para que morresse a morte nos substituindo.
1: Lo que debía cumplirse para
0: a morte foi vencida.
1: La muerte fue vencida.
0: O pecado foi vencido.
1: El pecado fue vencido.
0: As enfermidades foram vencidas.
1: A enfermidade foi vencida.
0: E a oportunidade lhe foi aberta.
1: E a oportunidade foi dada.
0: Existe um lugar preparado que é muito melhor do que o jardim do Éden onde estavam Adão e Eva.
1: Há um lugar preparado melhor que o que estava.
0: Porque é um lugar onde a Bíblia Sagrada nos fala.
1: Porque é o lugar onde a Bíblia
0: que nesse lugar não entrará coisa alguma que possa contaminar a cidade de Deus. Nesse lugar não entrará o pecado.
1: Não entrará o pecado.
0: Nesse lugar nós estaremos para sempre com Deus e não haverá morte.
1: Estaremos ali para sempre.
0: Não haverá pranto. Não haverá separação.
1: Não haverá separação.
0: Só haverá alegria. Isso eu garanto aos irmãos biblicamente.
1: Só haverá alegria, isso eu garanto.
0: Você pode reconquistar o paraíso perdido. Se você aceitar Jesus como seu Salvador. Porque é a única maneira de se vencer os efeitos do pecado.
1: Porque é a única forma de vencer o efeito
0: do pecado. Você que ainda mente. Você que ainda mente.
1: Tu que todavía mientes.
0: A mentira mata.
1: La mentira mata.
0: Você que sorri com o seu lábio,
1: tu
0: com a sua boca.
1: Con tu boca.
0: Mas o seu coração é carregado de maldade, de malícia.
1: Pero tu corazón está cargado de malicia.
0: Você que elogia.
1: Tu que...
0: Mas ainda tem inveja no seu coração.
1: Tienes envidia todavía en tu corazón.
0: Você que é crente.
1: Tu que eres creyente.
0: Mas ainda participa da violência.
1: Pero todavía participas de la violencia.
0: E entende que se necessário for, você é capaz de cometer até homicídios.
1: Si fuese necesario, cometerías homicidios.
0: Hoje eu estava lendo para os irmãos no programa Mensagens Cantadas.
1: Hoy leía en el programa Mensajes Cantadas.
0: Uma matéria de um pastor.
1: La materia de un pastor.
0: Anglicano.
1: Anglicano.
0: 15 anos sendo pastor de uma igreja.
1: 15 años siendo pastor de una iglesia.
0: E ele confessou.
1: Y él confesó.
0: Que estava misturando igreja, cristianismo,
1: mesclava a igreja e cristianismo
0: com feitiçaria.
1: Com a hechicería.
0: Observe vocês.
1: Observem ustedes.
0: Feiticeiros não herdam o reino de Deus.
1: Hechiceros no heredan
0: el reino de Dios.
1: Y abran los ojos.
0: Porque se não for pelo Espírito de Deus, vocês não vão enxergar o que é o mover de Deus e o que não é.
1: Si no fuera por el Espíritu
0: toda Dios, obra da carne é pecado.
1: Toda obra de la carne es
0: toda pecado. Porfia, toda peleja, toda dissensão, toda heresia. Isso afasta o homem de Deus.
1: Aparta el hombre
0: de Isso Dios. É doutrina.
1: Eso es doctrina.
0: Isso é pecado.
1: Pecado,
0: toda bebedice,
1: toda
0: glutonaria,
1: toda glutonaria,
0: todo disse-me-disse,
1: todo
0: tipo de coisa que desagrada ao Senhor é pecado,
1: todo lo que desagrada a Deus
0: afasta
1: é pecado.
0: O homem de Deus,
1: leva
0: a pessoa para o inferno,
1: inferno,
0: para sofrer os tormentos infernais eternamente,
1: para sofrer tormento,
0: mas a oportunidade está dada, você pode vencer os efeitos do pecado, você pode permitir Deus curar as suas feridas. Jesus venceu o pecado.
1: Jesus venceu o pecado.
0: Nós podemos vencer em Cristo o pecado.
1: Podemos vencer em Cristo o pecado.
0: Jesus te levanta.
1: Jesus te levanta.
0: Jesus te perdoa.
1: Jesus te perdona.
0: Pela palavra fostes lavados.
1: Pela palavra fui
0: pelo
1: lavado.
0: Sangue sereis purificados. E vivereis uma vida de esperança. Você tem essa oportunidade.
1: Tienes esa
0: oportunidad. Você tem a oportunidade de sair do vale da mediocridade.
1: Oportunidade de sair del vale.
0: Você tem a oportunidade de sair do vale da miséria.
1: Tienes oportunidad de salir del
0: da desgraça.
1: De la desgracia.
0: Dessa enfermidade que você não a vence.
1: De la enfermedad que no vence.
0: Desse fardo de culpa que você não aguenta mais carregar.
1: De la carga de culpa que ya no
0: puedes Deus cargar. Te conhece.
1: Dios te conoce.
0: Desde a unha do dedinho do pé.
1: Desde la uña de tu dedo
0: até o último fio do seu cabelo. Deus conhece, sabe, é poderoso para discernir toda e qualquer intenção do seu coração. Se você tem intenção boa, se a sua intenção é boa, Deus tem planos bons para você. Os caminhos estão diante de você hoje. Quer vencer esse peso? Quer vencer essa separação de Deus? Você ora e Deus não responde. Você profetiza feito profeta de Baal.
1: Dá
0: profetada, fala mal de tudo, não apoia a sua igreja, os seus pastores e ainda acha que é de Deus. Você está em pecado. Pecado te separa de Deus. Você acha que Deus não te conhece? Então você é mais tolo do que você pensa, porque Deus te conhece. Deus conhece a mim. Deus conhece a esses obreiros aqui, sabe quem é bom obreiro e quem não é bom obreiro. Deus sabe quem é você. E Deus tem oportunidade para todos nós. Deus te levanta. O pecado foi vencido. A culpa pode ser vencida. O que está te ferindo e separando você da sua família, dos seus amigos? Você já não tem mais amigos. A sua família já não te suporta mais. Porque você não é uma pessoa boa.
1: Porque não eres uma pessoa boa.
0: Porque você é uma pessoa que está carregada desse fardo de pecado, está proliferando pecado na sua vida. A sua vida é uma cultura de pecados.
1: Eres quien carga pecados y tu vida es cultura de pecado.
0: Reaja em nome de Jesus Cristo.
1: Reaccione em nome de Cristo.
0: Eu posso garantir a vocês que a mão de Deus está levantando vocês hoje, se vocês quiserem. Não tem jeito de vencer o pecado a não ser através de Jesus Cristo. Essa doença que você tem não passa com nada. É semente mal lançada, ou seja, semente ruim semeada. Não tem o que possa fazer você colher um fruto bom se você semeou uma semente ruim.
1: Que pode ser que coseches algo bueno.
0: Mas Deus te levanta se você quiser.
1: Deus te levanta se quer.
0: Deus te lava se você quiser.
1: Deus te lava se quer.
0: Deus te perdoa em nome de Jesus Cristo.
1: Deus te perdoa em nome de Cristo.
0: Porque ele não tem prazer na sua derrota.
1: Porque ele não se complace em tua derrota.
0: Ele não tem prazer na sua doença.
1: Não se complace em tua enfermidade.
0: Ele não tem prazer na sua morte.
1: Não se complace em tua morte.
0: Deus não quer dizer a você não te conheço.
1: Não te quer dizer não te conosco.
0: Deus quer dizer a você não, eu te conheço sim.
1: Deus te conosco sim.
0: Assim como Satanás foi falar com Deus, olha, viu, Jó, Deus falou, não, eu conheço Jó, Jó é boa gente.
1: Como Satanás falou com Deus e lhe disse, mira,
0: é isso que Deus quer falar a seu respeito.
1: Deus queria falar bem a teu respeito.
0: Receba Jesus Cristo hoje como seu Salvador, todos vocês, essa palavra é para todo mundo.
1: Pra, como Salvador,
0: é para todo mundo.
1: Para todos e para todos.
0: Só se vence o pecado se for através de Jesus Cristo. E você está tendo a oportunidade hoje, deixa Jesus entrar na sua vida. Deixa Jesus entrar no seu coração. Não existe cura para o pecado através de remédios. Não tem injeção para o pecado. Não tem tratamento homeopático ou não, ou alopático para o pecado.
1: Não! Não há tratamentos para o pecado.
0: Pecado, só existe o perdão, e quem perdoa é Jesus Cristo. Quero o perdão do seu pecado, aceita Jesus. Você crente, reconheça que você tem sido um crente ruim. Não tem comprimido que perdoa pecado. Não adianta você caminhar levando uma cruz daqui até Aparecida, ou daqui até a Jerusalém, ou daqui até, enfim, você que é para Meca, não adianta. Se você aceita Jesus hoje de todo o seu coração, ele perdoa você de todos os seus pecados. A sua oração será respondida. Tudo a seu tempo. Você vai sair dessa miséria que está te levando à morte. O pecado tem salário. E o salário do pecado é a morte. Mas o dom gratuito de Deus é a vida eterna. Você sabe que a sua vida tem coisas que precisam fazer um acerto. Deus está te chamando aqui, vem cá, vem. Vem cá, Deus está chamando você. Essa palavra é para você, sim.
1: Vem, Deus te chama, essa palavra é para ti.
0: Não é porque o culto vai terminar e você vai embora, você se livrou.
1: Não é porque o culto vai terminar e te vas, te libraste.
0: Não adianta, ufa, acabou o culto, ainda bem que não aguentava mais ouvir aquilo. Não, não, não. Essa mensagem vai martelar na sua cabeça para o resto da sua vida. Deus falou contigo.
1: Deus falou contigo.
0: Deus falou com essa igreja.
1: Deus falou com esta igreja.
0: Vem receber Jesus, vem receber o perdão, vem.
1: Vem a receber a Jesus, o perdão. Vem.
0: Você que está desviado dos caminhos do Senhor.
1: Quem está descarregado pelos caminhos do Senhor.
0: Volta para Jesus agora, volta.
1: Vuelve a Jesus agora.
0: Volta, irmão querido, volta para Jesus agora, volta, Jesus está te chamando.
1: Vuelve, Jesus te está chamando.
0: Volta, Jesus está chamando você.
1: Vuelve, Jesus te chama.
0: Jesus não quer você perdido, Jesus quer você salvo, vem agora.
1: Jesus não quer que estás perdido, quer verte salvo.
0: Pois eu vou encerrar a oportunidade por hoje, porque eu não posso, meus irmãos, ficar insistindo com uma coisa tão lógica e simples.
1: Não posso ficar insistindo com algo lógico e simples.
0: Quem quer Jesus, quer Jesus. Quem não quer, não vai ser a minha insistência que vai fazer você querer.
1: Quem quer Jesus, não quer, se minha insistência não vai.
0: Tenho certeza absoluta que a mensagem foi doada por Deus e foi revelada pelo Espírito Santo.
1: Eu seguro que esta mensagem foi dada por el Espíritu.
0: Deus falou a sua vida, Deus falou ao seu coração.
1: Deus falou em tua vida e falou em teu coração.
0: Digam comigo: a paz do Senhor Jesus, mais uma vez. A paz do Senhor Jesus, mais uma vez. A paz do Senhor Jesus.

0: Você que acabou de ouvir esta mensagem e aceitou a Jesus como seu Salvador, queremos ouvir você. Mande-nos sua mensagem pelo WhatsApp 11 9 50 94 46 45, 11 9 50 94 46 45, ou nos escreva por este e-mail: queroaceitarjesus@ipda.com.br. queroaceitarjesus@ipda.com.br.
1: Na Bíblia, um homem ficou 38 anos esperando um milagre à beira do tanque de Betesda, até que um dia Jesus chegou. E quando Jesus chega, o impossível se move.
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3: Minha irmã, seu nome?
4: Chamo Maria Aparecida Campana de Melo.
3: Conte a bênção.
4: Olha, irmã, eu tive um câncer nas minhas costas, quase 12 anos. E Jesus operou, sem eu ir no médico, sem nada, Jesus operou, curou. E tive um tumor aqui no meu rosto, tamanho de uma laranja. O médico nunca colocou a mão em mim, pediu pro Senhor operar. O Senhor, no mesmo dia que eu pedi, estourou, sem dor, sem cicatriz, sem nada. Médico nunca viu, nunca fui no médico, pedi pro Senhor Jesus, o meu médico, que é o médico dos médicos, ele operou. Tive um tumor também aqui do lado, aqui, ó, tamanho de uma laranja, dentro da minha boca. Ele, no dia que eu pedi para Jesus, fiz um voto com Jesus, naquele dia, eu estava dentro da minha casa, na Vila Virgínia, ele estourou sem dor, sem nada.
5: Estava com diabetes já há muitos anos e tomava remédio, remédio. Depois a médica viu que os remédios já não estavam fazendo efeito, passou para insulina. E eu já estava assim, agoniada com insulina, insulina, insulina. E eu então vim na quarta-feira, porque eu fui revelada à noite no culto pelo rádio. Falou: ó, você que tem diabetes, você não tem diabetes. Você que toma insulina, você não precisa. Jesus já te curou. E para isso eu estou aqui, falando do amor de Deus e da benção que Deus me deu. Daquele dia, eu nunca mais usei a insulina e estou muito bem. E nem os remédios que era para diabetes, eu não tomo mais. Estou bem, estou muito maravilhada.
6: Estava com os dois rins parados e eu vim para a igreja e perseverei, né? Pedi para Deus me curar, fiz a campanha. E estava fazendo hemodiálise também, com catéter no pescoço. E graças a Deus, Deus me libertou desse mal. E graças a Deus, os meus rins voltou a funcionar. Os médicos falaram que não tinha mais jeito. Tinha que fazer hemodiálise o resto da vida. Jesus faz milagre.
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7: Ouvintes do programa Voz da Libertação, quarta-feira, 9 horas da manhã, teremos aquele culto, transmissão através das emissoras de rádio. E convido vocês aqui da Grande São Paulo, região central, para estar conosco. Eu, pastor Milton, vou estar com todos vocês a partir das 9 horas da manhã, naquele culto de consagração, culto de jejum, culto da busca da presença de Deus. Você que está enfermo, você que está desempregado, você que precisa de Deus, um milagre, vem estar conosco. O endereço, coloque no seu Waze aí, você que vem com o seu carro, Avenida Prefeito Pereira Passos, número 10, é a entrada principal aqui do nosso Templo da Glória de Deus. Espero todos vocês logo mais às 9 horas da manhã aqui na Sede Mundial.
8: Meu irmão, seu nome?
9: Jesus.
8: Conte a bênção.
9: Hoje eu vim no culto, eu e meu pai, né? Eu recebi uma vitória de uma obra de feitiçaria. O pastor orou, né? Fui liberto e Deus deu essa vitória, que faz um tempo já que eu já sentia que tinha algo de errado na minha vida, porque eu fui casado já 3 vezes e nessa área de relacionamento não dava nada certo. Então, para essas pessoas que estão vendo que a vida dela está dando algo errado na vida sentimental ou na financeira, profissional, em qualquer área, vem para Jesus, porque só aqui que a gente vai ter a libertação. Não fique em casa, vem, busca, faz força para poder vir estar na igreja, cultuando, porque só Deus liberta.
10: Quarta-feira passada, o pastor falou, tem uma irmã aqui que ela não dorme, ela vai dormir muito tarde da noite, escuta barulho e abre a porta, sai do terreiro toda hora, escuta, presta atenção, não vê nada, volta pro quarto e não consegue dormir. Aí eu disse, não, que era eu, né? E aí ele falou assim, pois agora, irmã, essa noite a irmã vai dormir. Ai, pastor, por Deus, eu dormi mesmo e até hoje eu tô dormindo. Sem medo, sem abrir porta, sem sair para fora, nada.
11: Era um viciado de droga, hoje eu tô liberto pela glória de Deus.
12: Eu estava já há algum tempo, irmão, orando, né? Porque eu estava passando pelos médicos, tudo, né? E eu estava com minha barriga muito grande, né? Meu abdômen muito grande. E eu estou vindo aqui fazendo as campanhas, fazendo... O pastor tem orado por mim, tem vomitado, né? Assim, vomitado obras de macumbaria. E hoje eu estou livre, né? Eu estou bem, graças a Deus. O mal foi embora, a macumbaria, né? Foi desfeita, em nome de Jesus.
13: Que Deus abençoe, queridos e amados ouvintes do programa Voz da Libertação. Pastor Rivair falando com todos vocês. Estou aqui para confirmar a minha presença na grande quarta-feira, a quarta-feira do grande mover de Deus, no horário das 15 horas. Iremos levantar um grande clamor a Deus em seu favor, o batalhão da oração, o batalhão da fé, o batalhão da libertação, confirmando também a presença nesta grande quarta-feira, no horário das 15 horas, na Avenida do Estado, 4568. Você que precisa de um milagre, você que precisa de uma grande libertação, não vai ficar em casa. Venha buscar o seu milagre, venha receber a grande bênção que virá das mãos do nosso Deus para a palma das suas mãos. Chega de sofrer, meu irmão. Anote este endereço, Avenida do Estado, 4568. Eu aguardo por você e por toda a sua querida e amada família. Faça o trabalho do bom samaritano, evangelize um amigo e convide para fazer parte da Tarde da Libertação, a quarta-feira do grande mover de Deus. Mais uma vez o endereço, Avenida do Estado, 4568, no horário das 15 horas. Espero por você e por toda a sua família.
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oramos pela vida, te agradecemos, Senhor, por tudo que o Senhor fez por nós no dia de hoje. Não tenho palavras de gratidão pelo teu grande amor, pela tua infinita misericórdia, Senhor. Lembra, Pai, da tua misericórdia. Abençoa este ouvinte de casa, Senhor, aquela pessoa que está angustiada. Nesta madrugada, visita pela tua misericórdia. Vai abençoando o lar, a família. Vai derramando a tua graça soberana, meu Pai. Quantos que estão preocupados com o novo amanhecer, Senhor. Mas a tua palavra me revela que o choro pode durar uma noite, mas a alegria virá pelo amanhã, meu Pai. Senhor, estenda tuas mãos amigas, vai abençoando este lar, esta família. Lembra do teu grande amor, meu Pai. Eu creio, meu Deus, no mover do teu Espírito. Eu creio que a tua mão já está estendida para abençoar. Lembra da tua grande e infinita misericórdia. Pai, visita aquele leito de hospital. As milhares e milhares de vidas, muitos deles em desespero e sofrimento. Muitos deles, meu Pai, já não vê, Senhor, o dia amanhecer, mas estão ali ouvindo a oração. Lembra do teu grande amor, meu Pai. Apenas um toque das tuas mãos, Senhor, e o teu nome será glorificado. Pai, aquilo que é impossível para a medicina é possível para ti, meu Pai. Dê saúde para este ouvinte de casa. Lembra do teu grande amor, da tua misericórdia. Estenda tuas mãos saradoras, Senhor. Como é maravilhoso saber que há um Deus que cuida daqueles que confiam em ti. Há um Deus tão maravilhoso, meu Pai. Apenas um olhar, um toque das tuas mãos. Senhor, estenda tuas mãos sobre esta mesa de cirurgia. Vai derramando a tua graça, vai dando sabedoria para os médicos. Lembra que tu és socorro bem presente na hora da nossa angústia, meu Pai. Em nome de Jesus eu entrego agora cada leito, meu Deus, cada hospital nas tuas mãos. Eu entrego.

Spirito, da tua misericórdia. Pai, vai abençoando o teu povo, meu Pai. Eu creio que tu és soberano, tu és maravilhoso. Abençoa a tua igreja amada, meu Pai. Lembra da tua grandeza, Senhor. Assim como o Senhor fez uma aliança com a igreja, Deus e amor, meu Pai, o Senhor fez uma promessa. Em nome de Jesus, eu te peço agora, abençoa a nossa querida presidente, a irmã Irene Miranda, meu Pai. Toca na saúde da tua filha, restaura, Senhor, as forças da tua serva, a cada amanhecer, a cada dia, meu Pai. Abençoa o pastor Lorival de Almeida, alcança teu filho, meu Deus. Lembra o quanto que ele lutou e luta pela tua obra. Pai, dá a ele uma recompensa, meu Deus. Toca na saúde, toca, meu Pai. Toca na vida dele, restaura a saúde do teu filho. Abençoa a nossa vice-presidente, a irmã, Senhor Débora, Pai. Lembra da tua grandeza, do teu poder. Usa a tua filha de uma maneira especial. Desperta os mais excelentes dons de Deus na vida da tua serva. Pai, vai abençoando o presbítero Davi, Pai. Neto, Senhor, lembra do teu filho. Senhor, quando eu começo a meditar na tua grandeza, Pai, usa ele na administração da tua igreja. Usa ele, meu Pai. Lembra da tua promessa, do teu amor, da tua grandeza. Pai, dá a ele os mais excelentes dons no teu Espírito Santo. Pai, vai derramando a tua graça soberana, meu Pai. Lembra, Pai, da tua promessa, meu Deus. Abençoa o pastor Milton, a sua família. Abençoa de uma maneira especial o pastor Osmar Antônio, meu Deus, que trabalha no país do Peru, meu Pai. Incansavelmente, Pai, ele luta pela tua obra, pela tua igreja. Pai, usa teu filho de uma maneira especial. Pai, abençoa o pastor Marcos Magno, Senhor. Derrama sobre ele a tua graça. O pastor Gério, o pastor Wilson, o pastor Beata, meu Pai. Vai derramando a tua graça, Senhor. Vai derramando o teu Espírito Santo. Pai, administra a tua igreja, a tua obra. Assim como o Senhor falou que a igreja é tua, e eu creio nessa palavra. Alcança a irmã Maria José, abençoa a diretoria da Fundação Reviver, abençoa a diretoria da Fundação Help. Senhor, tu és soberano, tu és grande e poderoso. Seja o Senhor o administrador desta tão grande obra. Alcança nossos irmãos agora na grande Ásia, no país do Japão. Vai de encontro do teu filho, que neste momento estão clamando pelo teu nome.
Alcança, Senhor, teus ministros que lutam pela tua causa ali no país do Japão. Vai de encontro da grande Ásia, Senhor. Rescata aquelas almas perdidas. Repreenda todo o levante do adversário. Eu creio no teu milagre, meu Pai. Eu creio, Jesus querido, como é maravilhoso saber que a tua mão está estendida, que os teus ouvidos estão atentos a essa súplica perante o teu trono. Alcança o Oriente Médio, meu Pai, a Oceania, meu Pai. Lembra do teu grande amor, Senhor. Reabre as portas na grande Índia, meu Deus, no país de Filipinas, Jesus querido. Alcança a Coreia do Norte, meu Pai. Lembra do teu grande amor, meu Pai. Abençoa o país do Afeganistão, Senhor. Quantas almas perecendo, meu Pai. Levanta missionários, Senhor. Levanta jovens com autoridade. Levanta por amor do teu grande nome. Pai, eu ouço o grito das almas. Eu ouço o choro, meu Deus, gritando por socorro, meu Pai. Lembra do teu grande amor, alcança essas almas no Afeganistão, na Arábia, Senhor, na China Vermelha, meu Pai. Alcança esses países, Senhor. Vai de encontro daquelas almas sofridas, meu Pai. Lembra do teu grande amor, meu Deus, levanta um grande exército de jovens para expor a sua vida, assim como o Senhor levantou. O Senhor é o mesmo, meu Pai, vai de encontro da necessidade. Ali no país da Rússia, Pai, reabre aquelas portas, meu Pai. Lembra da tua misericórdia sobre a Ucrânia, Pai. Sangue derramado, quanto sofrimento, Jesus querido, alcança por amor do teu nome, meu Pai. Vai de encontro daquelas almas sofridas, daqueles momentos tão tristes, Senhor. Lembra do teu grande amor, meu Pai. Quantos pais de família nessas guerras, quantos filhos chorando, meu Pai. Mas eu creio que tu és socorro bem presente, Pai. Socorra essas famílias agora. Vai de encontro, meu Deus, lembra na tua misericórdia. Senhor, a tua palavra me revela que o teu anjo se acampa ao redor de quem o teme e o livra de todo mal. Pai, eu creio nessa palavra. Lembra, Senhor, do país agora, a linda Europa, a grande Europa, meu Pai. Estenda as tuas mãos, Senhor. Ali também de Portugal, a tua igreja, meu Pai. Vai de encontro desses missionários. Alcança e supre a necessidade no país, Senhor Jesus, da Espanha. Visita nossos irmãos, Senhor. Lembra, Pai, da tua promessa há tantos anos atrás pela Espanha. Lembra da Itália, meu Pai. Visita a grande Itália, Senhor. Resgata aquelas almas sofridas.
Senhor, vai de encontro também, meu Pai, ali no país, Senhor, em Paris, meu Pai, a França, estenda Tuas mãos, abençoa as famílias francesas, Senhor, lembra do país da Suíça, Pai, vai de encontro dos nossos irmãos de Luxemburgo, vai de encontro da Bélgica, meu Pai, lembra do país da Alemanha, da Polônia, Pai, estenda Tuas mãos sobre Amsterdã, a Suécia, meu Deus, abençoa nossos irmãos, vai de encontro de cada país da Europa, estenda Tuas mãos, Senhor, abençoadora, Pai, eu já sinto a Tua presença, eu já sinto a Tua graça de uma maneira tão real, Pai, eu creio, Senhor, que Tu és provedor, Tu és maravilhoso, supra a necessidade do Teu povo, na saúde para os enfermos, meu Deus, lembra que Tu és Deus que sara. Quando eu medito na Tua palavra, Pai, que o Senhor deixou escrito no livro de Isaías, Pai, 53, quando o Senhor fala que o Senhor levou sobre si todas nossas enfermidades, Pai, repreenda as enfermidades agora, repreenda o câncer, meu Pai, repreenda todos os vírus, meu Deus, repreenda pelo poder da Tua palavra, pelo poder do Teu sangue, Senhor, vai de encontro da grande África, olha nossos irmãos com a ebola, meu Pai, repreenda essa enfermidade maligna, repreenda esses vírus, Senhor, Pai, eu queria citar nome por nome da grande África, meu Pai, mas visita nossos irmãos, visita os missionários africanos, Pai, eu sei que eles têm orado pelo Brasil, eles têm clamado pela Tua igreja, eles têm orado pela diretoria, Pai, quantas lágrimas ali, Senhor, recompensa, Pai, o Teu povo na África, vai de encontro de cada um deles, Senhor, visita a grande África, recompensa o amor que eles têm pela nação brasileira, pela igreja, Deus e amor, meu Pai, pelos jejuns que eles oferecem, meu Deus, receba para a Tua glória, abençoa nossos irmãos, Senhor, recompensa o esforço do Teu povo, e dá a eles a Tua vitória, Pai, eu te suplico pela América Central, pelo país do Canadá, meu Pai, os missionários que estão trabalhando nesta nação canadense, Senhor, abençoa Teus filhos e a Tua filha, abençoa a Tua querida igreja, Pai, abençoa também os Estados Unidos, o pastor Elias, meu Pai, responsável por esta nação, recompensa o esforço do Teu filho, derrama sobre eles a Tua graça, visita cada pastor que luta ali nos Estados Unidos, meu Pai, lembra do Teu grande
grande amor e recompensa o teu filho que trabalha com tanto amor, meu Pai. Estenda tuas mãos sobre a América do Norte. Vai de encontro de cada país, de cada missionário. Abençoa teus filhos, a tua filha. De força, de saúde para essas vidas, Pai. Lembra, meu Deus, que eles expõem a sua vida para fazer a tua obra. Pai, abençoa teu filho ali no Peru. Pai, quantas barreiras, Senhor, quanta fúria do inimigo, meu Pai. Mas eu creio no poder da tua palavra. Vai de encontro deles agora, supriendo a reclama, se reclama, supriendo o povo peruano. Pai, eu queria citar o nome de todos os países, Senhor, mas Tu és Deus que conhece todas as nações, meu Pai. Abençoa agora a América do Sul, meu Pai. Vai de encontro de cada país, Senhor. Vai de encontro de cada alma, meu Deus. Lembra do teu grande amor, Jesus querido. Pai, eu ainda sinto a alegria da festividade, Pai, nos 64 anos que a tua igreja clama, meu Pai, que a tua igreja busca a tua face, recompensa a tua filha, irmã Irene Miranda. Pai, que de ombro a ombro lutou junto com o missionário, derrama a tua graça soberana, meu Pai. Vai derramando o teu poder maravilhoso, vai derramando a tua graça soberana. Abençoa a membresia da tua igreja, abençoa os diáconos, presbíteros, abençoa os pastores, meu Pai. Eu oro, meu Deus, pelos obreiros, pelas obreiras que lutam pela tua causa. Eu oro pelas crianças, pelos grupos, pelas orquestras, pelas bandas, Senhor. Eu oro pelos corais que o Senhor levantou. Pai, eu oro também, meu Pai, todos os cantores, a voz da libertação. Abençoa a tua filha e o teu filho. Abençoa de uma maneira especial. Pai, alcança, alcança por amor do teu nome o homem da lavoura, do sítio, da fazenda. Pai, vai de encontro, Senhor, das tuas igrejas nas ribeirinhas, meu Pai. Lembra, por mais distante que eles estejam, mas eu sei que a tua mão está estendida para abençoar o teu povo, meu Pai. Estenda as tuas mãos e recompensa aqueles missionários que trabalham. Muitas vezes não são vistos, meu Pai, pela distância, mas o Senhor os vê, o Senhor os recompensa, o Senhor os abençoa, o Senhor derrama sobre eles a tua graça soberana. Que maravilha, meu Pai, eu já vejo, meu Deus, a luz do teu Espírito alcançando a cada missionário, por mais longe que ele esteja, mas abraça eles, meu Deus. Abraça, abraça, meu Pai. Dá eles força para eles continuar. Vai derramando a tua graça soberana. Pai, abençoa os irmãos que trabalham, meu Pai, nas técnicas, meu Deus. Recompensa
abençoa teus filhos. Olha que coisa linda, meu Pai. Eles vão tão longe, meu Deus. E estenda tuas mãos

almoço, os irmãos que trabalham na rádio, os locutores, Jesus querido, eu creio que o Senhor vai dar uma recompensa para cada um, meu Pai. Derrama, Senhor, a Tua graça, lembra de cada culto já anunciado, de cada festividade do Agosto Verde que já está chegando, a festividade da Fundação Reviver. Meu Pai, o quanto que é lindo ver a Tua obra a cada dia, Senhor, a cada dia crescendo no Nordeste, crescendo na pátria brasileira. Pai, que esta rede que Tu mostrou para Tua filha alcança as nações também, meu Pai. Recompensa cada trabalhador da Fundação Reviver. Recompensa o esforço de cada um. Derrama a Tua graça soberana, meu Pai. Vai de encontro agora na festividade com as crianças. Usa, Senhor, a Tua filha, a cantora Débora Miranda, como instrumento em Tuas mãos. Usa a Tua serva, Pai. Revela novos projetos para alcançar as almas, Senhor. Revela para a diretoria o Teu propósito soberano sobre a terra, Pai. Alcança, Senhor, o Brasil. Alcança cada nação, Jesus querido. Como é maravilhoso, meu Pai. Senhor, eu derramo lágrimas perante o Teu trono, porque eu creio que Tu, Senhor, és soberano, Tu és maravilhoso para abençoar aquela vida que está tão distante. Senhor, ele até pensa que Tu não o vê. Senhor, eu creio que Teus olhos procuram os fiéis da terra. Vai derramando a Tua graça soberana, meu Pai. Lembra do Teu grande poder. Como é lindo, meu Deus, ouvir alguém chorar, ver alguém derramar as suas lágrimas. Senhor, num momento tão difícil, num momento, Pai querido, em que a terra está enfrentando tantos problemas, meu Pai, mas nós colocamos tudo ao Teu cuidado. Porque eu creio, meu Deus, eu creio, Jesus querido, que Tu és poderoso, meu Pai. Eu creio, meu Deus, que tudo está sobre o Teu controle, meu Pai. Eu creio, alcança aquela pessoa desenganada pelos recursos humanos. Pai, a enfermidade já tirou a força do corpo. Aquela pessoa, Senhor, está se entregando de pouco a pouco, meu Deus. Mas a Tua palavra, ela me revela que é o Senhor que nos sara. Restaura a força daquela pessoa. Restaura a saúde, meu Pai. Restaura, repreenda o câncer. Repreenda agora todo o poder das trevas, repreenda a leucemia, repreenda aneurisma cerebral, repreenda todo tumor maligno na garganta, na cabeça, repreenda toda a inflexão, todo vírus, Senhor, repreenda toda a inflexão pulmonária, repreenda toda a parada cardíaca. Senhor, eu creio que Tu és maravilhoso. Toca, meu Pai, agora no fígado, vai queimando aquela lesão no fígado, vai queimando aquela pedra na vesícula.

Senhor, visita o corpo agora. Visita o baço, a bile, Senhor. Lembra, queima toda a enfermidade no estômago, toda a úlcera cancerosa. Queima, Pai, toda a enfermidade no intestino, no rim, na bexiga, Pai, na próstata deste homem, meu Pai. Repreenda esse câncer agora, repreenda essa inflexão, repreenda, toca no útero, toca nas trombas, meu Pai, toca agora no profundo, meu Deus. Eu creio que um toque das tuas mãos e o teu nome será glorificado, Pai. Vai de encontro agora também no sangue, Jesus querido, um toque nas tuas mãos e toda a diabetes será curada. Um toque das tuas mãos, Senhor, a leucemia, meu Pai, vai ter que sair no nome de Jesus Cristo. Repreenda essa enfermidade, vai queimando, meu Pai, agora todo desgaste nos ossos, Senhor, vai queimando pelo poder da tua palavra, pelo poder do teu sangue agora. Toca na medula óssea, meu Pai, toca na pele, Jesus querido. Quantos que têm enfermidade, lepra, meu Pai, o que é para te curar uma lepra? É coisa como nada, meu Deus. Toca agora, queima esse câncer de pele. Pai, em nome de Jesus Cristo, eu contemplo pessoas chorando, mas eu creio no grande livramento, eu creio no teu poder, meu Pai. Faça essa pessoa sentir este fogo maravilhoso que eu estou sentindo. Faça essa pessoa sentir agora um renovo na saúde, meu Pai. Repreenda toda paralisia pelo poder da palavra e pelo poder do sangue do Senhor Jesus Cristo. Em nome de Jesus, levanta e anda. Levanta e anda no poder do nome de Jesus Cristo. Vai queimando essa paralisia. Vai queimando pelo poder da tua palavra, pelo poder do teu sangue, meu Pai. Eu creio, meu Deus, neste milagre tão lindo, meu Pai. Vai queimando glaucoma nas vistas, queima toda a cegueira, toda a surdez, toda a mudez, Senhor. Vai queimando pelo poder que há no teu nome, Senhor Jesus. Glorifica o teu grande nome, meu Pai. Abençoa e dê vida, vida e paz. Senhor, lembra das tuas promessas. Eu creio, meu Pai, que um toque das tuas mãos, assim como o Senhor também expulsou aquela legião de demônio na vida daquele cadareno, meu Pai, o Senhor é o mesmo. Vai queimando agora, meu Pai, expulsa esta legião da vida deste homem, expulsa esta legião da vida desta mulher. Repreenda, meu Pai, toda obra, Senhor, maligna, toda obra satânica, meu Pai, esse espírito da loucura, em nome de Jesus Cristo, saia, saia, saia pelo poder da palavra e pelo poder que há no sangue do Senhor Jesus. Pai, liberta esse escravo dessa escravidão, meu Pai.
Que coisa maravilhosa, meu Deus! Eu já vejo, Senhor, pelos olhos da fé, essas pessoas livres, essas pessoas perguntando o que aconteceu. Vai de encontro, meu Deus! Olha que coisa mais linda, meu Pai! Aquela pessoa que tentava tirar a vida, agora está feliz, sorrindo, liberto da escravidão. Liberta é para a tua glória. Pai, tudo que tu fizer para a tua glória, estenda tuas mãos e abençoa. Restaura os oprimidos, meu Pai. Restaura os cativos, meu Deus. Liberta aquela prostituta da prostituição. Pai, ela quer um lar, ela quer uma família, ela só quer ser feliz, meu Deus. Repreenda esta legião de demônio, liberta aquela alma da escravidão. Senhor, transforma, traga ela para a tua igreja, Pai. Traga ela, meu Deus, porque a tua palavra me revela quem convence as almas. É o poderoso Espírito Santo, Espírito Santo da verdade. Convença, Senhor, esta pobre alma. Convença aquele viciado na droga. Pai, quanto sofrimento, Senhor. Quantas lágrimas daquela mãe, daquele pai. Senhor, aquela alma entrega tudo que tem, por Pai, pela droga, meu Deus. Senhor, basta um olhar teu, meu Pai, e aquela vida será transformada. Faça dele um pregador da tua palavra. Liberta aquela pobre alma da escravidão, da miséria, da injustiça, meu Pai. Liberta aquela pobre alma, aquele pai de família que se entregou para a bebida, meu Pai. Ele não tem força de abandonar. Ah, mas um toque das tuas mãos, Senhor, toda legião de demônio vai cair por terra. Ele vai voltar sem juízo e ainda vai te aceitar, meu Deus. Estenda as tuas mãos, meu Pai, maravilha só o Senhor pode fazer, só o Senhor tem o poder de abençoar, só o Senhor tem o poder de libertar, meu Pai, liberta as almas da escravidão. Pai, que lindo ver aquela alma entrando na tua casa, te adorando, te glorificando, aquela alma liberta da escravidão. Pai, dai-nos alegria de ver a tua igreja cheia de almas, Senhor. Assim como o Senhor encheu no dia do aniversário da tua igreja, Pai, eu creio que o Senhor tem este poder de encher todos os cultos e todos os dias. Pai, glorifica teu grande nome. Só o Senhor é capaz, meu Deus, de fazer maravilhas e glorificar o teu nome. Pai, eu creio que tu és maravilhoso. Senhor, são 5 cultos na sede mundial. Pai, desde as 7 da manhã, às 9 da manhã, ao meio-dia. Pai, lembra da tua grandeza. Desperta as almas, traga as almas, Jesus querido. Traga as almas por amor do teu nome. Pai, traga as almas perdidas, aquela alma no cativeiro, meu Pai, aquela alma oprimida, reclama-se. Eu creio que o Senhor tem uma grande obra.
Pai, usa teus filhos, o presbítero Davi Neto. Pai, usa ele no dom de maravilha. Usa a cantora Débora, Pai. Usa teus ministros, a diretoria, Pai. Nós só queremos ver o teu nome ser glorificado, Senhor. Faça algo novo, meu Pai. Te revela da maneira que o Senhor sempre se revelou. Eu creio. Eu creio, meu Pai. Eu creio que muitos verão e te adorarão. Eu creio, Senhor, que muitos glorificarão o teu nome, Pai. Eu creio, porque tu és soberano, tu és grande, tu és poderoso. Pai, haverá um renovo rico, porque tu és fiel. Tu és digno de adoração, tu és digno de glória, Pai. Levanta aquele jovem, meu Deus, caído, meu Pai. Levanta, Senhor, e confirma teu grande milagre. Vai derramando o teu Espírito Santo, Pai. Como o Senhor começou a boa obra, e o Senhor é poderoso para terminar a boa obra, Pai. Eu creio, meu Deus, nesta promessa. Eu creio no teu poder revelador, meu Pai. Eu creio na tua misericórdia, Pai. Vai derramando o teu poder soberano, meu Pai. Já estamos em oração, em prol, meu Pai, do Senhor, mais um aniversário, nos 65 anos que já estamos caminhando para Ele, meu Pai. Senhor, aquele estádio se tornará pequeno pelo tamanho da Tua glória que Tu manifestará. Senhor, traga almas de longe, meu Pai. Glorifica Teu grande nome, meu Deus. Exalta Tua glória soberana. Pai, vai de encontro de cada igreja aqui no Brasil. Pai, usa Teus ministros de uma maneira maravilhosa. Como é lindo ver um paralítico abandonar a muleta, abandonar uma cadeira de roda, Pai. Como é lindo ouvir os testemunhos, meu Deus. Como é maravilhoso saber, meu Pai, que Tu nunca abandonou a Tua igreja. Ainda, Pai, que passamos por luta, por provas, mas o Senhor nunca abandonou a diretoria, meu Pai. Usa Teus filhos, usa Tuas filhas, usa para a Tua glória, Pai. Usa, Senhor, e exalta Teu grande nome, Pai. Os irmãos que estão aqui em oração juntamente comigo, abençoa Teus filhos, abençoa Tua filha. A oração global, Jesus querido, desperta Tua igreja, Pai. Desperta as irmãs e os irmãos na oração. É tão lindo quando nós se reunimos juntamente com a diretoria e clamamos pelo Teu nome. Pai, é tão maravilhoso saber que o Senhor nunca, nunca desamparou Teu povo. E não é agora, meu Pai, que nós estamos tão perto do arrebatamento. Senhor, aquele irmão que está
preste a querer entregar até seu cargo, sua chamada. Renova ele, meu Pai, aquela irmãzinha, meu Deus, tão sofrida, meu Pai. Senhor, ela não está só, a diretoria está orando por ela, a irmã Irene está orando por ela, meu Pai, ainda que ela não vê, meu Deus, mas todos estamos de joelho, clamando pelas almas, Senhor. Eu creio, meu Deus, derrama a tua graça, Senhor, derrama, meu Pai, derrama, Senhor, assim como tu, Senhor, ressuscitou uma Lázaro na tumba fria. Pai, ressuscita aquele projeto. Senhor, ressuscita, Pai. Vai de encontro agora, meu Pai. Lembra do teu grande amor. Lembra da tua misericórdia. Vai derramando a tua graça soberana. Vai derramando o teu poder maravilhoso, meu Pai. Senhor, como é lindo, meu Deus, saber que este ano ainda haverá novos projetos. Pai, abençoa todas as concentrações anunciadas aqui no Brasil, Senhor. Abençoa todos os cultos, meu Pai. Que coisa maravilhosa, abençoa, regenere. Abençoa teus filhos que lutam em prol da tua igreja. Abençoa toda a mocidade, meu Pai. Abençoa todos os grupos, meu Deus. Vai de encontro agora de cada grupo. Ainda que eu não cite o nome de todos, meu Deus. Mas o Senhor é conhecedor o que aquele jovem precisa. Pai, aquele jovem, Pai, que enfrenta tanta luta na faculdade, enfrenta tanta luta no trabalho. Pai, vai de encontro dele, meu Deus. Lembra do teu grande amor. Apenas um abraço e o teu nome será glorificado. Pai, abraça, Senhor. Abraça aquele irmão, Senhor, que já não tem força para orar. A luta chegou em tal ponto, meu Pai, que ele dobra o joelho, mas ele já não sente a tua presença. Mas lembra que está escrito na tua palavra, que é na nossa fraqueza que o teu poder se aperfeiçoa. Pai, fala com ele em sonho, renova as forças dele, meu Pai, renova as forças da tua filha, do teu filho, renova as forças, meu Deus, visita ele pelo poder do teu sangue, pelo poder do teu Espírito Santo. Pai, escrito está na tua palavra que o cair é do homem, mas o levantar é do Senhor. Levanta os que caíram, levanta os que estão tristes, abatidos, levanta eles, meu Pai, dá uma nova chance, uma nova esperança, reclama, se reclama. Ai, que coisa maravilhosa, meu Pai. Abraça, abraça, Senhor, a tua noiva. Conceda a tua vitória, meu Pai. Vai derramando o teu Espírito Santo. Vai derramando o teu poder, meu Pai. Vai derramando pela tua misericórdia. Eu creio, meu Pai, que o Senhor vai trazer um despertamento muito grande na oração. Senhor Jesus, eu creio, meu Pai, que enquanto a tua igreja está de joelho, os céus continuam abertos. Pai, lembra da tua misericórdia.
em nome de Jesus agora. Visita os presidiários, meu Pai. Vai de encontro daquele presidiário que foi acusado e nada deve, meu Pai. Ele está ali atrás de uma grade chorando e perguntando o que ele fez, meu Pai. Em nome de Jesus, Senhor, vai de encontro, julga esta causa, derrama sobre ele o teu consolo. Pai, seja o Senhor o advogado dele. Pai, toca naquele juiz, Senhor, revela a verdade, meu Pai. Derrama sobre eles a tua graça, Senhor. Lembra da tua misericórdia. Vai de encontro do presídio das mulheres. Vai de encontro agora pela tua misericórdia. Abençoa as autoridades brasileiras, meu Pai. Abençoa de uma maneira especial. Abençoa, meu Pai, a medicina. Vai de encontro, meu Deus, de cada médico, meu Pai. De cada enfermeiro, enfermeiras, meu Deus, abençoa a pátria brasileira, derrama a tua graça soberana, meu Pai, e dá um grande livramento para o Brasil. Senhor Jesus, eu creio, meu Pai, que o Senhor é poderoso para determinar e levantar a bandeira da paz. Lembra, Pai, que está escrito na tua palavra que quando o inimigo vier com uma corrente de água, o Senhor arvorará contra ele a bandeira da paz, Senhor. Olha que coisa mais linda, meu Pai. Eu creio, meu Deus, que o Senhor tem um grande propósito com os missionários no Brasil, meu Pai. Levanta mais missionários, levanta pregadores, meu Pai. Levanta homens e mulheres cheios do teu Espírito, cheios dos teus dons, da tua graça, do teu poder, meu Pai. Eu creio na tua misericórdia e confirma teu milagre, meu Pai. Abençoa a tua igreja, abençoa teu povo, meu Pai. É o que eu te peço em nome de Jesus, crendo na tua vitória, é para a tua glória que nós te pedimos e te agradecemos, em nome de Jesus. Amém, amém. Que Deus te abençoe, ouvinte de casa. Não chores mais. Toma uma decisão. Aceita Jesus. Volta para a casa do Pai. Eu sei que você está sofrendo longe da casa do Pai. Só é lágrima, só é choro, é só sofrimento. Hoje, Deus te abre uma nova porta de esperança. Abraça a salvação. Seja mais um membro da igreja e Deus te abençoará. Levanta tuas mãos agora. Faça uma pequena oração de confissão. Fala comigo, Senhor Jesus, perdoa os meus pecados e escreva o meu nome lá no céu, no livro da vida, e sela com teu sangue. Senhor Jesus, salva minha alma, salva minha família, porque eu e a minha casa te serviremos para sempre. Que Deus te abençoe. Procure uma igreja mais próxima da onde você mora e faça parte da membresia e da família da Igreja Deus e Amor. A diretoria estará de braços abertos, orando por você,
e todos os pastores da Igreja Deus e Amor terão alegria de receber você como membro, como família da Igreja Deus e Amor. Que Deus abençoe a todos. Quem se despede é a sua irmã em Cristo, Maria Lorena. Fiquem todos na paz do Senhor Jesus.

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2: Meia-noite e 58 minutos.
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8: Glória a Deus. Cumprimento a todos com a paz do Senhor Jesus. Amém, meus irmãos? Pode aplaudir a Cristo com mais alegria. Glória a Deus. Levantem as duas mãos bem altas para os céus. Olha para esta pessoa do seu lado. Dá um sorriso para ela. E fala: que bom te ver aqui nesta manhã. Fala: Jesus te ama. E eu também. Isso, traz o seu pedido de oração aqui na frente. Ouvinte, Deus abençoe a vida de todos vocês que já estão conosco através do rádio. Deus abençoe irmãos internautas que já estão conosco também nesta live, nesta manhã. Compartilhe aí para que outras pessoas possam ouvir a palavra de Deus, acompanhar este culto tão abençoado. Se inscreva no canal, você que não é inscrito, e deixa também o seu like. Levantem as mãos e vamos orar, vamos falar com Deus. Todos dando glória, glória, glória, glória a Deus. Senhor, meu Deus e meu Pai, no nome de Jesus Cristo, Senhor, mais uma vez, nós estamos aqui nesta manhã de quarta-feira. Eu quero te louvar, eu quero exaltar e glorificar o teu nome por mais esta oportunidade, meu Pai. Ó Deus querido, Deus poderoso, nós te louvamos, meu Deus, por estar aqui mais uma vez, Senhor. Ó Deus querido, Deus santo, neste momento, ó Deus, nós te exaltamos, nós te glorificamos, porque o Senhor é Deus soberano, que Deus tremendo. Ó, meu Pai, não existe igual, não existe semelhante. É por isso, ó Deus, que estamos aqui te exaltando, te glorificando. Nós te louvamos a todo instante, ó Deus, pela grande oportunidade, pelo privilégio, Senhor, de estar aqui diante do Senhor mais uma vez. Ó Deus querido, nós aproveitamos este momento na tua presença, ó Deus, e intercedemos agora por cada vida presente, Senhor. Nós intercedemos pela vida de cada ouvinte, pela vida de cada internauta. Ó, meu Deus, sai ao encontro agora daqueles que estão perto, daqueles que estão longe. Senhor, nós apresentamos ao Senhor agora a cada pedido de oração, meu Deus. Senhor da glória, o Senhor sabe o que cada pessoa escreveu nesses pedidos. O Senhor sabe, ó Deus, a profundidade desta causa, desta situação. O Senhor conhece cada pessoa, que o seu nome está escrito em cada pedido. Vai ao encontro agora dessas pessoas, meu Pai, trazendo salvação, trazendo libertação, trazendo a cura. Meu Deus, vai agindo agora nesta causa, meu Pai. Ó Deus, esta causa que está na justiça, vai agindo na saúde, vai agindo, ó Deus, na libertação, na transformação. Resgata, Senhor, resgata, para que o teu nome possa continuar sendo glorificado, meu Deus. Senhor, nós oramos, nós acreditamos no teu mover, nós acreditamos no teu agir, Senhor. Visita este povo, visita agora cada causa, para que o teu nome, ele seja glorificado. Senhor da glória, vem manifestar a sua glória no nosso meio, Senhor. Nós estamos nesta manhã de quarta-feira, a quarta da tomada de posse, e nós já cremos no milagre. Nós já cremos, nós cremos. O Senhor é Deus poderoso. O Senhor é Deus que já está abrindo portas aqui nesta manhã, Senhor. Nós acreditamos, nós acreditamos. Vai movendo os céus, vai movendo a terra e glorifica teu nome, Senhor. Glorifica teu nome, glorifica teu nome. Meu Deus, é o que nós te pedimos, no nome de Jesus. Oh, glória! Pode aplaudir a Deus. Levanta a mão e grita glória, meus irmãos. Quem orou com fé, grita glória a Deus. Vamos aproveitar que nós estamos de pé, pegue a sua Bíblia, nós já vamos fazer a leitura da palavra de Deus. Oh, glória! Abram a Bíblia comigo, meus irmãos, Evangelho de Jesus segundo escreveu João, capítulo de número 2. E eu quero ler com vocês a partir do versículo de número 9. Aleluia. João, capítulo de número 2, versículo de número 9. Aleluia. Grita glória a Deus, irmãos. Vamos lá, João 2, versículo 9. E logo que o mestre Sala provou a água feita a vinho, não sabendo de onde viera, e bem que o sabiam os empregados que tinham tirado a água, chamou o mestre Sala ao esposo e disse-lhe: todo homem põe primeiro o vinho bom, e quando já tem bebido bem, então inferior, mas tu guardaste até agora o bom vinho. Jesus principiou assim os seus sinais em Caná da Galileia e manifestou a sua glória, e os seus discípulos creram nele. Amém? Levante a Bíblia ou a sua mão, grita comigo: meu Deus, eu creio na sua palavra, que é fiel, é verdadeira. Fala comigo nesta manhã. Pode tomar o vosso assento, guarda a sua Bíblia com carinho e podem aplaudir a Deus. Isso, pode glorificar o nome de Jesus. Aleluia! Queridos irmãos presentes, ouvintes em casa, irmãos internautas, nós acabamos de ler a Bíblia Sagrada aqui em João, capítulo 2. Eu li com vocês o versículo 9, o versículo 10 e o versículo de número 11. Mas se você puder, leia em casa todo o capítulo 2, ou do capítulo 2, do versículo 1 ao versículo 12, para você entender melhor este cenário que vamos falar sobre ele neste momento. Uma festa de casamento, a situação havia chegado ao fim, a festa estaria encerrando, ia ficar ruim para o noivo, ia ficar ruim para a família. Mas, irmão, Jesus estava presente. E onde Jesus está presente, o cenário muda. Eu quero que você entenda que há momentos na vida em que os recursos humanos, eles chegam ao fim. Há situações em que a força, ela acaba. A estratégia não resolve. O dinheiro não alcança. A influência não ajuda. E a capacidade humana para diante do problema. Talvez aquele problema que você olha, você é experiente, você é capaz, você tem influência, mas você parou diante do problema, ou seja, o problema te parou. Caná da Galileia era um lugar simples. Um casamento judaico, irmãos, não era apenas uma cerimônia. Naquela época, os casamentos duravam no período até de 7 dias. Você imagina o que é sustentar uma festa no decorrer de 7 dias? E na cultura judaica, faltar vinho numa festa de casamento era motivo de vergonha pública, era humilhação familiar, era uma marca social permanente. No meio da festa, algo inesperado acontece. O vinho acabou. Irmãos, interessante. O vinho acaba. A música continuava. As pessoas continuavam sorrindo. As mesas ainda estavam postas. Então tinha música. As pessoas sorrindo, as mesas permaneciam no mesmo lugar, mas não tinha vinho. Irmãos, havia uma crise escondida nos bastidores, porque muitas vezes, meus irmãos, as maiores crises, elas não aparecem no palco. As maiores crises aparecem nos bastidores da alma. Eu sempre falo isso aqui com vocês. Tem gente sorrindo do lado de fora, mas estão secando do lado de dentro. Muitas das vezes, pessoas cantando no culto, mas o vinho da alegria acabou. Tem gente servindo, tem gente trabalhando, tem gente vivendo normalmente, mas algo acabou. Talvez acabou a esperança, quem sabe acabou a força, Quem sabe acabou a paz, a motivação, a resistência. Mas João registra algo extraordinário. Quando o recurso humano acabou, Jesus começou a agir para mostrar que com ele não acabou, não chegou ao fim. Levanta a sua mão e vai aplaudindo, vai glorificando. Quando a gente falha, ele não falha. Ô, glória! Quando nós olhamos este contexto histórico, João aqui não chama esse milagre de milagre. Ele chama de sinal. Porque o objetivo não era apenas transformar água em vinho. O objetivo era revelar quem Jesus era. E este foi, meus irmãos, o primeiro sinal público do ministério de Jesus. Antes dos cegos enxergarem, antes dos mortos ressuscitarem, antes das multidões serem alimentadas, Jesus escolheu revelar a sua glória numa crise familiar. Como ficaria a reputação do noivo? Vergonha diante dos convidados. Mas entenda uma coisa nesta manhã. Quando os nossos recursos acabam, Jesus ele manifesta a sua glória, transformando impossibilidades em testemunhos vivos do seu poder. Nós estamos em uma manhã de tomada de posse. E nós precisamos tomar posse da verdade de que Jesus age quando os nossos recursos acabam. Irmãos, o fim humano não é o fim divino. No capítulo 2 de João, no versículo de número 3, Jesus, olha bem, tinha sido convidado para participar desta festa. Os seus discípulos também foram convidados. A sua mãe, ela foi convidada. E quando ela percebe que o vinho havia acabado, ela vai até Jesus e fala assim: não tem vinho. Irmãos, ela não apresentou solução, ela apresentou o problema. Ela chegou para o seu filho e falou: olha, não tem mais vinho. Maria não disse: Jesus, faça isso ou aquilo. Não, meus irmãos. Ela chega e coloca a necessidade diante dele. Você imagina uma mãe, olha bem, meus irmãos, a mãe do Filho de Deus aqui na terra. Ela convivia com ele desde pequenino, ela sabia quem ele era, e por isso ela chega e fala: meu filho, não tem mais vinho. Irmãos, muitas das vezes nós queremos ensinar Deus a resolver aquilo que Ele sabe fazer. Lembra de Marta em João 11? Ela chega para Jesus e fala assim: se o Senhor estivesse aqui, o meu irmão não teria morrido. Está tentando, ou seja, querendo ajudar Jesus a operar o milagre, meus irmãos. Ela enxergava o fim, mas Jesus enxergava ressurreição. Então aqui a palavra acabou para nós significa encerramento. Para Deus, muitas das vezes, significa o ponto de partida. Em Jeremias, no capítulo 33, no versículo 3, Deus orienta o povo dizendo: clama a mim e responder-te-ei, anunciar-te-ei coisas grandes e firmes que não sabes. O salmista, no Salmo 46, versículo 1, Deus é o nosso refúgio e fortaleza, socorro bem presente na hora da angústia. Em Lucas 1, versículo 37, porque para Deus nada é impossível. Em Isaías 55, versículo 8, está escrito: porque os meus pensamentos são mais altos do que os vossos pensamentos. Oh, aleluia! Os meus caminhos são mais altos do que os seus caminhos, diz o Senhor. Oh, glória! Se o seu recurso acaba, Deus ainda tem solução. Deus ainda tem recursos. Para Ele nada é impossível. Aleluia! Quem sabe você olha hoje e fala: pastor, os meus recursos se esgotaram. No capítulo 2 de Segundo Reis, um texto bastante conhecido. Segundo Reis 4. Nós vemos aí uma mulher viúva. Irmãos, imagine a cena. Uma mulher chega desesperada diante do profeta Eliseu, falando: olha, meu marido morreu. A dor da perda ainda era recente, mas além do luto havia outro problema: dívidas enormes. Os credores estavam chegando para levar seus dois filhos como escravos. Irmãos, aquela mulher estava vivendo três dores ao mesmo tempo: a dor emocional, a dor financeira e a dor familiar. Ela olha para dentro de casa procurando recursos. Não havia ouro, não havia prata, não havia reservas, não havia solução. Tudo o que restava era um pequeno vaso de azeite. Humanamente falando, era insignificante. Mas entenda, Deus nunca pergunta para nós quanto você perdeu. Deus sempre pergunta o que ainda resta nas suas mãos. Eliseu agora manda esta mulher buscar vasos emprestados. Resumindo, ela entra para o quarto agora e começa a derramar aquela botija de azeite. Oh, meus irmãos, algo sobrenatural começa a acontecer e o azeite não para, não para. Todos os vasos foram cheios de azeite. Enquanto existia vaso vazio, existia a provisão de Deus. Sabe o que é isso? Quando tudo acaba, o céu ainda tem recursos para nós. Oh, glória! Levanta a mão, porque o céu ainda tem. O céu ainda tem. O céu ainda tem. Aleluia! Quando nós olhamos hoje para o nosso cotidiano, existem pais, irmãos, que entram no quarto à noite e quem sabe choram escondidos dos seus filhos. Quem sabe trabalham o dia inteiro, fazem contas
2: Quem sabe reorganizam as despesas, procuram alternativas, mas sentem que nada conseguem mais. E do outro lado também há mães. Mães que aparentam força diante da família. Mas lá do lado de dentro dessas mães, elas estão dizendo: eu não aguento mais. Eu cheguei no meu limite. Há pessoas que chegam, quem sabe, em um culto como esse, sorrindo, cumprimentando os irmãos, mas dentro estão exaustas emocionalmente. Irmãos, algumas crises não acabam dinheiro. Algumas crises acabam a energia da alma. E o pior tipo de cansaço não é o cansaço físico, é quando a mente ela continua funcionando, mas o coração já perdeu completamente a esperança. Entenda uma coisa, há uma geração inteira vivendo esgotamento emocional. Há ansiedade, pressão financeira, cobrança profissional, comparações nas redes sociais. Tem pessoas tentando sustentar uma imagem de força enquanto estão desabando do lado de dentro. Mas entenda uma coisa nesta manhã: Deus nunca exigiu que alguém fosse forte sozinho. Irmãos, o evangelho não é a história de homens fortes procurando Deus. Olha, é a história de homens que estão quebrados, sendo sustentados pela mão forte de Deus. Talvez você esteja aqui nesta manhã, ou em casa me ouvindo agora. Talvez o seu recurso tenha acabado. Acabou a paciência, acabou a alegria, acabou a coragem, acabou a esperança. Mas Jesus está dizendo: você chegou no seu limite. Eu ainda não. Jesus está falando nesta manhã, quando a terra diz: acabou, o céu grita: aqui tem solução.

diz: acabou! O céu grita: aqui tem solução! Aqui tem solução! Levanta a sua mão e vai aplaudindo. Levanta a mão e vai glorificando. Se aqui acabou, lá tem! Lá tem! Oh, glória! Aleluia! Você precisa tomar posse disso hoje. Posse de quê, pastor? Da verdade. De que a obediência precede o milagre. Maria, quando ela fala com Jesus, o vinho acabou. No versículo de número 5 do capítulo 2 de João, ela olha para os funcionários, aqueles que estavam servindo, e falou para eles assim: fazei tudo quanto ele vos disser. Jesus olha para eles, tinha ali 6 talhas. Jesus olhou para eles e falou assim: enchei as talhas de água. Irmão, você consegue imaginar essa cena? Não estava faltando água, estava faltando vinho. Jesus manda trazer água. Humanamente falando, não fazia nenhum sentido. Mas entenda uma coisa, o céu não trabalha pela lógica humana. Essas 6 talhas eram usadas para purificações judaicas. Jesus mostra algo extraordinário, algo poderoso. Ele estava trazendo uma nova realidade. A religião lavava por fora. Cristo transformaria do lado de dentro. Jesus fala: trazei água, enche as talhas de água. Irmãos, Hebreus 10, 38, o justo viverá da fé, e se ele recuar, a minha alma não tem prazer nele. Segundo Coríntios 5, versículo 7, porque andamos por fé e não por vista. Todo mundo queria vinho, mas Jesus manda trazer água. Provérbios capítulo 3, versículo 5. Confia no Senhor de todo o teu coração e não te estribes no teu próprio entendimento. Em Marcos capítulo 9, no versículo de número 23, Jesus falou assim: se tu podes crer, tudo é possível ao que crê. Você crer nele. Queremos vinho. Jesus manda trazer água. No capítulo 5 do livro de Segundo Reis, nós vemos um general mergulhando no Rio Jordão. Naamã. Ele era comandante do exército sírio. Homem respeitado. Homem influente. Um homem rico, vitorioso. Mas, irmãos, havia algo escondido atrás da armadura. A lepra. O seu corpo era leproso. Quem olhava para Naamã do lado de fora não via a lepra. Do lado de fora tinha força, tinha posição. Mas dentro ele carregava uma sentença. E agora, irmãos, quando chega diante do profeta, ele imaginava algo grandioso. Quem sabe esperasse ali uma cerimônia.

0: Quem sabe esperasse ali uma oração pública, quem sabe esperava uma demonstração extraordinária por ser um general, mas ele recebe uma ordem simples: vai, lava-te 7 vezes no Jordão. Ele poderia pensar assim: por que que o profeta não coloca a mão sobre mim e me purifica? Por que que ele não faz uma oração por mim? Eu tenho que ir lá no Jordão, e tem outros rios melhores aqui, e eu tenho que ir para o Jordão. Irmãos, Naamã se irrita, o seu problema não era o Jordão, o seu problema era o orgulho. Deus estava tratando mais que sua lepra, e Deus estava tratando diretamente o coração de Naamã. Vamos imaginar, mergulha uma vez, ele vai, mergulha a segunda, mergulha a terceira, a quarta, a quinta, a sexta vez, nada aconteceu. Mas a ordem não foi 6, a ordem foi 7. Imagina o pensamento de Naamã: estou molhado, cansado, nada até agora mudou. Mas quando ele mergulha pela 7ª vez, a lepra desapareceu, a pele dele se tornou como a pele de um menino, de uma criança. Ele foi restaurado. Aleluia! Obediência não produz resultados instantâneos sempre. Às vezes produz transformação progressiva. Olha para cá, por favor. Talvez tenha alguém aqui hoje ou em casa que você quer mudança no casamento, mas não libera perdão. Entende? Talvez querem paz sem abandonar hábitos destrutivos. Não tem como a paz entrar. Talvez querem colher resultados diferentes, vivendo da mesma maneira. Não tem jeito. Talvez querem milagres extraordinários, sem obedecer em pequenas coisas. Não vai ter jeito também. Irmãos, Deus frequentemente trabalha nas pequenas decisões. Voltar a orar, voltar à palavra, pedir perdão, restaurar relacionamentos. Olha para cá, por favor. A nossa geração, na verdade, ela foi treinada para abandonar processos. E você sabe muito bem do que eu estou falando. Se algo demora, nós trocamos. Se exige esforço, nós desistimos. Se dói, abandonamos. Se não vemos resultados imediatos, acreditamos que não está funcionando. E nós transferimos isso para a vida espiritual. Quem sabe oramos 3 dias e já desistimos. Talvez jejuamos 1 semana e já paramos de jejuar. Tentamos restaurar relacionamentos, mas desistimos cedo demais. Irmãos, estamos vivendo uma cultura que ensina: se não for rápido, não vale a pena. Mas Deus havia usado o profeta para falar: é 7, não é 6, não é 5, não é 4, não é 2, é 7. Então entenda que Deus trabalha de forma diferente. O céu não constrói milagres instantâneos apenas. O céu, muitas das vezes, ele constrói constrói maturidade. Porque, meus irmãos, Deus não quer nesta manhã apenas entregar bênçãos. Ele quer ir muito além na sua vida. Talvez você esteja hoje, quem sabe, no sexto mergulho e ainda não viu nada acontecer. Não viu nada mudar ainda. E muitas pessoas desistem perto da resposta. Muitas pessoas param perto da restauração. Muitas pessoas saem de perto do milagre. Talvez nesta manhã Deus esteja dizendo, voltando lá para Caná, continue enchendo as talhas. Por que continuar, pastor? Quem sabe você ainda continua vendo água, mas Deus já está vendo vinho. Deus já está vendo a transformação. Deus já está vendo o milagre. Continue enchendo. Continue obedecendo. Deus já viu o seu milagre. Vai aplaudindo, já tem milagre chegando. Se tem obediência, tem milagre. Se tem obediência, tem milagre. Tem vinho, tem transformação, tem! Aleluia! Você não vai sair daqui hoje do jeito que você chegou. Toma posse desta verdade. Que Jesus sempre revela e reserva o melhor para a sua vida. O último agir de Deus supera o primeiro. Quando o mestre Sala, que era o responsável pela qualidade daquela festa, pelo controle de qualidade, ele vai lá experimentar. Ele pega e bebe. E fica surpreso. Ele chama o noivo espantado. E ele fala assim: rapaz, o que que aconteceu? A gente serve primeiro o melhor. E o inferior fica por último. E você guardou o melhor para o final. Irmãos, isso aqui quebra toda a lógica humana. Os homens oferecem o melhor primeiro, depois o inferior. Jesus faz o contrário. Quando Jesus entra numa história, ele não apenas repõe perdas, ele muda completamente o cenário, muda completamente a história. Jesus não devolveu o vinho que acabou. Jesus trouxe algo superior. No capítulo 29 de Jeremias, no versículo 11, porque eu bem sei os pensamentos que penso de vós, diz o Senhor, pensamentos de paz e não pensamento de mal, para vos dar o fim que esperais. Joel capítulo 2, versículo 25, e restituir-vos-eis os anos que foram consumidos pelo gafanhoto. Em Efésios capítulo 3, versículo 20, ora, aquele que é poderoso para fazer tudo muito mais abundantemente, além daquilo que pedimos ou pensamos. 1 Coríntios 2, versículo 9, as coisas que o olho não viu, o ouvido não ouviu e não subiram ao coração do homem, são as que Deus preparou para os que o amam. Pastor, mas será que eu ainda vou viver o melhor? Será? Você vai viver o melhor. Vamos lá no livro de Jó. Quem era Jó? Um homem íntegro, um homem justo, um homem fiel a Deus. Perdeu tudo. O homem mais rico do Oriente. Jó perdeu riquezas, perdeu seus filhos, perdeu saúde, perdeu estabilidade, perdeu completamente o apoio humano. Irmãos, o ser humano é terrível demais. Enquanto o homem tem, ele tem apoio, tem amigos, mas quando ele não tem nada, ele é completamente abandonado. E como não se bastasse, sentou sobre cinzas, enquanto que muitos questionamentos o cercavam. Aqueles que diziam ser amigos de Jó, chegaram ali dizendo: Jó, tem alguma coisa errada contigo. Qual é o seu pecado? O que é que você fez? A esposa não aguenta mais, depois de perder tudo, perder seus filhos, né? A gente até dá uma razão para a mulher de Jó, né, meus irmãos? Já pensou enterrar os filhos todos num dia só? Imagina a dor dessa mulher. Ela olha para Jó e fala assim: amaldiçoa o seu Deus e morre. O cenário inteiro parecia encerramento. Mas Deus nunca chamou aquilo de fim. Irmãos, Deus aqui estava escrevendo um novo capítulo da vida de Jó que ele ainda não enxergava. Depois da noite mais longa, a Bíblia Sagrada fala que o Senhor acrescentou a Jó outro tanto em dobro a tudo quanto dantes possuía. Deus não apenas devolveu, Deus ampliou, Deus ampliou. Você pode levantar a sua mão e glorificar o nome deste Deus. O melhor de Deus sempre vem depois. Sempre vem depois. Sempre vem depois. Aleluia! Eu sei que há pessoas vivendo com aquela sensação de atraso. Talvez você olhe e fale assim: pastor, era para eu estar bem melhor hoje. Era para minha vida já ter mudado. Quem sabe você olha para a sua vida ministerial e fala assim: olha, mas já era para a minha vida ministerial ter crescido. Olha para a família, para o esposo, esposa, e fala desta maneira: era para o meu casamento estar completamente diferente. Irmãos, e tem um problema sério: as redes sociais aumentam ainda mais essa dor. Porque agora as pessoas não apenas enfrentam problemas, elas enfrentam comparações diárias. Quem sabe vêem vitórias editadas de outros e começam a desprezar o processo que Deus está construindo nelas. Olha para cá, por favor. Tem muitas pessoas, meus irmãos, vivendo presas àquilo que perderam. Quem sabe perderam oportunidades, perderam relacionamentos, perderam tempo, perderam sonhos. E as pessoas começam a acreditar que o melhor capítulo da sua vida já ficou para trás, você já perdeu o melhor. Entenda uma coisa nesta manhã: Deus não trabalha apenas restaurando perdas, Deus trabalha criando futuros. Quem sabe hoje o diabo tenta fazer você olhar para trás e ficar vivendo apenas de lembranças. Deus, ele sempre aponta para frente. Talvez a sua história tenha capítulos difíceis, talvez existam páginas da sua vida que foram marcadas por lágrimas, talvez você esteja vivendo, quem sabe, uma estação da sua vida que você não está entendendo absolutamente nada. Mas entenda que Deus nunca escreve história de ninguém pela metade. Talvez você hoje pense desta maneira: o melhor já ficou para trás, o melhor da minha vida já passou. Mas é engano seu. Sabe por quê? Em Cristo Jesus, o melhor não ficou para trás. Em Cristo Jesus, o melhor ainda está por vir na sua vida. Está por vir, porque o céu não trabalha com escassez, o céu trabalha com abundância. Então o melhor virá. Levanta a sua mão e vai aplaudindo. O melhor de Deus ainda chegará na sua vida. Aleluia. Oh, glória a Deus. O maior milagre operado não foi a água virar vinho. O maior milagre foi Deus tornar-se homem. Aleluia. Ele deixou de ser Deus e veio e assumiu a forma humana. Jesus, ele veio para transformar vidas secas em rios de água viva. Esse é o maior milagre. Foi na cruz. Ele assumiu a nossa culpa. Ele morreu em nosso lugar. Ele ressuscitou ao terceiro dia. Então entenda que o mesmo Jesus que transformou água em vinho, ele continua transformando pecadores em filhos. Ele continua transformando a vida do homem, da mulher. Levanta a sua mão bem alta para os céus. Oh, glória, vai aplaudindo a Ele. Ele está transformando. Ele está transformando. Ele está transformando. Aleluia. Oh, glória. Eu já vou encerrar. Caná nos ensina que crises não interrompem os planos de Deus. O vinho acabou, mas Jesus estava presente. Irmãos, e a presença de Jesus muda tudo. Repita comigo esta frase, fala: a presença de Jesus muda tudo. Talvez hoje exista alguma área da sua vida que você olha e fala assim: acabou. Não tem mais jeito. Mas Deus trouxe essa palavra ao seu coração aqui hoje. Quando os seus recursos acabam, Jesus continua sendo a solução. Quando o vinho acaba, a glória de Deus começa a aparecer. Levanta a sua mão aplaudindo a Ele. Porque vai aparecer recursos hoje para a sua vida. A solução vai chegar na sua vida hoje. Vai chegar, vai chegar. Oh, glória. Deus abençoe vocês, irmãos. Que o Espírito Santo prossiga falando melhor em cada coração. Eu quero chamar pessoas aqui na frente que ouviram esta simples mensagem nesta manhã. O Evangelho de Cristo é simples e puro. É muito simples. Eu quero chamar você aqui. Esse evangelho é simples, mas ele é transformador. É a única palavra que transforma a vida do homem. É a palavra de Deus. Eu quero convidar você a sair do seu lugar e caminhar aqui e ter um encontro com Jesus nesta manhã. Ele vai transformar a água em vinho. Ele vai transformar o pecador em filho. Ele quer salvar a sua alma nesta manhã. Onde está a primeira pessoa que vai sair do seu lugar e caminhar aqui à frente para ter encontro com Jesus nesta manhã? Ele quer escrever uma nova história da sua vida a partir de hoje. Aproveita esta oportunidade, sai do seu lugar e vem aqui para frente. Isso, irmãos, isso. Onde está a terceira pessoa que vai sair do seu lugar? Pode vir, minha irmã, pode vir. Onde está a quarta pessoa que vai sair? Pode vir. Isso, minha irmã. Onde está a quinta pessoa que vai sair do seu lugar e chegar aqui diante de Jesus nesta manhã? Ele vai transformar a sua vida. Ele vai mudar a história da sua vida. Aleluia, tem barulho de glória para Ele. Sai do seu lugar, vem aqui ter encontro com Jesus nesta manhã. Ele quer mudar a sua história hoje. Ele quer transformar a água em vinho hoje. Haverá transformação na sua vida. Oh, glória a Deus. Talvez você chegou aqui hoje cabisbaixo, triste, perplexo, completamente sem esperança. Jesus quer mudar a história da sua vida. Se para você não tem mais jeito, seus recursos acabaram, o céu ainda tem recursos para você. Aleluia. Onde está? Tem mais alguém que vai sair do seu lugar, caminhar aqui à frente para ter um encontro real com Jesus nesta manhã? Aproveite essa oportunidade. Talvez o seu coração está pulsando forte. Eu vou à frente, eu não vou. É Jesus te chamando. Ele está dizendo, vem. Eu vou mudar a sua história. Isso, minha irmã, pode vir. Pode vir, meu irmão, vem à frente. Jesus te chama para mudar a sua história. Oh, glória. Ouvinte, aceite a Jesus agora também. Irmão internauta, entrega a sua vida a Cristo nesta manhã. Ele vai mudar a sua história. Oh, glória a Deus. Se tiver mais alguém, eu aguardo você chegar aqui na frente. Levantem as duas mãos de vocês para os céus. Levante, irmãs. Levanta, meu irmão. Que coisa linda. Oh, glória a Deus. Digam comigo, Senhor Jesus, eu te aceito como Senhor e Salvador da minha alma. Perdoa os meus pecados. Escreve o meu nome no livro da vida para o dia da tua vinda. Amém. Levanta as mãos para cá. Vamos orar por essas pessoas. Senhor Deus e Pai, é no nome de Jesus, nós entregamos essas vidas em tuas mãos, Senhor. Pessoas que ouviram a palavra, abriram o coração e estão aqui agora diante do Senhor, confessando o Senhor como Senhor e Salvador de suas almas. Ajuda essas pessoas no processo de libertação, de transformação. Amém. Parabéns para vocês que tomaram esta decisão. Vão aqui à minha direita, Pastor Grey que vai falar com vocês, a nossa equipe vai falar com vocês. Daqui a pouco vocês vão retornar para os seus lugares. Tem glória aí para Jesus? Tem! Desde o dia em que aceitei Jesus, canta! a minha vida. Alô, estúdio. Irmãos internautas, Deus abençoe. Sexta-feira, neste mesmo horário, nós estaremos aqui de volta. Venham participar conosco. Agora sou feliz, agora vivo bem com Jesus e mais.
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0: Olha, ouvinte, está chegando. Chegando quinta-feira. Aquele culto especial da Fundação Reviver, que é a obra social da nossa igreja Deus e Amor. Olha, todas as quintas-feiras em três horários, no horário das 9 da manhã, às 15 e também no horário das 19 horas, nós realizamos aqui aquele culto da Fundação Reviver. E são cultos extraordinários. Nós temos aí uma equipe preparada para pregar a palavra, orar por você, falar com você acerca deste trabalho tão importante na igreja, que é o trabalho social. Jesus, além de pregar a palavra, ele trabalhou também bastante com a obra social, ensinando a igreja que a igreja precisa pregar o evangelho da salvação e também socorrer as pessoas necessitadas. Eu quero convidar você que me acompanha neste momento para estarem presente aqui conosco nesta quinta-feira em um dos três horários. Você que pode estar de manhã, vem. Você que pode estar à tarde ou à noite, não fique de fora desses cultos da Fundação Reviver. Nós temos aí a minha esposa, a nossa irmã Vânia, a nossa irmã Georgette, a nossa irmã Márcia, uma equipe que trabalha constantemente nesta obra social, auxiliando famílias necessitadas. E eu tenho certeza que nesta quinta-feira, em um dos três horários, Deus tem uma palavra para o seu coração. Essas mulheres estarão aqui pregando a palavra do nosso Deus.
3: Deus deseja ouvir, aleluia, a voz do seu povo clamando a Ele, adorando a Ele, glorificando o nome dEle. Será que nós somos muito desejados por Deus? Será que o Espírito Santo deseja, oh glória a Deus, que a gente entre na presença de Deus? Será que há desejo de Deus por nós, meus amados? Deus tem te chamado, e o que é que você está fazendo? Deus tem desejado momentos com você, aleluias, na oração. E o que é que a igreja está fazendo? O que é que nós estamos fazendo na hora que Deus nos chama para orar? Na hora que Deus nos chama para momentos de intimidade com Ele, aleluia. A igreja não pode perder o relacionamento, a comunhão e nem a intimidade com o Senhor, aleluia.
0: Venham participar conosco em um dos três horários. Deus tem uma palavra para o seu coração. Deus estará utilizando a vida das tuas servas para ministrar uma palavra para o seu coração. Elas estarão aqui orando por você, orando pela sua família. E eu tenho certeza, ouvinte, você vai sair deste culto abençoado pelo Senhor. Eu quero fazer um apelo neste momento a todos vocês que estarão presentes conosco nesta quinta-feira. Não venham de mãos vazias. Traga pelo menos 1 quilo de alimento não perecível. Você que tem condição de doar uma cesta básica. Você que pode doar 5, 10. Tem pessoas que têm condição de doar até 1 caminhão de cesta básica. Eu tenho certeza, ouvinte, Deus trará a recompensa para a sua vida. Deus vai continuar abençoando muito você. E a Bíblia tem promessa, você sabe disso. Aquele que dá ao pobre, ele empresta a Deus. E pode ter certeza que Deus não vai ficar te devendo. você abrindo o seu coração, estendendo as suas mãos, Deus, ele vai te retribuir, Deus vai recompensar você. E você sabe, se Deus te deu muito, olha, ouvintes, não fica só com você, reparte, distribui, ajuda aquele que não tem. Então, nesta quinta-feira, nós estaremos aqui, a nossa equipe da Reviver, para pregar a palavra, orar por você, e tenho certeza, você virá receber a bênção de Deus e também abençoar famílias necessitadas. Quinta-feira, 9 da manhã, às 15 e às 18 horas, Rua Senador Pompeu, número 27, aqui no centro do Rio de Janeiro. É um trabalho realizado com a obra social Fundação Reviver. 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
5: Cantem de júbilo e se alegrem os que têm prazer na minha retidão. E digam sempre, glorificado seja o Senhor, que se compraz na prosperidade do seu servo. Salmos 37, 27. 2026, o ano do renovo. 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
6: Ouvintes, neste momento eu quero orar em favor de todos os dizimistas fiéis da casa do nosso Deus. Eu quero orar por você que está aqui perto, está longe, mas é um dizimista fiel. Você que vem até a livraria da igreja, você que tem feito uma transferência bancária, tem feito um Pix, enviado aí o seu comprovante para ser contabilizado, eu quero neste momento orar por todos vocês. Você devolve o seu dízimo na casa de Deus, porque você sabe da promessa que Deus tem na sua vida, da promessa que Deus tem no seu lar, na sua família, e outra, a segurança que você tem, porque quando você é um dizimista fiel, os seus bens estão protegidos e o diabo, o devorador, não pode tocar. Eu vou citar alguns nomes agora, e na sequência, eu estarei orando por todos vocês.
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6: Rita da Silva, Sandro José, Paulo Raimundo, Alice dos Santos, Severina Lima, Magali, Antônio José Pinto, Alexandre Lima, Francisco Marques, Alvina Adelino, Irene Adelino da Silva, Jovelina Lima, Manuel dos Santos, Jacira Maria, Vera Lúcia, Kátia Marcos, Isabel Camila, Georgina Roque, José Ribeiro, Sueli Vidal, Irinaldo Bernardo, Edielson Café, Luiz Carlos, Enedir da Silva, Terezinha Matos, Ronaldo Rufino, Eliane da Silva, Adilson Verbe, Mércia Alves, Mauricéia dos Santos, Roseli Costa, Natanael Bento, Andrelina Cursina, Nadir Francisca, Vanderlei Souza, Seleni Lopes, Matheus Francisco, Maria Aparecida, Inácia Silva, Adria Nilda da Silva, Maria de Jesus, Otília dos Simões, Nilceia Ferreira, Elisângela, Marinete Ferreira, Angelita Nascimento, Marcos Pacheco, Nielton da Cunha, Rodrigo Melo, Severina Pessoa, Ivani Cordeiro, Ludivina Eulália, Ercília Tito, Isabel da Silva, Conceição da Silva, Maria Cleonice, Janete Correia, Francisca Isabel, Walter Mesquita, Maria Carlos, Josefa Vitalino, Sônia Vieira, Juarez Gomes, Auxiliadora dos Santos, Fabrício Dávila, Alice da Silva, Fátima Oliveira, Laíce de Lima, Maria das Neves, Estela Maria, José Newton, Efigênia Luzia, Aguinaldo, Paulo Eduardo, Maria Lune, Davi, Lucas, Sara Tiago, Désio Carvalho, Conceição Rosa, Ágata Gomes, Ronald Lourenço, Camila Cruz, José Barbosa dos Santos, Maria José, Celso Santiago, Maria de Lima, Maria de Lourdes, Rita da Rocha, Robson de Oliveira, José Conceição e Adna Dutra. Vamos agora clamar a Deus por essas pessoas.
8: O Senhor Jesus nos promete em sua palavra no livro de João, capítulo 14, versículos 13 e 14.
9: E eu farei o que vocês pedirem em meu nome, para que o Pai seja glorificado no Filho. O que vocês pedirem em meu nome, eu farei.
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6: Meu Deus e meu Senhor, em nome de Jesus Cristo, eu quero te louvar por mais uma vez estar aqui entrando no lugar santíssimo, entrando na tua presença, ó Deus. Que privilégio, que momento tão especial é poder estar na presença do Senhor. Meu Deus e Pai, na antiga aliança, ninguém tinha este privilégio a não ser o sumo sacerdote. Mas o Senhor, ó Deus, nos deu este privilégio quando o seu Filho, Jesus Cristo, morreu de braços abertos na cruz do Calvário. O véu, a cortina que separava o lugar santo do Santíssimo, foi aberto. Ela rasgou de alto a baixo, o Senhor nos dando livre acesso à presença do Senhor. E nós chegamos diante do Senhor agora, meu Deus, para apresentar cada pessoa, os nomes que foram citados aqui, de cada dizimista fiel da tua casa. São pessoas, meu Deus, gratas, são pessoas que amam ao Senhor, que amam a tua obra. E tem, ó Deus, devolvido o seu dízimo na sua casa para manutenção. Meu Deus e meu Pai, continue honrando, continue abençoando, prosperando a vida desse dizimista fiel. Ó meu Deus, dando saúde, não deixa faltar saúde nesta casa, não deixa faltar a paz, a prosperidade, Senhor, para que esta pessoa tenha condição de manter, de suprir o seu lar, de suprir as suas necessidades. Ó Deus poderoso, continue operando, surpreendendo sempre este dizimista, meu Pai, para que o teu nome continue sendo glorificado nesta vida, nesta casa e em meio a esta família. É o que eu te peço, ó Deus, e também te agradeço no nome de Jesus.

0: Ouvintes, você pode ter certeza, você que tem contribuído na obra de Deus, não é por acaso. É um privilégio contribuir e também um privilégio de ser um portador das bênçãos de Deus na sua vida. Cada dizimista fiel tem vivido a sua experiência com Deus. E nós vamos acompanhar isso agora. Pessoas que são dizimistas testemunhando milagres, testemunhando vitórias de Deus em suas vidas.
1: Kioko, quando aceitei Jesus, ouvi falar de dízimo, né? Dízimo é prosperidade. Aí, como não trabalhava, todo o dinheiro que meus povos me davam, eu separava. No final do mês tinha o dízimo. Só que na época, era R$6 assim de dízimo, né? R$6. Fui fiel no dízimo. Agora meu dízimo é mais de R$100 o dízimo. Jesus multiplicou. Pagava aluguel, hoje eu não pago aluguel. Jesus me deu um apartamento para mim morar.
2: Deus aumenta o teu mantimento e toda a tua.
0: Deus continue te abençoando, ouvintes. Tenha certeza que Deus já te abençoou neste momento e continua sendo fiel a Deus, um dizimista fiel, porque as promessas de Deus se cumprirão na sua vida e você vai continuar sendo um portador da bênção de Deus. Que Deus te abençoe. Nós estaremos aqui constantemente orando por todos vocês.
2: Assim diz o Senhor.
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0: Ouvintes, neste momento eu quero lembrar a todos vocês, é nesta quarta-feira o prosseguimento da campanha da prosperidade e também a quarta-feira da tomada de posse. Eu sei que você não vai ficar de fora, você vai estar presente aqui conosco participando desta campanha. Vai chegando a quarta-feira, o coração já vai acelerando, o povo gosta de estar presente aqui, porque sabe que participando desta campanha, as pessoas têm recebido as grandes vitórias de Deus. A cada quarta-feira, nós podemos enxergar no rosto das pessoas a alegria de poder estar aqui participando desta campanha. E esta quarta-feira é a quarta-feira da tomada de posse e nós estaremos aí levantando as mãos para os céus, acreditando na tomada de posse, recebendo as vitórias do nosso Deus. Vem para cá nesta quarta-feira com um propósito no seu coração. O que é que você precisa? Qual a bênção que você está necessitando? Você vai tomar posse dela nesta quarta-feira. Esta campanha, ela prossegue em 6 horários. 7 da manhã, 9, 11, às 13, 15 e também no horário das 19 horas. Você que não pode estar de manhã, virá no período da tarde, não pode vir de manhã nem à tarde, você vai estar conosco no horário da noite. Mas não deixe de estar aqui. Venham participar conosco, porque eu tenho certeza, Deus tem uma palavra para você, para a sua família. Eu estarei aqui com alegria, transmitindo a palavra de Deus para os vossos corações.
4: Quando a gente fala que o mundo está em crise, não é, meus irmãos, apenas fome. O emocional de muita gente está abalado. A vida espiritual de muita gente está para baixo. E a crise costuma ser apresentada como um freio. Quando a crise chega, ela para tudo. As pessoas ficam estagnadas. As pessoas ficam paradas. Mas, irmãos, na Bíblia, ela muitas das vezes se torna um palco onde Deus manifesta a sua fidelidade. É Deus falando assim: eu sou contigo mesmo na hora da crise. Eu sou contigo mesmo na hora da adversidade. Eu sou contigo, eu ando contigo, eu vivo contigo, eu estou contigo.
0: Deus, ele tem uma palavra para o seu coração, eu tenho certeza disso, ouvinte. Deus vai falar com você, Deus vai falar com a sua casa, a sua família vai ser impactada pela palavra de Deus. E após eu pregar a palavra, eu estarei aqui orando através das revelações do Espírito Santo, fazendo aquela oração pelo povo. E eu tenho certeza, Deus vai abençoar a sua vida, Deus vai abençoar a sua casa, a sua família será portadora da bênção de Deus. Nós temos acompanhado a cada quarta-feira o que Deus vem realizando. Deus tem feito maravilhas na vida do povo. Você não precisa chegar aqui e contar o seu problema para ninguém. Nós estaremos orando por revelação. O Espírito Santo sabe a sua necessidade, ele conhece o seu coração e sabe o que você virá buscar nesta quarta-feira. Chega aqui, conta o seu problema para ele, ele vai te revelar, ele vai agir por você. Nós vamos acompanhar, ouvinte, para você entender que as pessoas que participam desta campanha, elas têm testemunho para contar. Essas pessoas têm falado de viva voz, têm expressado alegria no seu coração, no seu rosto, em poder estar aqui conosco. E nós vamos acompanhar agora o que elas têm alcançado de Deus, participando desta campanha de quarta-feira.
4: Irmão, qual é o seu nome?
5: Valmir.
4: Irmão, o que é que aconteceu?
5: O que aconteceu é que eu vim aqui na primeira vez, né? Quando eu vim aqui, aí aquele dia eu fui embora para casa. Aí, quando foi depois, eu fui lá na casa do meu sobrinho, lá em Cabo Frio. Aí cheguei lá, ele pegou e falou: tio, tem uns terrenos aí que quer venderem aí. Pô, eu não tenho dinheiro, rapaz, tô duro. Aí ele pegou e falou assim: ah, a gente arruma um jeito. Eu falei: tá bom. Aí eu fui lá ver o terreno, aí arrumei, o rapaz queria fazer intermediação, né, com um coronel do exército, que era lá da ilha. Aí não deu certo, porque a esposa dele estava doente. Aí o rapaz mesmo, que administrador lá dentro, falou: não, eu vou arrumar um terreno aí para você. Eu quero 23 mil reais no terreno. Aí eu falei: poxa, como é que eu vou fazer agora? Aí arrumei 17. Aí ele pegou e falou: eu faço por 17 para você. Aí eu paguei o terreno, comprei o terreno lá em Cabo Frio.
6: Coisa linda, pastor, para ficar em entendimento dos ouvintes. É a primeira vez que ele veio na igreja, ele teve uma resposta grande da parte do Senhor.
4: Abençoado.
5: E é num condomínio, eu pago quase todo mês o condomínio.
4: O senhor veio aqui.
5: É que Deus fica esperando também a gente se lançar, né? A gente se lançando, aí Deus vai ver o interesse do coração da pessoa.
4: E entendeu que Deus preparou o terreno lá para o Senhor.
5: Preparou.
4: Não tinha condição.
5: Não tinha condições nenhuma.
4: Está com o terreno.
5: Estou com o terreno lá e eu pago, aqui está aqui o documento.
6: O documento do IPTU que ele paga todos os meses do terreno, pastor. Uma vitória muito grande para a glória do nome
4: Deus
6: do Senhor.
4: Deus te abençoe pelo seu testemunho, meu irmão. Dai glória a Deus com ele, meus irmãos.
0: Eu tenho certeza, ouvinte, você será a próxima pessoa a testemunhar o milagre. Você vai ouvir a sua voz aqui no rádio, você vai ouvir o seu testemunho, porque você também será uma pessoa portadora da bênção de Deus. Venha tomar posse nesta quarta-feira. Nós estaremos aqui na rua Senador Pompeu, no número 27, bem aqui no centro do Rio de Janeiro. Nós estaremos por aqui aguardando por todos vocês.

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1: Olha, ouvinte, está chegando quinta-feira, aquele culto especial da Fundação Reviver, que é a obra social da nossa Igreja Deus e Amor. Olha, todas as quintas-feiras em 3 horários, no horário das 9 da manhã, às 15 e também no horário das 19 horas, nós realizamos aqui aquele culto da Fundação Reviver. E são cultos extraordinários. Nós temos aí uma equipe preparada para pregar a palavra, orar por você, falar com você acerca deste trabalho tão importante na igreja, que é o trabalho social. Jesus, além de pregar a palavra, ele trabalhou também bastante com a obra social, ensinando a igreja que a igreja precisa pregar o evangelho da salvação e também socorrer as pessoas necessitadas. Eu quero convidar você que me acompanha neste momento para estarem presente aqui conosco nesta quinta-feira em um dos 3 horários. Você que pode estar de manhã, vem. Você que pode estar à tarde ou à noite, não fique de fora desses cultos da Fundação Reviver. Nós temos aí a minha esposa, a nossa irmã Vânia, a nossa irmã Georgette, a nossa irmã Márcia, uma equipe que trabalha constantemente nesta obra social, auxiliando famílias necessitadas. E eu tenho certeza que nesta quinta-feira, em um dos 3 horários, Deus tem uma palavra para o seu coração. Essas mulheres estarão aqui pregando a palavra do nosso Deus.
2: Deus deseja ouvir, aleluia, a voz do seu povo clamando a Ele, adorando a Ele, glorificando o nome dEle. Será que nós somos muito desejados por Deus? Será que o Espírito Santo deseja, oh glória a Deus, que a gente entre na presença de Deus? Será que há desejo de Deus por nós, meus amados? Deus tem te chamado, e o que é que você está fazendo? Deus tem desejado momentos com você, aleluias, na oração. E o que é que a igreja está fazendo? O que é que nós estamos fazendo na hora que Deus nos chama para orar? Na hora que Deus nos chama para momentos de intimidade com Ele, aleluia. A igreja não pode perder o relacionamento, a comunhão e nem a intimidade com o Senhor, aleluia.
1: Venham participar conosco em um dos 3 horários. Deus tem uma palavra para o seu coração. Deus estará utilizando a vida das tuas servas para ministrar uma palavra para o seu coração. Elas estarão aqui orando por você, orando pela sua família. E eu tenho certeza, ouvinte, você vai sair deste culto abençoado pelo Senhor. Eu quero fazer um apelo neste momento a todos vocês que estarão presentes conosco nesta quinta-feira. Não venham de mãos vazias. Traga pelo menos 1 quilo.

0: acessível, você que tem condição de doar uma cesta básica, você que pode doar 5, 10, tem pessoas que têm condição de doar até um caminhão de cesta básica. Eu tenho certeza, ouvinte, Deus trará a recompensa para a sua vida, Deus vai continuar abençoando muito você. E a Bíblia tem promessa, você sabe disso. Aquele que dá ao pobre, ele empresta a Deus. E pode ter certeza que Deus não vai ficar te devendo. Você abrindo o seu coração, estendendo as suas mãos, Deus, ele vai te retribuir. Deus vai recompensar você. E você sabe, se Deus te deu muito, olha, ouvintes, não fica só com você. Reparte, distribui, ajuda aquele que não tem. Então, nesta quinta-feira, nós estaremos aqui, a nossa equipe da Reviver, para pregar a palavra, orar por você, e tenho certeza, você virá receber a bênção de Deus e também abençoar famílias necessitadas. Quinta-feira, 9 da manhã, às 15 e às 18 horas, Rua Senador Pompeu, número 27, aqui no centro do Rio de Janeiro. É um trabalho realizado com a obra social Fundação Reviver.
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1: Olha, ouvintes, passando aqui para chamar a vossa atenção. É nesta sexta-feira, nós estaremos aí no prosseguimento desta campanha, a campanha voltada à libertação e curas. Esta campanha que traz o tema Destruindo as Fortalezas. Eu quero convidar você, a sua família, para estarem presentes conosco, participando desta campanha. É uma campanha que Deus levantou aqui em nossa Igreja Deus e Amor do Rio de Janeiro para garantir a libertação da sua vida, a libertação da sua casa e de toda a sua família. Olha, ouvintes, eu estarei com vocês pregando a palavra de Deus nesta sexta-feira.
2: Enquanto a humanidade estava perdida, Deus agora entra na batalha, vence o pecado, vence o diabo e vence a morte. Então, a partir de hoje, pare de lutar sozinho. Entregue as suas lutas, entregue as suas culpas, entregue

0: cruz do Calvário. Tem alguém aqui que tem certeza da vitória? Tem? Se tem, levante a mão então e aplaude o nome dele com alegria. Se você descansa é porque confia. E se você confia, você sabe que já é mais do que vencedor.
1: Tenho certeza que Deus, ele tem uma palavra para o seu coração. Você vai sair daqui leve. A palavra vai penetrar no seu coração e vai te impactar. Vai mudar a história da sua vida. No decorrer desta campanha, eu estarei orando através dos excelentes dons do Espírito Santo. As pessoas que estão participando estão felizes. Estão testemunhando o poder de Deus. Nós vamos acompanhar agora para você entender que quem participa desta campanha é agraciado pelo Senhor. Aumente o volume do seu rádio e nós vamos acompanhar agora os testemunhos, aquilo que Deus tem realizado na vida das pessoas no decorrer desta campanha.
2: Testemunha aqui, pastor Antônio.
0: Irmã, qual é o seu nome?
3: Meu nome é Selma.
0: Irmã Selma, conta pra nós o que aconteceu.
3: A semana passada o senhor revelou que estava arrebentando uma corrente muito grande aqui no altar. E o meu filho com o pai dele, eles não se falam há mais de 15 anos. E quando foi domingo, aconteceu algo e retornou a união de pai e filho.
0: Espera aí. Há mais de 15 anos, o filho não falava com o pai não falava com o filho. Deus revelou que estava quebrando aqui uma corrente e foi quebrado mesmo.
3: Foi quebrado.
0: Estão se falando.
3: Aconteceu algo no domingo em que uniu os dois e assim, aconteceu algo de saúde. E ele está muito preocupado com o pai, né? Está ali ajudando o pai e foi Deus.
0: Foi Deus. Foi Deus. Deus quebrou isso.
3: Foi.
0: E agora a comunhão da família chegou.
3: Amém. Glória.
0: Cadê o glória para Jesus? Está em glória.
1: Esta campanha prossegue em 6 horários. 7, 9, 11, às 13, 15 e também no horário das 19 horas. Venham participar conosco. Eu tenho certeza. A bênção de Deus está reservada para você. Rua Senador Pompeu, número 27, aqui no centro do Rio de Janeiro. Pecadora, manda
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1: Olha, ouvintes, está chegando dia 28 de junho, no horário das 9 e também às 14 horas. Presença já confirmada da evangelista Maria Lorena. Vai ser um dia que o Rio de Janeiro vai tremer. Deus vai impactar esta cidade. Eu tenho certeza, ouvintes, que Deus mais uma vez vai utilizar a vida da evangelista Maria Lorena e Deus com certeza vai abençoar você, vai abençoar a sua família. Eu quero neste momento convidar a todos, quem ficar de fora vai perder as bênçãos de Deus. E eu sei que você não quer perder bênçãos. No horário das 9 da manhã, evangelista Maria Lorena, pregando a palavra do nosso Deus.
2: Davi Vitinho era unção de Deus, porque quem tem a unção de Deus, pode vir gigante que vier, pode vir urso que vier, pode vir leão que vier, ele permanece firme, porque ele tem a certeza que quando Deus fala, ele não volta atrás. Ele vela pela sua palavra e ele cumpre a sua palavra.
3: Quando eu for pregar, que eu seja a tua voz.
1: A palavra de Deus será pregada. Deus vai falar com você. Deus vai falar com a sua família neste dia 28. E olha o tema dessas duas concentrações: Efatá. Abre-te. Que coisa tremenda, ouvinte. Deus vai abrir tudo o que está fechado, aquilo que está travado na sua vida. Deus vai destravar nesta data. Olha, você que está firmando o propósito com Deus, o seu nome está sendo colhido. A evangelista Maria Lorena vai levantar o seu nome para o céu, juntamente com a igreja, e Jesus vai fazer a obra na sua vida. Eu tenho certeza que na hora desta oração, o céu vai se abrir. E Deus, ele vai tocar na sua vida.
2: Pode gritar quem, na igreja? Pode gritar quem? Pode gritar quem? Pode gritar quem? Essa mulher, eu odeio ela, eu quero matar ela, sofre muito, aí eu faço ela sofrer.
4: Ela não morre porque Deus é com ela. Na glória, grita Satanás, sai agora, em nome de quem? Então dá três glória, outro glória, tá livre.
1: Que tremendo, eu já posso sentir o impacto de Deus, já neste dia 28 de junho, você não pode ficar de fora. Ouvinte, a evangelista Maria Lorena vai orar por revelação, vai fazer também aquela oração de explosão de milagres, e pode ter certeza, o céu vai confirmar. Jesus vai operar no nosso meio. Não fique de fora, venham participar, porque o milagre já está reservado para a sua vida.
5: Duas pessoas, que o tumor está na vista esquerda, que dói, lateja. Cadê essas duas pessoas? A senhora é uma, pode vir.
6: Seu nome, minha irmã?
7: Sara.
6: O que que aconteceu agora?
7: Eu tô melhor da vista esquerda.
6: Sumiu a dor?
7: Sumiu a dor. Sumiu. Eu tava com dor.
5: Que lindo! Quanto tempo, irmã?
7: Ih, tô há muito tempo com isso aqui, há uns 5 anos.
5: Hoje a senhora restaurou.
7: Em nome de Jesus.
5: Só com uma palavra que o Senhor Jesus te deu.
7: Amém.
5: Quem crê que ele é bom, dá um luz.
1: Olha, ouvintes, perder essas concentrações é perder a bênção de Deus. 9 da manhã e também no horário das 14 horas. Não venham só, traga a sua família. Convida o vizinho, o amigo, aquela pessoa que está desenganada pelos recursos humanos, esta pessoa que está aí enferma há muitos anos. Eu tenho certeza, Jesus vai operar o milagre, ele estará presente, ele é o convidado especial para operar o milagre na sua vida. Nós já vamos neste momento à confirmação com a serva de Deus, evangelista Maria Lorena, confirmando a sua presença conosco neste dia 28 de junho.
8: Quero saudar os ouvintes em casa com a gloriosa paz do Senhor Jesus. Está chegando o grande dia, dia 28, às 9 da manhã e também às 14 da tarde. Estaremos com todos vocês pregando a poderosa palavra do Senhor, orando pelos mais excelentes, dom do Espírito Santo. O tema desses dois grandes cultos, Ifadá, e você vai perder a tua vitória, perder a tua bênção, o teu milagre? Não, de maneira nenhuma. Aguardamos por você e pela tua querida família. O pastor estará de braços abertos, a sua esposa, os demais presbíteros e pastores, aguardando pela tua presença. Queremos te dar um abraço e também estaremos falando um pouquinho da poderosa oração global. Não perca, esteja conosco e Deus será contigo nesta batalha. Quem se despede, a sua irmã em Cristo, Maria Lorena. Fiquem todos na paz do Senhor Jesus.
1: Aí está a confirmação da serva de Deus. E olha, ouvintes, já confirma também a sua presença. Já deixa agendado aí na sua agenda esta data, 28 agora de junho, no horário das 9 da manhã e também no horário das 14 horas. Inclusive, às 14 horas será o nosso culto de missões, a nossa confraternização com todo o campo estadual aqui da Senador Pompeu e a entrega do jejum de Daniel. Vai ser muito forte, hein? 9 da manhã e também no horário das 14 horas. Venham participar conosco. Rua Senador Pompeu, número 27, aqui no centro do Rio de Janeiro.
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1: Neste momento eu quero falar com toda a juventude. Está chegando dia 4 de julho, no horário das 15 horas. É o Conex, aqui do Rio de Janeiro. Ninguém pode faltar. Eu quero convocar todos, pais, mães, tios, avós, venham participar conosco. Eu quero convocar toda a membresia da igreja. Eu quero convocar famílias evangélicas, famílias católicas, livres pensadores, venham participar conosco. É uma conferência com toda a juventude do estado do Rio de Janeiro. Vai ser aquela festa, aquela adoração à Majestade Santa. E nesta oportunidade vai estar presente aqui conosco a evangelista Isabel Ferreira, pregando a palavra do nosso Deus.
11: Tem pessoas que estão sentadas aqui nessa noite, que a voz de Deus foi lá nas drogas, a voz de Deus foi lá naquela vida errônea, a voz de Deus foi lá naquele lugar de abismo e chamou você, e quem viu você saindo de lá, eu não dou 3 meses que ele vai voltar para a bebida, eu não dou 1 mês e ela vai voltar para cá, mas eu vejo aqui nesta tarde crentes como Abraão, que quem viu você saindo do pecado pensou que você ia voltar, e hoje você está sentado aqui dando glória a Deus, porque Deus continua trabalhando na sua vida, Deus continua curando na sua casa, ele continua operando.
1: Eu tenho certeza, ouvintes, Deus, ele tem uma palavra para o seu coração. O meu convite é para a nova, para a antiga geração. Vamos unir, vamos estar presentes, adorando a Majestade Santa. Eu quero convocar todos os grupos de louvor das nossas igrejas Deus e Amor. Quero convocar a todos para participarem desta festa. Vamos lá adorar aquele que vive, aquele que reina para todo sempre. Olha o tema deste evento, até os confins da terra. Deus levantou uma juventude forte, Deus levantou homens, mulheres, para serem canais de bênçãos nos 4 cantos desta terra. E eu tenho certeza que Deus vai levantar nesta data pessoas para continuar transmitindo a sua palavra. Vai estar conosco também a cantora Karina Inácio, que vai estar louvando, vai estar bendizendo o nome do nosso Deus. Adeus.

Vai ser uma tarde de palavra, uma tarde de oração, uma tarde de salvação de almas. Venham participar conosco, 4 de julho, no horário das 15 horas, aqui mesmo, na Rua Senador Pompeu, número 27, aqui no centro do Rio de Janeiro.

0: Olha, ouvintes, Deus abençoe a vida de vocês que ficaram conosco até neste momento, acompanhando esta programação. Deus abençoe ricamente a sua vida e não se esqueça de divulgar esta programação aí para a sua família, para o seu amigo, para o seu vizinho, porque este programa tem sido uma bênção de Deus dentro da nossa casa. Deus abençoe vocês. Nós vamos agora aos prefixos desta emissora, retornando o som para o Estúdio C em São Paulo.
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0: Salmos, capítulo 18, versículo 6.
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Paz do Senhor, prezados ouvintes, aqui estamos nós para buscar a presença de Deus mais uma vez. Quero convidar vocês, vamos falar com Deus, focados em Deus, vamos sentir a essência realmente dessa oração. E aquele sentimento que só mesmo quando estamos conectados, e não é fácil esse sentimento não, vamos sentir isso aí de Deus falando com o Senhor, vamos orar por alguém, e você aí, alguém, ore por nós também. Música.

Grande Deus, maravilhoso Pai, nós estamos mais uma vez na presença do Senhor nesse dia. Eu quero estar conectado com o Senhor, meu Deus, fazendo dessa oração uma oração em que realmente todos nós, eu, os ouvintes, possamos estar sentindo o que realmente é a oração. Eu não quero estar aqui, ó Deus, só falando palavras ou tentando ser alguma coisa. Não, Senhor. Eu estou na presença do Senhor. Reconheço, Senhor, meu Deus, as minhas debilidades, as minhas fraquezas, os meus erros, os meus maus pensamentos, as minhas más atitudes. E peço ao Senhor, perdoa-me, ó Deus. É a única maneira que eu entendo, ó Pai, em que podemos ter contato contigo e estarmos livres do pecado que nos rodeia. Dessa forma, Senhor meu Deus, certamente a mão do Senhor estará estendida, estará nos tocando. O ouvido do Senhor estará aberto, estará nos ouvindo. Eu sei, ó Deus, que caso contrário, não vai acontecer nada, Senhor. Nós vamos orar, vamos até falar com o Senhor, às vezes vamos até falar bonito, mas sem efeito nenhum. Aí não nos convém nem orar. Eu não quero nem orar desse jeito, meu Deus. Eu quero orar ao Senhor sabendo que o Senhor é um Deus de paz, o Senhor é um Deus de amor, o Senhor é um Deus de misericórdia. O Senhor é um Deus que está ouvindo o nosso clamor, ouvindo a nossa oração, e que o Senhor haverá de nos ouvir, haverá de ouvir o seu povo que está orando conosco agora. Porque, meu Deus, sinceramente, Senhor, a situação do nosso mundo está tão difícil. As dores dos nossos corações se intensificam a cada dia. As situações da vida e, às vezes, situações de tamanha e tremenda injustiça nos fazem, ó Deus, até parar diante de situações que o nosso coração sangra. Senhor, meu Deus, Senhor, meu Pai, diante do Senhor estamos e temos negócios, ó Deus, a apresentar a Ti, a falar com o Senhor. Coisas, ó Deus, que somente o Senhor poderá nos ajudar, somente o Senhor poderá fazer na direção de tanta gente. Deus de poder, Deus de misericórdia, quanta gente em lágrimas, ó Pai, quanta gente em lágrimas, ó Deus, terríveis, em lágrimas, ó Pai, que parece que está acabando o mundo para elas, e elas têm as suas razões. Quantas pessoas nesse momento, parece que o mundo desabou sobre elas. A situação é triste, a situação é terrível, a situação, Senhor meu Deus, é inacreditável. Se fôssemos parar e meditar, ó Deus, apenas dentro da questão mesmo do mundo, até não acreditaríamos. Mas, meu Deus, em se tratando às vezes de operações altamente espirituais, ruins, que acontecem e abatem essa casa, essa família, nós podemos até entender, ó Deus, o porquê de um sofrimento tão profundo e tão inexplicável. Quanta gente, ó Deus, do nada assim, Senhor, pessoas estavam bem, mas de repente, meu Deus, veio algo que a gente só pode entender que foi maligno aquilo. Veio uma coisa e tudo começou a dar errado, Senhor, meu Deus. Tudo começou, parece que, andar para trás. E sei, ó Deus, que não adianta buscarmos a explicação lá fora. Não adianta buscarmos explicações na realidade, porque são coisas espirituais que nós queremos e estamos discernindo também espiritualmente. Estenda as tuas mãos agora, meu Pai, para uma vez mais atuar nessa vida que tem se transformado, Senhor meu Deus, numa vida de lágrimas. Não que uma vida de lágrimas não seja uma vida de humilhação, de respeito ao Senhor. Não, Senhor, sabemos que as lágrimas fazem parte da nossa vida. Mas sabemos também, Senhor meu Deus, que a partir do momento que a nossa vida é só lágrimas, lágrimas, lágrimas, nós estamos em derrota. E nós não queremos viver em derrota falando no nome do Senhor.
Nós queremos viver em vitória. Nós queremos viver, Senhor meu Deus, na presença do Senhor, glorificando o nome do Senhor, testificando, levando a palavra do Senhor a tanta gente através dos nossos testemunhos. Visita as pessoas que estão tão longe, meu Deus. Pessoas que estão em outros países, em outros estados, pessoas que estão no interior do estado, pessoas que estão lá na Bahia, no Pará, pessoas que estão no interior do estado de São Paulo, pessoas que estão em Porto Alegre, pessoas que estão no Rio de Janeiro, pessoas que pela internet nos ouvem no mundo inteiro. O Senhor é Deus vivo, Senhor, eu louvo o Senhor. Eu agradeço o Senhor pela minha vida, o Senhor é um Deus vivo, o Senhor é um Deus poderoso. A minha palavra de oração ao Senhor, diante do Senhor, não resta a menor dúvida, Pai, que passa principalmente pela gratidão do meu coração, por todas as coisas que eu tenho contemplado das Tuas mãos. Glorificado é o nome do Senhor. Exaltado é o nome do Senhor. O Senhor é um Deus grande. O Senhor é um Deus poderoso, Criador de todas as coisas. Eu quero senti-lo, Senhor meu Deus. Eu quero sentir o impacto do Espírito Santo. E, Senhor meu Deus, não é porque sou eu que estou orando, eu sei que isso não tem absolutamente nada a ver. Mas eu sei, ó Deus, que é porque estamos orando juntos ao Senhor, Deus vivo, Deus poderoso. Nós queremos nos sentir impactados pelo Senhor, pelo poder da Sua presença, pelo mover do Espírito Santo de Deus. Tira dos nossos corações, ó Deus, tudo que é impedimento para a Tua operação. Tira das nossas vidas tudo que é impedimento para o tocar do Senhor na nossa vida. Toca-nos, ó Deus. Toca-nos, Senhor. Toca nesse pastor que gosta de pregar a Sua palavra, que ama a mensagem verdadeira. Esse pastor que está cansadinho já, ó Deus, depois de ter feito tanto pela obra do Senhor, o tempo chegou e pesou, mas ele está ali falando do amor do Senhor. Alguns, ó Deus, que tiveram a oportunidade, ó Pai, de ter mais conhecimento. Alguns até não tiveram tanto a oportunidade, mas estão lá, em verdade, falando da Sua verdade. Homens simples, porém honestos, servos do Senhor. Usa eles, meu Deus. Usa também os nossos jovens. Usa, Senhor meu Deus, os nossos cooperadores, diáconos, presbíteros, dirigentes de congregações ou não. Senhor meu Deus, nós queremos uma vez mais invocar a presença do Senhor. Vem na nossa vida com poder. Vem na nossa vida com manifestação tremenda. Eu quero me sentir impactado pela Tua presença. Eu quero me sentir tocado pelo Senhor. Vem impactar a minha vida, Senhor meu Deus. E vem impactar a vida da Sua igreja. Senhor, o mundo nos odeia, assim como antes odiou o Senhor. O mundo odeia a Sua verdade. O mundo odeia a Sua palavra. O mundo odeia tudo que pertence ao Senhor. E o mundo tenta moldar o Senhor a Ele. E nós temos, ó Deus, combatido sim esse combate que é bom. Temos, meu Deus, nos esforçado para fazer a Sua obra. Militar, porém militar legitimamente, conforme nos diz a Sua palavra. Mais uma vez, ó Deus, eu peço ao Senhor, limpa-nos, lava-nos, purifica-nos. Nós queremos senti-lo, ó Deus. Nós não queremos falar por falar. Nós não queremos pregar por pregar. Nós queremos, ó Deus, impactar vidas com o mover do Seu poder através das palavras que o Senhor coloca na nossa boca. Nós queremos ver vidas
serem curadas, libertas, vidas se entregando ao Senhor em lágrimas, através, ó Deus, da mensagem do Senhor, porque a mensagem não é nossa, somos os mensageiros apenas. Senhor meu Deus, nós estamos em campanhas no Brasil inteiro, em prol de almas. Levanta, Senhor meu Deus, servos e servas valorosos, com poder, com autoridade, para falar do Senhor, ó Deus, da mensagem do Senhor, porque a mensagem não é nossa, somos os mensageiros apenas. Senhor meu Deus, nós estamos em campanhas no Brasil inteiro, em prol de almas. Levanta, Senhor meu Deus, servos e servas valorosos, com poder, com autoridade, para falar do Senhor, repreender o mal, repreender a enfermidade, anunciar a salvação, o ano aceitável do Senhor. Nós queremos ver essas vidas se entregando a Ti. Nós queremos ver, meu Deus, essas vidas que ouvirão os Teus servos se entregando ao Senhor. Queremos ver, ó Deus, as maravilhas que o Senhor faz. Vem sobre nós, poder de Deus. Vem sobre os nossos ouvintes, Espírito Santo da verdade. Meu Deus, nós estamos aqui em nome do Senhor, em nome de Jesus. De todo o nosso coração, ó Deus, nós cremos que estamos representando a verdade do Senhor. De todo o nosso coração, nós cremos que estamos, Senhor meu Deus, nos utilizando de toda a sinceridade que possa existir na nossa vida, dada pelo Senhor. O Senhor conhece a honestidade das nossas vidas. O Senhor conhece a sinceridade das nossas palavras. O Senhor conhece, Senhor meu Deus, a sinceridade da nossa oração. Visita essa pessoa que está, ó Deus, em estado terrível. O estado dessa pessoa não é bom, meu Deus. Essa pessoa está tão aflita. Essa pessoa já tem sentido, ó Deus, o sopro da morte. Essa pessoa sabe que se o Senhor não agir, ela vai falecer. Ela sabe, a família a faz entender, os médicos a fizeram entender. Mas o Senhor, que é o médico dos médicos, o Senhor pode operar nessa vida. O Senhor pode operar nesse coração, nessa pessoa. O Senhor pode fazer valer, ó Deus, e triunfar a sua misericórdia. Eu sei, ó Deus, que cada vida tem um propósito. E não sei se assim é, mas se não for, poderia ser. Quem sabe, ó Deus, essa vida esteja passando por isso. Para que o Senhor se manifeste e o propósito do Senhor aconteça através dessa vida, alcançando tantas outras. Deus que cura. Deus que cura. Em nome de Jesus. Eu peço ao Senhor, curai agora, Senhor. Curai agora essa vida que atravessa os locais mais profundos e escuros do vale da sombra da morte. Eu te repreendo, enfermidade, em nome de Jesus Cristo. Meu Deus, dá mais uma chance a essa pessoa que já não tem mais forças para orar. Esvaiu-se, Senhor meu Deus, a força dessa vida para um simples me ajuda, Senhor. Mas nós intercedemos como intercessores do Senhor por essas vidas agora. Ajuda essa vida, meu Deus. Ajuda essa vida. Meu Deus, a família está em lágrimas. Essa criancinha não viveu nada ainda, meu Deus. Essa criancinha, em toda a sua inocência, essa criancinha, ó Deus, que muitos de nós às vezes chamamos até de anjinhos, essa criancinha tão enferma, nunca teve saúde, esse pai, essa mãe, essa família, que tem se entristecido tanto ao ver o filhinho, a filhinha, nesse estado tão desesperador. Senhor, meu Deus, eu peço ao Senhor, em nome de Jesus Cristo, cura essa doença dessa criança agora. Cura essa enfermidade, meu Deus, que está matando essa criancinha.
essa criancinha com essa má formação ainda no ventre da mãe. O Senhor é poderoso, ó Deus, para fazer, ó Pai, com que essa criança seja perfeita. Em nome de Jesus Cristo. Em nome de Jesus Cristo, meu Deus, cura essa criancinha que ainda está no ventre da mãe. Senhor, meu Deus, eu apresento ao Senhor as pessoas que estão cancerosas. Elas estão apavoradas, meu Deus, e não é para menos. Ouvir a sentença, meu Deus, de câncer é quase uma sentença de morte. E isso, meu Deus, tira das pessoas já imediatamente a vida, a força, a alegria. Senhor, meu Deus, em nome de Jesus Cristo, em nome de Jesus Cristo, eu apresento ao Senhor essas pessoas que oram comigo agora. Talvez não estejam orando as pessoas enfermas, que não têm forças, mas a família está orando, os amigos estão orando, aqueles anônimos intercessores estão orando. Meu Deus, ouça o nosso clamor, ouça o meu clamor, meu Deus. Por mais, ó Pai, que eu seja uma pessoa ruim ou má, eu amo a sua verdade, Senhor. E nesse momento as minhas lágrimas depõem em meu favor. Eu amo, Senhor meu Deus, a sua palavra. Pregar a palavra do Senhor é a minha vida. E o Senhor sabe disso. Não estou dizendo, ó Pai, que sou merecedor de coisa alguma, porque sei que não sou. Mas estou intercedendo por gente sofrida. Estou intercedendo por pessoas deprimidas. Estou intercedendo por ministérios inteiros, ó Deus, que por alguma razão vieram a ser ministérios falidos espiritualmente. Levanta, Senhor meu Deus, levanta. Levanta essa gente, levanta essas pessoas. Senhor meu Deus, quanta gente desonesta no meio do seu povo. Quantas pessoas, Senhor meu Deus, se dizem servas e não são. Quantos se dizem pregadores e não são? Quantos se dizem pastores e não são? Senhor meu Deus, Senhor meu Pai, abençoai a nossa diretoria. Abençoai, Senhor meu Deus, os nossos pastores. Meu Deus, meu Pai, nós não somos perfeitos, meu Pai. Os nossos defeitos são incontáveis. Nos ajuda a entender, Senhor, o que é melhor para a sua obra. É tanta coisa por fazer, meu Pai, mas nós queremos fazer todas. O Senhor vai nos dar, ó Deus, a oportunidade de fazer tudo o que é preciso fazer como diretores da sua obra, para que a obra do Senhor flua. Nós queremos ver almas salvas. Nós queremos ver as vidas em santificação ao Senhor. Nós queremos ver as pessoas ouvindo o Evangelho da salvação. Usa-nos, ó Deus, usa-nos. Usa, Senhor meu Deus, a nossa juventude, os nossos adolescentes. Eu quero repreender todo o poder satânico, todo o poder do inferno. Essa vida, Senhor meu Deus, que já não tem mais paz. Essa vida que já não tem mais, ó Deus, eu vou até dizer, Pai, o direito do descanso. A sua palavra nos fala através do salmista: em paz me deitarei e também dormirei, porque só tu me fazes habitar em segurança. E nos diz muito mais ainda: que doce e suave é o sono do trabalhador. Mas essa pessoa já não dorme mais, meu Pai. Essa pessoa tem sido oprimida por esse espírito maligno, esse espírito das trevas que está buscando destruir essa família, esse espírito maligno, Senhor meu Deus, que faz acontecer coisas que, se as pessoas contarem, serão tidas como pessoas loucas. Eu te repreendo, espírito imundo. Saia dessa casa, saia dessa vida, saia agora em nome de Jesus. Essa pessoa, ela está orando conosco e sabe que está orando a um Deus vivo, que responde em nome do Cristo vivo, aquele mesmo que se entregou para morrer por nós na cruz do Calvário. Ah, meu Deus, faça dessa casa uma bênção.
esse espírito imundo que estava tentando separar esse casal. Eu te ordeno, Satanás, você não vai separar nada não. A mão do meu Deus está tocando, tocando, tocando, tocando, e quando a... Eu te repreendo, espírito imundo, saia dessa casa, saia dessa vida, saia agora em nome de Jesus. Essa pessoa, ela está orando conosco e sabe que está orando a um Deus vivo, que responde em nome do Cristo vivo, aquele mesmo que se entregou para morrer por nós na cruz do Calvário. Ah, meu Deus, faça dessa casa uma bênção. Esse espírito imundo que estava tentando separar esse casal, eu te ordeno, Satanás, você não vai separar nada não. A mão do meu Deus está tocando, tocando, tocando, tocando, e quando abrigou para morrer por nós na cruz do Calvário. Ah, meu Deus, faça dessa casa uma bênção. Esse espírito imundo que estava tentando separar esse casal, eu te ordeno, Satanás, você não vai separar nada não. A mão do meu Deus está tocando, tocando, tocando, tocando, e quando a...

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4: Cantem de júbilo e se alegrem os que têm prazer na minha retidão. E digam sempre, glorificado seja o Senhor, que se compraz na prosperidade do seu servo. Salmos 37, 27.
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6: Deus abençoe, ouvintes, Deus abençoe a sua vida, Deus abençoe a sua família, passando aqui para orar por vocês, vocês que têm contribuído para manter o programa Voz da Libertação no ar, você que sempre está aqui conosco a cada culto, tem passado na livraria da nossa igreja e feito a sua contribuição para ajudar a manter este programa no ar. Este programa é uma bênção para a sua vida e para a vida de muitas pessoas. Você que tem contribuído, eu tenho orado todos os dias por você. E eu quero agora citar alguns nomes para orar neste momento. Irmã Isabelle, Ruth Nascimento, Caroline Santos, João Firmino, Deise Costa, Lúcia, Maria Aparecida, Évile dos Santos, Maicon, Guilherme e Cícera, Emily Andrade, Ana Beatriz, Marisete Valente, Cleberson Soares, José Carlos, Henrique Dias, Benedito Guerreiro, Mariusa Ferreira, Vitor Nascimento, Sofia Nascimento, Maria das Graças, Mauro da Conceição, Isabela e família, Marilza Alves, Aparecida de Paula, João Batista, Lucinha Venâncio, Lina Medical, Rosângela Rocha, Maria Bernadette, Ana Patrick, Tiago, Ismael, Rafael, José Luiz, Maria Lúcia, Rafael Lopes, Ramildo Salles, Maria José, Isabel Torres, Felipe Mateus, Antônio Câmara, Maria Ferreira, Edna José, Beatriz Elise, Jorge Constâncio, Luciana Pereira e Fernando. Eu quero pedir a Deus para abençoar a vossa vida.
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6: Senhor meu Deus e meu Pai, é no nome do Senhor Jesus Cristo, outra vez, meu Deus, nós estamos aqui, Senhor, interligados através do programa Voz da Libertação, quem sabe, Senhor, de leste a oeste, de norte a sul, aqui no estado do Rio de Janeiro. Porque eu sei que tem pessoas agora em todas as partes que estão orando comigo. Eu quero aproveitar neste momento, ó Deus, esta oração em conjunto, Senhor. Eu sei que tem pessoas que já dobraram seus joelhos agora, pessoas que estão dentro dos seus automóveis, pessoas que oram, pessoas que clamam comigo. E aproveitando, Deus, todos os nomes que foram citados, que foram lidos dentro desta programação, visita cada uma delas agora. Visita o lar, visita a família. Onde esta pessoa se encontra, a presença do Senhor possa alcançá-la. Ó meu Deus e meu Pai, são pessoas, meu Deus, de bom coração. São pessoas que têm prazer em contribuir. São pessoas, meu Deus, que são apaixonadas pelo Senhor. E, ó Deus, têm um amor imenso por almas, ó Pai. Senhor da glória, é no nome do Senhor Jesus Cristo. Eu sei que tem pessoas, quem sabe não tem um salário muito bom, mas são fiéis, meu Deus, todas as semanas, todos os meses. Essas pessoas têm separado esse valor, ó Deus, com aquele propósito de ajudar a manter o programa Voz da Libertação no ar. Traz a recompensa, Senhor. Como essas pessoas têm contribuído, têm ajudado. O Senhor é Deus que possa também levantar pessoas nesta terra para, meu Deus, abençoar essas pessoas. Nós sabemos que a bênção vem do Senhor, meu Pai. E é o Senhor quem tem utilizado pessoas para ajudar, pessoas para abençoar pessoas. Que coisa tremenda, meu Deus, é o mover do Senhor acontecendo nesta terra. Ó Deus querido, Deus poderoso, onde esta pessoa se encontra neste momento, Senhor? Na sua casa, no seu trabalho, quem sabe na rua, com seu fone de ouvido acompanhando, no seu automóvel, recebendo agora esta oração. Que a bênção do Senhor agora possa alcançar esta pessoa. Que a proteção do Senhor agora possa alcançar esta pessoa. Protege, meu Deus, dos ataques do inimigo. Meu Deus e meu Pai, abençoe mesmo a vida deste homem. Abençoe mesmo a vida desta mulher. Senhor, essas pessoas que têm contribuído com tanto amor, que a bênção do Senhor possa encher a sua vida, encher a sua casa, encher a sua família. Alcance esta pessoa agora, meu Pai. É o que eu te peço e também te agradeço no nome de Jesus. Tenho certeza que Deus já te visitou neste momento, você já está abençoado por Ele. É isso aí, ouvinte. Continue aí com seu coração aberto, com as suas mãos estendidas, ajudando sempre a manter este programa no ar 24 horas. Uma ferramenta tão poderosa e nós não podemos perder esta ferramenta. Eu já disse e eu repito, onde os nossos pés não vão, a nossa voz chega através deste programa. E você faz parte disso, porque você tem contribuído com alegria, você tem contribuído com amor. Vamos avante, tenha certeza que quanto mais você contribuir, ajudando a manter este programa no ar, mais Deus vai abençoar a sua vida.
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6: Ouvintes, neste momento eu quero lembrar a todos vocês, é nesta quarta-feira o prosseguimento da campanha da prosperidade e também a quarta-feira da tomada de posse. Eu sei que você não vai ficar de fora, você vai estar presente aqui conosco, participando desta campanha. Vai chegando a quarta-feira, o coração já vai acelerando, o povo gosta de estar presente aqui, porque sabe que participando desta campanha, as pessoas têm recebido as grandes vitórias de Deus. A cada quarta-feira nós podemos enxergar no rosto das pessoas a alegria de poder estar aqui participando desta campanha. E esta quarta-feira é a quarta-feira da tomada de posse e nós estaremos aí levantando as mãos para os céus, acreditando na tomada de posse, recebendo as vitórias do nosso Deus. Vem para cá nesta quarta-feira com um propósito no seu coração. O que é que você precisa? Qual a bênção que você está necessitando? Você vai tomar posse dela nesta quarta-feira. Esta campanha, ela prossegue em 6 horários. 7 da manhã, 9, 11, às 13, 15 e também no horário das 19 horas. Você que não pode estar de manhã, virá no período da tarde, não pode vir de manhã nem à tarde, você vai estar conosco no horário da noite. Mas não deixe de estar aqui, venham participar conosco, porque eu tenho certeza, Deus tem uma palavra para você, para a sua família. Eu estarei aqui com alegria, transmitindo a palavra de Deus para os vossos corações.
10: Então Deus, ele não faz aquela promessa de livrar os seus filhos de toda a crise. A promessa dele é entrar na crise com seus filhos. A crise pode abalar todas as estruturas externas, meus queridos irmãos, mas não consegue romper a aliança da fidelidade de Deus contigo. Levante a sua mão, levante a mão e vai aplaudindo o nome deste Deus. Tudo pode ser abalado pela crise, mas não vai abalar a promessa que Deus te fez. Não vai abalar a fidelidade de Deus. Levante a mão e adora. Deus não te abandona. Na crise ele está contigo.
6: Deus, ele tem uma palavra para o seu coração. Eu tenho certeza disso, ouvinte. Deus vai falar com você, Deus vai falar com a sua casa, a sua família vai ser impactada pela palavra de Deus. E após eu pregar a palavra, eu estarei aqui orando através das revelações do Espírito Santo, fazendo aquela oração pelo povo. E eu tenho certeza, Deus vai abençoar a sua vida, Deus vai abençoar a sua casa, a sua família será portadora da bênção de Deus. Nós temos acompanhado a cada quarta-feira o que Deus vem realizando. Deus tem feito maravilhas na vida do povo. Você não precisa chegar aqui e contar o seu problema para ninguém. Nós estaremos orando por revelação. O Espírito Santo sabe a sua necessidade, ele conhece o seu coração e sabe o que você virá buscar nesta quarta-feira. Chega aqui, conta o seu problema para ele, ele vai te revelar, ele vai agir por você. Nós vamos acompanhar, ouvinte, para você entender que as pessoas que participam desta campanha, elas têm testemunho para contar. Essas pessoas têm falado de viva voz, têm expressado alegria no seu coração, no seu rosto, em poder estar aqui conosco. E nós vamos acompanhar agora o que elas têm alcançado de Deus, participando desta campanha de quarta-feira.
11: Irmã, glória, qual é o seu nome?
12: Terezinha de Jesus.
11: Irmã Terezinha, o que é que aconteceu?
12: Ai, aconteceu, graças a Deus, muitos anos aqui buscando a Jesus aqui, nessa casa aqui de oração aqui. Graças a Deus, fui revelado várias vezes. A última, aí eu estava para já receber e não conseguia. Aí outro dia aqui, o Senhor revelou aqui. Tá, ok, já vou receber a chave, que vai chegar em casa, vai tocar um telefonema. Eu cheguei em casa, minha neta falou, oi, ligaram, que segunda-feira eles vão dar a chave. E eu tô aqui com a minha
11: essa
12: casa.
11: Essa é a chave da casa própria.
12: Tá, o inimigo lutou, pastor.
11: Chega aqui pra frente.
12: Tanto, pastor.
11: Vem cá, vem aqui, me dá a chave. A irmã está participando da campanha da prosperidade. Oh, é. portas abertas. Foi revelada que Deus já estava dando a chave da casa. O telefone tocou. Aqui está a chave da casa.
12: Aí está a chave da casa.
11: Eu vou bater aqui para todo ouvinte agora, para todo mundo ouvir. É a chave da casa própria na campanha da prosperidade. Está abençoada.
12: Estou abençoada, pastor. Eu tinha parado de fazer essa campanha, pastor.
11: Tinha parado e voltou.
12: Tinha parado, pastor. Aí eu estava lá na congregação, o irmão orou a minha cabeça e falou: irmã, a bênção que você está querendo de Jesus, Deus vai falar com você de madrugada. Aí, pastor, de madrugada, às 3 horas da manhã, pastor, eu sonhei que eu estava aqui no Rio de Janeiro, eu estava nas nuvens aí, nas nuvens, e olhando aqui para baixo, para a igreja de Deus Amor aqui embaixo.
11: Não pode sair da campanha.
12: Não. E aí, pastor, eu vi muita gente entrando aqui e falava assim: oh, glória a Deus, caí em minha casa própria. E saí, aí minha outra também saía também da casa própria. E eu fiquei olhando.
11: Agora chegou sua vez.
12: Aí, pastor, quando eu olhei assim, eu vi um varão vindo por cima da nuvem, aí eu perguntei pra ele, falei: escuta aqui, mas que Deus Amor tá tendo inscrição de casa própria? Mas Deus Amor tá tendo inscrição? Aí ele falou assim: isso é pela fé, né?
11: Aleluia.
12: Pela fé, as pessoas fazem voto e pela fé elas recebem.
11: E recebe, aí a senhora é uma.
12: Aí eu falei: ah, é? Então eu vou também.
11: E está aqui testemunhando. Dai glória a Deus com ela. Casa própria.
6: Tenho certeza, ouvinte, você será a próxima pessoa a testemunhar o milagre. Você vai ouvir a sua voz aqui no rádio, você vai ouvir o seu testemunho, porque você também será uma pessoa portadora da bênção de Deus. Venha tomar posse nesta quarta-feira. Nós estaremos aqui na Rua Senador Pompeu, no número 27, bem aqui no centro do Rio de Janeiro. Nós estaremos por aqui, aguardando por todos vocês.

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1: Olha, ouvinte, está chegando quinta-feira, aquele culto especial da Fundação Reviver, que é a obra social da nossa Igreja Deus e Amor. Olha, todas as quintas-feiras em três horários, no horário das 9 da manhã, às 15 e também no horário das 19 horas, nós realizamos aqui aquele culto da Fundação Reviver. E são cultos extraordinários. Nós temos aí uma equipe preparada para pregar a palavra, orar por você, falar com você acerca deste trabalho tão importante na igreja, que é o trabalho social. Jesus, além de pregar a palavra, ele trabalhou também bastante com a obra social, ensinando a igreja que a igreja precisa pregar o evangelho da salvação e também socorrer as pessoas necessitadas. Eu quero convidar você que me acompanha neste momento para estarem presente aqui conosco nesta quinta-feira em um dos três horários. Você que pode estar de manhã, vem. Você que pode estar à tarde ou à noite, não fique de fora desses cultos da Fundação Reviver. Nós temos aí a minha esposa, a nossa irmã Vânia, a nossa irmã Georgette, a nossa irmã Márcia, uma equipe que trabalha constantemente nesta obra social, auxiliando famílias necessitadas. E eu tenho certeza que nesta quinta-feira, em um dos três horários, Deus tem uma palavra para o seu coração. Essas mulheres estarão aqui pregando a palavra do nosso Deus.
2: Deus deseja ouvir, aleluia, a voz do seu povo clamando a Ele, adorando a Ele, glorificando o nome dEle. Será que nós somos muito desejados por Deus? Será que o Espírito Santo deseja, oh glória a Deus, que a gente entre na presença de Deus? Será que há desejo de Deus por nós, meus amados? Deus tem te chamado, e o que é que você está fazendo? Deus tem desejado momentos com você, aleluias, na oração. E o que é que a igreja está fazendo? O que é que nós estamos fazendo na hora que Deus nos chama para orar? Na hora que Deus nos chama para momentos de intimidade com Ele, aleluia. A igreja não pode perder o relacionamento, a comunhão e nem a intimidade com o Senhor, aleluia.
1: Venham participar conosco em um dos três horários. Deus tem uma palavra para o seu coração. Deus estará utilizando a vida das tuas servas para ministrar uma palavra para o seu coração. Elas estarão aqui orando por você, orando pela sua família. E eu tenho certeza, ouvinte, você vai sair deste culto abençoado pelo Senhor. Eu quero fazer um apelo neste momento a todos vocês que estarão presentes conosco nesta quinta-feira. Não venham de mãos vazias. Traga pelo menos 1 quilo de alimento não perecível. Você que tem condição de doar uma cesta básica, você que pode doar 5, 10, tem pessoas que têm condição de doar até 1 caminhão de cesta básica. Eu tenho certeza, ouvinte, Deus trará a recompensa para a sua vida. Deus vai continuar abençoando muito você. E a Bíblia tem promessa, você sabe disso. Aquele que dá ao pobre, ele empresta a Deus. E pode ter certeza que Deus não vai ficar te devendo. Você abrindo o seu coração, estendendo as suas mãos, Deus, ele vai te retribuir. Deus vai recompensar você. E você sabe, se Deus te deu muito, olha, ouvintes, não fica só com você. Reparte, distribui, ajuda aquele que não tem. Então, nesta quinta-feira, nós estaremos aqui, a nossa equipe da Reviver, para pregar a palavra, orar por você, e tenho certeza, você virá receber a bênção de Deus e também abençoar famílias necessitadas. Quinta-feira, 9 da manhã, às 15 e às 18 horas, Rua Senador Pompeu, número 27, aqui no centro do Rio de Janeiro. É um trabalho realizado com a obra social Fundação Reviver.
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1: Olha, ouvintes, passando aqui para chamar a vossa atenção. É nesta sexta-feira, nós estaremos aí no prosseguimento desta campanha, a campanha voltada à libertação e curas. Esta campanha que traz o tema Destruindo as Fortalezas. Eu quero convidar você, a sua família, para estarem presentes conosco, participando desta campanha. É uma campanha que Deus levantou aqui em nossa Igreja Deus e Amor do Rio de Janeiro para garantir a libertação da sua vida, a libertação da sua casa e de toda a sua família. Olha, ouvintes, eu estarei com vocês pregando a palavra de Deus nesta sexta-feira.
2: Deus não trata somente o sintoma, Deus ele trata lá na raiz. A cura, a restauração, a libertação, ela é completa. Sabe aquela pessoa, meus irmãos, que você olha e ela fala: eu larguei os vícios, mas a pessoa continua presa.

0: emocionalmente. Aquela pessoa que praticava tantas coisas erradas, mas mantém ainda aquela mentalidade de escravo. Ah, mas eu saí de lá, mas a mente ainda está presa. Talvez saiu do Egito, mas o Egito ainda está do lado de dentro. Eu quero te informar que hoje a libertação que Deus está fazendo na sua vida, ela não será parcial. Além dele te arrancar do Egito, ele vai arrancar o Egito de dentro de você. Ele vai arrancar a escravidão de dentro de você. Levante a sua mão e vai aplaudindo o nome deste Deus. A libertação dele é completa. A libertação dele é completa.
1: Tenho certeza que Deus, ele tem uma palavra para o seu coração. Você vai sair daqui leve. A palavra vai penetrar no seu coração e vai te impactar. Vai mudar a história da sua vida. No decorrer desta campanha, eu estarei orando através dos excelentes dons do Espírito Santo. As pessoas que estão participando estão felizes. Estão testemunhando o poder de Deus. Nós vamos acompanhar agora para você entender que quem participa desta campanha é agraciado pelo Senhor. Aumente o volume do seu rádio e nós vamos acompanhar agora os testemunhos, aquilo que Deus tem realizado na vida das pessoas no decorrer desta campanha. Irmã, qual é o seu nome?
2: Meu nome é Arlene.
1: Irmã Arlene, o que é que aconteceu?
2: Há 2 meses atrás eu estava fazendo um voto para o meu irmão, que ele bebia muita cerveja e ao mesmo tempo ele pegava o carro e dirigia. E eu fiz o voto sem contar nada para ele. Nisso que eu fiz o voto, fiquei na campanha firme. E na semana passada ele me ligou, eu saindo daqui ele me ligou. Irmã, parei de beber.
1: Ah, foi liberto.
2: Foi liberto.
1: Vocês não glorifiquem a Deus por isso?
2: Bebida.
1: Fez propósito aqui na campanha que o seu irmão que era viciado está liberto para a glória do nome de Jesus. Cadê o glória para Jesus? Esta campanha prossegue em 6 horários. 7, 9, 11... às 13h15 e também no horário das 19 horas. Venham participar conosco. Eu tenho certeza, a bênção de Deus está reservada para você. Rua Senador Pompeu, número 27, aqui no centro do Rio de Janeiro.
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1: Olha, ouvintes, está chegando dia 28 de junho, no horário das 9 e também às 14 horas. Presença já confirmada da evangelista Maria Lorena. Vai ser um dia que o Rio de Janeiro vai tremer. Deus vai impactar esta cidade. Eu tenho certeza, ouvintes, que Deus mais uma vez vai utilizar a vida da evangelista Maria Lorena. E Deus com certeza vai abençoar você, vai abençoar a sua família. Eu quero neste momento convidar a todos, quem ficar de fora vai perder as bênçãos de Deus. E eu sei que você não quer perder bênçãos. No horário das 9 da manhã, evangelista Maria Lorena, pregando a palavra do nosso Deus.
2: Davi tinha a unção de Deus, porque quem tem a unção de Deus, pode vir gigante que vier, pode vir urso que vier, pode vir leão que vier, ele permanece firme, porque ele tem a certeza que quando Deus fala, ele não volta atrás. Ele vela pela sua palavra e ele cumpre a sua palavra.
3: Quando for pregar, que eu seja a tua voz.
1: A palavra de Deus será pregada. Deus vai falar com você. Deus vai falar com a sua família neste dia 28. E olha o tema dessas duas concentrações: Efatá, abre-te. Que coisa tremenda, ouvinte. Deus vai abrir tudo o que está fechado, aquilo que está travado na sua vida. Deus vai destravar nesta data. Olha, você que está firmando o propósito com Deus, o seu nome está sendo colhido, a evangelista Maria Lorena vai levantar o seu nome para o céu, juntamente com a igreja, e Jesus vai fazer a obra na sua vida. Eu tenho certeza que na hora desta oração, o céu vai se abrir, e Deus, ele vai tocar na sua vida.
2: Pode gritar quem, na igreja? Pode gritar quem? Pode gritar quem? Pode gritar quem? Essa mulher, eu odeio ela, eu quero matar ela, sofre muito, eu faço ela sofrer.
4: Porque Deus é com ela.
2: Eu odeio.
4: Na glória. Grita, Satanás. Sai agora. Sai. Sai. Sai. Em nome de quem? Então dá três glória. Outro glória. Dá livre.
1: Que tremendo, eu já posso sentir o impacto de Deus, já neste dia 28 de junho, você não pode ficar de fora. Ouvinte, a evangelista Maria Lorena vai orar por revelação, vai fazer também aquela oração de explosão de milagres, e pode ter certeza, o céu vai confirmar. Jesus vai operar no nosso meio. Não fique de fora. Venham participar porque o milagre já está reservado para a sua vida.
5: Duas pessoas, que o tumor está na vista esquerda, te dói, lateja. Cadê essas duas pessoas? A senhora é uma, pode vir.
6: Seu nome, minha irmã?
7: Sara.
6: O que que aconteceu agora?
7: Eu tô melhor da vista esquerda.
6: Sumiu a dor?
7: Sumiu a dor. Sumiu. Eu tava com dor.
5: Que lindo. Quanto tempo, irmã?
7: Tô há muito tempo com isso aqui, há uns 5 anos.
5: Hoje a senhora restaurou.
7: Em nome de Jesus.
5: Só com uma palavra que o Senhor Jesus te deu.
7: Amém.
5: Quem crê que ele é bom, dá um luz.
1: Olha, ouvintes, perder essas concentrações é perder a bênção de Deus. 9 da manhã e também no horário das 14 horas. Não venham só, traga a sua família. Convida o vizinho, o amigo, aquela pessoa que está desenganada pelos recursos humanos, esta pessoa que está aí enferma há muitos anos. Eu tenho certeza, Jesus vai operar o milagre, ele estará presente, ele é o convidado especial para operar o milagre na sua vida. Nós já vamos neste momento à confirmação com a serva de Deus, evangelista Maria Lorena, confirmando a sua presença conosco neste dia 28 de junho.
8: Quero saudar os ouvintes em casa com a gloriosa paz do Senhor Jesus. Está chegando o grande dia, dia 28, às 9 da manhã e também às 14 da tarde, estaremos com todos vocês pregando a poderosa palavra do Senhor, orando pelos mais excelentes, dom do Espírito Santo. O tema desses dois grandes cultos, Ifadá, e você vai perder a tua vitória, perder a tua bênção, teu milagre? Não, de maneira nenhuma. Aguardamos por você e pela tua querida família. O pastor estará de braços abertos. A sua esposa, os demais presbíteros e pastores, aguardando pela tua presença. Queremos te dar um abraço e também estaremos falando um pouquinho da poderosa oração global. Não perca, esteja conosco e Deus será contigo nesta batalha. Quem se despede, a sua irmã em Cristo, Maria Lorena. Fiquem todos na paz do Senhor Jesus.
1: Aí está a confirmação da serva de Deus. E olha, ouvintes, já confirma também a sua presença. Já deixa agendado aí na sua agenda esta data, 28 agora de junho, no horário das 9 da manhã e também no horário das 14 horas. Inclusive, às 14 horas, será o nosso culto de missões, a nossa confraternização com todo o campo estadual aqui da Senador Pompeu e a entrega do jejum de Daniel. Vai ser muito forte, hein? 9 da manhã e também no horário das 14 horas. Venham participar conosco. Rua Senador Pompeu, número 27, aqui no centro do Rio de Janeiro.
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1: Neste momento eu quero falar com toda a juventude. Está chegando dia 4 de julho, no horário das 15 horas. É o Conex, aqui do Rio de Janeiro. Ninguém pode faltar. Eu quero convocar todos, pais, mães, tios, avós, venham participar conosco. Eu quero convocar toda a membresia da igreja. Eu quero convocar famílias evangélicas, famílias católicas, livres pensadores, venham participar conosco. É uma conferência com toda a juventude do estado do Rio de Janeiro. Vai ser aquela festa, aquela adoração à Majestade Santa. E nesta oportunidade vai estar presente aqui conosco a evangelista Isabel Ferreira, pregando a palavra do nosso Deus.
11: Tem pessoas que estão sentadas aqui nessa noite, que a voz de Deus foi lá nas drogas, a voz de Deus foi lá naquela vida errônea, a voz de Deus foi lá naquele lugar de abismo e chamou você, e quem viu você saindo de lá, eu não dou 3 meses que ele vai voltar para a bebida, eu não dou 1 mês e ela vai voltar para cá, mas eu vejo aqui nesta tarde crentes como Abraão, que quem viu você saindo do pecado pensou que você ia voltar, e hoje você está sentado aqui dando glória a Deus, porque Deus continua trabalhando na sua vida, Deus continua curando na sua casa, ele continua operando.
1: Certeza, ouvintes, Deus, ele tem uma palavra para o seu coração. O meu convite é para a nova, para a antiga geração. Vamos unir, vamos estar presentes, adorando a Majestade Santa. Eu quero convocar todos os grupos de louvor das nossas igrejas Deus e Amor. Quero convocar a todos para participarem desta festa. Vamos lá adorar aquele que vive, aquele que reina para todos sempre. Olha o tema deste evento, até os confins da terra. Deus levantou uma juventude forte, Deus levantou homens, mulheres, para serem canais de bênçãos nos 4 cantos desta terra. E eu tenho certeza que Deus vai levantar nesta data pessoas para continuar transmitindo a sua palavra. Vai estar conosco também a cantora Karina Inácio, que vai estar louvando, vai estar bendizendo o nome do nosso Deus.

Vai ser uma tarde de palavra, uma tarde de oração, uma tarde de salvação de almas. Venham participar conosco, 4 de julho, no horário das 15 horas, aqui mesmo, na Rua Senador Pompeu, número 27, aqui no centro do Rio de Janeiro.

Olha, ouvintes, Deus abençoe a vida de vocês que ficaram conosco até neste momento, acompanhando esta programação. Deus abençoe ricamente a sua vida e não se esqueça de divulgar esta programação aí para a sua família, para o seu amigo, para o seu vizinho, porque este programa tem sido uma bênção de Deus dentro da nossa casa. Deus abençoe vocês. Nós vamos agora aos prefixos desta emissora, retornando o som para o Estúdio C em São Paulo. Música.

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Lembrando que hoje eu também estarei ministrando na nossa sede estadual, ali em Santo Amaro, às 15 horas, este culto que tem sido abençoado. Quero agradecer minha participação. Foi um prazer estar contigo, foi um prazer testificar de Jesus para a tua vida. Não perca, continue nossa programação, porque temos muito de te testificar de Jesus Cristo. Oração, pregação e sempre testificando que

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2: A paz do Senhor, meus irmãos. Eu me chamo Valdinar Soares da Silva, congrego na IPDA de União de Vila Nova, São Miguel Paulista. Eu estou muito feliz com o Senhor Jesus por Ele me conceder esta oportunidade de estar fazendo este curso CFO, juntamente com minha esposa. Este curso CFO, curso Formação de Obreiro, era um desejo nosso de estar realizando para aprender mais e ajudar na obra do Senhor. Uma escola maravilhosa, professora excelente, dedicada a ensinar. 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Procurem essa escola. 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
4: 5:03.
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5: A paz do Senhor. Deixar um grande abraço para os irmãos que estão na sintonia da rádio. Um bom dia. E vamos todos agradecer ao Senhor, porque somos vitoriosos pelo simples fato de poder abrir os olhos e enxergar esse dia maravilhoso que Deus já preparou para a gente, né? Que não percamos o foco, que mesmo durante o trabalho, tribulações e até mesmo diversões, que nós não esqueçamos que o foco é Jesus Cristo. E mantermos sempre apostos, né? Sempre preparados, né? A gente nunca sabe quando é que o Senhor pode estar voltando. Então vamos ficar aí vigilante, sempre em oração, e tenhamos todo um bom dia.
6: Bom dia, com a paz do Senhor a todos vocês. Meu nome é Maria Augusta, moro na cidade de Goiandira, Goiás. Estou sempre ligado com vocês todos os dias, das 6 da manhã às 6 da tarde. Fica com Deus, Jesus abençoa.
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4: 5 horas e 5 minutos.
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10: Eu saúdo a igreja com a paz do Senhor Jesus.
11: Amém.
10: Pode louvar a Deus, meus irmãos. Exaltar o nome do Senhor. Eu quero, meus irmãos, que todos vocês abram as vossas Bíblias comigo, segundo o livro das Crônicas, no capítulo 7. Segundo livro das Crônicas, capítulo 7, versículo 14. Existem coisas que só Deus pode fazer por nós. É o nosso tema. E vamos falar sobre a resposta de Deus à nossa oração. Louvado seja Deus.
12: Alabado seja Deus.
10: E se o meu povo que se chama pelo meu nome,
12: e se mi pueblo que se llama por mi nombre,
10: se humilhar e orar,
12: se humilha e ora,
10: e buscar a minha face,
12: e busca mi rostro,
10: e se converter dos seus maus caminhos,
12: e se convierte de sus malos caminos,
10: então, eu ouvirei dos céus,
12: oirei del cielo,
10: e perdoarei os seus pecados,
12: e perdonarei sus pecados,
10: e sanarei a sua terra,
12: e sanarei sua tierra.
10: Só esse versículo, meus irmãos.
12: Só esse versículo, irmãos.
10: Pode tomar os seus lugares.
12: Pode tomar seu assento.
10: Eu quero contextualizar.
12: Quero contextualizar.
10: Dizendo o que nós estamos falando aqui.
12: Dizendo do que estamos falando aqui.
10: Tudo isso é uma situação que nós chamamos de possibilidade.
12: Toda essa situação que podemos falar de possibilidade.
10: Uma hipótese.
12: Uma hipótese.
10: Deus está falando a Salomão.
12: Deus lhe habla a Salomão.
10: Por ocasião da consagração do templo.
12: Ocasião da consagração do templo.
10: E o Senhor aparece a Salomão.
12: E o Senhor aparece a Salomão.
10: O templo se enche de fumaça.
12: E o templo se llena de humo.
10: E Deus fala: olha, eu ouvi a tua oração.
12: Deus lhe disse: mira, escutei a tua oração.
10: E escolhi esse lugar.
12: E elegido este lugar.
10: Para casa de sacrifício.
12: Como casa de sacrifício.
10: Aí Deus começa a falar numa situação de hipótese a Salomão.
12: Deus começa a falar em hipóteses a Salomão.
10: Deus está dizendo.
12: Deus lhe disse.
10: Se acontecer que eu cerrar os céus.
12: Se passa que eu encierro o céu.
10: Observe vocês que não é se acontecer do diabo cerrar os céus.
12: Virem que
10: não
12: é esse tipo de cerrar os céus, coisa do diabo.
10: É evidente que Deus está trazendo essa palavra a Salomão.
12: Evidente
10: que
12: Deus lhe traz a Salomão essa palavra.
10: Porque o povo.
12: Porque o povo.
10: Às vezes era muito suscetível ao pecado.
12: Às vezes era suscetível ao pecado.
10: Acontecia às vezes que o povo pecava.
12: Passava
10: e adorava
12: aqui.
10: Ídolos.
12: O povo pecava e adorava os ídolos.
10: O povo deixava de servir a Deus e servia a outros deuses.
12: O povo deixava de servir a Deus e adorava deuses.
10: Então o que acontecia? Acontecia que Deus então fazia acontecer essas coisas.
12: O que passava que Deus deixava suceder essas coisas?
10: Cerrava os céus, ou seja, fechava os céus.
12: Encerrava o céu, cerrava o céu.
10: Ele fechava as fontes de águas, não permitindo vir a chuva.
12: Cerrava cerraba fuentes de agua sin dejar venir la lluvia.
10: Ele ordenava a gafanhotos, a insetos que consumissem as lavouras.
12: Ordenava a las langostas que consumiesen la
10: lavoura. Ele enviava peste no meio do povo.
12: Mandou pestilência entre el pueblo.
10: Para que o povo se arrependesse.
12: Para que el pueblo se arrepienta.
10: Então Deus está dizendo a Salomão, olha, se eu
12: a Salomão le dice, mira, se
10: eu fechar o céu.
12: Se eu cierro el cielo.
10: Se não houver chuva.
12: Se não há lluvia.
10: Se gafanhotos consumirem a terra.
12: Se langostas consumem la tierra.
10: Ou se eu enviar a peste entre o meu povo.
12: Ou se
10: eu
12: mando pestilência al pueblo.
10: Tem uma maneira de escapar de tudo isso.
12: Há uma forma de huir de todo esto.
10: Se o meu povo que se chama pelo meu nome se humilhar.
12: Se mi pueblo que se llama por mi nombre se humilla.
10: É evidente, meus irmãos, que quando o povo precisa se humilhar é porque o povo está se exaltando.
12: Evidente que quando é necessário humilhar-se porque o povo se está exaltando.
10: Quando Deus está dizendo, se o meu povo se humilhar, Deus já está dizendo, meu povo está exaltado.
12: Quando
10: Deus
12: diz, o povo humilhar-se porque o povo está exaltado.
10: Existem coisas que só Deus pode fazer por nós.
12: Há coisas que só Deus pode fazer por nós.
10: Se o meu povo se humilhar.
12: Se
10: meu povo
12: se humilha.
10: Se o meu povo orar.
12: Se meu povo ora.
10: Se o meu povo buscar a minha face.
12: Se meu povo busca seu rosto.
10: O povo se converter dos seus maus caminhos.
12: Se o povo se converte de seu mau caminho.
10: Aqui nós temos a palavra que contrasta.
12: Aqui temos a palavra que contrasta.
10: Então.
12: Então.
10: Digam comigo. Então.
12: Então.
10: Tá vendo?
12: Estão vendo?
10: Tem coisas que só Deus pode fazer.
12: Há coisas que só Deus pode fazer, irmãos meus.
10: Tem um amigo meu.
12: Há um amigo meu.
10: Que a filha dele aos 17 para 18 anos de idade.
12: Eu estou retenindo 17 a 18 anos de idade.
10: Ela foi diagnosticada com leucemia.
12: Foi diagnosticada com a leucemia.
10: Câncer no sangue.
12: Câncer na sangue.
10: E ela fez todos os tratamentos possíveis.
12: E hizo todo o tratamento possível.
10: E um dia o médico chamou.
12: E um dia o médico lhe chamou.
10: Esse meu amigo, pai dessa moça.
12: A meu amigo, padre dessa jovem.
10: E disse, olha.
12: Le dijo, mira.
10: Tudo que nós podíamos fazer, nós fizemos.
12: Lo que podíamos hacer, ya hemos hecho.
10: Você pergunta a sua filha o que ela gostaria de fazer. Ofereça a ela alguma coisa.
12: Pregúntele a sua filha o que queria fazer. Que oferece-lhe algo.
10: Teria o sonho de fazer.
12: Se tem o sonho de fazer algo.
10: Porque a sua filha vai morrer.
12: Porque sua hija vai morrer.
10: Então esse amigo meu chegou para a filha e disse, filha.
12: Esse amigo meu se acercou à hija e lhe disse, hija.
10: Tem alguma coisa que você quer fazer na vida, alguma comida que você quer comer?
12: Há algo que queres fazer na vida, algo que queres comer?
10: Imediatamente a menina entendeu que ela iria morrer.
12: Imediatamente a jovem creyó que iba a morir.
10: E o pai perguntou, alguma coisa que você queria que o pai possa te dar?
12: E o padre lhe perguntou, algo que queres que eu te dê?
10: E ela disse, pai, eu quero viver.
12: Le dijo, padre, quero viver.
10: O pai disse, filha, infelizmente isso eu não posso te dar.
12: E o padre lhe disse, infelizmente não posso dar-te isso.
10: Existem coisas que só Deus pode dar.
12: Há coisas que só Deus pode dar, meus irmãos.
10: E a primeira coisa que só Deus pode dar é a vida.
12: E o primeiro que Deus somente pode dar é a vida.
10: Existem coisas que só Deus pode dar. Deus é o dador da vida, Deus é o criador da vida.
12: Só Deus pode dar vida, é o dador, criador da vida.
10: Às vezes nós vemos pessoas falando não, porque a mãe natureza.
12: Ouvimos pessoas dizer não, pela madre natureza.
10: Ela fez com que as coisas se evoluíssem.
12: Isso que todo se evoluísse.
10: E a vida foi crescendo aqui ali, besteira.
12: Crescendo daqui a já não, algo absurdo.
10: O único que pode dar vida é Deus.
12: Quem pode dar vida é Deus.
10: E as pessoas falam da mãe natureza como se fosse um ser vivo, né? Tipo assim, tivesse pulmãozinho, tivesse voz.
12: Madre natureza como se fosse pessoa, tivesse pulmão, voz.
10: Não, não, não, não. O único que pode dar a vida é Deus.
12: Não, o único que pode dar vida é Deus.
10: Aqueles que falam não porque a ciência diz.
12: E dizem não, pero la ciencia dice.
10: Como se a ciência falasse.
12: Como se
10: a
12: ciência hablase.
10: Como se a ciência pudesse produzir efeitos que nós entendêssemos que estivessem gerando a vida.
12: Como se
10: a
12: ciência poderia fazer algo que poderíamos entender que hace la vida.
10: Ciência não fala.
12: Ciência não habla.
10: A ciência.
12: La ciencia.
10: Ela é feita, ela é concretizada através das descobertas dos homens.
12: Es hecha concretizada através de los hechos de los hombres.
10: Então todas as questões da vida.
12: Entonces toda la cuestión de la vida.
10: Estão relacionadas diretamente com Deus.
12: Se relaciona com Deus.
10: E o único que pode dar a vida.
12: El único que puede dar la vida.
10: O único que pode prolongar a vida.
12: El único que puede prolongar la vida.
10: O único que pode livrar da morte é Deus.
12: Pode livrar da morte
10: é Deus. Deus é o criador da vida.
12: Deus é o criador.
10: E Jesus Cristo ha vencido a morte.
12: Cristo venceu a morte.
10: Nós vivemos uma sociedade em crise.
13: Vivemos uma sociedade em crise.
10: Nós vivemos uma sociedade onde os seres humanos estão insatisfeitos em todos os lugares do planeta.
13: Vivemos
10: uma
13: sociedade onde os seres humanos estão insatisfeitos no planeta.
10: E nós temos tantas sugestões, tantas pessoas sugerindo isso e aquilo, buscando soluções.
13: Tanta sugerência oferecendo soluções.
10: Mas existem coisas que só Deus pode dar, só Deus pode fazer.
13: Só Deus pode dar, só Deus pode fazer.
10: Eu não sei o que você está buscando aqui hoje.
13: Você que
10: está
13: buscando aqui hoje.
10: Mas a Bíblia Sagrada garante.
13: Na Bíblia Sagrada garantiza.
10: Se nós nos humilharmos, se nós orarmos, se nós buscarmos a face do Senhor, e se nós nos convertermos dos nossos maus caminhos, então nosso Deus é capaz de fazer coisas que só Ele pode fazer. Só Deus pode responder às nossas orações.
13: Só Deus pode responder nossa oração.
10: Quando você se humilha, busca a presença de Deus, então Deus ouve.
13: Quando te humilhas, busca a presença de Deus, Ele te ouve.
10: Deus ouve o quê?
13: Deus quer ouvir.
10: Ele ouve a sua oração.
13: Ele ouve a tua oração.
10: Só Deus pode responder a nossa oração.
13: Só Deus pode responder nossa oração.
10: Imagem não pode responder a nossa oração.
13: Imagem não pode responder nossa oração.
10: E se alguma imagem responder alguma coisa, sai correndo porque é feitiço.
13: Se alguma imagem responde, sai correndo.
10: É o capeta, é o diabo.
13: Esse é o inimigo, o diabo.
10: Imagem não pode responder a sua oração.
13: Imagem não pode responder sua oração.
10: Só Deus pode responder as nossas orações.
13: Só Deus responde nossa oração.
10: Anjos não podem ouvir e nem responder. Pode, mas não pode responder as nossas orações.
13: Ángel poderia ouvir, mas não responde.
10: Sacerdotes não podem ouvir e responder, perdão, as nossas orações.
13: Sacerdote não pode responder.
10: Eu não posso responder as vossas orações.
13: Eu não posso responder vossa
10: mas
13: oração.
10: O nosso Deus pode responder as nossas orações. A distância entre você e Deus é a distância de uma oração.
13: E a distância de você entre Deus e Deus.
10: Essa é a distância entre você e o seu Deus.
13: De uma oração, a distância entre
10: quando
13: tu Deus.
10: Quando você ora, você estabelece uma linha direta com Deus.
13: Quando ora, você estabelece uma linha direta com
10: quando
13: Deus.
10: Quando você ora, você estabelece um contato direto com Deus.
13: Quando ora, você estabelece conexão
10: é
13: direta com
10: do
13: Deus.
10: É seu telefone.
13: É mais que do telefone.
10: É diferente dos veículos de comunicação que temos hoje.
13: É diferente dos meios de comunicação
10: porque
13: que temos hoje. Porque a linha não cai.
10: Porque não existe zona morta.
13: Só não há zona morta.
10: Quando você ora, Deus ouve a sua oração.
13: Quando ora, sabia o seu de oração.
10: Se implementa a sua oração.
13: Se implementa a sua oração.
10: Se humilhando.
13: Humilhando-te.
10: Se arrependendo dos maus caminhos.
13: Arrependendo-te dos maus caminhos.
10: Se convertendo dos maus caminhos.
13: Convertendo-te dos maus caminhos.
10: Deus não somente ouve, mas Deus responde a sua oração.
13: Não somente ouve, mas responde a sua oração.
10: A Bíblia
13: poderoso para responder tua oração.
10: Tem muita gente que não gosta de orar.
13: Há muita gente que não lhe gusta orar.
10: Tem muita gente que não entende o que é orar.
13: Há muita gente que não entende o que é isso orar.
10: Tem muita gente que não põe sentimento na oração.
13: Muita gente não põe sentimento na oração.
10: Tem muita gente que não ora, reza.
13: Muita gente que não ora, reza.
10: Meus irmãos, quando as pessoas entendem o poder da oração e
13: irmãos,
10: o sentimento da oração.
13: Quando as pessoas entendem o poder da oração e o sentimento da oração.
10: As pessoas não param de orar.
13: E a gente não para de orar.
10: Quando a Bíblia fala em 2 Tessalonicenses sobre orar sem cessar.
13: Quando a Bíblia diz em 2 Tessalonicenses orar sem cessar.
10: Como é que nós vamos ficar de joelhos dobrados 24 horas por dia?
13: Não é que estaremos de rodinha dobrada 24 horas por dia.
10: Mas nós estamos em casa fazendo o almoço, nós estamos pensando em Deus,
13: estamos
10: falando com Deus em pensamento.
13: Em casa fazendo almoço, estamos com Deus em pensamento.
10: Nós estamos dirigindo o nosso automóvel, nós estamos falando, meu Deus, que maravilha do dia que o Senhor deu hoje.
13: Dirigindo o coche vecino, Deus meu, bom dia, Nestor.
10: Estamos falando com Deus.
13: Estamos falando com Deus.
10: Estamos orando sem cessar.
13: Estamos orando sem cessar.
10: Mas pessoas que não entenderam a oração.
13: Pero gente que não entende a oração.
10: Pessoas que nunca sentiram o verdadeiro poder de uma oração.
13: Gente que não sentiu o verdadeiro poder da oração.
10: Essas pessoas quando vão orar dá até pavor na gente.
13: Gente quando vai orar dá pavor nos outros.
10: Meu Deus, meu Pai, em nome de Jesus, eu quero aqui ser. Não tem sentimento nenhum.
13: Começa a orar oração repetitiva.
10: Decorada.
13: Algo de memorizado.
10: Não tem Deus nessa oração.
13: Não tem a Deus sua oração.
10: Não haverá resposta nessa oração.
13: Não haverá resposta nessa oração.
10: Para que você possa orar e sentir o quanto é gostoso orar.
13: Para que possa orar e saber quanto é sabroso
10: você
13: orar.
10: Você tem que estabelecer a comunhão com Deus.
14: Deus.
13: Tienes que estabelecer comunhão com Deus.
14: Você tem que se desligar do mundo.
13: Tienes que desunirte del mundo.
14: Você não pode estar orando e falando com outras pessoas.
13: Não precisa estar orando e falando com outras pessoas.
14: Tem gente que vai orar e falar: meu Deus, meu pai, irmão, baixa o som aí, viu? Ah, Senhor, em nome de Jesus, eu quero que o Senhor abençoe. Irmã, vai cantar depois, depois de conversar. Ah, Senhor, que oração trouxa é essa, meus irmãos?
13: A gente que está orando interrompe a oração
14: do irmão do Bocó. Essa oração nunca vai ter resposta.
13: Essa oração nunca terá resposta.
14: Porque não tem comprometimento, não tem coração, não tem sentimento. Essa oração não tem foco.
13: Porque não tem compromisso, não tem sentimento. A oração não tem fogo.
14: Mas quando foco? Quando foco. Você ora a Deus.
13: Pero quando ora a Deus.
14: E você está em contato com Deus.
13: Estás em contato com Deus.
14: Você está focado com Deus.
13: Estás focado com Deus.
14: Você sabe quando você sente aquela coisa gostosa que você fica arrepiado?
13: Sabe quando sente no sabroso?
14: Lágrimas começam a cair pelos seus olhos.
13: Lágrima cai
14: pelos seus olhos. Você começa logo a falar línguas estranhas. Pode ter certeza que Deus está ouvindo essa oração.
13: Pode
14: ter certeza que Deus haverá de responder essa oração.
13: Nosso tempo.
14: Mas talvez seja no Kairos o tempo de Deus. Mas que Deus haverá de responder, Deus haverá de responder.
13: Que Deus responderá, ele vai responder.
14: Tem coisa que só Deus pode fazer.
13: Há coisas que só Deus pode fazer.
14: Responder a sua oração é outra delas.
13: Responder a sua oração é outra delas.
14: Só Deus pode fazer outra coisa que também faz parte, meu Deus, meus irmãos, da oração que fazemos.
13: Há uma coisa que somente Deus pode fazer parte do que nós decimos.
14: Você se humilha.
13: Tu te humilha.
14: Então primeiro Deus ouve.
13: Primeiro Deus ouve.
14: Depois Deus perdoa os seus pecados.
13: Logo ele perdona os teus pecados.
14: Meus irmãos, todo crente que peca voluntariamente é medroso.
13: Todo crente que peca voluntariamente é medroso.
14: Todo crente que carrega um fardo escondido de pecado é medroso.
13: Todo crente que carrega fardos de pecados é medroso.
14: Tem um amigo meu que eu me lembro que nós convidávamos ele para ir no culto de quarta-feira.
13: Há um amigo meu que le invitávamos ao culto de los miércoles.
14: Éramos todos jovens.
13: Culto de los jóvenes?
14: Não, nós éramos todos jovens.
13: Todos éramos jovens.
14: E quarta-feira era o culto que tinha profecia e revelação.
13: E miércoles tinha o culto de profecia e revelação.
14: E ele dizia: não, quarta-feira eu não vou não.
13: Ele dizia: não, miércoles não vou.
14: Mas é culto de oração.
13: Mas é culto de oração.
14: Não, tem revelação e profecia, vou não. Mas é tão bom, vamos lá.
13: Aí revelação e profecia, mas bueno, vamos allá.
14: Ele dizia: não, não vou não, quarta-feira, mas por quê? Até que um dia ele confessou.
13: Pero por quê? E confessou depois.
14: É que vai que a irmã começa a revelar os meus pecados lá, eu, hein, vou nada.
13: Diz que talvez vão revelar meus pecados.
14: Todo crente que está em pecado, meus irmãos.
13: Crente que está em pecado, irmãos meus.
14: Tem medo.
13: Tem medo.
14: Se ele enclavar uma unha, ele já tem medo. Ai, meu Deus, será que vai dar câncer? Eu vou morrer.
13: Se ele clava a unha, diz: não, Deus meu, vai
14: morrer. Tem medo de morrer porque sabe que está pecado, em pecado, e se morrer, vai para o inferno.
13: Tem medo de morrer porque sabe que vai no inferno, tem pecado.
14: Não é
13: assim?
14: Toda pessoa que está em pecado e sabe que está em pecado tem medo de tudo e de todos.
13: Toda pessoa que está em pecado e sabe tem medo de tudo e a todos.
14: Mas a Bíblia Sagrada nos fala, meus irmãos.
13: Mas a Bíblia Sagrada nos diz, irmãos meus,
14: que o nosso Deus está ansioso para perdoar os nossos pecados.
13: Que Deus está ansioso para perdoar os nossos pecados.
14: Primeiramente Ele ouve a nossa oração porque só Ele pode ouvir e responder.
13: Primeiro escute a nossa oração porque somente Ele pode escutar.
14: E depois
13: responder.
14: Ele diz: perdoarei os seus pecados.
13: Perdoarei os seus pecados.
14: Essa é a maior necessidade da igreja.
13: Essa é a mais grande necessidade da igreja.
14: Você precisa que os seus pecados sejam perdoados pelo Senhor. Nós somos pessoas diferentes, meus irmãos. Temos necessidades diferentes, meus irmãos. Mas quando eu falo que é a maior necessidade de todas, é porque as nossas necessidades e dificuldades podem ser diferentes. Mas todos nós precisamos do perdão dos nossos pecados, porque todos nós somos pecadores. A coisa mais gostosa do mundo é sabermos que estamos perdoados dos nossos pecados. A partir do momento que nós somos perdoados, a nossa vida é transformada, ela é mudada, passamos a ser pessoas diferentes, alegres. Passamos a respirar um ar diferente. Sem que haja perdão dos pecados, as vidas não podem melhorar, meus irmãos. A pessoa pode dizer: mas eu prosperei, pastor.
13: A pessoa pode dizer: é prosperado,
14: eu
13: pastor.
14: Eu não tinha nada, agora tenho carro, tenho casa, está na moda.
13: Não tinha nada, agora tenho coche, tenho casa.
14: As igrejas neopentecostais só falam nisso, tá? Eu não tinha nada, agora tenho casa.
13: Igrejas neopentecostais falam sobre isso.
14: Agora tenho carro.
13: Tenho coche, minha casa.
14: Agora tenho fazenda, tenho empresa.
13: Tenho as haciendas, a empresa.
14: Grande coisa.
13: Grande coisa.
14: Tem uma história de um pastor que foi visitar um membro da sua igreja que se afastou da igreja.
13: Tem história de um pastor que foi visitar um membro que se apartou.
14: Presta atenção nisso.
13: Ponga atenção nisso.
14: E esse membro foi se envolvendo em tanto negócio, negociata, negócio ilícito aqui e ali, ficou riquíssimo.
13: E esse membro se inculcou em tantos negócios e se quedou riquíssimo.
14: E o pastor foi visitá-lo.
13: E o pastor foi a visitar-lhe.
14: E ele estava afastado dos caminhos do Senhor e sabia que tinha coisas que precisavam ser arrumadas na vida dele.
13: Estava apartado do caminho e sabia que havia coisas na sua vida que tinha que arrumar, arreglar-lhe.
14: E ele começou a se exaltar para o pastor, dizendo: pastor.
13: E começou a exaltar-se, dizendo-lhe: pastor.
14: Olha para o meu lado direito aqui, olha aqui, eu vou esticar a mão.
13: Mira meu lado direito, eu vou estirar a mão.
14: Enquanto
13: mira.
14: O Senhor puder enxergar aqui nessa direção, tudo isso aqui é tudo meu.
13: Quando puedas ver aqui, todo é meu, pastor.
14: Eu fui na igreja neopentecostal, tal, e prosperei.
13: Igreja neopentecostal e prosperei.
14: Olha para frente, pastor. Enquanto o senhor puder enxergar que isso aqui é tudo meu.
13: Mira,
14: pastor, muito bem.
13: Lo que puedas ver es mío, todo é ganado, pastor.
14: Olha para o lado esquerdo, pastor. Até onde o senhor puder enxergar, que tudo isso aqui é meu. Tenho tudo, né? Tudo aqui, tu é meu aqui, para trás e todos os lados, tudo aqui é meu.
13: Mira na esquerda, tudo o que há aí é meu.
14: Eu prosperei, pastor.
13: É prosperado, pastor.
14: E o senhor, pastor?
13: E você, pastor?
14: O pastor ficou quieto e falou: olha.
13: Pastor se quedou quieto e disse: mira.
14: Eu não tenho nada nessa direção, nessa aqui não. Também não. Mas deixa eu perguntar para você: naquela direção lá, você tem alguma coisa?
13: Não tenho nada em nenhuma direção, mas hacia arriba, na direção de Deus, tu tienes alguma coisa?
14: É? Está
13: vindo?
14: Pastor falou: só tem alguma coisa naquela direção lá. Não tenho para cá, não tenho para cá, não tenho para lá.
13: Eu tenho algo para allá, para aquela direção. Não tenho nada para os lados.
14: Olha, meus irmãos, o pecado traz a culpa. O pecado traz fardos.
13: O pecado traz a culpa, traz as cargas.
14: O pecado traz o medo, como eu disse a vocês, porque o pecado gera expectação de consequências e expectação de juízo.
13: O pecado traz a expectação de juízo de pecado.
14: E só Deus pode perdoar os nossos pecados.
13: E só Deus pode perdonar nossos pecados.
14: Já falamos de três coisas que só Deus pode fazer. A primeira coisa é dar a vida, só Deus pode dar a vida. A segunda coisa, só Deus pode responder as nossas orações. A terceira coisa, só Deus pode perdoar os nossos pecados. Pecado, meus irmãos, pressupõe um salário. O salário do pecado é a morte, diz o apóstolo São Paulo.
13: O pecado pressupõe um salário, um sueldo.
14: Mas o sangue de Jesus pode apagar os nossos pecados. Cristo pagou a nossa dívida lá na cruz. Só Deus pode perdoar os nossos pecados. Então eu ouvirei dos céus. Perdoarei os seus pecados.
13: Perdoarei vossos pecados.
14: E sararei a sua terra.
13: E sanarei vossa terra.
14: Antes de falar sobre sararei a sua terra.
13: Antes de falar sobre sanar a terra.
14: Isso é verdade.
13: Isto é verdade.
14: Um rapaz que.
13: Um muchacho.
14: Ele pertencia a grupos de extermínio.
13: Pertencia a grupos de extermínio.
14: Máfias.
13: La mafia.
14: Roubava, matava.
13: Roubava e matava.
14: Era violento.
13: Violento ele era.
14: E um dia.
13: E um dia.
14: A família teve um encontro com Deus.
13: Sua família teve um encontro com Deus.
14: E ele também acabou tendo um encontro com Deus.
13: E ele também terminou tendo um encontro com Deus.
14: E depois de algum tempo servindo a Deus,
13: logo de um tempo servindo a Deus,
14: perguntaram a ele: quanto você

0: seu,
1: que queres que
0: da sua sepultura,
1: na lápida de tua sepultura.
0: Ali, o que você quer que esteja ali escrito?
1: Ali que queres que seja a inscrição?
0: Ele disse: só quero que escreva uma palavra.
1: Ele disse: só quero que pongam algo.
0: Perdoado.
1: Perdonado.
0: Meus irmãos, sem sermos perdoados, a nossa vida é uma miséria.
1: Irmãos, sem ser perdoados, nossa vida é uma miséria.
0: Por mais que a pessoa possa representar.
1: Por mais que a pessoa possa representar.
0: Pessoas que não têm o perdão de Deus sabem que a vida delas é uma miséria.
1: Gente que não tem perdão de Deus sabe que sua vida é miséria.
0: E pode possuir o tanto de bem que for.
1: E pode possuir qualquer bem que fora.
0: Um dos reis ingleses. Ele chegou a dizer que daria metade de todo o seu reino.
1: Chegou a dizer que daria metade de todo o seu reino.
0: Para que alguém o pudesse livrar da morte.
1: Para que alguém o pudesse livrar da
0: morte. Não foi um bom rei.
1: Ele é bom rei.
0: E ele morria consumido pela sua consciência que o acusava de noite e de dia.
1: E ele morria consumido com sua consciência que ele matava de dia e de noite.
0: E os dias que antecediam a sua morte.
1: E os dias que antecediam a sua morte.
0: Ele passava esses dias gritando em agonia, se lembrando dos pecados que ele tinha que não haviam sido resolvidos.
1: Passava os dias lamentando, gritando por seu pecado que não havia sido
0: resolvido. O pecado traz agonia.
1: O pecado traz agonia.
0: O pecado traz consequências.
1: O pecado traz consequências.
0: Só Deus pode perdoar pecados. Você não chega numa farmácia e fala dois comprimidos para perdoar pecados. Você não pode declarar. Eu determino que eu estou perdoado.
1: Vou dizer, determino que estou
0: perdoado. Mas virou modinha, pastor.
1: Você tinha uma moda, pastor.
0: Porque agora as pessoas estão dizendo.
1: Porque a gente está dizendo. Agora,
0: você tem que aprender a se perdoar.
1: Você tem que aprender a perdoar.
0: Sua vida está ruim porque você não se perdoa.
1: Você está mal porque não te perdoa.
0: Mas você está enganado.
1: Pero estás equivocado.
0: A sua vida está ruim porque você não pediu perdão a Deus. Porque quando Deus te perdoa, você está livre. Você não precisa ficar, não. Vou fazer a terapia do eu me perdoa. Para de bobagem. Deus está dizendo: se o povo que se chama pelo meu nome se humilhar e orar e buscar a minha face e se converter dos maus caminhos.
1: Deus diz: se o povo que se chama por mim nome se humilha, clama por mim e se converte dos seus caminhos,
0: eu vou perdoar os seus pecados.
1: Eu perdonarei os pecados.
0: Quanto pecado escondido na igreja.
1: Quanto pecado oculto na igreja.
0: Quanta gente em fornicação, em adultério.
1: Gente em fornicação.
0: Quantas pessoas que roubam a igreja.
1: Que
0: roubam seus patrões. Enganadores. Mentirosos. Caluniadores. Os caluniadores do YouTube. Os caluniadores do Facebook. Se vocês não se arrependerem, vocês vão ser um passageiro da agonia. Somente as pessoas perdoadas poderão ter uma vida maravilhosa. Se o perdão de Deus não te alcançar, você jamais poderá ter uma vida na sua integralidade. Mas só Deus também pode sarar a nossa terra, meus irmãos.
1: A mão de Deus pode sanar nossa terra, irmãos.
0: Ouvirei dos céus.
1: Ouvirei do céu.
0: Perdoarei os seus pecados.
1: Perdonarei seus pecados.
0: E sararei a sua terra.
1: E sanarei sua terra.
0: Só Deus pode recuperar o solo arrasado do seu coração.
1: Arrasado do seu coração.
0: Só Deus pode reerguer famílias destroçadas.
1: Pode levantar famílias destroçadas.
0: Só Deus pode restaurar relacionamentos.
1: Pode restaurar a relação.
0: Só Deus pode levantar os que já estão morrendo nas calçadas da vida. Só Deus pode recuperar igrejas que estão agonizando. Só Deus pode levantar você que está morrendo pouco a pouco e você que está agonizando em praça pública. Só Deus pode.
1: Agonizando em praça pública.
0: Só Deus pode restaurar.
1: Só Deus pode restaurar
0: a terra da sua reputação que está arruinada pelos caluniadores. Só Deus pode restaurar os seus sonhos que já estão colocados no campo da morte. Só Deus pode restaurar corpos e almas que precisam da restauração dessa terra.
1: Restaura corpos e almas que estão na destruição desta terra.
0: E Deus quer fazer isso.
1: Quer fazer isto.
0: O que é que você está esperando então?
1: Estás esperando então?
0: Deus pode restaurar.
1: Deus pode restaurar
0: o solo do seu corpo que está aflito, que está doente, que está à beira da morte, que está em estado terminal.
1: O solo do corpo que está em estado terminal.
0: Só Deus pode restaurar.
1: Só Deus pode restaurar
0: a terra da sua vida espiritual que já não tem mais como semear mais nada, já não tem mais como colher mais nada.
1: A terra de tua vida espiritual que já não se pode plantar nem recoger nada.
0: E o que eu acho maravilhoso, meus irmãos.
1: Lo que me parece maravilloso, hermanos míos.

0: próprio Deus cria uma situação de hipótese, uma situação hipotética. Olha, se acontecer assim, assim, assim, se por acaso, claro que acontecer assim, assim.
1: Se pode suceder assim, assim, assim, passar assim.
0: A solução é essa.
1: E a solução é esta.
0: Deus está dizendo, se vocês vierem a cometer coisas que me entristeçam.
1: Deus está dizendo, se vierem a fazer coisas que me entristeçam.
0: Se vier sobre vós o sofrimento.
1: Se vier sobre vós o sofrimento.
0: Então façam isso.
1: Então se hagan isto.
0: Que eu vou responder.
1: Que eu responderei.
0: Eu não sei qual é o seu sofrimento, já disse a você.
1: Não sei qual é o seu sofrimento, lhe disse a você.
0: Eu não sei qual é a sua dor.
1: Não sei qual é o seu dolor.
0: Eu não sei se a sua alma está ferida até a morte.
1: Se sua alma está ferida até a morte.
0: Não sei se você está espiritualmente derrotado.
1: Não sei se está espiritualmente derrotado.
0: Não sei se fisicamente você vai muito mal.
1: Ou talvez se no físico estás muito mal.
0: Não sei se nas questões da sua família, nas questões sociais você está sofrendo. Não sei.
1: Questões da tua vida social está sofrendo.
0: Mas eu sei que só Deus pode sarar a sua terra. Só Deus pode sarar a sua vida. Quando Jesus falava em João 10:10 da parte B, Jesus dizia: eu vim para dar a vida, e a vida não é um pouquinho, não é miserável, não é a vida que você vai ficar dizendo: oh, não dá, não dá. Vida com abundância é o que o nosso Senhor Jesus tem para nós, é o que o nosso Deus tem para nós. Às vezes, meus irmãos, o nosso sofrimento se prolonga, prolonga porque nós parecemos estar gostando ou simplesmente acomodados ao nosso sofrimento.
1: Sofrimos muito porque estamos acomodados, acostumados ao sofrimento.
0: Estamos conformados de repente com a forma que nós estamos sendo tratados pelos nossos inimigos, pelo inimigo e pelo mundo.
1: Estamos conformados por a forma que nos trata o inimigo e o mundo.
0: Mas não se conforme, diz a palavra de Deus.
1: Não se conforme, diz a palavra de
0: não
1: Deus.
0: Não se conforme, diz a palavra do Senhor.
1: Não se conformeis, diz a palavra de Deus.
0: Se você se conformar, você nunca vai experimentar a boa, a agradável e a perfeita vontade de Deus.
1: Se conformar, nunca poderás experimentar a boa, a agradável.
0: E a perfeita vontade de Deus na sua vida se cumprirá.
1: E perfeita vontade de Deus será em tua vida.
0: A partir do momento que você se humilhar, que você orar, que você buscar a face do Senhor, que você se converter dos seus maus caminhos, porque aí você estará na linha direta com Deus, na linha da resposta de Deus. Então eu ouvirei dos céus, diz o Senhor, perdoarei os seus pecados, diz o Senhor, sararei a sua terra, diz o Senhor. O que é que você está esperando? Está esperando o quê?
1: Está esperando.
0: Deixa essa vida de sofrimento, depende de você agora.
1: Deixa a vida de sofrimento, depende de você agora.
0: Deus está aqui.
1: Deus está aqui.
0: Deus está falando contigo.
1: Deus habla com você.
0: Cabe a você agora dar um passo na direção de Deus.
1: Cabe a ti poder um passo na direção
0: para
1: de Deus.
0: Para que Deus possa se mover todos os passos necessários para transformar a sua vida de agonia numa vida de vitória.
1: Ele se mueva nos passos necessários para transformar tua vida.
0: Olha, meus irmãos, nós podemos conquistar muitas coisas com o nosso esforço. Nós podemos sim conquistar muitas coisas com o nosso trabalho.
1: Sim, podemos conquistar muito com o nosso trabalho.
0: Com o nosso conhecimento.
1: Com nosso conhecimento.
0: Mas as coisas que nós mais precisamos,
1: o que mais nós necessitamos,
0: são aquelas que só Deus é capaz de nos dar.
1: É aquilo que só Deus é capaz de dar-nos.
0: Se Deus está ouvindo a nossa oração,
1: se Deus está ouvindo a nossa oração,
0: pode ter certeza que Deus haverá de responder a nossa oração.
1: Deus
0: é poderoso e Deus haverá de nos perdoar e Deus haverá de sarar a nossa terra. E dessa forma, meus irmãos, nós poderemos dizer que somos vitoriosos. Não só aquele famoso, só em vitória, irmão, só vitória, irmão. E o outro, ah, só vitória. O irmão está lá com o pé na cova, então, ah, só vitória. O irmão está lá no vale da miséria, então, só vitória. Não, não, você vai poder falar com propriedade. E quando alguém falar contigo só vitória, você vai dizer: não, tem batalha, às vezes tem uma lutinha aqui, tem uma dor ali, mas a grande vitória eu tenho, e vai contar a bênção de verdade. Você diz que está em vitória, então prove que está em vitória. Se você tem Deus, eu digo a você: você tem sim vitória. Se você não tem Deus, eu posso dizer a você: você já perdeu a batalha. Só Deus pode nos dar a vitória nas contra as hostes espirituais, contra as hostes malignas. Só Deus pode nos dar a vida e a vida eterna.
1: Só Deus dá a vida e vida eterna.
0: Só Deus pode sarar a nossa terra.
1: Só Deus sana a nossa terra.
0: Só Deus pode ouvir ouvir a nossa oração. Não perca tempo, não.
1: Não perda o tempo.
0: Deus é poderoso.
1: Deus é poderoso.
0: E é Ele quem promove.
1: E é quem promove.
0: É Ele quem propõe.
1: E é quem propõe.
0: Essa aproximação.
1: Esta aproximação.
0: É Ele quem está dando a receita.
1: Ele dá a receita.
0: Para a vida eterna.
1: Para a vida eterna.
0: Para o perdão.
1: Para o perdão.
0: Para a vida abundante.
1: Para a vida abundante.
0: Para a sua vida curada.
1: Para a tua vida sanada.
0: E para a esperança de vida eterna.
1: Esperança da vida eterna.
0: Não perca tempo.
1: Não perda tempo.
0: É isso, meus irmãos.
1: Isso, irmãos.
0: A resposta da nossa oração.
1: A resposta da nossa oração.
0: O nosso Deus terá prazer em dá-la.
1: Nosso Deus se complacerá em dá-la.
0: A partir do momento que nós cumprimos esses outros requisitos,
1: ele
0: dará muito mais do que nós temos pedido.
1: Muito mais do que
0: só para encerrar.
1: Só para terminar.
0: Jeremias 33, 3.
1: Jeremias 33.
0: Clama a mim.
1: Clama a mim.
0: E responder-te-ei.
1: E responderei.
0: E anunciar-te-ei.
1: E anunciarei.
0: Coisas grandes.
1: Coisas grandes.
0: E firmes.
1: E firmes.
0: Que tu não conheces.
1: Eu sei que tu não conheces.
0: Vocês não têm a mínima ideia do que Deus tem preparado para vocês. Eu também não tenho a mínima ideia. Mas Deus tem resultados.
1: Deus tem, né?
0: Coisas que nós nem imaginamos. Preparadas para nós.
1: Preparadas para nós.
0: Deus abençoe você.
1: Deus os bendiga.
0: Não perca tempo, não.
1: Não perca tempo.
0: Fica de pé em nome de Jesus Cristo.
1: Pare-se em nome de Cristo.
0: A Bíblia Sagrada fala.
1: A Bíblia Sagrada diz.
0: Se nós orarmos.
1: Se oramos.
0: E a nossa oração não obter resposta.
1: E a oração não obter resposta.
0: Existe uma coisa que nos separa de Deus.
1: Há algo que nos separa de Deus.
0: E o que nos separa de Deus são as nossas transgressões.
1: O que nos separa de Deus é a transgressão.
0: Nosso pecado.
1: Nuestro pecado.
0: Por isso, meus irmãos, nós devemos exterminar o pecado da nossa vida. Nos humilhando, confessando, nos arrependendo e nos voltando para Deus. Aí sim poderemos orar.
1: Aí sim poderemos orar.
0: E as nossas orações obterão a resposta.
1: E nossa oração obterá resposta.
0: Não adianta orar cheio de pecado.
1: Não tem caso que oremos cheio de pecado.
0: Não adianta. Deus não responde. A Bíblia é quem fala.
1: Deus não responde.
0: Mas hoje é o dia do seu perdão.
1: Hoje é o dia do teu perdão.
0: Eu sei que você quer sair daqui vitorioso hoje. Eu sei que você quer sair daqui com certeza que Deus está ouvindo o seu clamor.
1: Eu
0: quero que você saia daqui hoje sabendo que o seu nome está escrito no livro da vida. Eu poderia ter colocado isso na mensagem também. Só Deus pode escrever o seu nome no livro da vida. Ah, mas pastor, agora tem uma igreja aí que diz que tem um livrão lá que escreve o seu nome já escrito lá no céu. Não sei como as pessoas aqui acreditam nisso.
1: A pastora de uma igreja onde se escreve o nome já está no livro da vida.
0: Ei, irmãos obreiros.
1: Irmãos obreiros, a isso.
0: Como é que as pessoas acreditam nisso?
1: Como a gente crê nisto?
0: Vem cá, você escreve o nome aqui, vai ser confirmado na glória, porque são sete pastores que... Mas que é isso? Quanto heresia.
1: Escreve tu nome no livro.
0: Cuidado, igreja do Senhor.
1: Cuidado, igreja do Senhor.
0: Agora tem esse negócio de comedor de feijão dizer que é ele que escreve o seu nome no livro da vida. Olha aí, tá vendo? Só Deus pode escrever o seu nome no livro da vida. Cuidado com o lobão. Cuidado com o falso profeta. Cuidado com a mentira.
1: Cuidado com a mentira.
0: Satanás tem descido sobre vós, tem grande fúria, diz o Senhor. Porque ele sabe que o tempo dele é curto. E eu sempre digo, meus irmãos, existem falsos profetas porque existem falsas ovelhas, não é? Porque os que querem a verdade ouvirão a verdade. Não abrirão mão da verdade. Tratarão de conhecer a verdade. Quando você conhece a verdade liberta. Quando você se aprofunda no conhecimento da verdade, você sabe detectar a falsidade. Você sabe detectar a mentira. Não se deixe enganar. Só Deus pode escrever o seu nome no livro da vida. Eu quero chamar todos os desviados aqui à frente para a reconciliação.
1: Quero chamar descarriados aqui para a reconciliação.
0: Vem aqui à frente, vem cá. Todos vocês desviados, vem aqui à frente para reconciliar-se com Deus agora. Vem cá.
1: Para reconciliar-se com Deus.
0: Deus está chamando você.
1: Deus lhe chama a você.
0: Deus está dando uma oportunidade para você.
1: Deus te dá uma oportunidade.
0: Deus quer responder a sua oração, perdoar o seu pecado e sarar a sua terra.
1: Responder a tua oração e sanar a tua terra.
0: Deus quer restaurar a você a verdadeira vida.
1: Deus quer restaurar-te a verdadeira vida.
0: Deus quer escrever o seu nome no livro da vida. Venham aqui os desviados para reconciliação.
1: Venha para reconciliação.
0: Venham desviados, Deus está chamando vocês.
1: Vem descarregado, Deus
0: te chama. Oh, pastor, eu estou esperando o culto, braços abertos.
1: Pastor,
0: Jesus está de braços abertos aqui agora. Vem cá, vem cá.
1: Jesus está aqui de braço aberto.
0: Ele está chamando você para reconciliação.
1: Ele te chama para reconciliação.
0: Ele não quer que você viva essa vida amarga.
1: Não quer que vivas vida amarga.
0: Essa vida de tristeza, essa vida sem perspectiva.
1: Vida de tristeza sem perspectiva.
0: Sai do seu lugar, vem cá, Deus está chamando você.
1: Sai do teu lugar, vem, Deus
0: vem
1: está
0: cá,
1: esperando.
0: Desviado, vem, Deus está chamando você. Vem, todos os desviados, venham aqui à frente.
1: Todos descarriados, venha adelante.
0: Para a reconciliação.
1: Para a reconciliação.
0: Vem aqui à frente.
1: Venha adelante.
0: Já, você já ficou muito tempo longe do, do caminho do Senhor.
1: Ficou muito tempo longe do Senhor.
0: Hoje é o dia que o Senhor está te chamando. Vem
1: hoje,
0: cá.
1: Hoje dia Deus te está chamando. Vem.
0: Chega dessa vida de busca.
1: Basta dessa vida de busca.
0: Onde você nunca encontrará nada.
1: Onde nunca nada encontrará.
0: Que possa satisfazer a sua alma.
1: Que possa satisfazer tua alma.
0: Venha, você já buscou demais.
1: Vem, já has buscado muito.
0: O inimigo não quer fazer de você só um prisioneiro.
1: O inimigo não só quer fazer-te prisioneiro.
0: Ele quer fazer de você uma vítima.
1: Quer fazer-te vítima.
0: Ele tem vindo para matar você, para destruir você.
1: Vindo para matar.
0: Humilha-te perante o Senhor, Deus quer restaurar o contato.
1: Humilha-te perante o Senhor, Ele quer renovar o contato.
0: Deus quer perdoar, Deus quer levantar, Deus quer lavar.
1: Deus quer perdonar, levantar, lavar.
0: Venham desviados, vem.
1: Vem descarreado, vem.
0: Vem aqui à frente em nome de Jesus Cristo,
1: vem. Adelante, em nome de Cristo, venga.
0: Eu quero chamar aqui à frente também pessoas.
1: Vem na adelante, quero chamar gente também.
0: Que dizem que são crentes.
1: Que dizem que eles são crentes.
0: Até participam da ceia.
1: Até participam da Santa Cena.
0: Mas vocês estão num tipo de pecado que vocês sabem que é terrível.
1: Estão em tipos de pecado que sabem que são terrível.
0: Mas vocês se acostumaram a esse pecado.
1: Se acostumaram a este pecado.
0: Se vocês morrerem nesse pecado, vocês jamais verão a Deus.
1: Se morrem neste pecado, jamais
0: vocês
1: verão
0: jamais
1: a Deus.
0: Desfrutarão a presença do Senhor.
1: Jamais desfrutarão a presença do
0: Senhor. Venham aqui à frente para o concerto.
1: Venha adelante para o arreglo.
0: Vocês sabem.
1: Sabem ustedes.
0: Vocês sabem que vocês estão cometendo pecados grosseiros.
1: Sabem que estão cometendo grosseiros
0: venham
1: pecados.
0: Venham aqui à frente.
1: Venha adelante.
0: Venham, Jesus vai perdoar vocês. Venham, se esse povo.
1: Se este povo.
0: Se humilhar e orar.
1: Se humilhar e orar.
0: Se arrepender dos maus caminhos. Se converter dos maus caminhos. Olha o que está dizendo Deus para você. Deus está falando contigo. Venha aqui à frente. Venha. Hoje é dia de conserto. Hoje é dia de conserto. E você que está aqui, que nunca entregou a sua vida ao Senhor. Vem aqui à frente, vem.
1: Vem adelante, venga.
0: Vem aqui à frente, Deus está chamando você.
1: Venga adelante, Jesus te chama a ti.
0: Deus está chamando você neste dia.
1: Jesus lhe chama a você neste dia.
0: Você que nunca se entregou para Deus, olha para a sua vida.
1: Você que nunca se entregou a Deus, mira a tua vida.
0: A sua vida é uma vida destruída.
1: Tua vida é vida destruída.
0: A sua vida é uma vida sem futuro.
1: Tua vida é vida sem futuro.
0: Você sabe que você é uma pessoa infeliz.
1: Sabes que eres pessoa infeliz.
0: Talvez tenha conquistado tantos bens materiais.
1: Talvez conquistaste muito bem material.
0: Mas
1: pero
0: você é infeliz.
1: Eres infeliz.
0: Você não tem certeza da salvação.
1: Não está seguro da tua salvação.
0: Você vive atormentado.
1: Vives atormentado.
0: Porque você sabe que você não tem Deus na sua vida.
1: Porque sabes que não há Deus em tua vida.
0: Entrega a tua vida a Deus hoje. Vem
1: entrega
0: cá, você.
1: Entrega a tua vida ao dia de hoje. Vem.
0: Você que nunca se entregou para Deus, sai do seu lugar e vem cá.
1: Nunca te entregaste a Deus, vem aqui.
0: A Bíblia Sagrada diz que quando você recebe o Senhor,
1: a Bíblia diz que quando você recebe o Senhor,
0: quando você se converte,
1: quando você se converte,
0: quando você pede perdão dos seus pecados,
1: quando pides perdão do teu pecado,
0: quando você se arrepende e ora,
1: quando te arrependes e oras,
0: Deus passa a ouvir o seu clamor.
1: Deus começa a ouvir o teu clamor.
0: A sua vida deixa de ser essa vida vazia.
1: Tua vida termina de ser vazia.
0: Bens materiais não enchem a nossa vida.
1: Bens materiais não enchem a vida.
0: Bens materiais não tiram o vazio da sua vida.
1: Bens materiais não tiram o vazio da tua vida.
0: Deixa essa vida.
1: Deixa essa vida.
0: Vem cá se entregar para Deus. Deus está te chamando.
1: Vem entregar-te a Deus.

0: Deus está pedindo a você, filho meu, dá-me o teu coração.
1: E você diz, filho meu, dá-me o teu coração.
0: Entrega para mim a tua vida.
1: E você diz, entrega-me a tua vida.
0: Eu vou cuidar de você.
1: Eu cuidarei a ti.
0: Deixa Deus cuidar de você.
1: Deixa que Deus lhe cuide a você.
0: Existem momentos na vida, meus irmãos.
1: Há momentos na vida, irmãos meus.
0: Que são momentos considerados tarde demais.
1: São momentos considerados tarde, demasiado tarde.
0: Por que outras pessoas insistem em clamar com Deus naquele momento moribundo da vida?
1: Por que outra gente insiste em clamar a Deus naquele momento moribundo?
0: Quando a vida se esvai.
1: Quando a vida, a esperança se esvai.
0: Quando a vida se esvai.
1: Quando a vida se desvane, se desvanece.
0: Exato.
1: Glória a Deus.
0: Quando... Aí nesse momento tem muita gente que não, porque aí eu clamei por Deus, e eu falei, não, no momento que minha mãe clamou por Deus. Eu pergunto a você.
1: Aí gente que diz, pero no momento de clamor a Deus, e eu te digo a ti.
0: Houve arrependimento nisso?
1: Hubo arrependimento nisso?
0: Houve humilhação nisso?
1: Hubo humilhação nisso?
0: Houve medo do inferno?
1: Hubo medo do inferno?
0: Foi uma coisa por convicção?
1: Foi algo de convicção?
0: Ou foi uma coisa por fé?
1: Ou foi algo por fé?
0: Olha, meus irmãos.
1: Miren, irmãos meus.
0: Eu não conheço corações.
1: Não conheço o coração.
0: Eu não conheço a ação de Deus na vida individual de vocês.
1: Não conheço a ação de Deus em sua vida individual.
0: Mas eu tenho a sensação que a Bíblia Sagrada, quando fala de orar, se arrepender dos maus caminhos, se converter dos maus caminhos.
1: Mas eu tenho a sensação de quando a Bíblia diz arrepentir-se ou cambiar seu caminho.
0: É muito mais do que estar na cama na hora da morte. Deus, e dizer que está salvo.
1: É muito mais que vencer no leito da morte, Deus.
0: Nós somos seres inteligentes.
1: Somos seres inteligentes.
0: Você é inteligente.
1: Tu eres inteligente.
0: Eu também sou inteligente.
1: Eu também sou inteligente.
0: Isso atinge terrivelmente a minha inteligência.
1: Isso alcança terrivelmente a minha inteligência.
0: Isso ofende a minha inteligência.
1: E isso ofende a minha inteligência.
0: Porque, meus irmãos, humilhação, arrependimento é um processo.
1: Irmãos, humilhação e arrependimento é um processo.
0: Hoje você tem a oportunidade de se arrepender e se entregar para Deus.
1: Hoje tem essa oportunidade de entregar-te e arrepender-te ante Deus.
0: E você está dizendo não a Deus.
1: Não a Deus.
0: Depois, quando está morrendo, Deus está salvo. Falou, Deus está salvo.
1: Quando morre, Deus diz que está salvo.
0: Abra os olhos. Abra os olhos.
1: Abre os olhos.
0: De repente, o diabo quer que você pense assim.
1: De repente, o diabo quer que penses assim.
0: Tem moço que tem costume de falar, não, quando estava morrendo, o último suspiro, levantou a mão e gritou Jesus.
1: A gente
0: como,
1: quer
0: como eu disse.
1: Que houve um quando está morrendo.
0: Eu não conheço o coração das pessoas.
1: E esse é o pero não me voy a lo que dice la gente.
0: Eu não conheço o coração das pessoas.
1: Não conheço o coração da gente.
0: Não sei o agir individual de Deus na vida das pessoas.
1: Não sei o agir individual da gente na
0: vida das pessoas. Mas
1: eu conheço a Bíblia Sagrada.
0: Abra os olhos.
1: Abra os olhos.
0: Quer dizer que Deus passa toda a vida chamando você, você sempre diz não.
1: Quer dizer que Deus passa toda a vida chamando.
0: Aí na hora de estar morrendo a língua lá, ah, falou Deus, está na glória, a família comemora. Abra os olhos.
1: Agora morrendo, clama.
0: Abra os olhos.
1: Abra os olhos.
0: Abra os olhos. Deus está chamando você aqui hoje para o arrependimento, você está dizendo não.
1: Chama ao arrependimento e lhe dizes não.
0: Não há salvação a não ser do nosso Senhor Jesus.
1: Não há salvação senão em Jesus.
0: Não há salvação em nenhum outro a não ser do nosso Senhor Jesus.
1: Não há salvação em outro senão em Jesus.
0: Que te convida aqui hoje.
1: Que te invita aqui hoje.
0: Como você pode dizer não para Deus hoje? Dizer não, estava morrendo, falou sim, deu tudo certo.
1: Como pode dizer não a Deus, sim, que estava morrendo
0: pelo menos, e tudo bem? Pelo menos isso aí traz uma certa contradição ao que nós aprendemos.
1: Traz certa contradição do que hemos aprendido hoje.
0: Deixa eu dizer a você.
1: Deixa-me dizer-lhe a você.
0: Não se arrisque.
1: Não se arriesgue.
0: Quer que Deus responda a sua oração.
1: Quer que Deus responda a tua oração.
0: Quer receber de Deus a vida.
1: Queres tu receber a vida de Deus?
0: O perdão.
1: O perdão.
0: A vida eterna.
1: A vida eterna.
0: Aceita Jesus hoje.
1: Acepte-lhe a Jesus o dia de hoje.
0: Vem aqui à frente, vem.
1: Vem adelante, vem.
0: Você que está desviado dos caminhos do Senhor, que você não está aqui ainda. O que você está esperando?
1: Tu descarriado, o que estás esperando para vir aqui?
0: Está esperando o quê?
1: O que estás esperando?
0: Vamos orar por essas pessoas.
1: Oremos por esta gente.
0: Esse ouvinte que está em casa.
1: O gente que está na casa.
0: Aceita Jesus.
1: Acepta-lhe a Jesus.
0: Nós queremos batizar você já no próximo batismo.
1: Queremos batizar-te no próximo batismo.
0: Jovens.
1: Jovens.
0: E eu estou convocando jovens para nós fazermos. Não só jovens, pessoas que saibam tocar instrumentos para nós fazermos uma banda para tocar domingo.
1: Convoco jovens e os que sejam.
0: Segunda, terça, quarta. Tocar todo dia na igreja.
1: Para tocar todos os dias na igreja.
0: Quanto paga, irmão Orival?
1: Quanto paga, pastor?
0: O salário quem paga é Jesus. Pode cobrar dele.
1: O senhor não paga Jesus.
0: Porque os irmãos, o negócio de. Ah, eu só vou tocar na Deus e amor se me pagar. Então aqui não vai tocar.
1: A gente quer ver se tocar se me pagam, pera,
0: e aqui nós queremos voluntários.
1: E queremos voluntários.
0: Não mercenários.
1: Não mercenários.
0: Aqui nós queremos pessoas que façam a obra de Deus de todo o coração.
1: Queremos gente que haga a obra de todo o coração.
0: Aceita Jesus, você que não aceitou ainda. Reconcilia-te com Deus, você que não reconciliou-se ainda. Feche os seus olhos, por favor, queridos. Feche os seus olhos, queridos irmãos. Feche os seus olhos também. Senhor meu Deus, nós apresentamos ao Senhor essas vidas. apresentamos ao Senhor essas pessoas. Essas pessoas se reconciliam contigo. Deus de poder, Deus de misericórdia. O Senhor é conhecedor dessas vidas. O Senhor é conhecedor desses corações. O Senhor sabe o nível de arrependimento que há em cada uma dessas pessoas. Pai de poder, é o Senhor que escreve o nome no livro da vida. É o Senhor quem perdoa os pecados. É o Senhor quem sara a terra. É o Senhor que dá a vida e a vida eterna. Receba essas pessoas, meu Deus. Receba essas vidas, meu Pai. Receba essas vidas, meu Deus. Receba. O Senhor conhece esses que verdadeiramente se entregam ao Senhor. Senhor, lava, fortalece, purifique, levanta, escreve o nome no livro da vida, sela no sangue de Jesus, dá inteligência, força, para que essas vidas se mantenham na sua presença. Senhor, meu Deus, receba esses que ao Senhor se entregam. Se ao Senhor se entregam, é porque querem pertencer ao Senhor. Receba essas vidas, meu Deus, em nome de Jesus Cristo. Amém, Senhor. Amém, Senhor Jesus. Amém. Todos vocês que estão aqui, levantem as suas mãos, levantem as suas mãos, levantem as suas mãos. Digam comigo: eu recebo. Só os que estão aceitando Jesus. Eu recebo.
2: Eu recebo.
0: O Senhor Jesus.
2: Jesus.
0: Como meu Salvador.
2: Salvador.
0: Como Salvador da minha vida.
2: Salvador da minha vida.
0: E vou viver.
2: E vivirei.
0: Uma vida.
2: Uma vida.
0: Arrependida.
2: Arrependida.
0: Uma vida.
2: Uma vida.
0: Que exalta o Senhor.
2: Exalta o Senhor.
0: Amém.
2: Amém.
0: Me receba, Senhor.
2: Amém.
0: Amém. Vamos louvar a Deus. Proceda, irmãos. Proceda com os nossos irmãos. Queridas irmãs, faça um procedimento também. Leva as pessoas para lutar, para ensinar. Vocês vão dar o primeiro ensinamento a essas pessoas hoje.
1: Auxiliem essas pessoas hoje.
0: Essa igreja pode louvar a Deus com palmas. Amém. Oremos a oração da fé. Senhor meu Deus, Senhor meu Pai. Muito obrigado, Senhor meu Deus, pelas bênçãos derramadas em nosso meio. Muito obrigado pelo poder do Senhor derramado sobre essa igreja. Meu Deus, meu Pai, confirma a sua obra, meu Deus, curando os enfermos. Confirma a sua obra, Senhor meu Pai, fazendo maravilhas em nosso meio. Nós cremos nas maravilhas das tuas mãos. Nós cremos nos sinais das tuas mãos. Nós cremos nos prodígios das tuas mãos. Senhor, confirma a sua obra de cura, de maravilhas, de sinais. Senhor, mantenha essas pessoas que o aceitaram como Salvador firmes na sua presença. Senhor, é Deus poderoso, vá conosco, meu Deus, fica conosco. Onde quer que estejamos, esteja conosco. Confirma a sua obra, meu Pai. Confirma a sua obra, Senhor meu Deus. Confirma a sua obra nessa vida. Confirma a sua obra nessas pessoas. O Senhor é Deus grande, o Senhor é Deus poderoso, o Senhor é Deus Pai. Senhor, confirma a sua obra, meu Pai. Confirma a sua obra, meu Deus. Pai de poder, nós agradecemos o Senhor pelas coisas que o Senhor já está fazendo. Senhor, abra portas que estavam fechadas, ó Deus. Hoje é o dia da resposta do Senhor ao nosso clamor. Abra as portas fechadas, ó Deus, para um bom emprego para o seu povo, para um bom emprego para aqueles que pertencem a ti, Senhor meu Pai. Senhor meu Deus, Senhor meu Pai, em nome de Jesus Cristo, cura os enfermos, levanta, Senhor, os que estão acamados. Que o seu povo seja um povo cada vez mais abençoado, seja um povo cada vez mais, ó Deus, na sua presença, próspero. Seja um povo, ó Deus, que tenha um testemunho vivo para contar sempre. Que todas as enfermidades estejam curadas agora. Cura, Senhor meu Deus, cura, Senhor meu Pai, essa doença. Cura essa enfermidade, meu Pai. Cura essa dor que está consumindo essa vida. Cura agora, meu Pai. Em nome de Jesus, que essa gente esteja bem. Que o poder do Espírito Santo esteja sobre cada um desses irmãos, dessas irmãs. Em nome de Jesus Cristo, nosso Salvador. Amém, Senhor Jesus. Amém, Senhor. Que não falte a sua bênção sobre o seu povo, ó Deus, em nome de Jesus. Que não falte a sua unção sobre a sua igreja, ó Deus, em nome de Jesus. Que não falte da presença do Espírito Santo sobre esse povo, ó Pai. Que a graça, que a misericórdia, o poder, toda a glória, meu Deus, tudo, ó Deus, que é do Senhor, esteja sobre nós. E que toda a glória e honra seja dada ao Senhor, meu Deus, meu Pai, em nome de Jesus. Confirma a sua obra sobre cada uma dessas pessoas. Que jamais nos falte a alegria, Senhor. Que jamais nos falte o nosso pão, em nome de Jesus Cristo. Amém, Senhor. Thank you. Amém. Repousa a tua paz, repousa do teu poder, da sua graça, do seu Espírito sobre essa igreja, Senhor. Em nome de Jesus Cristo, nosso Salvador. Amém, Senhor Jesus. Amém. Meus irmãos, nós só temos que agradecer a vocês, irmãos e ouvintes. Amém? Digam todos comigo assim: a paz do Senhor Jesus. Mais uma vez: a paz do Senhor Jesus. Mais uma vez: a paz do Senhor Jesus. Vão com Deus, meus irmãos, ouvintes amados. E você tem que ouvir a palavra do Senhor. Você tem que ouvir a palavra do Senhor antes que essa palavra seja tirada. Vai chegar um tempo em que muitos vão buscar ouvir essa palavra e não mais a ouvirão. Então olha, Deus fala. O que Deus tem para falar contigo? Tanta coisa. Quando as pessoas não ouvem a voz de Deus, é o mesmo que não haver visão revelada ou manifestação da revelação de Deus. E não havendo isso, o povo se corrompe. É isso que a Bíblia fala. E Deus vai falar ao seu coração. Deus abençoe vocês, ouvintes. Fiquem com Deus. Deus abençoe vocês. Deus os guarde. Sou o pastor Lourival de Almeida. Fiquem com Deus, em nome de Jesus.
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1: Seis da manhã em São Paulo, capital Brasil, hoje, terça-feira dos vencedores, aqui em nossa sede mundial, e hoje fazem, olha só, 18 graus aqui em São Paulo, meu povo. O clima tá abençoado, o clima aqui tá top demais. Sejam todos bem-vindos ao programa Sertão Evangélico. Você que está sintonizado aí pelo rádio Deus e Amor, e também você que está agora pelo canal Direto com Deus, pelo YouTube, Facebook, Instagram de nossa Igreja Pentecostal Deus e Amor, e vocês que estão em outras transmissões, né, pelo YouTube e todo o Brasil e o mundo. Eu sou o presbítero Iris Van Zaqueu e juntos estaremos até as 7h30 falando do amor de Deus, levando aquela poderosa palavra, os louvores, aqueles louvores antigos. Toca aqui na melhor programação da manhã, é o Sertão Evangélico. Vamos, meu povo, vamos buscar a presença de Deus, porque já amanheceu e melhor agora é buscar a face do Senhor Jesus. Oremos e busquemos a presença do nosso Deus. Senhor Deus, Altíssimo e Eterno Pai, Pai de nosso Senhor e Salvador Jesus Cristo, obrigado, ó Deus, por mais uma manhã na Tua presença. Obrigado, ó Senhor, pelo privilégio de estarmos aqui mais uma vez, Te dando glórias, Te dando louvores. Senhor, olha para nossas vidas. Olha para a nossa vida, ó Deus, olha e tenha misericórdia. Pai, tenha misericórdia porque somos necessitados de Ti. É, papai. Meu Deus, a Tua igreja, neste exato momento, o Teu povo se reúne nesse propósito único de Te adorar. Meu Deus, eu só tenho, Deus, te agradecer. Eu só tenho, Deus, de usar as minhas palavras e dizer: louvado e engrandecido seja o Senhor Jesus. Ó Pai, eu só tenho que te agradecer por todas as bênçãos que o Senhor tem derramado sobre a minha vida, sobre a vida de minha família, sobre a vida dos meus irmãos ouvintes, pelos irmãos que estão sintonizados no rádio Deus e Amor, como aqueles, ó Pai, que estão agora sintonizados, ó Pai, que estão acompanhando pelas redes sociais. Senhor, obrigado pela vida do pastor César Medina. Eu acredito e confio, sim, Senhor, que o Senhor é um Deus que tem o poder de curar. O Senhor é um Deus que tem o poder de restaurar as forças, a saúde, meu Deus. Meu Pai, eu faço neste exato momento um clamor em favor do pastor César Medina. Pai amado, que o Senhor venha visitá-lo aonde ele estiver. Que todas as enfermidades, que todo tipo, Deus, de infecções, que tudo aquilo, Deus, que tem atrapalhado, que tem levado a sua saúde, Deus, ali ao declínio, que o Senhor venha nesse exato momento, Deus, repreender. Oh, meu Deus eterno, que o Senhor venha ter misericórdia da saúde do Teu servo. Que o Senhor, Deus, nesta manhã, o Senhor venha tocar. É, Papai eterno, oh, meu Deus eterno, que o Senhor venha curar, meu Deus, essa enfermidade, esta infecção, que Ele breve venha estar novamente conosco aqui no programa Sertão Evangélico. Que Ele venha, oh Deus, juntamente conosco, Oh, meu Deus, falar do amor de Cristo, falar do amor, levar a palavra e transmitir a alegria aos corações de cada ouvinte da programação. Pai, abençoa a sua esposa, os seus filhos, as suas filhas, os seus netos e netas, ó Pai. Que o Senhor venha, ó Deus, honrar a fé do teu servo. Que o Senhor venha, ó Deus, honrar aquilo que Ele tem colocado em tuas mãos. Sim, meu Deus, Pai eterno, eu oro também em favor daqueles que se encontram enfermos. Este meu irmão, esta minha irmã, ó Deus, que neste exato momento se encontra em um leito de um hospital. Aqueles que estão se preparando para uma cirurgia. Aqueles, ó Deus, que já estão no leito devido passarem por uma cirurgia. Ou aqueles, ó Deus, que estão agora, entraram no pronto-socorro, estão ali sendo socorridos às pressas. Meu Deus, tenha misericórdia agora destas vidas. Misericórdia, ó Deus, desta pessoa que está passando esse momento tão difícil. Este homem que ora em favor dos seus filhos, das suas filhas, da sua família, ou esta mulher que está orando em favor, ó Deus, da sua família. Pai, mas tem alguém agora clamando, tem alguém agora acreditando, tem alguém agora repreendendo a glicose alta, tem alguém agora repreendendo a diabetes, tem alguém agora repreendendo essa enfermidade nos ossos, no sangue, tem alguém agora, ó Deus, orando comigo e repreendendo essa enfermidade deste corpo, tem alguém agora, ó Deus, acreditando sim que o Senhor tem o poder para repreender todos os tipos de enfermidades. É, papai, nós repreendemos agora que venha sair deste corpo, que venha sair desta família, desta casa, tudo aquilo, ó Deus, que foi mandado, enviado para atrapalhar, para estagnar, para destruir, em nome do Senhor Jesus Cristo, ó Pai amado, que em nome do teu filho amado Jesus Cristo, eu repreendo agora em nome do Senhor Jesus Cristo, que essa enfermidade, que essa diabetes, que essas infecções, ó Deus, que venham ser repreendidos agora, em nome do Senhor Jesus Cristo. Oh, meu Deus, o Senhor tem um poder sim, ó Deus, ó Pai, de curar enfermidades, de repreender esse mal, de repreender essa infecção, de repreender essa AIDS, de repreender essa HIV, de repreender essa sífilis, de repreender, ó Deus, esse câncer covarde maligno, de repreender essa obra maligna que foi feita para destruir esse casamento, essa família. O Senhor tem um poder, ó Pai, de repreender sim esses espíritos malignos, ter levado este homem a beber constantemente, ter levado esta mulher a beber, a se afogar no álcool, nas drogas, em nome do Senhor Jesus Cristo, nós repreendemos agora, em nome do Senhor Jesus Cristo, este lar vai ser uma bênção, esta família não vai fracassar, esta casa, sim, ó Deus, vai receber a visita, ó Deus eterno, dos teus anjos, ó Pai, quebra os guilhões, corta o laço, ó Deus, joga, ó Deus, os carros no fogo e mostra que é o Senhor, que é Deus nesta família. Mostra, Senhor, que é o Senhor, que é Deus, que conduz, ó Pai, os passos dessa casa. Meu Deus e meu Pai, eu tenho uma certeza, a convicção, que este pastor que está orando comigo agora, que está passando uma luta tão grande, é uma luta financeira, é uma luta espiritual, e ele tem, ó Deus, ali se fechado no seu quarto, se trancado no seu quarto e entregado somente a ti, Senhor. Ouve a oração deste homem e desta mulher de Deus. Ouve, Senhor, a oração desta pessoa que tem colocado e tem se, ó Deus, colocado disposto ali a fazer a tua obra, meu Pai. O inimigo tem lutado tanto, o inimigo tem afrontado, o inimigo, nosso adversário, tem colocado, ó Deus, tantos laços, armado tantos laços para tentar destruir, parar esse homem, esta mulher de Deus. Mas nós já repreendemos agora estes laços preparados, essas covas preparados, oh Deus. Nós já repreendemos agora esses laços de decepções. Oh, meu Deus, em nome do Senhor Jesus Cristo, que nesta manhã dos vencedores, é nesta terça dos vencedores que nós já declaramos, ó Pai, sim, Senhor, que esta casa vai ser uma bênção, que este ministério não vai fracassar, que esta pessoa vai enfrentar essa luta e vai vencer e vai alcançar a grande bênção em nome do Senhor Jesus Cristo. Pai amado, fecha as covas nesta família, fecha o laço de morte nesta casa, fecha o laço de morte, ó Deus, dentro deste hospital. Sim, Senhor. Pai, o Senhor tem este poder. O Senhor tem este poder, ó Pai, a Tua palavra nos mostra. A Tua palavra nos revela, ó Deus, sim, Senhor, que o Senhor já ressuscitou mortos. O Senhor já curou cego. O Senhor já, ó Deus, deu visão ao cego. O Senhor já deu, ó Deus eterno, fez o mudo falar, o surdo, ó Deus, ouvir. Pai, o Senhor, sim, tem este poder. Por isso, neste momento, eu peço a Ti, ó Pai, que o Senhor venha ouvir a oração da Tua igreja. Aquele que clama lá no interior, aquele que clama, ó Deus, lá no campo, aquele que está clamando dentro, Deus, até mesmo ali no teu trabalho, está sozinho, mas essa pessoa está ouvindo a oração do amanhecer. Pai, quantas pessoas agora estão já finalizando o seu trabalho, o seu turno, mas estão ali ouvindo a oração. Quantas pessoas, oh Pai amado, estão trabalhando, mas estão preocupados devido às dificuldades, devido às lutas que estão passando, mas essa pessoa todos os dias está sintonizada na programação. Eu te apresento neste exato momento os vigilantes, oh meu Deus, aqueles que trabalham como controladores de acesso, oh meu Deus eterno, aqueles que trabalham em nossa sede mundial, os vigilantes, os porteiros, os controladores de acesso, aqueles que trabalham na manutenção, na limpeza, aqueles que trabalham, oh Deus, no administrativo, que trabalham, oh Deus, no operacional. Pai, em muitas pessoas que têm se disponibilizado, dando o seu melhor, ali, dando o seu trabalho, dando ali o seu melhor para a obra do Senhor. Oh meu Deus, honra a fé de cada um deles. Senhor, eu coloco em Tuas mãos a nossa diretoria, a nossa presidente, irmã Ireni Miranda, a nossa irmã Débora Miranda, o nosso presbítero, oh Deus, Davi Miranda Neto, o nosso pastor Milton de Almeida, sim, Senhor, o pastor Osmar, o pastor Marco Magno, o pastor Gerry, sim, oh Pai amado, o nosso pastor Wilson Siqueira, o pastor Beata, Senhor, a nossa irmã Josefina, Senhor, abençoa cada um deles, sim, meu Deus, que o Senhor venha dar a paz, dar saúde, dar vitória. Que o Senhor venha conduzindo sempre na Tua presença. Conduz, ó Pai, que eles venham sempre estar com os ouvidos ali, agravados para ouvir a Tua voz. Que os seus passos venham ser sempre conduzidos pelo Senhor. Pai, e que suas mãos venham ser as mãos somente para ser estendidas, para abençoar. E que sua boca, ó Deus, venha ser somente para profetizar de acordo e conforme a Tua palavra. Sim, Senhor, conduza-os na Tua presença, guarda-os e livra-os de todo mal, meu Deus. Pai, eu te apresento os assessores da nossa diretoria, os secretários, aqueles que trabalham ali, ó Deus, lado a lado com eles, aqueles, ó Deus, que dão o seu melhor, aqueles que estão ali sempre, ó Deus, pedindo orientação para Ti e para o Senhor, para que venham tomar as decisões corretas, ó meu Deus. Pai, Eu te apresento, Deus, a cada um que trabalha no administrativo, os que trabalham na fiscalização, no apoio Brasil, no apoio exterior, nos credenciais. Sim, Senhor, trabalho no arquivo. Pai amado, é tantos departamentos e todos estão ali, ó Deus, dando o seu melhor. Todos estão ali cooperando para o teu reino. Sim, Senhor, abençoa aqueles que um dia já estiveram nas funções dentro da nossa diretoria. Aqueles, ó Deus, que estão ali na diretoria, ó Pai, mas estão ali, ó Deus, na diretoria da nossa Fundação Reviver. Abençoa cada um deles, ó Deus, os diretores, as diretoras. Abençoa o secretário da nossa Fundação Reviver. Sim, Senhor, que o Senhor me abençoe a cada um deles, aqueles que têm contribuído na Tua casa, têm contribuído no Teu reino, que têm, ó Deus, levado ali a semente, meu Pai. Muito obrigado pela vida de cada um deles. Eu louvo a Ti, Senhor, porque cada um deles tem que ter ajudado, cooperado na Tua obra. Muito obrigado por todos aqueles que têm ajudado a Tua casa, Senhor. Aqueles que têm dado todos os dias ali o seu melhor. Sabemos que por intermédio da Sua ajuda, missionários são enviados a todo o Brasil e o mundo. É por isso, ó Deus, que este pastor, que esse missionário tem chegado tão longe, porque o Senhor tem usado os Teus servos, o Senhor tem usado as Tuas servas, o Senhor tem usado, ó Deus, aqueles que têm contribuído na Tua casa. Oh, aleluias! Senhor, olha para esse pastor que está tão longe, longe da sua casa, longe da sua família, longe dos seus parentes, longe, ó Deus, da sua cultura, do seu estado, de tudo, mas lá está ele, levando a semente, com a Bíblia na mão, pregando a Tua palavra, abrindo igrejas. Oh, meu Deus, levando sim a boa semente, levando a boa palavra, essa palavra do reino, Senhor, as boas novas do Evangelho. Oh, aleluias. Senhor, esteja com este pastor neste país, esteja com este missionário, com a sua família neste país, esse missionário, ó Deus, que tem tido dificuldade de aprender o idioma, de aprender, ó Deus, a cultura, de adaptar-se à cultura desse país, ou até mesmo desse estado. Senhor, que o Senhor, neste exato momento, que o Senhor venha, ó Deus, dar sabedoria, entendimento, ó Deus, dar graça para esses missionários que têm largou tudo e foi para esse lugar tão longe levar a Tua palavra. Oh, aleluias. Meu Deus, olha para os pastores que estão no sertão do nosso Nordeste. Olha para os pastores que estão nos interiores do nosso Brasil e o mundo. Aqueles pastores que estão lá, ó Deus, em lugares tão longe. Longe de tudo, longe do hospital, longe de comércio, longe, ó Deus, de tudo, ó Pai. Mas lá estão eles pregando a palavra. Lá estão eles, ó Deus, pregando o Evangelho. Honra a fé destes pastores. Aqueles que estão no Nordeste, estão no Norte, estão no Sul, no Sudeste, no Centro-Oeste. Sim, Senhor, que o Senhor venha nesse exato momento e ser com eles, conduzir, sustentá-los, segurar em suas mãos, Senhor. Não deixa-os, ó Pai, eles fracassarem. Não deixa-os, ó Pai, eles olharem para trás. Não deixa-os, ó Pai, eles renunciarem o seu chamado, ou mesmo trocarem o seu chamado, meu Deus, meu Pai. Que o Senhor venha sempre mostrar ali os Teus projetos a Ele, mostrar o Teu poder, honra a fé de cada um deles, meu Pai do Céu. Senhor, neste exato momento eu coloco em Tuas mãos estas crianças, estes adolescentes que neste exato momento estão se preparando para ir para a escola, estão se preparando, ó Deus, para ir para a creche, ir para um curso, ó Deus. Outros estão se preparando para um exame de rotina. Senhor, que o Senhor venha protegê-los. Sim, ó Pai, protege. Venha guardar cada criança, meu Pai. Guarda esta mãe, guarda este pai, guarda esse filho, guarda sim, Senhor, que o Senhor venha livrá-los de todo mal. Livra-os de acidente. Livra-os do homem sanguinário, livra-os daqueles que têm maldade no seu coração. Senhor, que essas crianças venham crescer no teu conhecimento, sim, ó Pai, da sabedoria, ó Papai do céu, que essas crianças venham ter a facilidade no aprendizado na escola, que essas crianças venham ter a mente aberta, ó Pai, e o Senhor venha livrá-lo de toda seta mandada para atrapalhar que eles venham, que tenta aprender, Senhor, aleluias. Essa criança que tem tido dificuldade para aprender a ler, para aprender a escrever. Esta criança que tem tido dificuldade, ó Deus, e os pais já fizeram de tudo, os professores, ó Deus eterno, que o Senhor venha abrir a mente, o entendimento destas crianças, agora em nome do Senhor Jesus Cristo, da sabedoria, da tua graça, Senhor, o Senhor tem este poder, eu creio, eu confio, sim, Senhor, ó Pai, olha para esta mãe, que ainda está gestante, sim, Senhor, o médico diz para que, tem mais cuidado, porque é uma gravidez de risco, ela tem se preocupado tanto, oh meu Deus, que o Senhor venha conduzir essa gravidez, proteger, guardar de todo mal, Papai eterno, que o Senhor venha abençoar este casal, que o Senhor venha abençoar esta família, ó Deus, que tem te pedido tanto um filho, e tem tido dificuldade, ó Pai, que o Senhor venha abrir a madre desta mulher, que o Senhor venha visitar, sim, Senhor, e realizar o desejo do coração desta mãe conforme a Tua vontade. Pô, meu Deus, Pai, eu coloco em Tuas mãos essa criança que está internada neste exato momento. É, Papai. Olha para essa criança, ainda tão nova, ainda tão pequena, e sofrendo tanto, meu Deus. Oh, aleluias. Se encontra na UTI, tomando medicamentos tão fortes, ó Deus. E esses pais têm chorado tanto. Essa avó tem chorado tanto, pedindo ao Senhor que o Senhor venha curar este recém-nascido, esta criança, meu Deus. Cura esta criança deste câncer. Cura esta criança, meu Deus, desta enfermidade agora. Cura, Senhor, esta criança que tem sofrido tanto, passou a noite toda chorando, passou a noite toda, ó Deus, ali, gemendo de dores, ó Pai, e nada de medicamentos consegue resolver, mas o Senhor consegue sim, ó Deus. O Senhor tem o poder de repreender esse câncer maligno. O Senhor tem o poder de repreender essa infecção satânica. O Senhor tem o poder de repreender esse resfriado, essa gripe. O Senhor tem o poder de sanar todas as enfermidades nesta criança, meu Deus. É em nome de Jesus Cristo. É em nome do Senhor Jesus Cristo, ó Pai, derrama o Teu bálsamo agora sobre essa criança, sobre esta família, meu Deus eterno, olha, contempla agora esta pessoa, meu Deus, que está chorando tanto neste exato momento, olha para esta família que está chorando tanto, devido às dificuldades que está percebendo, Deus, vendo, contemplando nesta casa, oh meu Deus, olha para essa mulher, para este homem que chora tanto, passou a noite toda chorando em lágrimas, em pranto, devido, ó Deus, à depressão, devido à ansiedade, que o Senhor venha nesse exato momento curar, repreender esta enfermidade, ó Deus, ter levado essa pessoa a choro, a lágrimas, meu Deus, cura agora, em nome do Senhor Jesus Cristo, cura esta mulher que está em depressão, cura este homem que está em depressão, cura esta pessoa que está com essa enfermidade, ó Deus, em sua mente. Cura esta pessoa, Deus, que está passando momentos tão difíceis e se encontra com ansiedade. Tomou tantos medicamentos, ó Deus, mas nenhum deles resolveu. Oh, meu Deus, é tantos medicamentos. Essa pessoa não consegue dormir. Dorme um pouquinho e já acorda e passa a noite toda em claro, ó Deus. Só consegue dormir ao amanhecer, já amanhecendo, ó Deus. Deus, Pai, que em nome do Senhor Jesus Cristo, que essa mulher, que este homem, que essa pessoa venha ser liberto destes medicamentos, venha ser liberto, ó Deus, desse algo, ó Deus, que foi sentenciado por este médico, em nome do Senhor Jesus Cristo. Que essa mulher, que este homem, que esta família venha ser alcançado pelo Teu poder. Sim, Senhor. Olha para esta pessoa que sofreu uma decepção, sofreu ali, ó Deus, uma traição. Oh, meu Pai amado, esta pessoa que agora se encontra triste, abatida, angustiado, oh, meu Deus, com o coração apertado, mas o Senhor tem o poder, sim, de acalmar este coração. Oh, amigo Espírito Santo, abraça-os, eis que está triste, dá aquele abraço de consolo, de conforto, aquele abraço que a mulher, que o homem não consegue dar, que somente o Senhor consegue dar este grande abraço, ó Deus. Abraça essa mulher aflita, abraça este homem aflito, abraça essa pessoa, ó Deus, que tem tido tanta dificuldade, ó Deus, na vida financeira, na vida amorosa, na sua vida sentimental. Senhor, abraça-os e consola, conforme o teu querer, tua vontade. Assim eu te peço, Deus, te agradeço, em nome do Senhor Jesus Cristo. Amém. E amém, Senhor Jesus. Amém. Oh, aleluias. Queridos, você que orou com fé, acreditou, você mesmo que somente acompanhou a oração, mas você disse, ó, irmã Elisvá, eu não usei nenhuma palavra, mas o Senhor conhece o teu coração. Mas o Senhor, Ele conhece sim, Ele sabe qual foi os teus pensamentos. Por isso, neste exato momento, eu quero te dizer, o Senhor tem o poder, sim, o Senhor tem o poder de ressuscitar aqueles projetos falidos. O Senhor tem o poder, sim, de restaurar a tua saúde. O Senhor tem o poder, sim, de restaurar o teu casamento. Oh, aleluia. O Senhor tem o poder, sim, de ir agora lá naquele hospital e fazer o milagre acontecer. Mas agora eu quero orar juntamente com este amado irmão, com esta irmã que quer aceitar a Jesus ou voltar para os caminhos do Senhor. Chega de tanto andar, chega de andar por caminhos tortuosos. Chega de andar por caminhos espinhosos, caminhos tão ali, onde você não consegue nem dormir direito, preocupado, né? Pois é, vamos mudar de vida? Vamos mudar um pouquinho essa situação? Ora assim comigo, Senhor Jesus, eu te aceito como meu único e suficiente Salvador. Pai, aqui estou te pedindo e acreditando, sim, que tu és o único intermediador. Oh, Pai, recebe-me, oh Deus, como teu filho e escreve o meu nome lá no céu, no teu livro. E sela com o teu sangue. Amém. Amém. Você que aceitou a Jesus, olha só, temos duas formas de você entrar em contato conosco. Primeiro, é o nosso e-mail. Quero aceitar Jesus, @ipda.com.br. Eu disse, quero aceitar Jesus, @ipda.com.br. E o nosso WhatsApp é 119-594-4645, eu disse 11, 9, 594, 464.

Este é o nosso WhatsApp para você mandar sua mensagem de texto, de áudio. Dizer, ó, eu aceitei a Jesus na oração do amanhecer. E um pastor que agora está de plantão, ele vai retornar o contato, ele vai te dar as orientações, isso mesmo, e vai te direcionar para o pastor mais próximo da sua cidade, para quê? Para que você venha já participar conosco da ceia, ou mesmo já marcar a data do seu batismo, para que você venha estar conosco aqui dando glórias a Deus. Igreja, Deus e amor, aqui é mais do que uma igreja, somos uma família, a família que vai morar no céu. Eita, glória a Deus! Sertão evangélico no ar, meu povo, pro Brasil e pro mundo, lá pro norte, pro nordeste, pro sul, sudeste, centro-oeste, isso mesmo, sejam todos bem-vindos ao programa Sertão Evangélico. Eu, Irisvan Zaqueu, estarei com você até as 7h30 aqui no programa, o melhor programa da manhã, Sertão Evangélico. Olha só, nós temos aqui o nosso WhatsApp para você mandar essa mensagem de texto, de áudio, 11982923392, este é o WhatsApp, para você mandar sua mensagem de texto, de áudio, de vídeo, a tua fotografia, o teu retrato ali, rapaz, pois é, eu quero saber na sua cidade aí, meu amigo, de onde você está nos acompanhando. Você que só acompanha pelo rádio, migra agora pro YouTube. Isso mesmo, porque o Sertão Evangélico está aqui no YouTube. É áudio e vídeo para você. Venha participar conosco pelo YouTube. Acompanha a gente agora aí, meu povo. E você que está pelo canal Direto com Deus, aí, ó, Juan Pablo, juntamente com o Kaique, é isso mesmo? Gente, ó, o Direto com Deus, quero falar com vocês agora, ó. Você quer migrar para a nossa plataforma do YouTube? Migra agora, Sertão Evangélico Oficial ou Igreja Pentecostal Deus e Amor. Estaremos aqui te esperando até as 7h30. E vamos que vamos, tá chegando agora um louvor especial para você. O amanhã é lindo demais, os pássaros cantando, os pássaros ali dando o seu melhor. Isso mesmo, já amanheceu em São Paulo, o sol já raiou. Vamos acordar, meu povo, que está chegando os irmãos em Cristo. Jesus Cristo está chamando.

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3: 6 horas e 34 minutos.

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0: paz do Senhor, meu nome é Jacinta, eu moro em São Francisco do Sul, na Vila da Glória, e eu tenho um testemunho para contar sobre o dízimo. O dízimo é abençoado por Deus. Eu sou uma dizimista, eu cumpro com o meu dever. Tudo que eu faço, tudo que eu ganho, eu tiro 10% do meu Deus. E eu tenho sido muito abençoada por Ele. E eu tenho minhas coisas para vender, né? Eu vendo minhas coisas lá. Então, tem dia que eu saio, preparo minha caixa e saio. E eu peço a Deus: Deus, vai na minha frente, me ajuda a vender. E aí eu saio. E eu vou lá e eu vendo toda aquela caixa que eu levo. Geralmente, assim, os picolé ou orelhinha, coisa que eu faço. E eu vendo tudo e eu volto para casa buscar mais e vendo novamente com a graça de Deus. Porque o meu trabalho é bênção de Deus. O que eu tenho, eu dou tudo graças a Deus, porque foi Ele que me deu. Eu tinha uma vida muito triste, mas depois que eu conheci a Jesus, Ele tem cuidado de mim, Ele tem me abençoado. E eu sou muito feliz agora, na graça de Deus.
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Olha, ouvintes, que a graça, a paz e o amor de Deus continue reinando em vossos corações. Quem tem o imenso prazer de falar com vocês nesta manhã é o seu irmão em Cristo, Pastor Antônio dos Santos. Este programa, ele tem como órgão oficial da Igreja Pentecostal Deus e Amor, que tem o seu fundador, o nosso saudoso missionário Davi Miranda. Na presidência, na direção geral, está a cargo da serva de Deus, a nossa irmã Ereni Miranda. O Templo da Glória de Deus está localizado na Avenida do Estado, 4568, Liberdade, São Paulo, capital. E a nossa sede estadual aqui do Rio de Janeiro está localizada na Rua Senador Pompeu, no número 27, bem aqui no centro do Rio de Janeiro. Lembrando a todos, nós temos cultos aí em 6 horários, 7 da manhã, 9, 11, às 13, 15 e também no horário das 19 horas. Quero desejar a todos um bom dia na presença do nosso Deus.

ouvintes, estou passando aqui para lembrar a todos vocês que amanhã, quarta-feira, o prosseguimento da campanha da prosperidade com o tema Portas Abertas. Você não pode ficar de fora, porque Deus preparou 6 horários para você estar presente conosco. No horário das 7, 9, 11, às 13, às 15 e também no horário das 19 horas. 6 horários, você pode escolher um e participar conosco, receber a bênção de Deus. Olha, ouvintes, você não vai sair desta campanha de mãos vazias. Eu quero convidar a todos, famílias evangélicas, famílias católicas, você que não tem nenhum credo religioso, eu quero convidar todos vocês para participarem conosco desta campanha. É uma campanha que está revolucionando a vida de muitas pessoas. Uma campanha que tem palavra, tem libertação, tem milagres. É uma campanha completa. E eu estarei com vocês pregando a palavra de Deus nesta quarta-feira. Jesus olha para o povo, irmãos, e não tem o que comer. O povo está no deserto. E Jesus olha 3 dias o povo e ele fala: eu tenho compaixão da multidão. Jesus aqui, meus irmãos, ele olha com olhar de misericórdia. Ele olha com olhar de compaixão. Nós entendemos que ele não fica indiferente ao nosso limite. Porque antes dele operar o milagre, nós vemos que há compaixão. Antes da multiplicação, há socorro. Antes aqui da provisão, há cuidado. E aqui está uma grande verdade: quando parece o fim, Deus não está, meus queridos irmãos, desesperado, Deus não está preocupado, ele está preparando a manifestação da sua glória. Levanta a sua mão, quando parece chegar ao fim, não se desespere, Deus já tem o milagre preparado para você. A pergunta de Jesus revela a falência dos recursos humanos. Jesus estava mostrando: olha, humanamente falando, é impossível alimentar a multidão, ou seja, não temos aqui o suficiente. Mas, irmão, Deus, ele começa o milagre quando reconhecemos que não temos o suficiente. Enquanto nós achamos que podemos resolver do nosso jeito, com os nossos recursos, o céu se cala. Mas quando confessamos a nossa limitação, o socorro de Deus se manifesta na nossa vida. Tem alguém aqui que é dependente de Deus? Tem! Segundo Coríntios capítulo 12, versículo 9, Deus ele fala com Paulo: Paulo, a minha graça te basta, porque o meu poder se aperfeiçoa na fraqueza. O Salmo 121, no versículo 1 em diante, o salmista fala assim: eleva os meus olhos para os montes, de onde me virá o socorro? Irmãos, em cada monte naquela época existia um Deus. As pessoas buscavam recursos nos deuses dos montes. E o salmista está dizendo: eu elevo os meus olhos, eu olho agora para todos esses montes, de onde
onde me virá o socorro? Aí ele fala, o meu socorro não está no monte A, não está no monte B, não está no monte C. O meu socorro vem do Senhor que fez os céus e fez a terra. Oh glória, levante a mão bem alta. Quando faltar recursos à sua direita, à sua esquerda, dos lados, olha para o céu, de lá virá, de lá virá, de lá virá.

0: na sua essência nesta quarta-feira, e eu tenho certeza, o que o seu coração está precisando, Deus tem o remédio, Deus tem o alimento certo, por intermédio da sua palavra. Olha, ouvintes, as pessoas que estão participando conosco, elas estão testemunhando o poder de Deus. Pessoas que chegam aqui cegas, surdas, pessoas paralíticas, pessoas que chegam aqui com caroços, com tumores, têm sido impactadas pela presença de Deus. E eu quero te convidar neste momento a acompanhar comigo essas pessoas testemunhando o milagre de Deus em suas vidas. Irmã, qual é o seu nome?
1: É Ana.
0: Irmã Ana, o que é que aconteceu?
1: O que aconteceu é que eu vim para a igreja, entrei na campanha da Portas Abertas, buscando para mim e colocando o nome da minha família em oração. Aí o meu sobrinho tinha feito um concurso, né, para entrar na prefeitura. É muito difícil, porque ele mora no interior. Aí lá no interior só é peixada que eles falam, né? Tem que ter conhecimento. Aí ele fez, não falou para ninguém, eu nem sabia. Só em colocar o nome dele aqui, ele conseguiu passar e já está trabalhando, empregado.
0: Portas Abertas.
1: Isso.
0: Através da irmã participar,
1: na prefeitura.
0: Deus abriu as portas.
1: Foi pro meu sobrinho, eu nem sabia que ele tinha feito a inscrição.
0: Levante as mãos e glorifica o nome de Jesus. Quem entra na campanha é beneficiado, meus irmãos.

0: pessoas testemunhando o poder de Deus. E você não vai ficar apenas ouvindo o que Deus está fazendo na vida das pessoas. Você vai participar para você também testemunhar o poder de Deus. Essa situação que você está vivendo hoje vai se tornar um testemunho do poder de Deus. Eu quero convidar todos vocês, desempregados, você que é trabalhador, é um microempresário, é um grande empresário, vem participar conosco amanhã no prosseguimento desta campanha da prosperidade. Nós estamos aqui na Rua Senador Pompeu, no número 27, aqui no centro do Rio de Janeiro.
1: Irmã, qual é o seu nome?
2: Meu nome é Sueli.
1: Irmã, né? Sueli, conte a bênção.
2: Eu estava trabalhando, né, na liderança lá em Copacabana, na Unimed. Aí o encarregado mandou eu ir embora para o escritório. Dona Sueli, a senhora vai amanhã para o escritório bem cedo. Aí então eu fui. Aí eu não entendi, né, porque eu não fiz nada, né, estava me mandando embora. Aí eu peguei e fui pro escritório de manhã cedinho, conforme ele mandou. Cedinho, dona Sueli. Falei, tá bom, vou lá. Aí a moça falou assim, dona Sueli, a senhora sabe o que você, a senhora veio fazer aqui, né? A senhora tá sendo desligada da empresa. Eu falei, aleluia, glória a Deus. Mas só que a senhora vai cumprir o aviso lá no mesmo lugar. Lá na Unimed mesmo, onde a senhora tá lá. A senhora vai cumprir o aviso até o dia 3 de outubro. Dia 3 de outubro, a senhora vai retornar para cá. Mas para a honra e glória do Senhor, né, a moça lá foi usada por Deus, pediu para rasgar meu aviso, eu continuei a trabalhar lá, aí dei entrada na minha aposentadoria em outubro. Aí quando foi em novembro, saiu minha aposentadoria, eu peguei, pedi as contas, estou em casa para fazer a obra de Deus.
1: Aposentada. Vitória de Deus.
2: Vitória. Aí Deus me deixou lá até completar, né, as contribuições que faltavam, né? O diabo queria me mandar embora antes de cumprir minha contribuição. Mas a moça lá foi usada, pediu à supervisora. Não, dona Sueli não fez nada, ela vai continuar aqui. Ela é uma ótima funcionária. Mas eu saí de lá, não foi o diabo, não. Fui eu mesmo e Deus que quis.
1: Deus pelejou pela irmã. Glória, Deus te abençoe, minha irmã. Cadê o glória para Jesus?
3: Eu sou de Deus, Ele me ama.
0: É tremendo o que Deus está realizando nesta campanha. É a campanha da prosperidade, portas abertas. Deus tem feito maravilhas, portas têm sido abertas, ouvintes. As pessoas têm sido abençoadas, desde aquele trabalhador comum até aquele grande empresário. Pessoas que realmente colocam a sua dependência em Deus, vêm participar, são abençoadas. Nós vamos continuar acompanhando o que Deus vem realizando no decorrer desta campanha.
1: Irmã, qual é o seu nome?
4: Irmã Maria.
1: Irmã Maria, conta para nós o milagre.
4: O milagre é que 9 anos meu filho está desempregado, né? Ele é pedreiro, mas ele ficava fazendo biscate, mas eu não aceitava, porque ele já está com 45 anos, eu preocupada com o problema de INPS, né? As leis estão mudando. E essa semana ele sumiu, eu falei, o que que houve com ele? Liguei para ele, o que que estava vendo que você sumiu? Ah, mãe, eu estou trabalhando no Rio, em obras. Digo, olha, mas você trabalhando em obras? Como assim? Eu estou trabalhando com minha carteira assinada.
1: Espera aí, quantos anos? 9 anos desempregado.
4: 9 anos desempregado.
1: Clamando a Deus por ele na campanha, está registrado.
4: É.
1: Deus te abençoe, minha irmã. Cadê o glória para Jesus?
0: Eu tenho certeza que você não vai ficar apenas ouvindo o que essas pessoas estão testemunhando. Você também quer testemunhar. Olha, ouvintes, quem sabe você me acompanha agora e está enfrentando uma situação adversa. Há aí grandes desafios na sua vida. Eu tenho certeza, a partir do momento que você começar a participar desta campanha, essa situação que você está vivendo vai virar testemunho. O porquê não dizer? O seu milagre vai virar notícia. Você também vai testemunhar o poder de Deus. Nós vamos acompanhar mais uma pessoa testemunhando. Ouvintes, o que elas têm alcançado, o que elas têm sido agraciadas pelo Senhor. Vamos lá, aumente o volume do seu rádio e vamos ouvir o que Deus está fazendo na campanha da prosperidade.
1: Irmã, qual é o seu nome?
5: Luciene.
1: Irmã Luciene, conta pra nós o milagre.
5: É, há 3 quarta-feiras atrás eu estive aqui na campanha, estava com um caroço, quando eu cheguei em casa fui tomar meu banho, o caroço tinha sumido.
1: Espera aí, minha irmã, esse caroço estava onde?
5: Ah, pastor, estava em um lugar muito difícil.
1: E esse caroço estava aí há 3 quartas-feiras, é isso?
5: Estava. Tá,
1: mas agora a irmã procurou e sumiu.
5: É, sumiu o caroço.
1: Sumiu.
5: Em nome de Jesus, eu não o sinto mais.
1: O caroço sumiu porque sumiu. Jesus curou a mulher nesta manhã. Cadê o glória para Jesus?
5: Tem outra bênção de prosperidade. Eu estava buscando por minha filha. E a casa da minha filha, ela estava precisando de tudo. Ela não tinha quase nada, estava tudo quebrado. E eu falei, Senhor, eu não aceito. E Deus abençoou, aleluia, glória a Deus, e chegou tudo novo para ela.
1: Prosperidade.
5: Prosperidade de Deus.
1: Deus abençoe pelo seu testemunho, minha irmã.
5: Amém.
1: Aí glórias a Jesus.
0: Eu sei que você não vai ficar em casa nesta quarta-feira. Você também vai testemunhar o poder de Deus. Aproveite esta oportunidade. Deus está te chamando para esta campanha de quarta-feira. Você que está aqui na área central, nos bairros adjacentes, você que está dentro das comunidades, aqui próximo às cidades vizinhas, aqui do Rio de Janeiro, também no interior do estado, e você tem condição de estar aqui conosco, não fica de fora. Nesta quarta-feira, em 6 horários, o prosseguimento desta campanha, anote o endereço, Rua Senador Pompeu, no número 27, aqui no centro do Rio de Janeiro.
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0: Eu já quero aproveitar este momento, ouvintes, e orar por você. Você que vai estar conosco nesta quarta-feira, participando em um dos horários desta campanha da prosperidade. Eu já quero pedir a Deus para abrir os celeiros de bênçãos e abençoar a sua vida.
6: Eleva os meus olhos para os montes, de onde me virá o socorro? 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
0: Senhor meu Deus e meu Pai, é no nome do Senhor Jesus Cristo, outra vez, ó Deus, estou aqui diante da Tua presença, clamando ao Senhor em favor de cada ouvinte, em favor do povo que vai estar conosco nesta quarta-feira. Ó Deus querido, Deus Santo, eu já quero agradecê-lo, meu Deus, pelas muitas maravilhas que o Senhor vem realizando a cada quarta-feira, a cada horário realizado desta campanha da prosperidade. Meu Deus e Pai, mas eu sei que o Senhor também não é um Deus limitado. O Senhor operou nas quartas-feiras, ó Deus, passadas, e o Senhor vai continuar operando nas próximas quartas-feiras. Eu sei, meu Deus, que tem ouvintes neste momento, Senhor, pessoas que os seus corações já arderam de desejo de estar conosco nesta quarta-feira. Pessoas, meu Deus, que estão necessitando de uma porta aberta. pessoas, Senhor, que estão necessitando de um milagre, de uma prosperidade, pessoas, Senhor, necessitadas do socorro do Senhor. E eu quero neste momento pedir, ó Deus, ajuda este ouvinte a chegar aqui nesta próxima quarta-feira. E eu tenho certeza, meu Deus, que o Senhor tem muito além do que esta pessoa está esperando. O que está, meu Deus, no coração desta pessoa, meu Pai. Eu sei que o Senhor já preparou e o Senhor vai preparar muito mais ainda do que esta pessoa já está pensando. O Senhor tem coisas grandiosas a realizar na vida de cada pessoa que acredita no Senhor, que participa desta campanha. Meu Deus e meu Pai, eu quero pedir ao Senhor, meu Deus, que em cada horário desta campanha, Senhor, a glória do Senhor possa continuar manifestando no nosso meio, para que a prosperidade possa abranger em todos os âmbitos da vida de cada pessoa, a prosperidade espiritual, financeira, a prosperidade em forma de saúde. Meu Deus, esta pessoa, Senhor, que está agora orando comigo, esta pessoa que almeja neste momento ser um empreendedor, esta pessoa que almeja ter o seu próprio negócio, amplia, Deus, amplia na vida desta pessoa, Senhor, aquilo que está no seu coração. Meu Deus, é o que eu te peço e também te agradeço no nome de Jesus.
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0: Tenha certeza, ouvinte, o seu milagre já está reservado nesta quarta-feira. Então não fique de fora, venham participar conosco desta campanha. Rua Senador Pompeu, 27, aqui no centro do Rio de Janeiro.

0: 7 horas.
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0: 7 horas e 1 minuto.
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10: Ouvintes, aceite a paz de nosso Senhor e Salvador Jesus Cristo. Quem tem o imenso prazer de falar com todos vocês é o seu irmão em Cristo, pastor Antônio dos Santos, passando aqui para fazer um convite especial a toda a membresia da nossa Igreja Deus e Amor, famílias evangélicas em geral, famílias católicas, livres pensadores. Quero convocar todos vocês para participarem conosco dos nossos cultos que acontecem aqui na nossa sede estadual todas as quintas-feiras. É o culto voltado à obra social da igreja, à Fundação Reviver, à Associação Reviver Help Deus e Amor. Nós temos aí também o projeto Oásis, isto mesmo. Nós trabalhamos preparando pessoas para o mercado de trabalho. Então a igreja, ela trabalha levando o evangelho que transforma vidas, que é a palavra de Deus, e também alimentos, calçados, roupas para famílias necessitadas. Nós temos o projeto Pão e Vida, são famílias cadastradas que todos os meses recebem aí uma cesta básica. Então o evangelho genuíno de Cristo é esse: levamos a palavra de Deus transformadora e levamos também o alimento para a mesa das famílias necessitadas. Quero informar a vocês, todas as quintas-feiras, no horário das 7 da manhã, às 9, às 14 e também no horário das 19 horas, acontece aqui esses 4 cultos voltados à obra social. Nós queremos pedir a vocês que ajude mesmo, ajude a obra social da nossa Igreja Deus e Amor. Nós temos aí também uma carreta que percorre o Brasil, a Carreta 2 Saúde, o Abrigo dos Idosos ali em Sarutaiá, em São Paulo, a Creche Arco-Íris. Nós temos ajudado famílias necessitadas. A Igreja Deus e Amor, juntamente com a Fundação Reviver e a Associação Reviver Help Deus e Amor, juntos, ouvintes, de mãos dadas, ajudando famílias necessitadas. Eu quero pedir você que pode contribuir. Nós vamos passar agora os números das contas bancárias da Fundação Reviver, da Associação Reviver Help Deus e Amor, e você vai poder contribuir. Você vai adotar, quem sabe, um idoso, vai adotar uma criança. Pastor, mas eu vou ter que trazer esta pessoa para casa? Não, você vai apenas contribuir. Eu vou dar um exemplo. Nós usamos muito fraldas para idosos, para crianças, e você vai fazer um propósito com Deus. Quanto custa um pacote de fralda? Você pode firmar este propósito: Deus, eu vou adotar este idoso. Todos os meses eu vou fazer uma transferência bancária na conta da Fundação Reviver ou na conta da Associação Reviver Help Deus e Amor. E você vai estar ajudando no crescimento. Você pode estar trazendo alimentos também aqui para a igreja. Todas as quintas-feiras, você que tem condição de doar uma cesta básica ou mais, doar alimentos, nós estaremos aqui sempre com esses alimentos, montando cestas básicas e ajudando famílias necessitadas. Quem sabe aí tem calçados na sua casa, aquele sapato, aquela sandália, o chinelo, que ainda está muito bom, dá para usar, mas ninguém está usando. Traz para cá, porque tem muitas pessoas precisando. Aquela roupa, quem sabe está semi-nova, que dá para atender outras pessoas, faça também a sua doação. Onde eu vou doar, pastor? Aqui na nossa sede estadual, Rua Senador Pompeu, no número 27, aqui no centro do Rio de Janeiro. A Bíblia fala, ouvintes, que aquele que dá o pobre empresta a Deus. Se você ajudar, tenha certeza, Deus não vai ficar devendo nada para nós. Ele vai nos pagar, Ele vai nos retribuir. Então vamos lá, abrir o coração e estender as mãos, ajudando famílias necessitadas.
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10: Aí está, ouvintes. Você acompanhou aí os números das contas bancárias, os PICs também da fundação, da associação, e você de longe pode ajudar. Talvez você fale: pastor, eu moro muito longe aí do centro, não tem como eu ir aí. Você pode fazer uma transferência bancária e enviar para nós o comprovante, para que esse comprovante seja contabilizado no relatório da Fundação Reviver ou da Associação Reviver Help Deus é Amor. Pastor, eu não consegui anotar. Então anote agora aí o site da nossa igreja. No site você vai encontrar as contas bancárias para você contribuir: www.ipda.com.br. Lá você vai encontrar as contas bancárias da Igreja Deus e Amor, da Fundação Reviver e também da Associação Reviver Help Deus e Amor. Abre as mãos para ajudar esta obra, que as mãos de Deus vão permanecer estendidas, abençoando a sua vida.

0: 7:09.
1: Olha, ouvintes, passando aqui para chamar a vossa atenção. É nesta sexta-feira, nós estaremos aí no prosseguimento desta campanha, a campanha voltada à libertação e curas. Esta campanha que traz o tema Destruindo as Fortalezas. Eu quero convidar você, a sua família, para estarem presentes conosco, participando desta campanha. É uma campanha que Deus levantou aqui em nossa Igreja Deus e Amor do Rio de Janeiro para garantir a libertação da sua vida, a libertação da sua casa e de toda a sua família. Olha, ouvintes, eu estarei com vocês pregando a palavra de Deus nesta sexta-feira.
2: Porque enquanto o povo gritava, Deus estava trabalhando. O Salmo 46, no versículo 10. Aquietai-vos e sabei que eu sou Deus. No capítulo 41 de Isaías, no versículo de número 10, Deus está falando outra vez com o povo: não temas ou não tenhas medo, porque eu sou contigo. Segundo Timóteo, capítulo 2, no versículo de número 7, Deus não nos deu um espírito de temor. Aleluia! João 14, 27, Jesus fala com seus discípulos: não se turbe o vosso coração, nem se atemorize. Aleluia! O salmista, no Salmo 56, no versículo de número 3, ele fala: em qualquer tempo que eu temer, eu confiarei em ti, Senhor. Tem alguém aqui que pode acreditar em Deus diante das adversidades, diante das batalhas, diante dos desafios? Se você confiar, você vai vencer. Se você confiar, você vai passar por cima. Se você confiar, o mar vai ter que se abrir.
1: Tenho certeza que Deus, ele tem uma palavra para o seu coração. Você vai sair daqui leve. A palavra vai penetrar no seu coração e vai te impactar. Vai mudar a história da sua vida. No decorrer desta campanha, eu estarei orando através dos excelentes dons do Espírito Santo. As pessoas que estão participando estão felizes, estão testemunhando o poder de Deus. Nós vamos acompanhar agora para você entender que quem participa desta campanha é agraciado pelo Senhor. Aumente o volume do seu rádio e nós vamos acompanhar agora os testemunhos, aquilo que Deus tem realizado na vida das pessoas no decorrer desta campanha. Irmão, qual é o seu nome?
3: Joel Teófilo.
1: Conte a benção, meu irmão.
3: Foi 30 anos sofrendo. Não parava em lugar nenhum, em trabalho. Aí não dormia, o diabo me acordava. Eu parei em 4 igrejas.
1: 30 anos não dormia, sofrendo.
3: Também sofrendo. Também eu ia em igreja, mas eu bebia, fumava. Bebia, fazia coisa errada. Aqui eu entreguei minha vida pro Senhor Jesus. Aqui eu fui liberto. Estou 2 anos aqui, o diabo me deixou em paz.
1: Quer dizer que o senhor não dormia, fumava, bebia, procurou solução em outras igrejas, chegou aqui,
3: tem voz aqui.
1: Foi liberto.
3: Aqui que eu fui liberto.
1: Tá liberto?
3: Tem 2 meses que eu tô aqui, fui liberto. Durmo bem, minha vida vai pra frente.
1: 2 meses participando aqui. Tá liberto, dormindo bem, curado por Jesus. Cadê o glória pra Jesus? Esta campanha prossegue em 6 horários. 7, 9, 11, às 13, 15 e também no horário das 19 horas. Venham participar conosco. Eu tenho certeza, A bênção de Deus está reservada para você. Rua Senador Pompeu, número 27, aqui no centro do Rio de Janeiro.

0: 7:15.
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3: Deus abençoe, ouvintes. Deus abençoe o seu lar. Deus abençoe a sua querida e amada família. Já quero desejar a todos um excelente dia abençoado. Uma terça-feira de bênçãos para você e para toda a família. Que a bênção de Deus possa permanecer na sua vida. Passando aqui nesta manhã, já para orar por vocês. É você que está conosco na campanha da restituição. Todos os domingos, em 3 horários, às 7, às 9 e às 11 da manhã, você sempre está aqui conosco. E eu já quero pedir a Deus para te abençoar. Eu sei que você tem firmado o seu propósito, você tem feito votos com Deus nesta campanha. Isso não é em vão. Deus vai atender o seu pedido, o seu propósito que está sendo feito no decorrer desta campanha. E muito breve, você vai ser aquele testemunho vivo do poder de Deus no decorrer dos dias. Vamos orar agora, dobra seus joelhos comigo e vamos falar com Deus em oração.
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3: Senhor meu Deus e meu Pai, é no nome do Senhor Jesus Cristo, mais uma vez, ó Deus, nós estamos aqui diante da Tua presença em oração, clamando ao Senhor, em favor de todas as pessoas que estão conosco neste propósito de domingo, Senhor. É uma campanha que o Senhor levantou aqui em nossa igreja Deus e Amor, uma campanha de restituição. E o Senhor tem feito maravilhas no decorrer de cada domingo. O Senhor tem falado com o seu povo de uma maneira especial. E nós já te louvamos, meu Deus, por tudo que o Senhor vem realizando, pelas maravilhas, pelas vidas que o Senhor tem resgatado. Ó Deus, o Senhor tem restituído, o Senhor tem curado. O Senhor tem libertado pessoas no decorrer desta campanha. E nós estamos neste momento, meu Deus, apresentando a vida de cada pessoa, deste homem, desta mulher, deste jovem. Esta pessoa, Senhor, está no propósito com o Senhor nas campanhas que estão acontecendo aqui aos domingos. Ó Deus, nos 3 horários, às 7, às 9 e também às 11 da manhã, são pessoas, Senhor, que têm deslocado de tão longe, mas estão aqui cumprindo um propósito com o Senhor no decorrer desta campanha. Eu tenho certeza, meu Deus, que o Senhor não vai despedir nenhuma delas sem primeiro abençoá-las. Ó Senhor, são pessoas que têm colocado a fé em ação, são pessoas que acreditam no mover do Senhor, e é por isso que nós apresentamos as mesmas em oração. Visita, meu Deus, agora. Eu sei que tem pessoas orando comigo nesta manhã, pessoas, quem sabe, derramando lágrimas, pessoas, meu Deus, que estão desesperadas, mas o Senhor é socorro presente na hora da angústia. Ó, meu Deus, como o Senhor restituiu a vida do teu servo Jó, que haja restituição nesta casa, Senhor. Restitui a saúde. Quem sabe esta pessoa já recebeu um diagnóstico do médico. Meu Deus, e o desespero tem invadido esta casa. O desespero já tomou conta desta família. Mas o Senhor é poderoso para restituir saúde, esta pessoa voltar à normalidade da sua vida, meu Deus. Senhor, esta pessoa que clama pela restituição do seu casamento, quem sabe o seu lar já foi destruído ou está à beira da destruição. Já não há mais paz, alegria, comunhão dentro desta casa. O Senhor é poderoso para restituir, ó Deus, a vida conjugal desta pessoa. Quem sabe, Deus, esta pessoa perdeu tudo o que ela tem. Meu Deus, tudo o que ela tinha. Senhor, os seus bens, a sua empresa. Quem sabe perdeu valores. E esta pessoa, Senhor, está nesta campanha clamando pela restituição. O Senhor é poderoso para responder, ó Deus, e abençoar a vida desta pessoa. Como o Senhor virou o cativeiro de Jó, o Senhor é poderoso, meu Deus, para fazer uma reviravolta e o teu nome ser glorificado na vida desta pessoa. É o que eu te peço, meu Deus, e também te agradeço no nome de Jesus. Tenha certeza, ouvintes, que você já foi alcançado por Deus na manhã de hoje. Eu tenho certeza, Deus já te visitou e o propósito continua. Nós estaremos juntos neste domingo, nesta campanha da restituição. E vamos avante, continue com este propósito no seu coração, que Deus vai cumprir as suas promessas. Domingo agora, 7, 9 e 11 da manhã, eu aguardo por vocês, em propósito de oração, em propósito de jejum, e com certeza haverá a restituição de Deus na vossa vida.
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8: Agora, na capital carioca, os relógios marcam pontualmente 7 da manhã, com mais 23 minutos, 7:23 na capital carioca. Que Deus em Cristo nos abençoe, queridos e amados ouvintes. Bom dia, bom dia. Bom dia na graça, bom dia na paz, bom dia na presença do Senhor Jesus. Que bom que estamos juntos nesta terça-feira. Hoje são 23 do mês de junho. Estamos no ano 2026. A Deus, a nossa gratidão pela oportunidade que Ele nos concede de estarmos mais um dia em Sua presença. Uma terça-feira muito mais que especial ao senhor e à senhora, à criança, ao adolescente, também ao rapaz, à jovem. Olha que está agora acompanhando a gente aqui na Rádio Deus de Amor. Sejam todos bem-vindos ao programa Voz da Libertação. Eu sou seu irmão e conservo em Cristo, Fábio Carvalho. Nós somos a Rádio Deus de Amor e este programa é o programa Voz da Libertação. Ele é o órgão porta-voz oficial divulgativo da Igreja Pentecostal Deus e Amor. Esta igreja que foi fundada há 64 anos atrás pela pessoa do nosso saudoso missionário Davi Martins Miranda. Hoje já descansa no Senhor, mas na atual presidência está a serva do Senhor, nossa querida irmã Ereni Miranda, ela que é presidente mundial da Igreja Pentecostal Deus e Amor e também das instituições Reviver. Em São Paulo, Brasil, a nossa sede mundial está na Avenida do Estado, 4568, lá na Liberdade, em São Paulo, capital. Aqui no Rio de Janeiro, a Igreja Pentecostal Deus de Amor está localizada na Rua Senador Pompeu, número 27, no centro da capital carioca. Cá estamos debaixo da cobertura espiritual e administrativa do servo do Senhor, pastor Antônio dos Santos, ele que tem pregado a palavra do Senhor nosso Deus e orado em nosso favor. Ontem o servo do Senhor esteve às 19 horas no grande culto de ensino, culto de avivamento, culto de poder, de palavra, de manifestação e graça do Senhor. Já amanhã, quarta-feira, o servo do Senhor vai ministrar a palavra de Deus no horário das 9 horas da manhã. O servo de Deus vai pregar a palavra de Deus e vai orar em nosso favor no prosseguimento da grande campanha Portas Abertas. Eu e você juntos até o meio-dia, através deste programa, mensagem, louvor, adoração, testemunhos, manifestação e graça do Senhor. Tudo aquilo que Deus tem feito na vida das pessoas, você vai acompanhar aqui através da rádio Deus é Amor. Hoje, terça-feira, 23 de junho, 7h26. Deixa eu abrir aqui a janela do nosso estúdio para saber como está o tempo, como vai ficar a temperatura hoje no Rio de Janeiro. O inverno já chegou, mas deixe-me agora acompanhar tempo e temperatura aqui na rádio Deus é Amor.
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8: Obrigado a nossa produção, já pauta em mãos e o tempo hoje vai ficar da seguinte forma. A mínima de 18 graus foram registrados durante a madrugada. A máxima não vai passar de 30 graus hoje no Rio de Janeiro. Segundo o site Climatempo, há grande possibilidade de chuva durante a noite de hoje. Manhã e tarde, com sol entre nuvens, a possibilidade de chuva é que caia 4 milímetros de chuva sobre o solo carioca, na probabilidade de 70%. O vento norte está soprando no Rio de Janeiro, na velocidade de 13 quilômetros por hora. A umidade relativa no ar está na casa de 97% de máxima, 54% de mínima. São as informações do site Climatempo aqui na Rádio Deus e Amor, às 7h28 da manhã. O sol nasceu bem tarde hoje, nasceu às 6h33 da manhã e vai se pôr às 17h17. Informações do site Climatempo aqui na Rádio Deus é Amor. Sete da manhã, 28 minutos, 7h28. Bom dia da paz do Senhor. Hoje é terça-feira, terça-feira do grande poder e avivamento espiritual aqui na Igreja Deus e Amor, no centro do Rio de Janeiro, onde daqui a pouquinho, já às 9 da manhã, teremos a presença do servo do Senhor, pastor Edmundo Procópio, pregando a palavra de Deus agora no culto das 9 da manhã. Às 14 horas, mais um culto abençoado. De igual forma, também às 19 horas, cooperador Reginaldo.

orando em nosso favor. A você de perto, a você de longe, nos acompanhando, nosso bom dia na paz do Senhor. Cadê nossa audiência? Tem gente com a gente aqui na Rádio Deus de Amor? Tem, muita gente boa, chegando já 10 de bem cedinho aqui no programa Voz da Libertação. Antes de falar aqui com os nossos ouvintes, deixa eu aproveitar e agradecer o povo de Deus lá na Serra da Mata. Nós tivemos com vocês aí no último sábado, culto abençoado, culto de presença de Deus, o culto de missões, não é? Obrigado ao pastor Aldecenir e à irmã Marli, a todo o povo de Deus que estiveram presentes aí conosco. Foi um culto tremendamente abençoado, saímos regozijando na presença do Senhor. Obrigado a todo o povo de Deus que estiveram presentes aí no último sábado, né? Comigo estava irmã Rose, nós estivemos ali, irmã Rose cantou, adorou, louvou ao Senhor. Um casal muito abençoado, amigos subiram a serra com a gente, que foi o William e também sua esposa Mariane estiveram lá com a gente. Foi um dia de manifestação e graça do Senhor. Inclusive, eu quero abraçar também o nosso querido irmão Vanderlei. Grande Vanderlei, ligado com a gente aqui na Rádio Deus de Amor. Sua esposa, irmã Alcione. E Alcione foi ela que fez o famoso caldo de aipim. É, no final do culto, olha, coisa tremenda, hein? Olha, deu pra suar, viu, Alcione? É verdade. Alcione é a mamãe e o Vanderlei é o papai do Emanuel. Também ligado com a gente na Rádio Deus de Amor. Todo o povo de Deus que estiveram lá presentes, muito obrigado pela presença de vocês. Claro, quem ficou feliz foi Jesus, porque ele é o maior interessado em nos abençoar. Quem mais está comigo na Rádio Deus de Amor? Final do telefone 0119 DDD21 Rio de Janeiro. Bom dia, irmão Fábio, a paz do Senhor. Mas foi um bom dia aqui, tremendo. Deus abençoe. Quem mais está com a gente, hein? Final do telefone 2603 DDD21 Rio de Janeiro. Quem é que fala? Ah, é o Davi. Davi está com a gente também, ligado aqui na Voz da Libertação, pedindo oração. Final do telefone 8727 DDD21 Rio de Janeiro, mandou um áudio aqui, não consigo ouvir agora, mas nossa produção já vai escutar e me passar aqui, tá bom? Deus abençoe. Final do telefone 5453 DDD21 Rio de Janeiro, e também tá ligado com a gente, bom dia. Final do telefone 4500 DDD 21, mas está dizendo, olha, sou do Rio, mas estou no Mato Grosso, na cidade de Pontes e Lacerda. Meu Deus do céu, tá no Mato Grosso acompanhando a Voz da Libertação. Quem mais está com a gente? Deus abençoe a sua vida e também a sua família. Bom dia, paz do Senhor. Eu sou Cosme Almeida. Também está ligado aqui no programa Voz da Libertação. Final do telefone 8737 DDD21 Rio de Janeiro. Deus abençoe sua vida, viu, Cosme? Ligado com a gente já 10 de bem cedinho também. Final do telefone 0961 DDD21 Rio de Janeiro. Bom dia, paz do Senhor, irmão Fábio. Bom dia. E a paz do Senhor, pedindo orações aqui por muitas vidas, já estão sendo anexados os nomes para oração. Final do telefone 8800 DDD21 Rio de Janeiro, peço oração por minha vida financeira, já está anotado também o pedido. 3801 DDD21 Rio de Janeiro é o telefone, e a pessoa por quem estamos lendo aqui o pedido está pedindo orações por sua vida e também toda a sua querida e amada família. Eu começo a falar e disparo o WhatsApp, aí já não dá para segurar todo mundo, né? Quem mais está com a gente? Final do telefone 9945 DDD21 Rio de Janeiro. Bom dia, paz do Senhor, pastor. Meu nome é Adélia, moro em Manguinhos. Peço oração por mim e por minha família. Pronto, Adélia, já acabei de colocar o seu nome aqui no livro da oração também, tá certo? Bom dia, a paz do Senhor. Peço oração pela minha saúde e causa na justiça. É a Eliana Dias, tá em Queimados. É o povo queimadense ligado aqui na Rádio Deus e Amor. Bom dia, Eliana, pra você também. Final do telefone 3096, DDD 75. Tá fora do Rio também, ó. Pedindo orações por vida e

Também família, pedindo orações também pela Fabiana, já está anotado também aqui para oração, tá bom? Bom, boa tarde, a paz do Senhor. Ah, tá, isso aqui foi ontem, né? Para o pastor Apolo. Ah, tá certo, vamos encaminhar então ao servo do Senhor para que ele possa responder a sua mensagem. Bom dia, paz do Senhor, o povo pegou o bom dia, hein? Final do telefone 7173, DDD21, Rio de Janeiro, peço orações por Marco e Mônica e familiares também acompanhando a gente aqui na Rádio Deus e Amor. Quem mais? Quem mais está com a gente? Meu nome é Ana Paula da Silva Cabral. Ô Ana Paula, bom dia Ana Paula. Ana Paula está lá em Gaviões, está ligada com a gente aqui na Rádio Deus e Amor. Gaviões é Silva Jardim. Ela está dizendo aqui que é lá de Silva Jardim. Fala em Silva Jardim, eu lembro do pastor Deceni da mesma hora. Meu Deus do céu. Paz do Senhor, tô ligada no programa. Quem fala? Quem é? Marilza, 5251, DDD21, Rio de Janeiro. Bom dia, viu, Marilza? Tá ligada com a gente aqui na Rádio Deus e Amor, DDD 510782. Bom dia, meus irmãos, um programa abençoado para abençoar a nossa manhã. Tá vendo? Tá bom, verdade. Vamos lá, 7:35 da manhã. Tem mais alguém? Oh, meu Deus, eu vou levar o tempo lendo todo mundo. Olha, 21-10-32 ao final do telefone. Bom dia, paz do Senhor. Ore por mim. Tenho ajudado a obra do Senhor e creio que Deus vai me recompensar. Ah, sim, eu tenho certeza absoluta disso. Deus vai recompensar com muita certeza. Mandou um áudio, o final do telefone 8891, DDD21, Rio de Janeiro. Não tenho como escutar agora, mas nossa produção vai escutar e vai nos mandar. É a Kátia, que também está sintonizada com a gente aqui na Rádio Deus de Amor. Tem mais alguém? Peço oração pela minha saúde. É o Alessir da Costa Nolasco. Está lá de São Gonçalo, ligado com a gente também aqui na Rádio Deus de Amor. Bom dia, paz do Senhor. Peço oração pela minha vida espiritual e também causa na justiça. É a Penha. Penha está falando de Madureira. Madureira é Rio de Janeiro, também ligada com a gente aqui na Rádio Deus e Amor. E a todos esses ouvintes que estão ligados, ligando, sintonizando, chegando aqui no programa Voz da Libertação, eu vou tocar um louvor bonito demais, com selo MC Music para você. Eu vou chamar, sabe quem que eu vou chamar para cantar agora? Ela já acordou, já aqueceu a voz e nós vamos ouvi-la adorar a Deus agora. Quem é? Cantora Débora Miranda. É uma canção linda demais e ela vai cantar para nós esta manhã em oferecimento aos nossos ouvintes. Vaso de Honra é o CD, não é? É isso? É Vaso de Honra, é o CD. Mas o hino é Tempo de Preparação. Uma canção linda demais. Medite na letra deste louvor e vamos começar essa terça-feira adorando ao Senhor. 7:38, bom dia.

0: Débora Miranda, tempo de preparação. Do álbum Vaso de Honra. Mais um lançamento MC Music para você, sintonizado aqui na rádio Deus é Amor. 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Lembra ao povo de Deus que amanhã é quarta-feira de poder de Deus, quarta-feira de prosperidade, quarta-feira de agir e manifestar de Deus, e nós já queremos convidá-los porque teremos 6 cultos nesta quarta-feira. O primeiro horário, 7 da manhã, o segundo horário, às 9 da manhã, especialmente onde o pastor Antônio dos Santos vai estar no altar de Deus pregando a palavra do Senhor e orando em nosso favor. Teremos também o culto às 11, às 13, às 15 e também às 19 horas. Em todos estes cultos, você será ungido com o santo azeite que será derramado sobre o alto da sua cabeça e Deus nosso Pai manifestando a sua graça e também o seu poder, abençoando a sua casa, sua vida e também toda a sua família. No horário das 9 da manhã, o pastor Antônio dos Santos prega a palavra do Senhor, ora em nosso favor, clama a Deus pela nossa vida e milagres e maravilhas são evidentes, porque Deus tem manifestado a sua graça e também o seu poder na vida das pessoas que aqui têm comparecido. Eu quero chamar agora a sua atenção, porque nós vamos acompanhar o que Deus faz através da Igreja Deus e Amor. Nós vamos agora acompanhar o que Deus tem realizado através deste santo ministério, quando por nós tem orado o pastor Antônio dos Santos. Vidas que têm sido impactadas pelo poder de Deus. Deus tem abençoado pessoas e o nome de Jesus Cristo tem sido glorificado. Vamos acompanhar mais um testemunho de alguém que foi abençoado por Deus aqui na Igreja Deus e Amor, na campanha da prosperidade.
1: Coisa linda, pastor, que Deus está fazendo nessa campanha. Aqui está nossa irmã, muito feliz pela porta que foi aberta para o seu esposo.
2: Irmã, qual é o seu nome?
3: Eliana.
2: Irmã Eliana, conta para nós o que aconteceu.
3: Eu tenho vindo aqui na Igreja Deus e Amor com meu esposo. Meu esposo estava muito tempo desempregado, parece que estava 11 anos desempregado.
2: 11 anos?
3: Sim. E assim, quando coloquei meus pés aqui, fiz um voto com o Senhor também, Deus abriu uma grande porta para ele.
2: Espera aí, o esposo desempregado 11 anos.
3: 11 anos.
2: Participando da campanha Portas Abertas,
3: sim,
2: ele
3: sim.
2: Está trabalhando.
3: Está trabalhando em nome do Senhor Jesus.
2: As portas se abriram.
3: Se abriram em nome de Jesus.
2: Dai glória a Deus com ela. Depois de 11 anos, Deus abriu as portas.
0: Testemunhos marcam esta campanha pela evidente manifestação do Espírito Santo no momento do desafio, no momento da oração, em que o pastor Antônio dos Santos, ele ora, ele clama, ele intercede a Deus. Ouvintes, Deus tem respondido à oração do seu servo. Esta senhora, como nós acabamos de ouvir, a senhora Eliana, imagine o seu esposo, 11 anos desempregado, o pai de família fica desesperado, A mãe de família fica desesperada, porque uma vez que não há o trabalho, não há o soldo, não há o salário, causa-se no coração desta pessoa uma insegurança contínua, porque não se sabe o que terá amanhã. Hoje, talvez o suficiente, mas amanhã já não há mais a segurança de alcançar algum valor para manter a sua casa. Mas esta senhora veio na Deus de Amor. Esta senhora atendeu o chamado de Jesus e veio na Igreja Pentecostal Deus de Amor. Aqui chegando, Jesus manifestou a sua graça, Jesus manifestou o seu poder. E agora ela volta, ela retorna, contando a bênção que alcançou das mãos do Senhor nosso Deus. O mesmo nós agora informamos a você. Diante da situação que você está vivendo, tal qual pode ser idêntica à situação desta senhora, vida financeira amarrada, destruída, desempregado, desempregada, atolado em dívidas, em cima da mesa aí do escritório do senhor e da senhora, o que mais se vê são boletos, são faturas vencidas, promissórias que já venceram. Muitas das vezes você tem medo até de atender o telefone, porque a cada 10 telefonemas, 9 são de cobranças. Você já está desesperado, desesperada, mas olha, Deus está falando com você nesta manhã. Ainda há uma porta que Deus vai abrir para você alcançar a vitória das mãos do Senhor. Eu convido a você, pequeno, médio, grande empresário, pequeno, médio, um grande industriário, a você comerciário, a você que trabalha por conta própria, a você que é um vendedor ambulante, a você que é construtor, a você que trabalha na área da beleza, você profissional da saúde, a você profissional também do direito. Olha, Deus está chamando a todos vocês para estarem presentes conosco de uma maneira muito especial. Deus vai abençoar a sua vida. Deus vai operar um milagre, sim, para Deus mudar essa história que você está vivendo. Esta senhora viveu um pesar, uma angústia. Foram 11 anos de desemprego do seu marido. Sim, foi 11 anos de angústia, 11 anos de desespero. Mas Jesus, meu Deus do céu, fez um milagre tremendo, sim, tremendo na vida desta pessoa que nós acabamos de acompanhar agora. Quer ver, quer acompanhar milagres como estes? Vem para a Igreja Deus e Amor. Tome nota deste endereço: Rua Senador Pompeu, número 27, aqui no centro do Rio de Janeiro, no templo da Igreja Pentecostal Deus é Amor. Jesus, sim, Jesus tem um milagre para a sua vida, um milagre para a sua casa, um milagre para a sua família. Deus está operando na vida do senhor e também na vida da senhora. 7:50 da manhã, nós vamos daqui a pouquinho ao bloco de notícias, vamos ficar muito bem informados acerca de notícias, acerca de informações, vamos ficar também já muito bem informados acerca do tópico de alimentação, é isso? Sim, agora às 7:50, a Cristina Luiz vai nos falar sobre alimentação aqui na Rádio Deus e Amor. E é importante você ficar atento, porque nós precisamos cuidar do nosso corpo, cuidar da nossa saúde, é muito importante, porque nós somos, claro, o templo do Espírito Santo, e sendo o templo do Espírito Santo, você precisa, claro, estar sendo cuidado por nós, alimentação apropriada, nada de, às vezes, querer comer tudo que vem na ideia, às vezes pode fazer mal à saúde. Então, meu irmão, minha irmã, vamos lá, vamos cuidar da nossa saúde. Já tem uma Cristina em produção. Então, Cristina, bom dia. Vamos acompanhar você falando sobre alimentação. Qual vai ser o tópico de hoje, Cristina?
4: Momento de informação aqui na Rádio Deus é Amor. Conheça mitos e verdades da internet sobre cuidados com pele e cabelo. dos filtros, vídeos virais e influenciadores que prometem resultados rápidos e quase milagrosos, nunca foi tão fácil cair em armadilhas quando o assunto é beleza e autocuidado. Uma rolagem rápida nas redes sociais já é o suficiente para encontrar receitas caseiras, promessas de pele perfeita em 3 passos e dicas de quem muitas vezes sequer tem formação na área da saúde. O primeiro mito é que peles oleosas não precisam de hidratação. Todos os tipos de pele devem ser hidratados, inclusive as oleosas. A hidratação, ela é fundamental para manter a barreira cutânea íntegra e saudável e contribui para garantir o viço do tecido. Um outro ponto de atenção é que muitas vezes pessoas com esse tipo de pele utilizam produtos com ácidos que podem ser irritativos. Já com os cabelos, a famosa frase que a lavagem diária pode levar à queda dos fios é um mito. A higiene feita com produtos adequados ao seu tipo de cabelo é fundamental para a saúde geral das madeixas e do couro cabeludo, ajudando inclusive a combater a oleosidade e a dermatite seborreica, popularmente conhecida como caspa. Mas aqui vai um ponto de atenção. Água quente faz mal para a pele e essa é uma verdade. Banhos com temperatura muito alta podem remover a camada lipídica da pele, que funciona como uma barreira de proteção. E isso pode causar ressecamento, coceira e até irritações. Um mito é que o protetor solar só deve ser usado em dias de sol. Na verdade, o produto deve ser aplicado todos os dias, faça chuva ou faça sol. E por último, um skincare com muitos passos funciona muito bem. Esse é outro mito, porque mais importante do que número de etapas é a adequação ao tipo de pele, à realidade da pessoa e, o mais importante, o tipo de produto que você vai usar na sua pele. E claro, sempre buscar ajuda, orientação de um profissional antes de comprar e iniciar qualquer tipo de tratamento. Saúde dos olhos. Você sabia que pode prejudicar a sua visão com hábitos comuns no dia a dia? Cerca de 1 bilhão de pessoas têm algum problema de visão que poderia ter sido evitado ou que precisa de tratamento correto, segundo a OMS. Os principais são a catarata e os erros de refração não corrigidos. Mas a degeneração macular relacionada à idade, o glaucoma e complicações do diabetes também estão entre as principais causas de perda visual. Para evitar prejuízos, é essencial fazer consultas periódicas, ficar atento a alterações e, claro, tomar alguns cuidados básicos no dia a dia. Não coçar os olhos, lavar as mãos. Aos olhos pode ser aí uma via de infecção, então muito cuidado. E essa é uma das formas mais comuns de transmissão de doenças oftalmológicas infecciosas. Aliás, cuidar da higiene, pálpebras e cílios são regiões que contêm aí dobras e pelos, o que facilita o acúmulo de sujeira, restos de maquiagem, entre outros elementos que podem conter micro-organismos prejudiciais à saúde dos olhos, capazes de causar infecções. Usar lentes de contato corretamente. As lentes de contato evoluíram muito em relação ao conforto e qualidade óptica, ajudando a diminuir a dependência de óculos e proporcionando mais liberdade para atividades como esportes. Fazer pausas ao usar telas. O uso de telas deve ser evitado em crianças menores de 2 anos. Após essa idade, deve-se usar gradativamente, mas sempre com um bom senso. Pessoas que trabalham o dia todo no computador devem fazer pequenas pausas, lubrificar os olhos e tentar, em alguns momentos, focar a visão em objetos distantes. Procure um médico sempre que notar alterações na sua visão. Coceira, lacrimejamento, secreção, vermelhidão ou hipersensibilidade à luz, procure imediatamente um profissional.
5: Sete horas e 56 minutos.
6: Ouvintes, aceite a paz de nosso Senhor e Salvador Jesus Cristo. Quem tem o imenso prazer de falar com vocês é o seu irmão em Cristo, Pastor Antônio dos Santos. Lembrando a todos que é amanhã, quarta-feira, a quarta-feira da prosperidade, o prosseguimento desta campanha. E estaremos na quarta-feira da tomada de posse. Olha, ouvintes, Deus preparou esta campanha em 6 horários, 7, 9, 11, às 13, 15 e também no horário das 19 horas. Você pode escolher um desses horários e participar conosco amanhã desta campanha. É a tomada de posse e tenho certeza, ouvinte, você vai tomar posse do seu milagre. Eu estarei com vocês, a presença de Deus estará conosco no decorrer desta campanha. Olha, ouvintes, as pessoas que estão participando estão testemunhando o poder de Deus. Por isso, neste momento, eu quero convidar você a acompanhar, a ouvir bem de perto o que Deus está fazendo na vida das pessoas no decorrer desta campanha de quarta-feira.
5: Pastor Antônio, Deus faz coisas extraordinárias aqui, pastor. 9 anos desempregado e Deus abriu a porta agora, pastor. Agora, nesse exato momento.
6: Irmã, qual é o seu nome?
7: É Vilma.
6: Irmã, conta o que aconteceu.
7: É, quarta-feira eu estive aqui, né? Aí eu tô ali sentada agora, eu não gosto de olhar o telefone dentro da igreja não, né? Aí eu fui olhar, aí tava uma mensagem do departamento lá, que eu fui selecionada pro processo seletivo.
6: Espera
7: aí. Pra segunda-feira comparecer.
6: Calma aí. Quanto tempo desempregada?
7: 9 anos.
6: 9 anos. Veio aqui quarta-feira.
7: Quarta-feira.
6: Fez o propósito com Deus.
7: Fiz o propósito.
6: A mensagem chegou agora.
7: Agora.
6: Dentro sim. Da igreja.
7: Dentro da igreja. Até mostrei pra ele agora.
6: Porta aberta.
7: Porta aberta.
6: Cadê o glória pra Jesus? Cadê o glória? É, pessoas testemunhando o poder de Deus. E você não vai ficar apenas ouvindo o que Deus está fazendo na vida das pessoas. Você vai participar para você também testemunhar o poder de Deus. Essa situação que você está vivendo hoje vai se tornar um testemunho do poder de Deus. Eu quero convidar todos vocês, desempregados, você que é trabalhador, é um microempresário, é um grande empresário, vem participar conosco amanhã no prosseguimento desta campanha da prosperidade. Nós estamos aqui na Rua Senador Pompeu, no número 27, aqui no centro do Rio de Janeiro.

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2: Cantem de júbilo e se alegrem os que têm prazer na minha retidão. E digam sempre, glorificado seja o Senhor, que se compraz na prosperidade do seu servo. Salmos 37, 27.
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8: 8:02 na capital paulista, agora estamos com rede, a maior rede de rádios do Brasil. Paz do Senhor Jesus para você de perto, para você de longe. Eu sou o presbítero Levi Muniz, estou com você nesta manhã, manhã abençoada, dia 23 de junho do ano de 2026. E aí, como é que está você? Como que está a sua casa, a sua família? Está tudo bem? Sejam todos bem-vindos à programação da Igreja Pentecostal Deus e Amor. 64 anos de uma igreja firmada na rocha. Não desligue o seu rádio, não mude de estação, porque a partir de agora você vai ter aí muita palavra de Deus para o seu coração e vai ser muito abençoado. Bom dia para você!
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8: Vou falar um pouquinho sobre o tempo em São Paulo hoje, gente. O tempo hoje a previsão para hoje indica um dia chuvoso com céu nublado e encoberto, declínio da temperatura. A temperatura vai cair. Nós estamos neste momento com 17 graus, mas a mínima prevista para hoje, ô Jonatas, é de 13 graus. Então, a temperatura vai cair e com possibilidade de chuva. Neste momento está garoando aqui na capital paulista e o sol não apareceu, tá certo? São 8 horas 4 minutos, Rio Branco no Acre tem 25 graus, a máxima prevista é de 30 com previsão de chuva também. Belém, capital do estado do Pará, tem 25, a máxima prevista é de 31 graus na capital do berço do pentecostalismo, Belém, capital do estado do Pará. Vamos dar uma olhadinha em Recife, capital do Pernambuco. Recife tem previsão de chuva, sim. Estamos com 25, a máxima de 28 graus. Olha só, tá chovendo em Salvador, neste momento 24 graus na capital da Bahia. Fortaleza não tem chuva, não. Fortaleza tem 27. A máxima é de 35, muito calor em Fortaleza, nesta manhã, sem previsão de chuva. Vamos dar uma olhadinha, olha gente, tem 35 milímetros de chuva em São Paulo hoje, hein? Hoje, você que vai sair aqui, prepara a galocha, prepara o guarda-chuva, prepara aquela capa, porque hoje é dia de chuva na capital paulista. Goiânia, capital do estado de Goiás, tem 21 graus. Deixa eu dar uma olhadinha lá na cidade do meu amigo Jonatas Oliveira, lá em Porto Alegre. Jonatas, Porto Alegre amanheceu com 6 graus, tem 8 agora. Tem 8 agora e não vai passar dos 12. É frio, hein? Frio na capital gaúcha. Vamos ver, vamos dar uma olhadinha em Curitiba? Curitiba tem 12 graus e a máxima é de 16. Florianópolis tem 10 e a máxima é de 14. Então é frio lá no sul do país nesta manhã. 8 horas 6 minutos. Informações do tempo, da Clima Tempo para a Rádio Deus e Amor. 8 e 6, bom dia!
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8: Glória a Deus, louvado seja o nome do Senhor. Jeremias capítulo 29, versículo 11. Jeremias 29, 11, palavra de Deus para os nossos corações nesta manhã. Eu, Senhor, sei os pensamentos que tenho a vosso respeito, diz o Senhor. Pensamentos de paz e não de mal, para vos dar um futuro e uma esperança. Então me invocareis e passareis a orar a mim e eu vos ouvirei. Buscar-me-eis e me achareis quando me buscardes de todo o vosso coração. E serei achado de vós, diz o Senhor, e farei mudar a vossa sorte. Quando nós buscamos a Deus de todo o nosso coração, quando nós não nos preocupamos com palavras, mas com sinceridade, Deus quer um coração sincero. A Bíblia diz que Deus não rejeita um coração quebrantado. Você errou? Você pecou? Você fez algo que desagradou o Espírito Santo? Você praticou aquilo que você não queria fazer? O apóstolo Paulo dizia, o bem que não quero fazer, ou seja, o mal que não quero fazer, faço, e o bem que quero fazer, não faço. Você entristeceu o Senhor? Se arrependa agora, peça perdão. Nós vamos orar a oração da restauração, que é uma oração exatamente para nos colocarmos diante de Deus e pedirmos a Ele a sua infinita misericórdia. Onde você estiver, pare a sua atividade agora e falemos com Deus em oração. Nos coloquemos na presença do Senhor. Coloque-se na presença de Deus e Ele te ouvirá. E após esta oração, você vai estar renovado em nome de Jesus.
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8: Bondoso Deus, Pai, como é bom te chamar de Pai. Oh, Senhor, como é bom quando nós podemos te chamar de amigo e de Pai. Aleluia. Tenho-vos chamado amigos porque tudo quanto ouvi de meu Pai vos tenho feito conhecer. Senhor, nós estamos na Tua presença, nós estamos na Tua face. Eu estou diante do Senhor, ó Pai, com outras pessoas que neste momento pararam as suas atividades e estão orando juntamente comigo. Eu acabei de ler na Tua palavra que o Senhor não resiste um coração sincero. Acabei de ler na Sua palavra quando diz, buscar-me-eis e me achareis quando me buscardes de todo o vosso coração. Oh, meu Deus! Nós estamos nesta manhã, Senhor, nos humilhando na Tua presença. O Senhor nos conhece, Pai. O Senhor conhece a mim, o Senhor conhece este meu ouvinte. O Senhor conhece este internauta. O Senhor conhece esta pessoa, meu Pai, que tem praticado tantas coisas, tanto em palavras quanto em obras, que não tem te agradado. O Senhor conhece essas pessoas que têm estado tristes. Oh, meu Deus, quantas pessoas tristes por causa do pecado. O pecado, Senhor, faz separação entre nós e o nosso Deus. E a primeira coisa que o homem faz ao pecar é se esconder, é fugir da Tua presença. Mas nesta hora, Senhor, nós não estamos fugindo, não. Nós estamos nos humilhando. E nós estamos dizendo, Senhor, venha nos purificar, venha nos lavar. E assim, ó Pai, como nós pedimos o Teu perdão, nós também perdoamos aqueles a quem nós temos ofendido. Oh, meu Pai querido. Oh, meu Deus, nos ajuda a andar na verdade, nos ajuda a sermos fiéis a Ti, nos ajuda a honrarmos ao Senhor, Pai. Eu Te louvo porque o Senhor tem sido tão bom, o Senhor tem sido tão supridor, o Senhor tem mandado o maná de cada dia. E se nós estamos de pé, ó Pai, é porque o Senhor tem cuidado de nós. Meu Deus e meu Pai querido, em nome de Jesus Cristo, tenha misericórdia da minha vida, tenha misericórdia da nossa família, tenha misericórdia do Teu povo, da Tua igreja, meu Pai. Eu creio que o Senhor está cuidando de nós, eu creio que o Senhor está cuidando da nossa vida, eu creio que o Senhor está visitando agora a nossa casa, a nossa família, e eu sei, ó Pai, que o Senhor está cuidando do teu povo. Meu Deus, abençoe a vida deste irmão que está saindo para o seu trabalho, para os seus afazeres, para as suas atividades. Abençoe a vida desta mulher, Senhor, que nesta manhã já está indo para as atividades do seu trabalho. Senhor, visita aqueles que estão na UTI, na CTI, no quarto do hospital. Senhor, aqueles que a morte está rondando a fortaleza do seu coração, meu Deus, repreende agora o espírito da morte sobre esta casa e esta família. Senhor, traga paz, meu Pai, paz ao coração aflito. Eu sei, ó Deus, que tem corações aflitos nos acompanhando, eu sei que tem pessoas desesperadas, pessoas atribuladas, pessoas angustiadas, mas eu sei também, ó Pai, que o Senhor está trabalhando em prol do seu povo, em prol da sua igreja. Olha, Senhor, para esta mulher que contraiu câncer, e o câncer está matando ela, cura agora, meu Pai. Senhor, olha para este homem que contraiu uma doença. Ah, Senhor, esta doença está matando ele a cada dia. Meu Deus, olha para esta pessoa que precisa de uma bênção em alguma área, seja uma bênção financeira, uma bênção sentimental, uma bênção espiritual. Senhor, esta pessoa que está esperando uma resposta e esta resposta nunca vem, Pai. Oh, meu Pai, que a tua bênção, que a tua graça, que a tua unção, que o teu amor, a tua misericórdia possa estar nesta vida, neste lar e nesta família. Pai, visita os hospitais, visita, Senhor, as cadeias, visita, Senhor, aqueles que estão indo para o seu trabalho, para as suas atividades, aqueles que estão procurando, buscando uma porta aberta de emprego, aqueles que estão procurando, meu Deus, uma resposta em alguma área, que eles possam agora encontrar esta resposta e glorificar o seu nome. Senhor, abençoe os cultos marcados e programados aqui na Igreja Deus e Amor no dia de hoje. Usa cada obreiro, cada pregador, cada pregadora, cada pastor. Ah, meu Deus, cada irmão que vai ministrar a tua palavra. Deus, fica conosco neste dia, Senhor. Abençoe a vida do Jonatas, sua família, a vida do Moisés, a vida da Raquel, a vida da Mona Lisa. Senhor, guarda eles debaixo das tuas asas, Pai. E que este dia seja um dia de vitória. Fica conosco, continua com o teu povo e com a tua igreja. E a ti nós damos a honra, a glória e o louvor para todo sempre. Em nome de Jesus, amém e amém, Senhor Jesus. 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

0: ainda não são carnais, mas são poderosas em Deus para a destruição de fortalezas. Permaneça com estas armas, a oração, a leitura da palavra, a sinceridade perante o Senhor, e o Senhor vai te honrar e você vai cantar o hino da vitória. São 8 horas 18 minutos na capital de São Paulo. Bom dia na paz do Senhor.
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0: 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Deixa eu falar aqui com o povo aí de Sumaré, São Paulo. Em Sumaré nós temos a Igreja Deus é Amor no Jardim Calegari 2, na Rua Antônio Carlos dos Santos 366, Rua Antônio Carlos dos Santos 366. Hoje prossegue a campanha Volta Filho Meu, você que está afastado, você que precisa de uma vitória de Deus, vá lá na Rua Antônio Carlos dos Santos 366, no Jardim Calegari 2, em Sumaré. Lá está o pastor Cairo e também a irmã Renata dirigindo esse trabalho e a palavra de Deus sendo pregada. Você que está na cidade de General Carneiro, no Paraná, a Igreja Deus e Amor está na Rua Doutor Bernardo Ribeiro Viana, 468. Em Sinop, no setor comercial, na Rua das Violetas, 533. No Crato, no Ceará, Igreja Deus e Amor na Rua Santos Dumont, número 4. Em Itu, São Paulo, a Igreja Deus e Amor na Rua da Candelária, número 40, no centro da cidade de Itu. Em Iramaia, na Bahia, Rua Otoniel de Moraes, número 2. A Igreja Deus e Amor em Ananindeua, estado do Pará, Geraldo Pereira II, quadra 58, lote 100. 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
4: Mais uma vez, Espaço Eu e Mais Um vai pedindo licença para entrar aí no seu lar, no seu aplicativo, onde nós falaremos por 5 minutinhos como nós ensinarmos o novo convertido, como nos portarmos. E eu tenho pedido em todas as programações que vocês enviem suas dúvidas. E nós recebemos algumas dúvidas e nós selecionamos algumas importantes para serem aqui explicadas. Uma das maiores dúvidas que eu vejo que as pessoas estão falando aqui, o que falar em uma primeira abordagem sobre Jesus? Também temos aqui, sou muito tímida, gostaria de saber se é necessário criar um relacionamento mais íntimo com a pessoa antes de falar da salvação. Outra pergunta, não sei o que fazer para chamar a atenção das pessoas, porque muitas vezes saio na rua e as pessoas não me ouvem. Então, a gente está vendo aqui que Uma grande parte que está perguntando está falando sobre evangelismo pessoal, na rua, né? Mas o que a gente sempre está pedindo aqui e orientando é aquele evangelismo corpo a corpo das pessoas que já aceitaram Jesus. Eu vejo que muitas pessoas gostariam de aprender a fazer evangelismo pessoal nas ruas, né? Que não seria o caso desse que nós estamos falando na programação. Mas a gente pode abordar esse assunto numa próxima programação. A gente pode ver que muitos irmãos gostariam de ter esta orientação. Mas eu quero aqui falar um pouquinho sobre como a gente discipular de maneira simples, usando termos simples. Uma pessoa disse, como usar um termo simples? O que falar? Quando a gente fala termos simples, são palavras que a pessoa, ainda que não aceitou Jesus, não entende. É aquela linguagem, vamos dizer assim, do crente, né? Ah, tá vindo um vento aí de tempestade, vigia. A pessoa nova convertida, ela não vai entender, ela vai entender literalmente que haverá uma tempestade de chuva, vai vir muita chuva e ela precisaria se cuidar. Então, quando a gente fala usar termos simples, é você usar o beabá mesmo, né? Como você ensina uma criança pequena, você vai ter essa mesma linguagem no sentido simples da palavra, para que ela possa entender. Por exemplo, quando você vai contar uma história para a criança, você usa palavras simples. Então é importante, quando você estiver abordando um assunto, não vá lá para Apocalipse. Agora não é a hora de a gente ensinar Apocalipse, as sete taças da ilha de Deus, escatologia, dos sinais do final dos tempos. Agora é o tempo para você ensinar o novo convertido o Evangelho. Comece pelos evangelhos de Mateus, Lucas, João, né? Falando o que realmente é a salvação. Não vá agora falando de coisas que é uma comida pesada para o novo convertido, né? Paulo disse que quando eu era menino, eu tomava leitinho, né? Eu agia como menino, e o leitinho é para os novos convertidos, né? O leitinho no sentido, um alimento para uma criança, alimento para um novo convertido, que é um bebê espiritualmente falando. Você não vai com uma feijoada, né? Que você vai matar essa pessoa na fé. Quando a gente fala termos simples, é isso, você começar pelo Evangelho, né? Uma pessoa pergunta, o que é Santa Ceia? Você vai ver que realmente ela está interessada em saber o significado daquilo, né? Ela nunca participou de uma Santa Ceia numa igreja evangélica, então ela vai ter aquela curiosidade, né? Ah, por que que eu tenho que ir na igreja todos os dias? Não, você não precisa ir na igreja todos os dias, mas é bom você estar sempre que possível cultuando a Deus, porque você vai alimentando a sua alma com a palavra de Deus. Você ser simples na sua explicação. Isso vai ajudar muito o entendimento da pessoa nova convertida. Vamos devagar, ensinando devagarinho o que realmente são as doutrinas bíblicas, o que é batismo, o que é Santa Ceia, o que é realmente a doutrina da salvação, por que Jesus veio, né? Por que que ele morreu na cruz do Calvário? Por que que nós precisamos aceitar a Cristo? Então, isso é o beabá para a pessoa aceitar Jesus. Qual que é o significado do Evangelho? É isso que nós temos que começar a ensinar os novos convertidos. Nós vamos continuar seguindo, tirando dúvida de vocês, mas eu gostaria que vocês mandassem perguntas e dúvidas sobre o discipulado e não o evangelismo nas ruas, né? Que aqui nós temos muitas pessoas também perguntando.

0: setor aqui em São Paulo que pode apoiar vocês. Então, eu gostaria que vocês mandassem perguntas, dúvidas e comentários a respeito do discipulado, daquilo que você está fazendo hoje, que é ensinando um novo convertido. Por hoje é só. Se despede Débora Miranda, na paz do Senhor Jesus e até a próxima programação.
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5: 8 horas e 31 minutos.
6: Ouvintes, aceite a paz de nosso Senhor e Salvador Jesus Cristo. Estou passando aqui para lembrar a todos vocês que amanhã, quarta-feira, o prosseguimento da campanha da prosperidade com o tema Portas Abertas. Você não pode ficar de fora. Deus preparou 6 horários para você estar presente conosco. No horário das 7, 9, 11, às 13, 15 e também no horário das 19 horas. 6 horários. Você pode escolher um e participar conosco, receber a bênção de Deus. Olha, ouvintes, você não vai sair de mãos vazias. Eu quero convidar a todos, famílias evangélicas, famílias católicas, você que não tem nenhum credo religioso, eu quero convidar todos vocês para participarem conosco desta campanha. É uma campanha que está revolucionando a vida de muitas pessoas. Uma campanha que tem palavra, tem libertação, tem milagres. É uma campanha completa. E eu estarei com vocês pregando a palavra de Deus nesta quarta-feira.
7: Deus sabia da necessidade de Abraão antes mesmo que ele subisse o monte. A história da providência começa muito antes da necessidade aparecer aos olhos humanos. No capítulo 3 de Êxodo, a partir do versículo 7, Deus falou com Moisés: eu tenho visto

conhece antes. O Deus da providência, ele age antes. Aleluia, levante a mão e glorifica o nome dele. Levante a mão e exalta o nome deste Deus.

responderei, estando eles ainda falando, eu os ouvirei. Antes de você falar qualquer coisa, Deus já sabe o que você vai falar. No capítulo 6 de Mateus, no versículo 32, Jesus falando aqui: porque o vosso Pai Celestial sabe bem que necessitais de todas essas coisas. Ele sabe o que você veio buscar aqui hoje. Ele sabe da tua necessidade aqui hoje. Você pode não ver a solução ainda, mas Deus já preparou. Ele já viu a sua dor. Ele já viu a sua lágrima. Ele já viu a

0: providência. Não se desespere antes da hora, porque ele vê, ele provê. Levante a mão e vai adorando. Deus é o Deus da providência. Ele sabe, e ele está aqui para te suprir.
1: A palavra de Deus será transmitida na sua essência nesta quarta-feira, e eu tenho certeza, o que o seu coração está precisando, Deus tem o remédio, Deus tem o alimento certo, por intermédio da sua palavra. Olha, ouvintes, as pessoas que estão participando conosco, elas estão testemunhando o poder de Deus. Pessoas que chegam aqui cegas, surdas, pessoas paralíticas, pessoas que chegam aqui com caroços, com tumores, têm sido impactadas pela presença de Deus. E eu quero te convidar neste momento a acompanhar comigo essas pessoas testemunhando o milagre de Deus em suas vidas. Irmão, qual é o seu nome?
2: Meu nome é Araldo.
1: Irmão, conta pra nós o que aconteceu.
2: Eu fiz a campanha ano passado, né? E tava devendo a Deus esse testemunho, porque eu tô vindo hoje para testemunhar. Eu pedi instrução a Deus. E eu tava vindo na campanha direto, o ano passado. No final do ano passado, Deus me deu um novo emprego e me deu um novo carro, que eu tanto pedi a Deus. E esse testemunho, eu estava devendo a Deus, eu estava querendo vir aqui hoje para poder testemunhar, para agradecer a Deus esse testemunho. Porque eu estava 5 meses desempregado e as dívidas chegando e eu não sabia o que fazer. E Deus abriu essa porta para mim e eu estou trabalhando nesse emprego até hoje.
1: Espera aí, 5 meses desempregado,
2: isso,
1: participando da campanha,
2: sim,
1: Deus abriu as portas e ainda deu o carro.
2: Me deu um carro novo.
1: Carro novo. Está abençoado. Quem entra na campanha da prosperidade recebe a bênção de Deus.
2: Glória a Deus.
1: Deus abençoe pelo seu testemunho. Cadê o glória? É, pessoas testemunhando o poder de Deus. E você não vai ficar apenas ouvindo o que Deus está fazendo na vida das pessoas. Você vai participar para você também testemunhar o poder de Deus. Essa situação que você está vivendo hoje vai se tornar um testemunho do poder de Deus. Eu quero convidar todos vocês, desempregados, você que é trabalhador, é um microempresário, é um grande empresário, vem participar conosco amanhã no prosseguimento desta campanha da prosperidade. Nós estamos aqui na Rua Senador Pompeu, no número 27, aqui no centro do Rio de Janeiro.

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2: A paz do Senhor Jesus a todos os ouvintes do programa Voz da Libertação. Esse quem vos fala é o pastor Iago Almeida e estamos falando diretamente do programa A Voz da Libertação. Nesse dia de terça-feira, Deus, o nosso Senhor, o nosso Pai, Ele tem uma vitória, uma bênção para entregar na palma de suas mãos e estamos aqui para informar tudo quanto o Senhor Deus tem feito através da Igreja Pentecostal Deus e Amor. É a Igreja dos Milagres, a Igreja da Oração, a Igreja da Busca pela Presença de Deus. Eu quero lembrar que a nossa sede mundial fica localizada na Baixada do Glicério, Avenida do Estado, número 4568, em São Paulo. Está sob a responsabilidade da serva de Deus, a nossa presidente Ereni Miranda, que tem clamado pelo seu lar e também por toda a sua querida e amada família. E aqui no Rio de Janeiro não é diferente, a nossa sede capital estadual fica localizada na Rua Senador Pompeu, número 27, sob a responsabilidade do servo de Deus, pastor Antônio dos Santos, que tem clamado para que Deus venha dar vitória para o povo carioca, o povo do Rio de Janeiro, sendo ricamente honrado e também abençoado por Deus. Eu tenho certeza da paz, da bênção e também da vitória que Deus, Ele há de entregar na palma de suas mãos. Fique ligadinho conosco, viu? Terça-feira, hoje, neste mesmo horário, eu tenho certeza que a bênção de Deus há de alcançar a sua família e o nome do Senhor será extremamente glorificado. E atenção, povo do Rio de Janeiro, hoje, terça-feira, ainda dá tempo, viu, de vir para a casa de Deus na grande campanha de avivamento pela sua vida espiritual. Deus tem algo tremendo a realizar na sua vida no horário das 9:15 e 19 horas, falta poucos minutos e pouquíssimos minutos nos separa das 9 horas para que você e a sua família venha estar no centro do Rio de Janeiro, pastor Edmundo Procópio, com uma palavra do céu para abençoar o seu lar e também a sua amada família. 9:15 e 19 horas, aqui mesmo na Rua Senador Pompeu, número 27, é a campanha do avivamento espiritual, para que Deus venha avivar o seu lar, avivar a sua casa e avivar a sua família.

E lembrando o povo de Deus de Alcântara, é hoje, viu, terça-feira, é o dia da vitória de Deus para o seu lar e também para a sua família. Nossa sede estadual de Alcântara, hoje, terça-feira, estará aberta em 3 horários, isso mesmo, anote os horários e também o endereço da nossa sede estadual de Alcântara, pastor Tiago Eustáquio, orando pelo seu lar e também orando pela sua família, tendo a certeza de que o Senhor nos dará paz e também nos dará vitória. Hoje, terça-feira, a nossa sede estadual de Alcântara estará com o culto da palavra, é o culto de ensinamento, é o culto doutrinário, cujo a igreja, a membresia da igreja do Senhor estará reunidos juntos para bendizer e adorar ao Senhor hoje, terça-feira, no horário das 9:15 e também no horário das 19 horas. Eu tenho a plena certeza e a plena convicção que o Senhor Deus, ele há de honrar o seu lar e também há de honrar a sua família. No horário das 9 horas, pastor Tiago Eustáquio no altar de Deus, 15 horas, nosso irmão Luiz, e no horário das 19 horas, retornando ao altar de Deus, pastor Tiago Eustáquio, para ministrar a bendita palavra do Senhor nosso Deus. Não anotou o endereço? Rua Joaquim Laranjeiras, número 70, em frente à Praça Chico Mendes. A nossa sede estadual de Alcântara está localizada bem no coração de Alcântara, com muita facilidade para que você e a sua família venham estar adorando a Deus, juntamente com o pastor Tiago Eustáquio, recebendo o poder da palavra e Deus honrando a sua fé. 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

0: de Deus, a bênção de Deus adentrando o seu lar e também a sua casa. Eu quero também chamar a atenção do povo de Deus de Itaboraí. É Itaboraí, hoje terça-feira, é o dia que Deus preservou e preparou para que você e a sua família venha estar diante da presença de Deus. E terça-feira, na setorial de Itaboraí, é dia de nós nos reunirmos para ajudar a obra beneficente da Casa de Deus, que é a Fundação Reviver. Nós estamos juntos para estarmos em uma só fé, ajudando a obra beneficente da Casa de Deus, e você e a sua família não pode ficar diferente dentro dessa situação. Você deve estar diante da presença de Deus para receber o poder da palavra e a cada dia mais estar sentindo a glória de Deus na sua vida. No horário das 7 horas da manhã e também no horário das 19 horas, a nossa igreja, ela está aberta para receber você e também toda a sua família em uma só fé, em um só clamor, em uma só unidade, para que você venha estar recebendo o melhor de Deus. Você que ama essa obra e que quer estar conosco em um dos cultos da Fundação Reviver, você estará conosco nesta terça-feira. Ainda dá tempo, viu, de você estar diante da presença de Deus, tanto no horário das 7, a partir das 7 horas a nossa igreja está aberta, e também no horário das 19 horas a nossa sede setorial de Itaboraí fica localizada na rua Orcival Barbosa Velho, número 1875, em Nova Cidade, Itaboraí. Este é o endereço da sua vitória. Você ama a Fundação Reviver? Você ama ajudar as famílias? Então você deve estar diante da presença de Deus, porque os cultos da Fundação Reviver não é apenas você ir e abençoar, é você ir, abençoar, e Deus te recompensará mil vezes mais, porque é isso que o Senhor nosso Deus faz. Pastor, eu senti agora no meu coração e eu quero neste exato momento ajudar a Fundação Reviver aonde eu estou aqui agora. Então nós vamos estar colocando aqui as contas bancárias da Fundação Reviver e você poderá neste momento abençoar e semear nesta obra.
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0: É a Fundação Reviver, você ajudando o Senhor e a Senhora, ajudando esta obra. Eu tenho certeza que Deus há de recompensar de forma gigantesca a sua fé. Ajudou a obra de Deus? Então tenha certeza que o resultado será de vitória, pois Deus Ele tem uma bênção para a sua vida e você que talvez não pode ajudar monetariamente, tenha certeza que você pode ajudar através das suas orações, através da intercessão, a obra beneficente, a obra assistencial da Igreja Pentecostal Deus e Amor, a Fundação Reviver, não para, segue avante, para que o nome do Senhor permaneça sendo glorificado. E eu quero lembrar ao povo do Rio de Janeiro que quarta-feira é o dia da sua vitória, é a quarta-feira das portas abertas, é a quarta-feira do milagre de Deus para seu lar e também para a sua família. Você que está necessitando de uma vitória de Deus, tenha certeza que o Senhor Deus, ele fará maravilha em favor da sua casa e em favor deste daquilo que você está necessitando, desta situação que está diante de você. No horário das 7, 9, 11, 13, 15 e 19 horas, aqui mesmo na rua Senador Pompeu, número 27, Pastor Antônio dos Santos estará no Santo Altar de Deus, ministrando uma vitória sobre a sua vida.

0: braços. Primeiro ele teme, mas ele reage diante da situação. E qual foi a reação, gente? Vamos jejuar, vamos orar. Sabe o que aconteceu? Deus manifestou no meio do povo, dizendo: nesta peleja não tereis que pelejar. Parai, estai de pé e vede a salvação do Senhor para convosco. Então reage, se precisar orar, ore. Se precisar jejuar, jejue. Se precisar vir à igreja, venha! Deus vai pelejar por você. Se você tiver um pouquinho de fé, montes serão transportados do seu caminho aqui hoje. Se você tiver um pouquinho de fé, o diabo vai ter que sair correndo da sua frente aqui hoje. Se você tiver um pouquinho de fé, o câncer vai desaparecer aqui hoje. Se você tiver um pouquinho de fé, você vai sair daqui com seu milagre. Vai aplaudindo a Deus, vai aplaudindo. Você tem, se tem fé, tem milagre. Se tem fé, tem vitória. Se tem fé, o diabo vai sair.
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2: É a quarta-feira das portas abertas, a quarta-feira a qual Deus reservou para te dar vitória por intermédio do poder de sua bendita e poderosa palavra. É amanhã, viu? Quarta-feira, pastor Antônio dos Santos no altar de Deus, ministrando a poderosa palavra do Senhor nosso Deus, e você e a sua casa não pode ficar de fora. Amanhã é o grande propósito da tomada de posse, e eu tenho certeza que você tomará posse da vitória que Deus está colocando na sua mão. Anote agora os horários, porque são muitos horários para que você venha estar reunido em uma só fé, aqui mesmo, no centro do Rio de Janeiro, para receber a sua vitória. Rua Senador Pompeu, número 27, no horário das 7, 9, 11, 13, 15 e 19 horas, Rua Senador Pompeu, número 27, é o endereço da sua vitória. Muitas vidas têm sido edificadas através do poder do clamor e do testemunho, através do poder da oração, através do poder do jejum, a qual o servo de Deus tem feito em favor da sua vida. E nós iremos agora ouvir uma linda testificação do que Deus tem feito na quarta-feira da tomada de posse, na quarta-feira das portas abertas.
0: Irmã, qual é o seu nome?
3: A paz do Senhor, pastor. Meu nome é Sônia Regina.
0: Irmã Sônia é de onde?
3: Caxias, Duque de Caxias.
0: Conte a bênção, irmã Sônia.
3: Pastor, eu tinha problema seríssimo de diabetes, pressão alta, colesterol, passava mal na rua, desmaiava, ficava toda gelada, hipoglicemia, quando eu não comia no horário certo, a pressão altíssima, diabetes chegava a 500... Ficava na UPA tomando injeção, comecei a fazer campanha aqui na igreja, pedindo ao Senhor que me desse a cura, pedindo aos pastores, o Senhor também. Pastor, ontem eu fui fazer exame, aí entreguei a doutora Cássia, que é a médica. Pastor, não tem mais nada.
0: Espera aqui. Irmã Sônia, a senhora tinha pressão alta.
3: Pressão alta.
0: Diabetes.
3: Colesterol altíssimo.
0: Colesterol alto.
3: Altíssimo,
0: constatado pela medicina.
3: Eu esqueci o exame, mas semana que vem eu trago em cima do sofá.
0: Tudo hoje, comprovado.
3: Tomava insulina.
0: E agora, participando agora, da campanha, fez novos exames.
3: Novos exames.
0: Sumiu as enfermidades.
3: Eu entreguei a doutora Cássia, não tem mais nada.
0: Tá curada.
3: Tô curada, em nome de Jesus.
0: A mulher está curada. Curada, curada.
3: Em nome de Jesus.
0: Glorifique a Deus com ela!

É a vitória de Deus chegando para o seu lar e também chegando para a sua família. Na quarta-feira das portas abertas, eu tenho a plena certeza que o Senhor nosso Deus já estendeu as poderosas mãos em direção ao seu lar e entregou a sua grande vitória. Acabamos de escutar a linda testificação da nossa irmã Sônia, que recebeu o poder de Deus por intermédio da oração, da pregação e do clamor na grande campanha da quarta-feira da prosperidade. E é prosperidade em todas as áreas, viu? É prosperidade financeira, conjugal, de paz, na saúde também. Porque ela veio na quarta-feira da vitória e Deus repreendeu a enfermidade que estava assolando a vida dela e ela deu a volta por cima. Jesus garantiu a vitória na cruz do Calvário, viu? Para que você recebesse a prosperidade na área da saúde. É essa prosperidade que nós estamos pregando aqui na sede, aqui no Rio de Janeiro, na nossa sede estadual, localizada na Rua Senador Pompeu, número 27, a nossa irmã testificou de viva voz e agora está glorificando a Deus, dizendo que só o Senhor é Deus. Eu tenho a plena certeza que na sua vida também não será diferente. Então já coloca na agenda 9, 7, 9, 11, coloca na sua agenda 7, 9, 11, 13, 15 e 19 horas, é a quarta-feira do milagre, são muitos horários, viu? E você vai estar se programando. Eu vou repetir de novo, 7, 9, 11, 13, 15 e 19 horas, são 6 horários de vitória de Deus para que o seu lar e a sua família venha a ser abençoada na quarta-feira da prosperidade total, aqui mesmo, na Rua Senador Pompeu, número 27, Pastor Antônio dos Santos, no Santo Altar de Deus, esperando você e também esperando a sua família.

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1: A bênção de Deus alcançando o seu lar e a sua família. Não saia daí. Fique ligadinho, porque daqui a pouquinho retornamos com todos vocês, todos que estão ligados e conectados no programa A Voz da Libertação. Fique aqui, porque nós vamos voltar, iremos orar por você e pela sua família. Vamos agora aos prefixos, às identificações das emissoras e já já retornamos com todos vocês.
2: 9 horas.
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10: Sou a Cristine Luiz e vamos a mais um Drops de Notícias aqui na Rádio Deus é Amor.
11: Excesso de telas em crianças pode causar sintomas que se confundem com o autismo? Vamos entender um pouco melhor. A psicóloga e neurocientista Mayra Gaiato reforça que as telas não causam o autismo. O contato excessivo com conteúdos audiovisuais nos primeiros anos de vida pode, de fato, aí afetar o desenvolvimento de certas habilidades e até influenciar a forma como a criança se comporta. Vale lembrar que o autismo está relacionado a uma interação entre predisposição genética. Pesquisas já identificaram, inclusive, centenas de mutações no DNA relacionados a esse transtorno e o ambiente em que a criança cresce. O problema é que quanto mais se usa as telas, mais dopamina é liberada. E isso cria um vício que gera dependência, alteração no sono, problemas comportamentais e dificuldades de interagir socialmente. Aí complementa a especialista. Vale notar ainda que a maioria dos relatos de famílias e das observações de especialistas chamam a atenção para a reversibilidade dos sintomas nesses casos. Quando o tempo nas telas é reduzido ou completamente cortado, a criança volta a ter um padrão de comportamento típico para a idade dela. Em linhas gerais, a orientação é evitar o contato com smartphones, tablets, computadores e televisões nos primeiros 18 meses de vida. Por que comemos demais quando estamos estressados? O estresse pode, de fato, arruinar a saúde. Ele causa dor de cabeça, dores de estômago, insônia e também pode alterar os nossos hábitos alimentares. Mas por que o estresse afeta tanto o nosso apetite? Será que existe algo que podemos fazer a respeito justamente para evitar? O estresse, na verdade, é a reação do seu corpo e da sua mente a situações desafiadoras e opressivas, sobre os quais, aí, no momento, você talvez tenha a sensação de que não pode fazer nada, explicam os especialistas. Os eventos no nosso corpo, como fome ou sede extrema, podem ativar uma parte do cérebro do tamanho de uma ervilha, chamada hipotálamo, que aciona a reação do estresse e que coloca o nosso corpo em ação. Uma das formas mais fáceis de evitar comer açúcar demais em situações de estresse é simplesmente não comprar alimentos de baixa qualidade, prestar atenção nas conexões sociais. Também pode ajudar a manter a alimentação equilibrada e à prova de estresse.
2: Bem, 9:04. Que Deus vos abençoe. Daqui a pouquinho tem culto no lar aqui na Rádio Deus e Amor. Agora tem louvor escondido no Senhor. Bruno Silva, louvando a Deus. 9:05. Bom dia.

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0: Ouvintes, aceite a paz de nosso Senhor e Salvador Jesus Cristo. Estou passando aqui para lembrar a todos vocês que amanhã, quarta-feira, o prosseguimento da campanha da prosperidade com o tema Portas Abertas. Você não pode ficar de fora. Deus preparou 6 horários para você estar presente conosco. No horário das 7, 9, 11, às 13, 15 e também no horário das 19 horas. 6 horários. Você pode escolher um e participar conosco, receber a bênção de Deus. Olha, ouvintes, você não vai sair de mãos vazias. Eu quero convidar a todos, famílias evangélicas, famílias católicas, você que não tem nenhum credo religioso, eu quero convidar todos vocês para participarem conosco desta campanha. É uma campanha que está revolucionando a vida de muitas pessoas. Uma campanha que tem palavra, tem libertação, tem milagres. É uma campanha completa. E eu estarei com vocês pregando a palavra de Deus nesta quarta-feira.
1: Deus não é pego de surpresa pelas nossas necessidades. Na verdade, Ele vê antes que o problema...

situação. Ali estava chegando, era um escape, estava chegando um livramento, estava chegando o cordeiro preparado. Talvez você já esteja dizendo: Senhor, isso me pegou de surpresa. Mas Deus quer responder para você nesta manhã: sim, mas eu não fui pego de surpresa. Sabe por quê? Ele já está no futuro.

nesta manhã. Levante a mão. O Deus que reage nos problemas, ou seja, não reage nos problemas, Ele já está neles. Levante a mão e adora, levante a mão e glorifica. Deus não é pego de surpresa, não! Abraão foi provado. Esse episódio acontece onde? No Monte Moriá. Oh, meus irmãos, o mesmo lugar que anos mais tarde se tornaria o Monte do Templo de Salomão. E séculos depois, nas proximidades, o Calvário, onde Cristo...

profeticamente para o Cordeiro de Deus. Em João 1, versículo 29, João grita às margens do Jordão: eis aqui o Cordeiro de Deus que tira o pecado do mundo. O Cordeiro puro, o Cordeiro

0: A palavra de Deus será transmitida na sua essência nesta quarta-feira. E eu tenho certeza, o que o seu coração está precisando, Deus tem o remédio, Deus tem o alimento certo por intermédio da sua palavra. Olha, ouvintes, as pessoas que estão participando conosco, elas estão testemunhando o poder de Deus. Pessoas que chegam aqui cegas, surdas, pessoas paralíticas, pessoas que chegam aqui com caroços, com tumores, têm sido impactadas pela presença de Deus. E eu quero te convidar neste momento a acompanhar comigo essas pessoas testemunhando o milagre de Deus em suas vidas.
1: Terceira quarta-feira que essa senhora vem na campanha e a porta já abriu para a filha dela, para a glória de Deus, pastor Antônio.
0: Senhora, qual é o seu nome?
2: Luzia.
0: O que é que aconteceu?
2: É a terceira vez que eu venho aqui pedir para Deus abrir uma porta de emprego para minha filha. Ligaram ontem, já pedi os documentos dela.
0: Espera aí, quanto tempo a sua filha estava desempregada?
2: Tem mais ou menos uns 6 meses que ela teve
0: seis meses.
2: Foi mandada embora de um, agora já abriu a porta para ela.
0: Aí hoje é a terceira quarta-feira que a senhora está aqui e Deus já abriu a porta para a sua filha.
2: Já fez entrevista, já pediu os documentos dela.
0: Abençoada. É. Cadê o glória para Jesus? É, pessoas testemunhando o poder de Deus. E você não vai ficar apenas ouvindo o que Deus está fazendo na vida das pessoas. Você vai participar para você também testemunhar o poder de Deus. Essa situação que você está vivendo hoje vai se tornar um testemunho do poder de Deus. Eu quero convidar todos vocês, desempregados, você que é trabalhador, é um microempresário, é um grande empresário. Vem participar conosco amanhã no prosseguimento desta campanha da prosperidade. Nós estamos aqui na Rua Senador Pompeu, no número 27, aqui no centro do Rio de Janeiro.

0: 9:14.
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2: Olha, ouvintes, está chegando dia 28 de junho, no horário das 9 e também às 14 horas. Presença já confirmada da evangelista Maria Lorena. Vai ser um dia que o Rio de Janeiro vai tremer. Deus vai impactar esta cidade. Eu tenho certeza, ouvintes, que Deus mais uma vez vai utilizar a vida da evangelista Maria Lorena e Deus com certeza vai abençoar você, vai abençoar a sua família. Eu quero neste momento convidar a todos, quem ficar de fora vai perder as bênçãos de Deus. E eu sei que você não quer perder bênçãos. No horário das 9 da manhã, evangelista Maria Lorena, pregando a palavra do nosso Deus.
3: Quando Deus exaltou a Davi no seu reino, igreja, a primeira coisa que ele pôs em seu coração foi trazer a arca de volta, aleluia, para seu reino, porque o verdadeiro homem de Deus, a verdadeira mulher de Deus, ela pode perder tudo, mas ela não pode perder a graça, a presença do Espírito de Deus.
4: Quando for pregar, que eu seja tua voz.
2: A palavra de Deus será pregada. Deus vai falar com você. Deus vai falar com a sua família neste dia 28. E olha o tema dessas duas concentrações: Efatá, abre-te. Que coisa tremenda, ouvinte. Deus vai abrir tudo o que está fechado. Aquilo que está travado na sua vida, Deus vai destravar nesta data. Olha, você que está firmando o propósito com Deus, o seu nome está sendo colhido. A evangelista Maria Lorena vai levantar o seu nome para o céu, juntamente com a igreja. E Jesus vai fazer a obra na sua vida. Eu tenho certeza que na hora desta oração, o céu vai se abrir e Deus, ele vai tocar na sua vida.
3: Aí a fúria dele aqui. Deus é esperado. Tem um demônio furioso, pastor, desse lado ali. E é o enxuto da morte. Pode gritar que toda obra de bruxaria. Pode gritar quem? Olha ele aí, igreja. Olha ele aí, igreja. Segura a mão dela, pode gritar que reina. Vai, legião de demônio, grita Satanás, sai agora. Em nome de quem? Grita queima ele, Jesus. Pode gritar queima. Vai, demônio da loucura. Em nome de Jesus.
5: Deus do impossível, de longe e de perto.
2: Que tremendo, que tremendo. Eu já posso sentir o impacto de Deus já neste dia 28 de junho. Você não pode ficar de fora. Ouvinte, a evangelista Maria Lorena vai orar por revelação, vai fazer também aquela oração de explosão de milagres e pode ter certeza, o céu vai confirmar. Jesus vai operar no nosso meio. Não fique de fora, venham participar, porque o milagre já está reservado para a sua vida.
0: Irmã Maria Lorena, Jesus está curando surdos também. Como é o nome da senhora?
6: Irmã Marina.
0: Irmã Marina, o que aconteceu com a senhora?
6: Aconteceu que já estava tudo preparado pelos surdos, marcada a cirurgia.
0: Do seu ouvido?
6: Do meu ouvido.
0: Ouvido esquerdo?
6: Do ouvido esquerdo. Mas quando a irmã Maria Lorena começou a pregar, eu comecei a ouvir do lado esquerdo.
0: A senhora não ouvia nada do lado esquerdo?
6: Não ouvia nada.
0: Irmãos, preste atenção, ela não ouvia nada do ouvido esquerdo, certo? Tampa o ouvido direito, tampa, bem tampadinho. Como é o seu nome?
6: Marina.
0: Onde a senhora mora?
6: Rua Manuel Justino da Silva.
0: Quem te curou?
6: Jesus Cristo.
0: Não ouvia nada pelo ouvido esquerdo, agora está ouvindo para a glória de Deus. Levanta a mão e glorifica. Está ouvindo mesmo?
6: Estou ouvindo mesmo.
0: Irmã Lorena, conversa com ela, vamos ver se ela está ouvindo mesmo.
7: Como é seu nome, minha irmã?
6: Marina.
7: Marina. Quanto tempo essa enfermidade, meu
6: Essa enfermidade desde os 18 até os 48 anos.
7: E na hora da palavra, o que a irmã sentiu?
6: Eu senti destampar meu ouvido, eu comecei a ouvir. Oh, glória a Deus.
7: Esta mão de Jesus Cristo, quem crê em milagre da glória, levanta a tua mão bem alta, é lindo demais, dá um glória, igreja.
2: Olha, ouvintes, perder essas concentrações é perder a bênção de Deus. 9 da manhã e também no horário das 14 horas. Não venham só, traga a sua família, convida o vizinho, o amigo, aquela pessoa que está desenganada pelos recursos humanos, esta pessoa que está aí enferma há muitos anos. Eu tenho certeza, Jesus vai operar o milagre, ele estará presente, ele é o convidado especial para operar o milagre na sua vida. Nós já vamos neste momento à confirmação com a serva de Deus, evangelista Maria Lorena, confirmando a sua presença conosco neste dia 28 de junho.
8: Quero saudar os ouvintes em casa com a gloriosa paz do Senhor Jesus. Está chegando o grande dia, dia 28, às 9 da manhã, também às 14 da tarde, estaremos com todos vocês pregando a poderosa palavra do Senhor, orando pelos mais excelentes dom do Espírito Santo. O tema desses dois grandes cultos, Ifadá, e você vai perder a tua vitória, perder a tua bênção, teu milagre? Não, de maneira nenhuma. Aguardamos por você e pela tua querida família. O pastor estará de braços abertos. A sua esposa, os demais presbíteros e pastores, aguardando pela tua presença. Queremos te dar um abraço e também estaremos falando um pouquinho da poderosa oração global. Não perca, esteja conosco e Deus será contigo nesta batalha. Quem se despede, a sua irmã em Cristo, Maria Lorena. Fiquem todos na paz do Senhor Jesus.
2: Aí está a confirmação da serva de Deus. E olha, ouvintes, já confirma também a sua presença. Já deixa agendado aí na sua agenda esta data, 28 agora de junho, no horário das 9 da manhã, e também no horário das 14 horas. Inclusive, às 14 horas, será o nosso culto de missões, a nossa confraternização com todo o campo estadual aqui da Senador Pompeu e a entrega do jejum de Daniel. Vai ser muito forte, hein? 9 da manhã e também no horário das 14 horas. Venham participar conosco. Rua Senador Pompeu, número 27, aqui no centro do Rio de Janeiro.
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11: 9 horas e 25 minutos.
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2: Neste momento eu quero falar com todos os dizimistas da Casa de Deus. Você que é membro, você que é um simpatizante. Eu sei que tem pessoas que não são nem membros da nossa igreja, mas são dizimistas fiéis. Vem até a livraria da nossa igreja, devolve o seu dízimo. Outras pessoas que faz aquela transferência bancária, faz um Pix, porque você entendeu o reino de Deus aqui na terra e você tem abrido o seu coração e estendido as mãos e ajudado. Deus te abençoe, meus irmãos. Estou aqui neste momento para levar uma palavra de gratidão até vocês. Que Deus continue abençoando muito, muito mesmo, a vida de vocês que tem realmente dizimado na casa do Senhor. Vocês sabem que isso para vocês é um privilégio poder contribuir, colaborar no crescimento do reino de Deus aqui na terra. E vocês fazendo isso, Deus garante sempre a proteção do vosso patrimônio. O devorador não vai devorar os seus bens, não vai tocar no seu dinheiro, não. Deus garante a segurança total de todos os seus bens. Muito obrigado, meus irmãos, muito obrigado por estar contribuindo, estar ajudando sempre nas manutenções da Casa de Deus. E eu quero aproveitar este momento e fazer uma pequena oração por vocês, pedir a Deus para continuar multiplicando aí o seu salário, abençoando todo o trabalho das suas mãos.
13: O Senhor Jesus nos promete em sua palavra no livro de João, capítulo 14, versículos 13 e 14.
14: E eu farei o que vocês pedirem em meu nome, para que o Pai seja glorificado no Filho. O que vocês pedirem em meu nome, eu farei.
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2: Senhor meu Deus e meu Pai, é no nome do Senhor Jesus Cristo, mais uma vez, ó Deus, eu quero te louvar por tudo, Senhor. Quero te louvar pela vida de cada dizimista fiel da tua obra. Meu Deus, a vida de cada membro, de cada simpatizante, cada visitante, as pessoas, meu Deus, que já entenderam, ó Deus, o reino do Senhor aqui na terra. São pessoas, Senhor, que têm abrido seus corações e também estendido as mãos para ajudar a tua obra. Visita mesmo neste momento a vida de cada dizimista fiel, aqueles, meu Deus, que quem sabe não tem nem condição de vir na igreja, porque estão longe, mas são pessoas que têm feito aquela transferência bancária, têm feito um Pix e contribuído, têm devolvido a décima parte de tudo quanto o Senhor tem dado a elas. Visita essas pessoas, meu Deus, abençoando o seu trabalho, abençoando o trabalho das suas mãos, multiplicando também, ó Deus, o seu ganho, multiplicando o seu salário e garantindo a proteção de todos os seus bens. Visita neste momento a membresia, Senhor. Ó Deus querido, todos aqueles que são fiéis ao Senhor, que têm devolvido também o seu dízimo na casa do Senhor para manutenção. É por isso, ó Deus, que o Senhor tem salvado almas. Através de cada contribuição, missionários têm sido enviados, ó Deus, de leste a oeste, de norte a sul, ó Deus, dentro do nosso Brasil, ó Deus, no exterior, que tem levado a boa semente, e cada dizimista, meu Pai, faz parte desta grande obra, porque tem contribuído no teu reino, tem contribuído na salvação das almas. Senhor da glória, repreende mesmo os espíritos devoradores, meu Pai, a miséria, as obras da inveja, arranca de dentro desta casa as enfermidades, meu Deus, que tem consumido o físico desta pessoa. E tem também, ó Deus, tirado do salário para compra de remédios.

bondade e a proteção na vida deste dizimista, Senhor. É o que eu te peço e também te agradeço no nome de Jesus. Deus continue te abençoando. Você que é um dizimista fiel, nós estaremos aqui orando constantemente por você, pela sua família, para que Deus possa continuar aí, multiplicando o seu salário e também protegendo o seu patrimônio. Deus abençoe, meus irmãos. Continue sendo fiel a Deus, que Deus vai continuar também sendo fiel com todos vocês.

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4: A paz do Senhor, queridos ouvintes do programa Voz da Libertação, esse quem vos fala é seu irmão em Cristo, pastor Iago Almeida, e estamos aqui para informar tudo quanto o Senhor nosso Deus tem feito através da nossa igreja pentecostal Deus e Amor, aqui no centro do Rio de Janeiro. A nossa igreja está localizada na rua Senador Pompeu, número 27, a nossa sede estadual e capital do Rio de Janeiro, sob a responsabilidade do pastor Antônio dos Santos, que tem clamado a Deus em pró da sua casa e também da sua vida. Povo de Deus também de Itaboraí, que está acompanhando essa linda programação. Eu tenho a plena certeza que a boa e perfeita mão de Deus também está alcançando a vida do povo de Deus de Itaboraí. A nossa sede setorial de Itaboraí fica localizada na rua Orcival Barbosa Velho, número 1878, em Nova Cidade, Itaboraí, antiga rua 40, viu? É o endereço da sua bênção e também o endereço da sua vitória. Eu tenho certeza que a paz de Deus já vos alcançou e o nome do Senhor foi glorificado. Acabamos de escutar também e ouvir o lindo clamor e também a oração do servo de Deus, que orou em prol dos dizimistas e ofertantes da casa de Deus, pastor Antônio dos Santos, orando pela prosperidade total de Deus para com o seu lar e também para com a sua família. Fique ligadinho conosco, não saia daí. Eu quero iniciar essa programação orando pelo seu lar, orando pela sua casa, para que o Senhor venha permanecer abençoando não a nossa apenas a nossa terça-feira, mas também abençoando o restante da semana, porque eu tenho certeza que a mão de Deus permanecerá sobre você e também sobre a sua casa. Vamos agora, ligue o seu pensamento nos céus e vamos a um instante de oração. Maravilhoso Deus e eterno Pai, Senhor meu Deus, oramos, meu Senhor, neste momento, clamando, meu Pai, pela bênção e também, ó Deus, pela prosperidade, meu Pai, total, meu Deus, sobre o lado dos seus filhos, sobre o lado das suas filhas, que está acompanhando, meu Senhor, esta programação, que o Senhor venha, meu Pai, dar força ao fraco, dar ânimo ao desanimado. Só o Senhor pode ajudar, só

O Senhor pode repreender o mal, meu Deus, que o Senhor venha, meu Pai, permanecer honrando a fé deles, honrando a fé delas, para a glória do Teu divino nome. Senhor, fica, meu Pai, conosco, nos dê, ó Deus, uma semana repleta de bênçãos e de vitória, uma terça-feira, meu Pai, guiada pelo Teu Espírito, Senhor, debaixo da proteção, do escape e da bênção que o Senhor tem liberado para a nossa vida, em nome do Senhor Jesus.

poder do clamor, abençoando o seu lar e também a sua família. Eu tenho a plena certeza que a sua vida já foi transformada e tocada pelo poder do Senhor nosso Deus. Fique ligadinho conosco, porque tem muita informação de Deus vindo aí e Deus abençoará a sua casa.

0: Do povo do Rio de Janeiro para esta sexta-feira. É a sexta-feira da libertação de Deus em favor do seu lar e também em favor da sua família. Eu tenho certeza que o Senhor, ele está recompensando a sua fé. É por isso que essa grande campanha de libertação tem abalado todo o Rio de Janeiro e o nome do Senhor tem sido extremamente glorificado. Sexta-feira, no horário das 7, 9, 11, 13, 15 e 19 horas são os horários aqui mesmo na rua Senador Pompeu, número 27, o endereço da sua vitória. Você não pode ficar de fora. Pastor Antônio dos Santos, juntamente com o Batalhão da Fé, é o Esquadrão da Fé, orando no alto da sua cabeça e Deus repreendendo todo o mal e entregando a grande vitória sobre a sua vida. Você e o seu lar sendo ricamente abençoado por Deus através do poder da pregação da palavra de Deus.
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0: fez o rei Josafá e falar com ele: Deus, nós não sabemos o que fazer, mas os meus olhos permanecem em ti. Irmãos, quem olha para Deus não perde batalha. Quem olha para Deus, o inimigo não vence ele. Levante a mão e vai adorando, levante a mão e vai glorificando. Você pode estar diante de grandes batalhas, mas se o seu olhar e a permanecer em Deus, você não vai cair diante da batalha. Aleluia, aleluia, vai adorando. Permaneçam olhando para Jesus, permaneçam com seus olhos fixos no Senhor.
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2: De Deus, sendo pregado pelo homem de Deus, pastor Antônio dos Santos, Jesus trazendo libertação através do poder da palavra. É a própria palavra quem diz: conhecereis a verdade e a verdade vos libertará. E o conhecimento da verdade vem através do poder da pregação do Evangelho e por intermédio do poder da pregação do Evangelho. Na sexta-feira da libertação, Deus, ele tem trago libertações de forma extraordinária, transformando vidas e honrando a fé do povo de Deus. Eu tenho certeza que Deus vai te honrar, viu? Deus vai te abençoar e você não pode perder a chance e a oportunidade de estar nesta sexta-feira no horário das 7, 9, 11, 13, 15 e 19 horas clamando a Deus juntamente com o pastor Antônio dos Santos, fazendo aquilo que o Senhor quer que você faça, que é buscar em favor do seu lar, do seu casamento, da sua família. E enquanto nós clamamos e buscamos, Deus entrega a libertação. Aqui mesmo, no centro do Rio de Janeiro, Rua Senador Pompeu, número 27, o endereço da sua vitória. Muitas vidas estão testificando de viva voz. Vamos agora ouvir o que Deus tem feito na sexta-feira da libertação.
3: Pastor Antônio, essa irmã acabou de me falar que semana passada ela chegou aqui, nas palavras dela, se arrastando, completamente destruída pela enfermidade. Ela entrou na campanha, recebeu a oração e hoje ela está aqui dizendo que está completamente curada, para a glória de Deus, Pastor Antônio.
2: Irmã, qual é o seu nome?
4: Márcia.
2: Irmã, conta para nós o que aconteceu. Como você chegou aqui e como você está?
4: Eu cheguei aqui, eu estava muito mal, eu não consegui vir da minha casa, eu tive que pegar um táxi, eu não tinha dinheiro, o táxi me trouxe assim mesmo, sem dinheiro, que eu falei, eu vou naquela última porta, porque toda vez que eu trouxe um problema aqui, Deus resolveu. E eu falei, eu não posso ficar como eu estou. E ali eu cheguei aqui, eu não conseguia quase me mover, eu estava muito mal, eu estava com febre, e eu estava muito mal. Aí começou a oração, a obreira orou por mim, um pastor também orou por mim aqui na mesma hora. O Senhor repreendeu a febre e eu fiquei já com uma outra cara, eu estava muito mal. E ali foi notório, melhorou.
2: Chegou aqui como que destruída.
4: Completamente.
2: E saiu daqui curada.
4: Sim, Senhor.
2: Curada por Jesus. Glorifique a Deus. É o pronto socorro de Jesus Cristo. É a cura de Deus alcançando o povo do Rio de Janeiro na sexta-feira da libertação total. É a sexta-feira a qual o Senhor nosso Deus guerreia em favor do povo carioca. A serva de Deus chegou diante do altar de Deus e testificou logo após da oração, do clamor da explosão de milagre, ela testificou que ela não estava da mesma maneira que entrou. Agora, ela está saindo curada pelo poder de Deus. É por isso que eu chamo a sua atenção para nesta sexta-feira se colocar em prontidão e anotar na sua agenda um desses horários para estar na sexta-feira da libertação total. No horário das 7, 9, 11, 13, 15 e 19 horas, Pastor Antônio dos Santos, juntamente com o Batalhão da Fé, é o Esquadrão da Fé, aqui no centro do Rio de Janeiro, na Rua Senador Pompeu, número 27, a nossa igreja está muito bem localizada, a 200 metros da estação de metrô Uruguaiana, estamos a 500 metros da Central do Brasil e também nós temos um amplo estacionamento para você e a sua família estar vindo em direção ao endereço da Vitória. Rua Senador Pompeu, número 27, venha receber você também o seu milagre, a sua vitória. 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

E eu quero chamar a atenção para o povo de Deus que está me escutando de Alcântara. É, povo de Deus de Alcântara. Sexta-feira é a sexta-feira da libertação, da grande campanha da oração de Daniel. É batalha contra o mal. Jesus, ele está honrando a sua fé. E eu tenho certeza que você que está nos escutando agora, que mora em Alcântara, povo de Deus de São Gonçalo, não pode perder a chance de estar na Igreja Pentecostal Deus é Amor nesta sexta-feira. Pastor Tiago Eustáquio no altar de Deus, pregando e orando em favor do seu lar, da sua casa e também em favor da sua família. No horário das 9:15 e 19 horas, Pastor Tiago Eustáquio no altar de Deus, no horário das 9 horas e também no horário das 19 horas, Pastor Júlio César orando pelo seu lar e também pela sua família. Não anotou os horários? 9, 15 e 19 horas, Alcântara, povo de fé, na nossa estadual de Alcântara, Igreja Pentecostal Deus e Amor de Alcântara, fica localizada na Rua Joaquim Laranjeiras, número 70, em frente à Praça Chico Mendes. É o endereço da sua vitória.

Atenção, povo de Deus que está me escutando agora de Itaboraí, atenção, povo de Deus de Itaboraí, eu quero chamar a sua atenção para nesta terça-feira, nesta sexta-feira, nesta sexta-feira, Deus ele tem uma vitória para você e a sua casa na grande campanha, que é a campanha de libertação total, é a campanha Batalha contra o Mal. Deus tem se feito presente, viu? E você e a sua casa não pode ficar de fora dessa grande vitória que Deus tem para te entregar. Sexta-feira, na campanha de libertação total, na Igreja Pentecostal Deus e Amor de Itaboraí, a nossa igreja está aberta no horário das 8 horas e também no horário das 19 horas, para que você e a sua casa venha receber o poder da palavra de Deus, e eu tenho a plena certeza que Deus há de honrar a sua fé. No horário das 8 horas da manhã, a nossa irmã Cristina pregando a palavra de Deus e orando pelo seu lar e a sua família. E no horário das 19 horas, eu mesmo, pastor Iago Almeida, pregando e orando pelo seu lar, para que você venha alcançar a libertação total e a vitória alcance o seu lar. Vai anotando o endereço: Rua Orcival Barbosa Velho, número 1878, é o endereço da sua vitória em Nova Cidade, Itaboraí, antiga Rua 40. Deus tem uma bênção para o povo de Deus de Itaboraí, Deus tem uma vitória para você.

0: Eu quero chamar a atenção do povo de Deus de Itaboraí para nesta quinta-feira. Está diante da presença de Deus, quinta-feira, na Igreja Pentecostal Deus e Amor de Itaboraí. A nossa igreja está aberta em uma grande campanha de oração e também de clamor em pró da busca espiritual e também do revestimento espiritual. Você que está precisando de receber força de Deus, força do céu, eu tenho a plena convicção e a plena certeza que o Senhor nosso Deus há de honrar a sua fé. Quinta-feira é o dia da palavra, é o dia do culto doutrinário. Eu tenho certeza que Deus tem algo para instruir a sua fé espiritual diante da presença de Deus. Eu mesmo, pastor Iago Almeida, estarei nos dois horários, no horário das 8 e também no horário das 19 horas, pregando a palavra de Deus e também fazendo um grande círculo de oração em favor da nossa vida espiritual. Gosta da palavra? Gosta de orar? Deus tem uma palavra para você e também tem um momento de oração para que o nome dele venha a ser extremamente glorificado. Na rua Orcival Barbosa Velho, número 1878, é o endereço da sua vitória. Eu tenho certeza que Deus, ele tem uma vitória para você em Nova Cidade, Itaboraí, antiga rua 40. Eu tenho certeza que você será renovado por Deus através do poder da palavra.
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É o poder do clamor, é o poder da oração. Você e a sua casa, nesta quinta-feira, estão convidados a estar diante da presença de Deus, recebendo a capacitação de Deus, viu? Então, marque na sua agenda, quinta-feira, 8 e às 19 horas, na rua Ocival Barbosa Velho, número 1878, é o endereço da bênção, o endereço da sua vitória, na antiga rua 40. Não tem como errar, Deus, ele tem uma bênção para o seu lar e também uma bênção para a sua família. Eu mesmo, pastor Iago Almeida, estou esperando você para estar orando e clamando a Deus juntamente, unidos em uma só fé, para que o nome do nosso Deus venha a ser glorificado. E eu quero lembrar ao povo de Itaboraí que sábado nós temos a nossa consagração. É todos os sábados, a partir do horário das 8 horas da manhã, a nossa igreja está aberta para receber você e a sua família. Aos sábados, de 8 às 10 horas, a nossa irmã Cristina está no Santo Altar de Deus, orando pelo seu lar e também pela sua casa, e você não pode ficar de fora da grande paz e da grande bênção que o Senhor Deus tem reservado para o seu lar e também para a sua família. Então anote aí, no horário das 8 horas, no sábado da consagração da vitória de Deus, você e o seu lar recebendo a vitória, a irmã Cristina no altar de Deus, pregando e orando na rua Ocival Barbosa Velho, número 1878, é o endereço da sua bênção, o endereço da sua vitória. Deus tem algo grande para você. Eu quero convidar a todo o povo de Itaboraí para neste domingo estar reunido no domingo da restauração. É o domingo da restauração. Neste domingo, a partir do horário das 8 horas da manhã, inicia a nossa escola dominical. Aliás, todos os domingos, a Igreja Pentecostal Deus e Amor da Setorial de Itaboraí está reunida juntamente em uma só fé na área do ensino, na escola dominical, de 8 horas da manhã até as 9 horas da manhã, unidos em uma só fé, clamando a Deus em prol do ensinamento de Deus, você e a sua casa sendo ricamente honrada e também abençoada por Deus. E a partir do horário das 9 da manhã, iniciando a consagração do socorro de Deus em prol da sua vida, no domingo da restauração, no domingo da vitória de Deus, no horário das 9 horas da manhã. E no horário das 19 horas não é diferente, Deus com uma vitória total sobre a sua vida, pastor Marcos pregando a palavra de Deus e orando pelos divinos dons do Espírito Santo na campanha em favor da família no domingo da restauração. Você não pode perder, viu, a oportunidade de estar no endereço da vitória, no endereço da bênção, tanto no horário das 9 horas ou também no horário das 19 horas, no domingo da restauração total em favor do seu lar e em favor da sua vida. Rua Ocival Barbosa Velho, número 1878, em Nova Cidade, Itaboraí. Venha receber de Deus a sua vitória.

0: lembrar a todo o povo de Deus de Itaboraí, todo o povo de Deus das redondezas, que nós estaremos reunidos em uma só fé, viu? Eu quero que você anote este dia na sua agenda. Eu vou falar o dia e você vai anotar todo o povo de Deus de Itaboraí na mesma expectativa e na mesma fé para um grande dia de avivamento. É a confraternização de mulheres de fé e de homens de fé da setorial de Itaboraí, que acontecerá no dia 5 de julho, a partir do horário das 8 horas da manhã. Esta confraternização de mulheres de fé e de homens de fé é a confraternização de avivamento. Nós estamos clamando pelo avivamento de Deus e alcançaremos esse avivamento. E esta confraternização está debaixo de um tema profundo, que é: o avivamento começa em mim. Eu tenho certeza que Deus há de recompensar a sua fé. Estará na ministração da palavra de Deus a evangelista Isabel Ferreira, pela primeira vez adentrando a cidade de Itaboraí para abençoar o povo de Deus de Itaboraí. Você não pode perder a oportunidade de receber a vitória. Então anote aí, dia 5 de julho, a partir do horário das 8 horas da manhã, ministração da palavra de Deus, evangelista Isabel Ferreira, na confraternização de mulheres e de homens de fé, confraternização este, que é a confraternização de avivamento, com todo o campo da setorial de Itaboraí. Anote o endereço da sua vitória para o dia 5 de julho, é um domingo pela manhã, às 8 horas da manhã. Rua Orcival Barbosa Velho, número 1875, em Nova Cidade, Itaboraí. Esse é o endereço da sua vitória.
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0: Eu quero agradecer a Deus pela oportunidade de estar falando a todo o povo de Deus do Rio de Janeiro. Que Deus venha abençoar a todos que estão acompanhando o programa Voz da Libertação. Povo de Deus aqui do centro do Rio de Janeiro, da Baixada, Zona Oeste, povo de Deus de São Gonçalo, de Alcântara, de Itaboraí, que a paz de Deus venha permanecer sobre a vida de todos vocês e que o amor de Deus venha brindar a sua fé para que você venha permanecer firme na rocha, que esta rocha nós sabemos que é Jesus, que é a rocha inabalável. Que Deus abençoe pastor Antônio dos Santos, que Deus abençoe pastor Fábio das técnicas aqui da programação, que a paz de Deus permaneça com todos vocês, continue em oração, porque Deus tem uma vitória muito grande para vocês. Está aqui a minha palavra de considerações finais e que o Senhor Deus venha permanecer honrando a sua fé para a glória do poderoso nome do nosso Senhor. Vamos agora aos prefixos, não saia daí, viu? Tem muita coisa boa de Deus chegando para abençoar o seu lar e a sua família.
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3: 9:59.
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0: 10:02.
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2: Terceirizados públicos terão reembolso creche e jornada de 40 horas. Os trabalhadores terceirizados da Administração Pública Federal passaram a ter direito ao reembolso creche e à redução da jornada de trabalho de 44 para 40 horas semanais. As medidas já estão em vigor após publicação de instruções normativas no Diário Oficial da União e devem beneficiar mais de 40 mil pessoas. As novas regras se aplicam a contratos com dedicação exclusiva de mão de obra. Segundo o Ministério da Gestão e da Inovação, as normas ampliam direitos trabalhistas e alinham benefícios aos já concedidos servidores públicos federais. No caso do reembolso creche, a instrução normativa número 147/2026 prevê o pagamento de até R$ 526,64 por dependente, isso por mês, para crianças de até 6 anos incompletos. A estimativa é de que cerca de 14 mil crianças sejam contempladas. O valor é o mesmo pago aos servidores federais e passa a ser obrigatório em novos contratos, podendo também ser adotado nos contratos vigentes. Já a instrução normativa estabelece a redução da jornada semanal de 44 horas para 40 horas e sem alteração salarial. A medida deve alcançar cerca de 60 mil trabalhadores terceirizados. Ficam de fora apenas profissionais em regime de escala, como 12 por 36 ou 24 por 72 horas. Dinheiro na conta sem burocracia. Saiba quanto você pode liberar no consignado CLT. Em fevereiro desse ano, o Brasil atingiu a marca de 81 milhões e 700 mil pessoas inadimplentes. Isso segundo dados do Serasa. E nesse contexto de contas apertadas, juros elevados, especialmente no cartão de crédito e falta de tempo, que surge uma solução prática. É o consignado CLT. Pensando na rotina corrida do trabalhador, os bancos integraram a contratação do crédito do trabalhador ao aplicativo mais usado pelos brasileiros. Assim, o acesso ao consignado CLT é rápido, digital e sem burocracia, direto pelo WhatsApp e sem necessidade de abrir conta. O consignado CLT é uma das formas de crédito mais vantajosas para quem precisa de dinheiro rápido. Isso porque as taxas de juros são menores do que as do cartão de crédito, que podem chegar a 12% ao mês do empréstimo pessoal e que pode chegar a cerca de 9% ao mês, ou cheque especial de 7% ao mês. Além disso, as parcelas são fixas e descontadas diretamente do salário. Isso reduz o risco da operação e, por isso, garante taxas menores. E não é necessário ter saldo no FGTS. É necessário ter carteira assinada há pelo menos um ano na atual empresa. Também é preciso trabalhar em empresa conveniada, registrada no E-Social e ter mais de 20 anos de idade.
0: 10:06.
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5: Olha, ouvinte, está chegando quinta-feira, aquele culto especial da Fundação Reviver, que é a obra social da nossa Igreja Deus e Amor. Olha, todas as quintas-feiras, em 3 horários, no horário das 9 da manhã, às 15, e também no horário das 19 horas, nós realizamos aqui aquele culto da Fundação Reviver. E são cultos extraordinários. Nós temos aí uma equipe preparada para pregar a palavra, orar por você, falar com você acerca deste trabalho tão importante na igreja, que é o trabalho social. Jesus, além de pregar a palavra, ele trabalhou também bastante com a obra social, ensinando a igreja que a igreja precisa pregar o evangelho da salvação e também socorrer as pessoas necessitadas. Eu quero convidar você que me acompanha neste momento para estarem presente aqui conosco nesta quinta-feira, em um dos 3 horários. Você que pode estar de manhã, vem. você que pode estar à tarde ou à noite, não fique de fora desses cultos da Fundação Reviver. Nós temos aí a minha esposa, a nossa irmã Vânia, a nossa irmã Georgette, a nossa irmã Márcia, uma equipe que trabalha constantemente nesta obra social, auxiliando famílias necessitadas. E eu tenho certeza que nesta quinta-feira, em um dos três horários, Deus tem uma palavra para o seu coração. Essas mulheres estarão aqui pregando a palavra do nosso Deus.
6: Deus está dizendo: orai sem cessar. A igreja não pode parar de orar. Nós não podemos parar de orar. Se este povo parar de orar, o que vai ser dessa cidade? Se este povo parar de orar, o que vai ser deste estado?
7: Ora, mai clama, mai andas.
6: É derramar a alma diante do Senhor, como fez Ana. É clamar com fé e certeza que ao clamar o sol para, como fez Josué. É preciso continuar clamando, porque o Deus que respondeu às orações passadas, Ele é o mesmo Deus do presente que ouve e responde a nossa oração, e vai continuar ouvindo até Ele voltar. Aleluia!
5: Venham participar conosco em um dos três horários. Deus tem uma palavra para o seu coração. Deus estará utilizando a vida das tuas servas para ministrar uma palavra para o seu coração. Elas estarão aqui orando por você, orando pela sua família. E eu tenho certeza, ouvinte, você vai sair deste culto abençoado pelo Senhor. Eu quero fazer um apelo neste momento a todos vocês que estarão presentes conosco nesta quinta-feira. Não venham de mãos vazias. Traga pelo menos um quilo de alimento não perecível. Você que tem condição de doar uma cesta básica, você que pode doar 5, 10, tem pessoas que têm condição de doar até um caminhão de cesta básica. Eu tenho certeza, ouvinte, Deus trará a recompensa para a sua vida. Deus vai continuar abençoando muito você. E a Bíblia tem promessa, você sabe disso. Aquele que dá ao pobre, ele empresta a Deus. E pode ter certeza que Deus não vai ficar te devendo. Você abrindo o seu coração, estendendo as suas mãos, Deus, ele vai te retribuir. Deus vai recompensar você. E você sabe, se Deus te deu muito, olha, ouvintes, não fica só com você. Reparte, distribui, ajuda aquele que não tem. Então, nesta quinta-feira, nós estaremos aqui, a nossa equipe da Reviver, para pregar a palavra, orar por você, e tenho certeza, você virá receber a bênção de Deus e também abençoar famílias necessitadas. Quinta-feira, 9 da manhã, às 15 e às 18 horas, Rua Senador Pompeu, número 27, aqui no centro do Rio de Janeiro. É um trabalho realizado com a obra social Fundação Reviver. 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

0: 10 horas e 11 minutos.
1: Olha, ouvintes, passando aqui para chamar a vossa atenção. É nesta sexta-feira, nós estaremos aí no prosseguimento desta campanha, a campanha voltada à libertação e curas. Esta campanha que traz o tema Destruindo as Fortalezas. Eu quero convidar você, a sua família, para estarem presentes conosco, participando desta campanha. É uma campanha que Deus levantou aqui em nossa Igreja Deus e Amor do Rio de Janeiro para garantir a libertação da sua vida, a libertação da sua casa e de toda a sua família. Olha, ouvintes, eu estarei com vocês pregando a palavra de Deus nesta sexta-feira.
2: Enquanto você está adorando aqui, no mundo espiritual tem coisas acontecendo. E o povo agora sai para a batalha, não é com armas, não tem bombas, sai adorando. Sabe o que aconteceu? Deus colocou uma emboscada entre os três exércitos inimigos. E dois exércitos se juntaram, destruíram um. Daqui a pouco um olha para o outro, começa a matar o outro, pastor Adão. Quando o povo de Deus vai cantando, vai adorando, enquanto o povo louvava, Deus confundia os inimigos. Eu repito, nenhuma espada foi levantada.

0: Aleluia. Levante a mão e adora, meus irmãos. Levante a mão e glorifica. Levante as mãos e exalta. Enquanto você adora, Deus está pelejando por você. Enquanto você está aqui glorificando, o céu está pelejando.
1: Tenho certeza que Deus, ele tem uma palavra para o seu coração. Você vai sair daqui leve. A palavra vai penetrar no seu coração e vai te impactar. Vai mudar a história da sua vida. No decorrer desta campanha, eu estarei orando através dos excelentes dons do Espírito Santo. As pessoas que estão participando estão felizes. Estão testemunhando o poder de Deus. Nós vamos acompanhar agora para você entender que quem participa desta campanha é agraciado pelo Senhor. Aumente o volume do seu rádio e nós vamos acompanhar agora os testemunhos, aquilo que Deus tem realizado na vida das pessoas no decorrer desta campanha.
2: Libertação total, pastor Antônio dos Santos, na poderosa campanha. Aqui está a nossa irmã, o seu sobrinho em São Paulo. Ela no culto gravou a oração, enviou para ele em São Paulo. Ele recebeu a oração, foi liberto das drogas, foi para a igreja, se converteu e hoje está liberto completamente para a glória de Deus.
1: Qual é o seu nome?
3: Meu nome é Aparecida, eu moro em São Gonçalo e ele mora em São Paulo. E eu levantei a mão aqui quando o pastor revelou de uma pessoa que era drogada, que estava envolvido no tráfico. E botei vídeo, né? E mandei para ele se converter. E ele foi para uma igreja e lá, logo que ele entrou na igreja, Deus já foi usando o pastor lá, e ele foi chorando, pedindo perdão, e hoje, graças a Deus, ele já arrumou até um emprego.
1: Espera aí, a senhora participando da campanha de sexta-feira, o seu sobrinho lá em São Paulo, viciado, fazendo propósito, gravou até a oração aqui, enviou para ele... sentiu o toque de Deus, foi para a igreja, se converteu e está liberto, é isso?
3: Amém, é isso
1: Jesus
3: mesmo.
1: Jesus alcançou o seu sobrinho lá em São Paulo.
3: Isso, em nome de
1: Jesus.
3: Jesus
1: liberta mesmo nesta campanha de sexta-feira.
3: Amém.
1: Dai glória a Deus com ela! Esta campanha prossegue em 6 horários, 7, 9, 11, às 13, 15 e também no horário das 19 horas. Venham participar conosco. Eu tenho certeza, a bênção de Deus está reservada para você. Rua Senador Pompeu, número 27, aqui no centro do Rio de Janeiro.
4: Dez horas e 17 minutos.
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4: 10 horas e 17 minutos.
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0: ouvintes, aceite a paz de nosso Senhor e Salvador Jesus Cristo. Neste momento, eu já quero orar por todos vocês, os mantenedores do programa A Voz da Libertação. Este programa é uma bênção e temos que louvar muito a Deus pela vida de cada um de vocês que tem contribuído, quem sabe, todas as semanas, alguns contribuem uma vez por mês, mas olha, o programa está no ar, porque você está contribuindo, você está colaborando para que o reino de Deus a cada dia vem crescendo na face da terra. Este programa alcança pessoas perto, mas também alcança pessoas longe, onde os nossos pés, ouvintes, muitas das vezes não vai. A nossa voz chega através do programa Voz da Libertação. E você faz parte disso, você tem contribuído para que almas possam estar sendo alcançadas através da palavra de Deus. E eu quero agora pedir a Deus para abençoar a sua vida. Eu quero orar por vocês. Eu vou citar alguns nomes aqui e na sequência eu estarei orando por vocês.
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0: Eu quero pedir a Deus para abençoar a vida do nosso irmão Arrisson Vieira, Felipe, Cristian, Aline, Amanda Souza. Quero orar pela nossa irmã Celina Costa, Wagner Alípio, Carlos Augusto, o nosso irmão Paulo, Cristiane, Regina de Araújo, Renato José, Robson, Ronaldo Rufino, Rosilana, Rui dos Santos, Samuel, Sara e Dilma, Sebastiana, Sidney, Tainara, Tarcísio Pena, Valdelita Santos, Vilma Marques, Wallace César, Wellington Vieira, Zélia Gomes e Daniela Rangel. Nós estaremos neste momento orando por essas pessoas.
2: O Senhor Jesus nos promete em sua palavra no livro de João, capítulo 14, versículos 13 e 14.
3: E eu farei o que vocês pedirem em meu nome, para que o Pai seja glorificado no Filho. O que vocês pedirem em meu nome, eu farei.
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0: Senhor meu Deus e meu Pai, neste momento mais uma vez eu te dou graças, meu Deus, pelo que o Senhor é, porque o Senhor é Deus poderoso, soberano, o Senhor é Deus tremendo. Eu quero aproveitar que estou diante da tua presença e apresentar neste momento, ó Deus, cada pessoa que o seu nome foi lido aqui agora dentro desta programação. São pessoas, meu Deus, que têm contribuído, quem sabe uma vez por semana, uma vez por mês, pessoas que têm abrido seus corações e estendido as mãos, ajudando a manter o programa A Voz da Libertação no ar. São pessoas, meu Deus, que já entenderam, ó Deus, a responsabilidade com o reino do Senhor. São pessoas, meu Deus, que amam almas. São pessoas que têm prazer, meu Pai, de ver as almas se rendendo aos seus pés. Porque este programa alcança pessoas perto, mas alcança também pessoas longe. Pessoas aqui, ó Deus, na área central do Rio de Janeiro, nos bairros, nas comunidades, no interior deste estado, em outros estados do Brasil e também em outros países, através do aplicativo, Senhor. Pessoas estão agora acompanhando esta programação e também recebendo esta oração. Eu quero pedir ao Senhor, meu Deus, onde esteja agora uma pessoa que tem contribuído, Senhor, para manter este programa no ar, que a bênção do Senhor possa alcançar esta pessoa. Ó Deus querido, Deus poderoso, eu já quero, ó Deus, até te pedir que continue abençoando esta pessoa de uma maneira especial, porque são pessoas, meu Deus, que têm corações abertos, são pessoas que têm estendido as mãos com prazer, porque amam ouvir esta programação. E eu sei, meu Deus, que quanto mais o Senhor dá para esta pessoa, mais ela vai contribuir. Toca no salário, Senhor, que haja bonança, que haja multiplicação. Abençoe, meu Deus, todos os âmbitos da vida desta pessoa. Eu tenho certeza, meu Deus, que essas pessoas, que os seus nomes foram lidos nesta programação, são pessoas que acompanham agora esta programação, são pessoas que estão com seus rádios ligados, ó Deus, orando comigo agora. Eu sei que tem algumas, meu Deus, que nem sabem orar, mas aproximaram do rádio agora e estão recebendo esta oração. Leva a bênção para esta pessoa, dando saúde, meu Deus, abençoando o seu lar, abençoando a sua família, abençoando o trabalho das suas mãos, protegendo, Deus, de toda a ação do inimigo. Meu Deus, é o que eu te peço, Senhor. Quanto mais essas pessoas têm abrido as mãos e ajudado, que as mãos do Senhor também possam permanecer estendidas, abençoando essas pessoas. É o que eu te peço e também te agradeço no nome de Jesus. Tenha certeza, ouvintes, que Deus já alcançou a sua vida, alcançou o seu lar e toda a sua querida e amada família. Eu estou aqui comprometido em orar por você, pela sua família, todos os dias. Então vamos lá, vamos avante, continuar contribuindo para que este programa possa permanecer no ar, falando de Jesus e alcançando vidas perto e também longe. Deus abençoe, que a bênção de Deus permaneça sobre a sua casa todos os dias da sua vida.
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6: Que maravilha! 10 da manhã, 27 minutos no Rio de Janeiro, 10 e 27 na capital carioca. Bom dia, ouvintes! Bom dia na graça, bom dia na paz do Senhor, seu irmão e conserva em Cristo, Fábio Carvalho, aqui, você do outro lado nos acompanhando. Sejam todos bem-vindos à Rádio Deus de Amor e também ao programa Voz da Libertação. Este é o órgão porta-voz oficial divulgativo da Igreja Pentecostal Deus de Amor. Nossa sede mundial é em São Paulo, na Avenida do Estado, 4568, lá na Liberdade, em São Paulo, capital, onde está a nossa presidente mundial, irmã Erini Miranda. Aqui no Rio de Janeiro, Rua Senador Pompeu, número 27, no centro da capital carioca, onde está o pastor Antônio dos Santos. Inclusive, o ministro de Deus amanhã vai pregar a palavra do Senhor e vai orar em nosso favor a partir do horário das 9 horas da manhã. Sim, amanhã, a partir das 9 da manhã, já receberemos uma palavra forte, uma palavra poderosa do coração de Deus para o nosso coração. Deixe-me também aproveitar e chamar a atenção do povo carioca, porque nós estamos muito próximos de um grande mover de Deus, de um grande manifestar de Deus que vai acontecer no Rio de Janeiro, a presença da nossa irmã Isabel Ferreira. Ela vai estar conosco neste próximo dia 4 do mês de julho, já na virada do próximo mês, a serva do Senhor vai estar conosco no grande evento. É o Conex Rio de Janeiro, juventude presente, povo de Deus presente, todos adorando o nome do Senhor e Jesus Cristo mais uma vez sendo glorificado. Vai ser um evento extraordinário, um evento jovem, porém a igreja está convidada, toda a igreja está convidada para este momento de manifestação do Senhor. A verdade é que as pessoas só começam a envelhecer na presença de Deus quando passa dos 250, né? Chegou 250 anos, aí o cabelo está começando a ficar branco, não é verdade? Tem muita gente que diz, não, é juventude. Não, irmãos, vamos apoiar a juventude, sim. Porque nós, né, hoje eu já com os meus cabelos brancos, já vovô, daqui a pouco o ânimo vai embora, a força vai embora. Como nos disse a própria palavra do Senhor, aqui, quando chega os 70, é cansaço, é enfado, daqui a pouco a gente não tem mais o ânimo. Então, enquanto Deus está levantando a juventude, vamos apoiá-los. Sim, vamos orar pela juventude, vamos clamar a Deus pela juventude, vamos invocar o nome do Senhor pela juventude e vamos pedir a Deus para abençoá-los de uma maneira muito mais que especial, porque Deus pode. Pode, ele vai fazer o inaudito acontecer na vida de todas as pessoas que assim crerem no nome bendito de Jesus. Já marca aí na sua agenda, aproveita e traga um amigo, traga o seu filho, sua filha, traga um netinho, uma netinha, um sobrinho, traga-o para vir ser abençoado por Jesus aqui na Igreja Pentecostal Deus de Amor. É um culto numa linguagem jovem, muito abençoadora, e você vai sair daqui renovado e renovado. Louvado pelo poder do nome de Jesus Cristo, nosso querido e amado Salvador. Tá certo? Gente, vamos ouvir louvores, vamos adorar a Jesus aqui na Rádio Deus de Amor, vamos glorificar o nome do Eterno a todos os nossos

acompanhar aqui um lançamento MC Music para o nosso coração. Quem vai chegar para cantar agora com a gente é a Priscila Rubio. A Priscila Rubio, ela é a filha do pastor Júlio Rubio, Júnior Rubio, né? Pastor Júnior Rubio é um colega jornalista, um grande ministro de Deus. Hoje dirige a Igreja Deus e Amor no Sul, se não me engano é Curitiba, lá no Paraná. Mas a Priscila canta. A Priscila louva ao Senhor, e neste momento nós vamos aqui acompanhar a Priscila louvando a Deus num oferecimento a todos os ouvintes aqui do programa Voz da Libertação, aqui na Rádio Deus e Amor. Ela chega para cantar com a gente. O nome do louvor é Entrega. Lançamento MC Music, disponível no nosso canal no YouTube.

Oficial ou MC Music Oficial. Lá você vai encontrar muitas outras canções para a glória e honra do nome de Jesus Cristo, que estão dentro desta plataforma com selo MC Music para você. 10:36, bom dia, Pastor Antônio dos Santos chegando, seja muito bem-vindo, Pastor Antônio, é uma honra tê-lo conosco já nesta manhã, e o ministro de Deus nos falará sobre o dia de amanhã, que será quarta-feira de prosperidade, quarta-feira de manifestação, de graça do Senhor, de manifestação e presença de Deus, e conosco nos falará o nosso pastor, o nosso líder espiritual no Rio de Janeiro, Pastor Antônio, bom dia, paz do Senhor. Agora é com o senhor.

Mais uma linda canção, Priscila Rubio, entrega, lançamento MC Music para você, acompanhando aqui na Rádio Deus e Amor. Caso você queira degustar estas canções maravilhosas, é somente você ir lá no nosso perfil no YouTube. Digite aí, Igreja Deus e Amor Oficial.

a paz de nosso Senhor e Salvador Jesus Cristo. Quem tem o imenso prazer de falar com vocês é o seu irmão em Cristo, Pastor Antônio dos Santos. Passando aqui para informar a todos o prosseguimento da campanha da prosperidade Portas Abertas. Uma campanha abençoada que Deus levantou aqui no Rio de Janeiro para abençoar a sua vida, abençoar a sua casa, os seus negócios, abençoar a sua empresa. E você não pode ficar de fora. É uma campanha que está ativa em 6 horários, 7 da manhã, às 9, 11, às 13, 15 e também no horário das 19 horas. Você pode escolher um desses horários e estar presente aqui recebendo a bênção de Deus. Eu tenho certeza que nesta quarta-feira, Deus ele tem uma palavra para o seu coração. Esse texto de Mateus 17, 27 nos coloca diante de uma cena curiosa e profundamente espiritual. Jesus e Pedro precisam pagar o tributo do templo, mas não há dinheiro, não há recursos. E é então que o Senhor transforma uma necessidade simples numa lição eterna sobre dependência de Deus. Irmãos, aprenda isso. Quando seus recursos terminarem, quando você olhar para a direita, para a esquerda e não ver saída, lembra, por gentileza, Deus ainda tem a porta aberta, Deus ainda tem a solução, Deus ainda tem o recurso para a sua vida. Levante a mão e adora o nome dele com alegria. O dracma era o imposto do templo. Todos os homens, todos os judeus maiores de 20 anos teria que pagar impostos. Isso está registrado no livro de Êxodo, no capítulo 30, a partir do versículo 13. Todo homem acima de 20 anos paga impostos. Jesus, sendo filho de Deus, não era obrigado a pagar. Afinal, ele é o dono da casa. Mas para não causar escândalo, para não causar murmuração, ele decide pagar o tributo. Ele não tinha o dinheiro na bolsa, mas ele ordena o milagre. Você consegue imaginar comigo agora, Pedro, um pescador experiente, indo ao mar com um simples anzol? Talvez ele lança esta linha confiando apenas na palavra de Jesus. Porque não há rede, não há barco cheio, mas havia fé, meus irmãos.

0: para pagar o imposto. Levante a sua mão e vai adorando. Isso é Deus. Isto é milagre. Milagre não se explica, milagre se vive. Você acredita que Deus tem controle de tudo? Acredita de verdade? Então fique tranquilo, diante de tudo o que vem acontecendo, Deus está no controle de cada situação. Deus não perdeu o controle. Levante a mão e adore a Ele, porque Ele é soberano. Ele é soberano. Ele é soberano, Ele é soberano. O mesmo Deus que cria os peixes é o que move o impossível para cumprir a sua vontade. No capítulo 32 do livro de Jeremias, no versículo 27, eis que eu sou o Senhor, o Deus de toda carne. Acaso haveria coisa alguma difícil para mim? Será que tem alguma coisa difícil que Deus não possa fazer? Colossenses capítulo 1, versículo 16, todas as coisas foram criadas por Ele e para Ele, e Ele é antes de todas as coisas, e todas as coisas subsistem por Ele. Irmãos, quando Deus fala, quando Deus manda, a natureza obedece. Quando Deus fala, a humanidade se cala. Quando Deus fala, os demônios têm que obedecer. Levante a mão. Deus criou todas as coisas e Ele tem domínio sobre tudo. Levante a mão e adora este Deus que é grande, este Deus que é soberano, este Deus que é poderoso. Levante a mão e adora, levante a mão e glorifica. Minha prioridade
1: é... A palavra de Deus, ela vai sair de encontro com o seu coração. Deus vai falar com você. Ele sabe a necessidade que está no seu interior, que está no seu coração. Olha, ouvintes, no decorrer de cada culto desta campanha, nós estaremos aqui orando através das revelações, realizando aquela oração de desafio, uma oração em conjunto, toda a igreja, juntamente com o Esquadrão da Fé, repreendendo os demônios que têm lutado contra a sua prosperidade, o devorador, a miséria, a inveja, as enfermidades. Olha, ouvintes, tem roubado a prosperidade de muitas pessoas. Pessoas que, quem sabe, têm um salário muito bom, mas desaparece. A conta bancária sempre no vermelho. Mas eu tenho certeza, a igreja vai restaurando, estendendo as mãos aos céus. E Deus vai jogar por terra esses demônios que têm lutado contra a sua prosperidade.
0: Sai daí, devoradores. Sai daí, miséria. Sai daí, obra da inveja. É no nome de Jesus. É no nome de Jesus. É no nome de Jesus que eu te repreendo. Sai da vida dessas pessoas. Vai queimando, Jesus. Vai queimando. Vai repreendendo toda obra maligna. Sai, devoradores. Sai miséria, sai inveja, sai doença, vai embora, Satanás. Sai daí, Satanás, sai da vida dessas pessoas. Sai, sai da perna desta mulher, demônio. Você que queria deixar essa mulher travada, sem poder caminhar, eu te repreendo. Sai daí no nome de Jesus. Vai pedindo para Jesus queimar ele. Sai dos ossos, sai do sangue. Sai do pulmão, sai dos rins, sai da bexiga, sai da pele. Vai queimando, Jesus, vai queimando toda a enfermidade que está no corpo desta pessoa. É no nome de Jesus que eu te repreendo. Sai daí, caroço, sai daí, hérnia, sai paralisia, sai inflamação, sai, sai infecção. No nome de Jesus, eu te repreendo. Sai cegueira. Sai, surdez, sai. Sai no nome de Jesus. Sai hérnia, sai da coluna desta pessoa, sai, sai, sai, sai, sai no nome de Jesus, vai expulsando, irmãos. Jesus está tocando na sua saúde, Jesus está tocando na sua saúde. Sai doença, no nome de Jesus, vai expulsando com fé, meus irmãos, expulsa com fé. Sai daí toda a opressão maligna, é no nome de Jesus que eu te repreendo, Satanás. Você que está devorando, você que está causando miséria na vida dessas pessoas, eu te repreendo em nome de Jesus. Eu te repreendo em nome de Jesus. Sai, sai, sai, sai. Vão expulsando, vão expulsando. Vai gritando para Jesus queimar ele.
1: É tremendo o que Deus vem realizando a cada culto desta campanha, a cada semana, a cada mês. Deus tem realizado coisas extraordinárias. A glória de Deus tem se manifestado. Vidas têm sido libertas, ouvintes. E Deus tem prosperado o caminho das pessoas. Nós vamos acompanhar neste momento para você entender as pessoas que estão participando conosco. Elas têm testemunhado, elas têm, ouvintes, de viva voz contado o milagre alcançado no decorrer desta campanha.
2: Pastor Antônio Santos, irmãos presentes, ouvintes de casa, aqui está nossa irmã. No dia da tomada de posse, ela recebeu uma grande vitória e tomou posse da sua aposentadoria.
1: Irmã, qual é o seu nome?
3: Lúcia.
1: Irmã Lúcia, é de onde?
3: Santo Cristo que eu moro.
1: Quer dizer que na campanha da prosperidade, na tomada de posse, a irmã tomou posse.
3: Tomei sim, porque foi um auxílio que eu já estava há mais de 3 anos, não acreditava, pelos olhos humanos, eu não ia ter esse direito.
1: 3 anos?
3: É, estava a luta lá de advogado, até botei na mão de advogado particular. E agora foi dia 18, me chamaram, fui lá, recebi, até com atraso, e até dei meu dízimo já de R$1.000 aqui e vou continuar sendo aposentada.
1: Tá aposentada.
3: Aposentada.
1: Estava aí há mais de 3 anos lutando.
3: Há mais de 3 anos.
1: Entrou na campanha da prosperidade e está aposentada.
3: Estou em nome de Jesus Cristo.
1: As portas se abriram.
3: Sim, com a graça de Deus.
1: Dai glória a Deus com ela. Está aposentada. Glorifiquem a Deus. É tremendo o que Deus está realizando nesta campanha. É a campanha da prosperidade, portas abertas. Deus tem feito maravilhas, portas têm sido abertas, ouvintes. As pessoas têm sido abençoadas, desde aquele trabalhador comum até aquele grande empresário, pessoas que realmente colocam a sua dependência em Deus, vêm participar, são abençoadas. Nós vamos continuar acompanhando o que Deus vem realizando no decorrer desta campanha. Irmã, qual é o seu nome?
4: A paz do Senhor, pastor. Meu nome é Sônia Regina.
1: Irmã Sônia é de onde?
4: Caxias, Duque de Caxias.
1: Conte a bênção, irmã Sônia.
4: Pastor, o meu filho estava desempregado, todos estavam trabalhando, faltava só o Mateus. Dia 8 de março agora, ele faz 24 anos. Aí eu venho fazendo campanha, fazendo pedido, pegando os votos e botando. Quando foi semana passada, a professora dele de inglês ligou para ele, falou que tinha única vaga para trabalhar. Pastor, meu filho trabalha num emprego bom que o Senhor Jesus deu a ele. Ele pega 8 horas, larga 5 horas da tarde, não trabalha sábado, não trabalha feriado. De segunda a sexta, trabalha no escritório no ar-condicionado, com 23 anos. Já está assinada a carteira dele.
1: Portas se abriram.
4: As portas abertas.
1: Não... Abençoada. Amém. Por Jesus. Glória. Dai glória a Deus com ela.
5: Eu tenho certeza que você não vai ficar apenas ouvindo o que essas pessoas estão testemunhando. Você também quer testemunhar. Olha, ouvintes, Quem sabe você me acompanha agora e está enfrentando uma situação adversa. Há aí grandes desafios na sua vida. Eu tenho certeza, a partir do momento que você começar a participar desta campanha, essa situação que você está vivendo vai virar testemunho. O porquê não dizer? O seu milagre vai virar notícia. Você também vai testemunhar o poder de Deus. Nós vamos acompanhar mais uma pessoa testemunhando. Ouvintes, o que elas têm alcançado, o que elas têm sido agraciadas pelo Senhor. Vamos lá, aumente o volume do seu rádio e vamos ouvir o que Deus está fazendo na campanha da prosperidade.
2: Pastor Antônio dos Santos, irmãos presentes, ouvinte de casa, aqui está a irmã que estava com um processo na justiça, pastor Antônio, numa batalha muito grande, e Deus honrou a sua fé nesta poderosa campanha.
5: Irmã, qual é o seu nome?
6: Maria José.
5: A irmã é de onde?
6: Sou de Miguel Couto.
5: Qual é o milagre que a irmã alcançou nesta campanha?
6: Eu era cuidadora e doméstica do meu patrão. E ele veio a falecer na Covid, e aí os herdeiros não queriam dar. Morreu, não tem que pagar dívida. Mas só que Deus é soberano e maravilhoso. Então ficou enrolando. Quando foi agora, foi determinado. E o Senhor tinha falado que ia determinar duas vezes o mesmo tanto. E aí veio esse tanto. Eu já dei a oferta, já dei o meu dízimo, já dei o valor e agradeço a Deus.
5: Estava
6: e
5: eu com pedi... essa causa parada.
6: Parada.
5: Entrou na campanha.
6: Foi, eu ganhei de primeira causa. E ele estava enrolando. Mas Deus, eu falei, Senhor, é da minha velhice. Eu tenho que ter uma velhice. R$1.000 não dá, um salário não dá. E Deus foi maravilhoso.
5: Recebeu
6: digno
5: todos os direitos.
6: Estou recebendo todo mês. Porque eles têm muitas casas de aluguel, todo mês ele bota 16 e pouco fora do advogado. E eu dou o dízimo e dou as minhas ofertas e também fiz um voto de R$5.000 e Deus abriu a porta do céu.
5: Recebeu a bênção. Está abençoada, amém, minha irmã.
6: Graças a Deus.
5: Tem glória para Jesus. Tem... Eu sei que você não vai ficar em casa nesta quarta-feira. Você também vai testemunhar o poder de Deus. Aproveite esta oportunidade. Deus está te chamando para esta campanha de quarta-feira. Você que está aqui na área central, nos bairros adjacentes, você que está dentro das comunidades, aqui próximo às cidades vizinhas, aqui do Rio de Janeiro, também no interior do estado, e você tem condição de estar aqui conosco, não fica de fora. Nesta quarta-feira, em 6 horários, o prosseguimento desta campanha, anote o endereço, Rua Senador Pompeu, no número 27, aqui no centro do Rio de Janeiro.
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5: E eu já quero aproveitar este momento, ouvintes, e orar por você. Você que vai estar conosco nesta quarta-feira, participando em um dos horários desta campanha da prosperidade. Eu já quero pedir a Deus para abrir os celeiros de bênçãos e abençoar a sua vida.
8: Eleva os meus olhos para os montes, de onde me virá o socorro? 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
5: Senhor, meu Deus e meu Pai, é no nome do Senhor Jesus Cristo, outra vez, ó Deus, estou aqui diante da Tua presença, clamando ao Senhor em favor de cada ouvinte, em favor do povo que vai estar conosco nesta quarta-feira. Ó Deus querido, Deus Santo, eu já quero agradecê-lo, meu Deus, pelas muitas maravilhas que o Senhor vem realizando a cada quarta-feira, a cada horário realizado desta campanha da prosperidade. Meu Deus e Pai, mas eu sei que o Senhor também não é um Deus limitado. O Senhor operou nas quartas-feiras, ó Deus, passadas, e o Senhor vai continuar operando nas próximas quartas-feiras. Eu sei, meu Deus, que tem ouvintes neste momento, Senhor, pessoas que os seus corações já arderam de desejo de estar conosco nesta quarta-feira. Pessoas, meu Deus, que estão necessitando de uma porta aberta. Pessoas, Senhor, que estão necessitando de um milagre, de uma prosperidade. Pessoas, Senhor, necessitadas do socorro do Senhor. E eu quero neste momento pedir, ó Deus, ajuda este ouvinte a chegar aqui nesta próxima quarta-feira. E eu tenho certeza, meu Deus, que o Senhor tem muito além do que esta pessoa está esperando. O que está, meu Deus, no coração desta pessoa, meu Pai. Eu sei que o Senhor já preparou e o Senhor vai preparar muito mais ainda do que esta pessoa já está pensando. O Senhor tem coisas grandiosas a realizar na vida de cada pessoa que acredita no Senhor, que participa desta campanha. Meu Deus e meu Pai, eu quero pedir ao Senhor, meu Deus, que em cada horário desta campanha, Senhor, a glória do Senhor possa continuar manifestando no nosso meio, para que a prosperidade possa abranger em todos os âmbitos da vida de cada pessoa. A prosperidade espiritual, financeira, a prosperidade em forma de saúde. Meu Deus, esta pessoa, Senhor, que está agora orando comigo, esta pessoa que almeja neste momento ser um empreendedor, esta pessoa que almeja ter o seu próprio negócio, amplia, Deus, amplia na vida desta pessoa, Senhor, aquilo que está no seu coração. Meu Deus, é o que eu te peço e também te agradeço no nome de Jesus.
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5: Tenha certeza, ouvintes, o seu milagre já está reservado, então não fique de fora, venham participar conosco desta campanha. Rua Senador Pompeu, 27, aqui no centro do Rio de Janeiro.

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1: 11 horas.
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4: Portanto, ide, fazei discípulos de todas as nações, batizando-os em nome do Pai, e do Filho, e do Espírito Santo, ensinando-os a guardar todas as coisas que eu vos tenho mandado. E eis que eu estou convosco todos os dias, até a consumação dos séculos. Mateus 28, 19 e 20.
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0: 11 da manhã com mais 8 minutos. Queridos ouvintes, nós vamos ouvir aquilo que marca esta programação, que são testemunhos. São testemunhos de pessoas que chegou na Igreja Deus e Amor, estavam derrotados e agora são vitoriosos, porque entendeu acerca da importância de estar na casa do nosso Deus. Você que está nos ouvindo neste momento, sintonizado ao programa Voz da Libertação, não perca a fé, não desanime, não desista. O plano e o propósito de Deus para a sua vida é muito maior do que você pensa ou imagina, queridos irmãos. E eu tenho certeza que através desse testemunho, Deus vai falar fortemente ao seu coração e vai despertar a sua vida para estar ainda hoje em nossas igrejas Deus e Amor, porque em todas as nossas igrejas nós temos esse culto do vencedor, da pequena até a maior, nos estados, nas regiões mais, podemos dizer, mais distantes das capitais, nós temos igreja pentecostal Deus e Amor, onde tem um pastor preparado para orar por você. Então visite uma das nossas igrejas Deus e Amor e vai, queridos irmãos, na fé, preparado para alcançar o milagre. O próximo testemunho será o seu, relatado no programa A Voz da Libertação. Então desperta a sua fé, prepare este dia de hoje. Você está de folga do seu trabalho, você hoje está praticamente aí com o seu tempo livre, um dia propício para ir para a casa de Deus. Busque a Deus e você vai ser o próximo a testemunhar, como nós ouviremos neste momento.
1: Qual é o seu nome?
2: Malvira Teodoro.
1: Irmã Malvira Teodoro, conte a bênção.
2: Na hora da oração eu senti uma coisa leve que passou assim em mim assim, e eu tive uma dor assim no corpo, limpou tudo. E a minha vista limpou tudo.
3: Estava com tireoide, doía, não para entrar ninguém. Aí, olha, o pastor falou, eu senti.
4: Ouvintes, a nossa irmã Emília não contou para ninguém. O Espírito Santo revelou, após a revelação, a irmã foi curada, a dor desapareceu.
3: Graças a Deus, meu braço também.
4: Braços também, estava doendo. Levanta o braço, irmã Emília. Olha aí, está levantando o braço. Quem te curou?
3: Jesus.
5: Eu estava com muita dor nos meus dedos demais, chegou, adormecia meus pés. Aí eu pedi para Deus que Deus me curasse, não deixasse acontecer nada comigo, que desse livramento. Em nome de Jesus, eu recebi a minha cura, a minha vitória.
1: Está curada.
5: Graças a Deus.
6: Alcancei, irmão, uma cura dos meus rins, aleluia.
7: Eu tinha um problema nos rins.
6: Eu tinha problema nos rins e muito feio mesmo. Que a doutora até falou para mim que ia botar eu na fila dos remodiários. Eu falei, não, eu pensei no meu coração, eu falei, eu não vou. Eu tenho duas irmãs que morreram por causa disso, mas eu não vou. E eu orava, pedia a Jesus para ter misericórdia em mim, porque eu não ia fazer remodiário, porque eu vejo aquelas pessoal com os braços cheios de calombo, cheio de coisa horrível, irmã. Aquilo me doía por dentro, eu falei, não vou fazer. Eu chorava muito nos pés do Senhor e falei, Senhor, tem misericórdia em mim, o Senhor tem misericórdia em mim, e curou. Eu estou até com os documentos.
7: E agora, meu irmão? E agora?
6: Então, graças a Deus.
7: Como é que a irmã está agora?
6: Estou ótima. Jesus me curou, irmão.
8: Cheguei na igreja, há uns dias eu estava com uma dor muito forte nas costas, no nervo ciático. Essa noite não tinha nem posição para colocar a perna para dormir. E eu entrei aqui e falei, Senhor, me cura, porque está doendo demais. Não tem medicamento que tire essa dor. E na hora da revelação, estou saindo daqui com a minha bênção, que não, até leve, que eu não estou nem sentindo mais.
9: A irmã entrou com dor e está saindo sem dor para a glória do Senhor.
8: Gente, sem dor.
10: Meu irmão, seu nome?
11: Odelcio Greto. É, eu gostaria de falar sobre uma filha minha, que ela ficou internada 49 dias com a doença. Hoje, graças a bom Deus, faz 4 meses, está começando a andar e falar. Agradeço a Deus por isso, pela oração na casa do Senhor.
12: A bênção é do meu filho Paulo, que ele teve 2 vezes internado, uma vez na Santa Teresa e outra vez no Hospital das Clínicas. E eu fazendo voto, o Senhor Jesus deu o livramento, ele não ficou muito tempo não, e agora já está começando a caminhar para a igreja. E a outra vitória foi que eu tenho certeza que as dores que eu sentia, e ali pelo voto do livramento, orando à meia-noite, o Senhor me curou, irmão. E eu agradeço essa oportunidade, em nome do Senhor Jesus.
13: É, eu vim com a minha bebezinha de 7 meses e ela foi já diagnosticada com infecção de urina. Aí eu trouxe ela na quarta-feira. Aí o pastor orou na bexiguinha dela E quando eu cheguei em casa, a fralda estava até pesada, de tanto xixi. Graças a Deus, porque estava difícil, né? Todo dia indo para posto, todo dia ela tendo febre. Não, a gente já estava preocupado, com medo de dar outra coisa. Graças a Deus, não tem mais nada.
10: Olha, eu fiz uma campanha que não é para mim, foi para minha nora. Sendo para a nora, é para mim também, né? Ela estava assim, muito atribulada no trabalho, mas muito mesmo, muitos anos que ela trabalhava nesse lugar, nessa firma. E ela queria sair. Eu falei, não sai. Não sai, não pede conta, porque Deus vai dar vitória. Vou na Deus Amor fazer uma campanha. Encerrei a campanha hoje. Antes de encerrar a campanha, Deus transferiu ela para outro lugar e ela está bem, está feliz, graças a Deus. Antes de terminar a campanha, viu? Deus já deu a vitória.
14: Eu queria contar que o meu cunhado, meu marido fez um voto para ele, que ele não saía do médico com pneumonia, tinha pressão alta, tomava um monte de remédio. Aí ele fez um voto com Nosso Senhor e Deus curou ele e hoje ele não toma um remédio. Ele tem 90 anos. E queria contar também da bênção que o meu esposo fez para ele mesmo também, que ele tinha muita cólica do intestino, estava com a barriga toda dura, não conseguia ir no banheiro e tinha que tomar laxante para ele poder ir no banheiro. E hoje, com a honra e glória do Senhor Jesus, ele não toma mais laxante, ele vai no banheiro normal. E a gente está muito agradecido pelo que o Senhor Jesus fez em nossas vidas.
0: Aí está, queridos irmãos, são pessoas que testemunham no programa Voz da Libertação e é isso que Deus vai preparar para você também, através da sua chegada aqui no Templo da Glória de Deus. Por isso, não vá para outro lugar, não vá para outro lugar. Você tem um compromisso marcado com o Pai, com o Filho e com o Espírito Santo de Deus aqui na Igreja Deus de Amor, porque esses testemunhos, eles falam por si próprio. Esses testemunhos, queridos irmãos, demonstram para você, que vale a pena vir para a Igreja Deus de Amor e buscar a Deus. Não importa o grau da tua enfermidade, saiba de uma coisa, guarda isso na sua mente. Ei, você que está nesse momento com o telefone na mão, anotando alguma coisa aí, para tudo agora que eu quero falar com você. É você mesmo que está aí cabisbaixo, pensativo, preocupado com os exames, já constatou nos exames a sua doença e você está preocupado. Eu quero dizer algo para você, você não vai morrer com esta enfermidade, esta doença não te mata. Este problema não vai destruir a sua família, não. Deus vai fazer algo muito grande em prol da sua vida, através de você chegar na Igreja Pentecostal Deus de Amor. Querido irmão Lindenberg, eu guardo sempre aquela palavra que Deus diz para Josué, esforça-te e tem de bom ânimo que eu serei contigo. Tem pessoas que ele quer algo de Deus, mas não quer se esforçar, ele quer mudança, mas não quer se esforçar. Ele quer que Deus transforme a situação de vida dele, mas ele não quer se esforçar. Não adianta somente ficar ouvindo e não colocar a fé em ação. O primeiro ponto para ter mudança é colocar a fé em ação. E como colocar a fé em ação? Deixando tudo e vindo para a casa de Deus para você ver com seus próprios olhos a manifestação do poder do nosso Deus. E isso às 3 da tarde os teus olhos vai contemplar. Às 7 da noite, teus olhos irão contemplar. E amanhã, quarta-feira, do grande mover de Deus, já no primeiro horário, 7 da manhã, nós temos um grande culto. 9 da manhã, o pastor Milton de Almeida, um consagrado homem de Deus, ele estará no altar de Deus, orando por aqueles que precisam de oração. E no horário das 3 da tarde, eu estarei no altar de Deus, levantando as mãos aos céus. E nós estamos em um clamor especial, queridos irmãos. É o clamor da restituição que a Bíblia promete sobre a vida daqueles que clama: restituirei os anos que foram consumidos pelos gafanhotos, pelas pragas. O Senhor promete restituição. Restituição no seu casamento. Ei, jovem, senhor, senhora, que está com a família destruída, venha nesta quarta-feira. Depois desta quarta-feira, você vai ver seu casamento sendo restituído, sua vida financeira sendo restituída, sua vida acadêmica, sua vida profissional, em todas as áreas da sua vida, sua saúde. Deus vai fazer algo muito grande acontecer nesta quarta-feira, neste seguinte endereço.
15: Avenida do Estado, 4568, aqui no centro da capital paulista. E já prepare o seu coração, ouvintes, porque vocês receberão agora a oração de intercessão a respeito do tema providência de Deus. Mas não ouça apenas, ore conosco também e seja abençoado por Jesus. 11:18, prepare o seu coração, porque agora chegou o momento da oração.
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0: Maravilhoso e eterno soberano Deus, aqui estou mais uma vez entrando na tua presença, ó Deus, para clamar com milhares e milhares de vidas que deixou tudo para dobrar os joelhos e clamar juntamente comigo. Senhor, são vidas que estão clamando pela providência no seu casamento, providência para a sua vida financeira, providência, ó Deus, para a sua saúde. Senhor, isto me faz lembrar daquele momento em que Abraão disse para Isaac, quando estava preocupado, dizendo: pai, eu estou vendo o cutelo, estou vendo a lenha, estou vendo tudo, mas não estou vendo o cordeiro. Senhor, naquele momento, Abraão abriu a sua boca e disse: Deus proverá para si o cordeiro. Eu creio que neste momento, ó Deus, o Senhor já está provendo saúde para aquele que não tem. O Senhor já está provendo mudanças extraordinárias no ambiente que esta pessoa vive. O Senhor pode, ó Deus, neste momento secar as lágrimas do que chora, abrir porta onde não há porta, Senhor. Quantas vidas, ó Deus, que esperou tanto este momento desta oração, para colocar tudo nas suas mãos, por não suportar mais as lutas, as provas. Senhor, o teu povo está clamando, o teu povo está buscando, Senhor, dentro de um presídio, dentro de um hospital, o teu povo está clamando dentro de uma boleia, de um caminhão, ó Deus, nas rodovias, nas estradas, o teu povo está clamando, ó Deus, porque crê que através desta oração o Senhor pode fazer milagres acontecer da noite para o dia. Honra, meu Deus, a fé daqueles que mandaram seus pedidos de oração. Honra, meu Deus, a fé daqueles que deixaram tudo para invocar o teu nome enquanto se pode achar.
15: Ó Deus, glorificamos ao seu nome, ó Pai, nesta manhã gloriosa, Senhor. Nesta mesma concordância, nós oramos com fé, crendo na providência do teu Espírito Santo, nesta vida, nesta família, Pai. Ó Deus Todo-Poderoso, abençoa os nossos ouvintes, na vida destas pessoas que estão agora, talvez enfrentando um problema sério na área da saúde, na área financeira. Senhor, entra com providência nesta casa, entra com providência, Senhor da Glória. Nós oramos com fé, porque está escrito na sua palavra que a oração do justo pode muito em seus efeitos. Pai, nós queremos interceder por cada ouvinte, esta mulher, este homem que se encontra desesperado, que se encontra, Pai, ó Deus, sem esperança, ó Deus da Glória, desanimado, cabisbaixo, angustiado, mas esta manhã é a manhã dele tomar posse da vitória. Ó, meu Deus, nós cremos, Pai, que o Senhor é o Deus provedor, é o Jeová Jirê, é o Deus que provê, é o Deus que prepara, é o Deus da provisão. Sim, ó Deus da Glória, prepara, Senhor, prepara este coração, esta mente, esta pessoa, para desfrutar das bênçãos do Senhor nesta vida, nesta família. Senhor, estas crianças, adolescentes, estes jovens, Pai, prepara a bênção para eles, prepara uma vitória a providência, Senhor. Aquela viúva, Pai, ela doou, ela deu tudo que tinha, mas o Senhor enviou a multiplicação. Pai, quando o Senhor deu graças àqueles pães e peixes, também houve multiplicação. Ó, meu Deus, nós te damos graças nesta manhã. Graças te damos, Pai, porque cremos na multiplicação do Senhor. Cremos, ó Pai da glória, na providência do Senhor para as nossas vidas. Recebam no nome de Jesus Cristo a tua providência, a tua vitória, o teu milagre, a cura que você precisa. No nome de Jesus Cristo, Pai, é o que nós te pedimos e te agradecemos em nome de Jesus.

0: 11:24. É isso aí, ouvintes. Que Deus abençoe grandemente a sua vida, a sua casa, a sua família. Olha, nós queremos também já enviar um convite especial para você que mora próximo à sede mundial. Esteja conosco aqui em nossa sede mundial, no Templo da Glória de Deus. Você que está em outro estado, olha só, você que está em Caxias do Sul, Rua Pinheiro Machado, visite uma de nossas igrejas pentecostal, Deus e Amor, e você será abençoado. Vargem Alta, Espírito Santo, também esteja visitando, fazendo uma visita especial, e você será abençoado por Jesus. São José, Vale do Rio Preto, Estado do Rio de Janeiro, Estrada Silveira da Mota. Meu Deus, que bênção, hein? Então faça uma visita especial e você será abençoado por Jesus, e as bênçãos de Deus, que são recalcadas, sacudidas e transbordantes, saciarão a tua vida, a tua alma, para a glória de Deus, Pastor Rivaí.
1: Busque a Igreja Deus e Amor mais próxima de você, meu querido irmão. Igreja Deus e Amor em todos os nossos estados do Brasil e outras cidades também. Você não pode ficar somente ouvindo, sabendo que existe uma Igreja Deus e Amor mais próximo de você. Em Fortaleza, Rua Tereza Cristina, nós temos a Igreja Deus e Amor. Você pode também buscar a presença de Deus, e Deus, ele vai te abençoar muito mais do que já tem abençoado. Você aí de Belo Horizonte, Avenida Amazonas, nós temos a Igreja Pentecostal Deus e Amor, aí em Belo Horizonte. Você daqui de São Paulo também, aqui em Santo Amaro, temos a Igreja Deus e Amor, Barão de Duprá, número 214. Você pode buscar a Igreja Deus e Amor em Campinas, isso, Avenida General Carneiro, em frente ao supermercado. Você pode também buscar a presença de Deus. São muitas igrejas. Você de Cajueiro, Alagoas, Rua Lício Pereira da Silva Toledo, 138, Centro de Cajueiro. Você da Bahia, isso, Uboranas, Rua José Francisco Silva, número 310, no centro. Governador Valadares, Minas Gerais, Rua Chonin de Cima, Rua Granada, isso, Rua Granada, número 15, centro de Governador Valadares, Rio Grande do Norte, Lagoa Salgada, Rua Genésio Tomás, sem número, no centro de Lagoa Salgada, Rio Grande do Norte. Olha quantas igrejas Deus e Amor nós temos espalhada, queridos irmãos, para você e toda a sua família congregar juntamente conosco. Então busque uma dessas nossas igrejas Deus e Amor, informe que você é um ouvinte do programa Voz da Libertação, fala para o pastor que você já foi convidado para fazer parte dessas grandes concentrações, e Deus, ele vai te abençoar muito mais do que já tem te abençoado. Deus te abençoe, sejam todos bem-vindos. Bom dia, São Paulo. Bom dia, Brasil.
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0: Ouvintes do programa Voz da Libertação, quarta-feira, 9 horas da manhã, teremos aquele culto, transmissão através das emissoras de rádio. E convido vocês aqui da Grande São Paulo, região central, para estar conosco. Eu, pastor Milton, vou estar com todos vocês a partir das 9 horas da manhã, naquele culto de consagração, culto de jejum, culto da busca da presença de Deus. Você que está enfermo, você que está desempregado, você que precisa de Deus, um milagre, vem estar conosco. O endereço, coloque no seu Waze aí, você que vem com o seu carro, Avenida Prefeito Pereira Passos, número 10, é a entrada principal aqui do nosso Templo da Glória de Deus. Espero todos vocês logo mais às 9 horas da manhã, aqui na Sede Mundial.
1: 11 horas e 29 minutos. Vamos agora para uma palavra de Deus com o presbítero e psicólogo Jesse Ávila, trazendo uma mensagem de Deus aos nossos corações. Família em Foco, este é o tema Críticas Familiares. Nós ouviremos agora uma palavra edificante, trazendo um assunto referente à família. Inclusive, domingo passado, nós tivemos workshop de casais, em especial Dia dos Namorados. Foi algo tremendo, muitas famílias sendo alcançadas através de uma palavra edificante. Todo terceiro domingo, fica atento, todo terceiro domingo na Sede Mundial às 9 da manhã. Convido você a participar também. Eu creio que você e seu esposo ou sua esposa sairão edificados através deste workshop, ensinamentos, instruções, enfim, é uma bênção para as nossas famílias, para as nossas vidas. Então você será edificado agora. Palavra de Deus, Críticas Familiares, com presbítero Jessé Ávila.
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4: Olá, seja muito bem-vindo a mais um episódio do Família em Foco, um espaço dedicado a reflexões sobre relacionamentos, convivência e bem-estar familiar.

0: acontecimentos que determinam nossas emoções, mas a forma como interpretamos aquilo que vivemos. Além disso, estudos sobre autoestima indicam que pessoas que constroem a sua identidade exclusivamente na aprovação dos outros tornam-se mais vulneráveis ao sofrimento emocional. E isso não significa ignorar críticas, mas aprender a avaliá-las com equilíbrio. Por exemplo, imagine dois irmãos ouvindo a mesma frase dita pelo pai. Olha aqui, ó. Você precisa se esforçar mais. Um interpreta como incentivo para crescer e o outro entende. Poxa vida, eu nunca sou bom o suficiente. A crítica foi a mesma, mas a forma como ela foi recebida produziu efeitos completamente diferentes. Também existem famílias em que comentários como "você nunca acerta mesmo", "olha, o seu irmão faz melhor", "ah, você é muito sensível", são repetidos com frequência, minando silenciosamente a autoestima de quem o recebe. Então entendemos que nem toda crítica define de fato quem você é. Quem constrói sua identidade apenas na opinião dos outros vive emocionalmente instável. Mas quem aprende a filtrar o que ouve consegue crescer sem perder a própria essência. E aí eu quero mencionar aqui 5 dicas práticas que pode lhe ajudar, e bem como a sua família. Número 1. Separe comportamento de identidade. Existe diferença entre "você errou nessa atitude" e "você é um fracasso". Se alguém critica o que você fez, isso não significa que está definindo quem você é. Errar em uma situação específica não torna ninguém incapaz como pessoa, é claro. Número 2. Avalie a intenção e a autoridade da crítica. Nem toda opinião merece o mesmo peso. Então, pergunte-se: essa pessoa aí deseja o meu crescimento ou ela apenas está descarregando as suas frustrações em mim? Ela conhece a realidade que eu estou vivendo? Críticas construtivas orientam. Críticas que podem destruir, que podem prejudicar, elas ferem sem oferecer direção. Número 3. Evite responder no impulso. Calma lá. Quando nos sentimos atacados, a nossa tendência é automático. É reagir imediatamente. Então, respire, calma, reflita e dê tempo para processar. Muitas discussões familiares se agravam justamente porque respondemos à dor antes de compreendê-la. Penúltimo, aprenda a estabelecer limites respeitosos. Por quê? É possível amar alguém e ao mesmo tempo dizer: olha, eu gostaria de conversar sobre isso com você, sem ofensas, é claro. Ou ainda: muito bem, eu entendo a sua opinião, mas eu não aceito ser tratado dessa maneira, ok? Limites saudáveis protegem a autoestima sem romper vínculos importantes. Por último, fortaleça a sua identidade internamente. Quem conhece seus valores, reconhece as suas qualidades e aceita as suas limitações, sofre menos diante de quaisquer opiniões alheias. A autoestima saudável, obviamente, que não depende exclusivamente de aplausos e nem desmorona diante das críticas. Como disse o filósofo grego Epíteto, não são as coisas que nos afetam, mas a forma como as interpretamos. Mas e aí? Você gostou desse conteúdo? Então compartilhe a nossa programação com amigos e familiares e continue nos acompanhando. Fique atento porque a qualquer momento estaremos de volta com mais reflexões que podem transformar a sua vida. Um forte abraço e até breve.
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3: 11:35. Olha aí, que bênção, hein? Constantemente nós somos abençoados por Deus através destas palavras que são instruídas aí pelo nosso querido irmão e amigo Jesse Ávila. Isto é importantíssimo para as nossas vidas, queridos irmãos. Então, abrace a oportunidade que Deus está te dando de ser abençoado por Deus através da palavra de Deus. Como havia dito a princípio, hein? Vocês não poderão ir embora, desligar o rádio, porque teremos palavra de Deus, oração, testemunho, louvores, mensagens cantadas, e nós seremos fortalecidos através disto. Então, daqui a pouquinho, teremos mais oração.

0: Temos mais clamor, intercessão pela tua vida. Mas agora vamos para o bloco de notícias. Cristãos pelo mundo.
1: E chegou o momento de informação aqui na Rádio Deus é Amor. Amparo Diário. Projetos comunitários oferecem suporte financeiro e emocional a viúvas. A dolorosa perda de um marido traz luto emocional e muitas vezes dificuldades financeiras extremas. Em várias culturas severas, a viúva sofre calada com o abandono social e até a pobreza. Grupos de ação cristã dedicam programas exclusivos e amorosos para cuidar dessas mulheres feridas. Cestas de alimentos fartas e ajuda para pagar o aluguel são medidas de socorro imediato. O auxílio financeiro garante que elas não precisem tirar dos filhos da escola por necessidades extremas. O amparo da igreja também respeita o tempo de luto e oferece um ombro amigo de forma constante. Reuniões semanais criam uma rede incrivelmente forte de amizade entre mulheres na mesma situação. Compartilhar as dores com quem entende o processo acelera muito a necessária cura emocional. O aprendizado prático de novas habilidades gera renda e devolve a autonomia financeira para casa. A instrução bíblica profunda sobre o cuidado real com as viúvas é colocada em prática. A solidariedade generosa devolve o sorriso e a força justamente para enfrentar a vida novamente. Ninguém fica para trás quando a comunidade cristã decide cuidar dos seus membros mais frágeis. Silêncio que fala. A inclusão de surdos nos cultos é um ato de amor e de respeito. Igrejas ao redor do planeta têm despertado para essa inclusão da comunidade surda, o que é muito bom. A presença de intérpretes de língua de sinais nos cultos tem aumentado. Isso permite que pessoas com deficiência auditiva recebam a palavra. É o cumprimento do ide de levar o evangelho a toda criatura. Além da tradução, muitas comunidades oferecem cursos para os membros. Então, aprender a se comunicar com o irmão que é surdo é um sinal de respeito e de acolhimento. Isso quebra barreiras de isolamento dentro da própria congregação e todos passam a fazer parte do mesmo corpo sem distinção. Materiais de estudo e bíblias em vídeo também têm sido produzidos. A tecnologia ajuda muito a disseminar o conteúdo cristão nessa linguagem visual. O impacto na vida espiritual dessas pessoas é imenso e transformador. Elas deixam de ser espectadores para se tornarem participantes ativos. A verdadeira acessibilidade vai além da estrutura física do templo. Ela passa pelo coração e pela disposição de se comunicar com o outro. Uma igreja inclusiva reflete o amor de Deus que não faz acepção. O Evangelho é uma mensagem universal que deve ser entendida por todos.
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3: 11 da manhã, com mais 41 minutos, aí está, queridos irmãos, Segue o programa Voz da Libertação, nesta manhã abençoada. Nós vamos de louvor agora, Como Jesus Venceu, cantora Débora. Voltaremos com todos vocês daqui a pouquinho. Não desligue o seu rádio, não saia desta programação, porque nós temos algo muito importante para comunicar com vocês e convidar vocês, porque amanhã, quarta-feira, você já sabe, é a quarta-feira do grande mover de Deus. Já no horário das 7 da manhã, aquele grande culto abençoado, 9 da manhã, pastor Milton vai estar ministrando a palavra de Deus. E no horário, queridos ouvintes, das 3 da tarde, eu estarei com vocês, juntamente comigo, aquela equipe de obreiros, pastores, presbíteros, todos na mesma fé, clamando em seu favor naquele clamor da restituição. Não perca a oportunidade, é amanhã, quarta-feira. Ficar em casa é dar lugar para o inimigo, vir para a igreja é dar lugar para Deus. A escolha é sua, a oportunidade, quem preparou foi Deus. E amanhã, quarta-feira, é o dia de nós darmos o grito da vitória no horário das 3 da tarde. Chega cedo para pegar os primeiros assentos, chega cedo, meu querido irmão, para você receber aquela oração. E teremos também das 14 às 15 horas aquele momento de intercessão, como está acontecendo em todos os intervalos de culto. Chega mais cedo para você fazer parte também do Ministério Global da Intercessão. Vamos de louvor e eu já volto com todos vocês. Sim.

0: 11:48, aí está mais um lançamento da gravadora MC Music, que você pode estar adquirindo nas plataformas digitais, queridos irmãos, e também as nossas livrarias que estão nos interiores das nossas igrejas pentecostal, Deus e Amor. Hoje é terça-feira, queridos irmãos, já estamos em contagem regressiva, porque amanhã, quarta-feira, Pastor Milton de Almeida, às 9 horas da manhã, em santo jejum a Deus, orando em favor de todos que precisam de um milagre das mãos do nosso Deus. É a quarta-feira do grande mover de Deus, e eu quero chamar a tua preciosa atenção para você ouvir e entender o que Deus está fazendo na Igreja Deus e Amor através do Pastor Milton, membro da nossa diretoria, um homem cheio da presença de Deus, que tem orado todas as quartas-feiras, tem colocado, queridos irmãos, um clamor especial em favor das pessoas que estão doentes, pessoas que estão enfermas, desenganadas, precisando de um milagre. Ele tem feito esta oração e Jesus tem respondido. E por isso queremos convidar você da Grande São Paulo, interiores, paulistano, você que está passando por um processo tão difícil, venha fazer parte desta concentração de fé e de milagre. Se não pode vir às 9 da manhã, teremos mais uma grande concentração às 3 da tarde e às 7 da noite. 3 da tarde, já estou confirmando a minha presença, juntamente com todos os obreiros, obreiras, presbíteros, diácono, nós iremos clamar a Deus em seu favor, e o Deus que fez os céus e a terra vai estar honrando a fé daqueles que colocaram seus pés neste santo lugar.
1: Jesus disse: homem, os teus pecados são perdoados. Quem é que pode perdoar pecados senão somente Deus? O maior milagre que deveria acontecer naquele momento não era o paralítico andar somente, mas o paralítico ser perdoado por Jesus. Então mesmo Jesus, que ele cura uma dor de cabeça, você pode falar uma simples dor de cabeça, ele pode também curar as feridas da sua alma. O Senhor está esperando você abrir seu coração e falar: Senhor, entra na minha vida, faz uma limpeza, arranca tudo aquilo que não agrada ao Senhor, porque eu quero ser uma nova criatura a partir de hoje. Mas a partir do momento que o homem e a mulher se encontra com Jesus, ele passa a ter consciência que para ele receber a presença do Senhor em sua vida, ele tem que estar com o coração aberto para Jesus fazer morada no seu coração. Não ficar com a autoestima baixa, não, mas acreditar que Jesus tem algo melhor para a sua vida. São consequências que você vai dizer: valeu a pena, por que eu não tomei essa decisão antes? A transformação de Deus na vida do homem e da mulher é notório diante de todos. E Jesus já curou você através desta palavra. Porque somos aqui simplesmente um instrumento nas mãos do Senhor Jesus Todo-Poderoso. O demais tudo Ele vai fazer em nossa vida, porque para Deus nada é impossível. O Senhor Jesus vai repreendendo essa dor de cabeça, essa enxaqueca, essa inflamação, esses tumores, esses nódulos cancerígenos. Agora nós repreendemos: saia agora pelo sangue de Jesus, pelo sangue de Jesus. Você não pode resistir, você não pode resistir. Agora o sangue do meu Jesus vai queimando, Jesus vai queimando agora toda essa enfermidade que está no corpo desta pessoa, que não é diagnosticada por exames, radiografias, tomografias. Esta pessoa que fez vários raios-x, exames, e nada consta, mas ela continua sentindo essas dores, esse incômodo. E agora eu te repreendo, Satanás, é você que está no corpo dela, é você que está oprimindo esta vida, eu te repreendo agora, saia!
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3: Onze horas e 52 minutos, que bênção, já está aí o que está acontecendo na Igreja Pentecostal Deus e Amor. É a quarta-feira do grande mover de Deus, Pastor Milton Almeida pregando a palavra de Deus às 9 da manhã, e às 15 horas, Pastor Rivas Silva já confirmou a presença e ele estará aqui no Santo Altar de Deus, trazendo a mensagem que vai impactar os nossos corações. Fique por dentro destas programações e não perca, para não também perder as bênçãos de Deus para a sua vida. Jesus.

0: Ouvintes do programa Voz da Libertação, quarta-feira, 9 horas da manhã, teremos aquele culto, transmissão através das emissoras de rádio. E convido vocês aqui da Grande São Paulo, região central, para estar conosco. Eu, pastor Milton, vou estar com todos vocês a partir das 9 horas da manhã, naquele culto de consagração, culto de jejum, culto da busca da presença de Deus. Você que está enfermo, você que está desempregado, você que precisa de Deus, um milagre, vem estar conosco. O endereço, coloque no seu Waze aí, você que vem com o seu carro, Avenida Prefeito Pereira Passos, número 10, é a entrada principal aqui do nosso Templo da Glória de Deus. Espero todos vocês logo mais às 9 horas da manhã, aqui na Sede Mundial.
1: Esse senhor chegou aqui com dores. Relata para nós, irmão, seu nome.
2: Itevaldo Marcos dos Santos.
1: O que aconteceu com o senhor?
2: As costas queimavam muito, né? Queimavam, coçava muito e ia ficar agoniada.
1: Coçando as costas, eram dores. Como que era, mais ou menos?
2: Dizendo que tinha um caicaroço por dentro, assim. Que coçava e queimava mesmo. E em casa eu peguei um pé de tábua assim com uma madeira, botei uma lixa, eu ficava era lixando isso pra coçar, entendeu? E queimando mesmo, parecia que tinha fogo.
1: E no momento da revelação que Deus usava o pastor Cláudio?
2: Não tem nada. Assim, tem...
1: Aonde tá, irmão?
2: Nada, não tem nada aqui.
1: Procura direito.
2: Não tem nada.
1: Sumiu?
2: Sumiu.
1: Aí está pastor Cláudio curado através da revelação do Espírito de Deus.
3: Pastor Wallace.
4: Pastor Cláudio, a irmã vai contar um testemunho aqui, foi curada agora. Qual o nome da senhora?
5: Neide.
4: Conte a bênção, irmã Neide.
5: Eu estava com um problema no meu ouvido, pastor, e eu estava sem ouvir. Era como se fosse um besouro no meu
4: ouvido. Mas não ouvia, olha aí.
5: Aí na hora da revelação eu vi fazer puf, e eu estou ouvindo.
4: Aleluia. Olha aí, pastor Wallace. Ouvido abriu.
5: Ouvido abriu.
4: Está ouvindo bem?
5: Estou ouvindo bem.
4: Faz um teste aí, fecha o ouvido que a senhora escutava, o que a senhora escutava.
6: Aleluia, lá fazendo o teste. Pastor Alice fazendo teste com a irmã. Meu Deus.
4: Glória a Deus. Está ouvindo o pastor Cláudio. Bate palma da glória, igreja.
6: Que bênção, hein, irmãos. Olha a alegria do Senhor na vida da irmã. Curada, ela escutou um barulho. Que bênção. Deus é maravilhoso. Olha aí, ouvintes. Pastor Wallace.
4: Eu vou contar aqui a bênção. Conte a bênção, irmã.
5: Ele revelou que tinha uma pessoa que estava com queimação na coluna, assim, nas costas. Era muita queimação e andando. Muita queimação e coçando e queimava. E agora, graças a Deus, estou em paz.
4: Sumiu. Foi curada para a glória de Deus.
5: E também, né? Muita confusão no meu ouvido, aquelas coisas ruins que o senhor falou aí. Tá bom?
4: Foi curada. Mais uma irmã que também foi curada. Conta a bênção, irmã.
7: Saí de casa com uma dor muito forte aqui na asa da... aqui nas costas, que não podia fazer assim. Ainda cheguei aqui com muita dor. Aí a irmã orou, clamando o sangue de Jesus. Agora, irmão, não estou sentindo mais nada. Era uma dor muito forte aqui. Uma pontada, assim. Eu saí de casa já com essa dor. Não podia nem pôr a bolsa no ombro. Agora estou curada para a glória de Jesus.
4: Essa dor já desapareceu!
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9: 11 horas e 57 minutos, estes testemunhos vocês contemplarão aqui no Templo da Glória de Deus, na quarta-feira do Grande Mover de Deus. Vem para cá São Paulo, vem para cá Brasil, venham receber de Deus estas libertações, estas transformações. Os homens de Deus estarão presentes, pregando, orando, buscando a Deus, juntamente com o Batalhão de Fé, orando pela sua vida, esta quarta-feira do Grande Mover de Deus. E nós ficamos por aqui, a princípio, daqui a pouquinho nós estaremos acompanhando a oração do meio-dia, pastor Rivai Silva orando por todos vocês. Você que está pela rádio, vai lá para o YouTube da página oficial da nossa igreja Deus e Amor, e vocês ouvirão e acompanharão esta oração também, sendo abençoado por Jesus.
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12: 11 horas e 58 minutos.
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14: Ouvintes, aceite a paz de nosso Senhor e Salvador Jesus Cristo. Estou passando aqui para lembrar a todos vocês que amanhã, quarta-feira, o prosseguimento da campanha da prosperidade com o tema Portas Abertas. 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Nós estamos aqui na Rua Senador Pompeu, no número 27, aqui no centro do Rio de Janeiro.

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1: Por uma tarde abençoada. Boa tarde.
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3: Deus, eu entro na tua presença para interceder pelo teu povo, para interceder por aqueles, ó Deus, que estão no vale do sofrimento, das lágrimas, das dores.

Deus é o que nós iremos viver a partir de hoje, através da oração. Milagres, ó Deus, é o que os nossos olhos contemplarão a partir de hoje, ó Deus, através

O Senhor já está devolvendo vidas para aqueles que não têm, para aqueles, ó Deus, Senhor, o Senhor pode neste momento.

Meu Deus, que as forças do inferno já estão sendo despedaçadas. Eu creio, meu Deus, que bocas irão se abrir, testemunhos nós iremos ouvir do teu povo, meu Deus. Oh Deus, eu creio, Senhor, que o Senhor já está devolvendo a vida para aquele que não tem. Eu creio.

faz um milagre nesta nação, ó, como diz a tua palavra, ó Deus. Senhor, o Senhor pode neste dia, o Senhor pode neste momento de oração. Eu creio, meu Deus, que o Senhor já está

contemplar o Senhor estendendo as tuas mãos e agindo, eu já posso contemplar o Senhor estendendo as tuas mãos e

para os nossos jovens, para os nossos anciões, ó Deus. Senhor, olhai para aqueles que neste momento, ó Deus, estão, Senhor, em tratamentos, entubados. Olhai

e os tratamentos não estão resolvendo. O Senhor pode, neste momento, ó Deus, olhai, Senhor, para o sofrimento deste pai, o sofrimento desta mãe, o sofrimento, Senhor, desta família, ao ver este recém-nascido dentro de um hospital. Olhai, Senhor, neste momento de oração, olhai, Senhor, neste dia, meu Deus, até os médicos estão tentando, Senhor, até os médicos, meu Deus, estão fazendo de tudo, Senhor, para tentar normalizar.

guardando o teu povo, ó Deus, pela destra das tuas mãos, guarda mesmo, Senhor, porque eu creio que vai se cumprir.

Senhor, que através da oração, o Senhor dará paz, paz a esta alma, paz a este coração, paz, meu Deus, é o que o teu povo está pedindo.

era escravo de Satanás, mas agora já está liberto, já está livre, ó Deus, porque através da oração, Senhor, eu creio, eu acredito que o Senhor já está, meu Deus, colocando as tuas mãos, levantando a cabeça e anunciando que operando, Senhor, ninguém pode impedir. Trabalha neste coração, trabalha nesta alma, trabalha

Aí está, queridos irmãos, a oração. Neste momento eu quero convidar você que ainda não tomou esta decisão de entregar a sua vida a Deus. Você vai levantar as suas mãos com a minha e vai confessar Jesus como único e suficiente Salvador da sua alma. Levanta suas mãos e diga: Senhor Jesus, neste momento eu me reconcilio com o Senhor, salva minha alma, liberta minha vida, porque a partir de agora eu serei, diga, eu serei teu servo, tua serva. Diga: meu Deus, perdoa-me

0: Amém. Aí está a oração da reconciliação. Agora a oração para você que vai aceitar a Jesus. Levanta suas mãos e diga: Senhor Jesus, salva minha alma, liberta minha vida e escreve o meu nome no livro da vida e sela com teu sangue, salvando a minha alma, perdoando os meus pecados, pois eu prometo, Senhor, ser fiel até o fim da minha vida. Senhor, segura em minhas mãos, porque eu creio que o Senhor vai fazer uma obra completa no meu coração. Faz, ó Deus, na minha alma e também na minha família. Amém. Glória a Deus. Parabéns para você que aceitou Jesus, reconciliou com Deus. No rodapé do vídeo já está disponível um correio eletrônico: quero aceitar Jesus, @ipda.com.br, ou pelo WhatsApp DDD 11 95094-4645. Mais uma vez, manda sua mensagem: quero aceitar Jesus, @ipda.com.br, ou DDD 11, WhatsApp 95094-4645. Mande agora mesmo a sua mensagem ou busque a Igreja Deus e Amor mais próxima da sua casa. Eu vou orar por você agora que tomou esta decisão, para que Deus venha te guardar nesta nova jornada e que a tua vida venha resplandecer na presença do nosso Deus. Maravilhoso e eterno, soberano Deus, eu entrego essas vidas nas tuas mãos agora, Senhor. Salva mesmo, liberta mesmo, pelo poder do teu sangue, ó Deus, transformando essas vidas pelo poder da tua palavra. É o que eu te peço e te agradeço, em nome de Jesus. Aí está, queridos irmãos, a oração das boas-vindas. Agora você é um membro do corpo de Cristo, um membro da igreja. Informe ao pastor mais próximo da sua casa que você já reconciliou e já aceitou a Jesus de todo o seu coração. Queridos irmãos, chegamos ao final de mais um dia de oração. Mas não fique triste não, porque não para por aqui. Nós agora faremos uma pausa em nossa transmissão de áudio e vídeo e voltaremos com vocês às 15h na transmissão de um grande culto aqui no Templo da Glória de Deus. O canal Direto com Deus vai prosseguir diretamente do Santuário da Oração, porque a oração não para. E você, pela rede de rádio, programa Mensagens Cantada, na apresentação cantora Débora e também o pastor Lorival de Almeida. Compartilhe, se inscreve no canal, ative as notificações, envie os seus pedidos de oração. Que Deus te abençoe de agora para todo sempre. Você diz amém.
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1: Está no ar o programa Mensagens Cantadas, da gravadora MC Music. Que Deus abençoe grandemente a sua vida, e aqui estamos nós para dar sequência a toda a programação que já vem desde manhã. E, é claro, colocando agora aqui o

Deus vos abençoe. Eu sou o vosso irmão em Cristo, Lourival de Almeida, e vou cantar agora. Ha, ha, ha, é, vou sim. Vou cantar com a Débora o hino, o choro. Não é esse hino bonito que nós vamos transmitir a todos vocês, do CD Sonhos, gravação já antiga, né? Mas hino bonito. Vocês vão ouvir agora, deliciem-se, depois já estaremos refletindo com vocês.

0: tá bonitinho, mas faz tempo já isso aí, hein? Não vou dizer que tá bom, bom, mas tá bonitinho, sabe? Vou voltar a cantar agora também, para espanto de toda a nação. Nós vamos seguindo com a nossa programação. Eu achei interessante trazer isso para vocês, ouvintes. Um estudo feito com celulares identificou nos equipamentos a presença de 23 mil fungos e bactérias que podem provocar doenças como micoses, conjuntivite, intoxicações alimentares, além de infecções respiratórias e urinárias. A pesquisa da Devry Metrocamp, em Campinas, alerta para a necessidade de limpeza dos produtos e indica quais são os grupos mais vulneráveis. Ele diz aqui, as crianças têm hábito de pegar os celulares dos pais e principalmente as pessoas que já estão com o sistema imunológico debilitado. E explica a biomédica, e isso pode ser muito ruim, transmitindo esse tipo de doença que nós vimos aí. E durante a análise foram usados 20 celulares, 5 tablets e as capas de proteção dos aparelhos, além de 12 teclados respectivos mouses. Entre as 74 amostras, diz o estudo, o micro-organismo predominante foi a bactéria Staphylococcus aureus, causa infecção, claro, presente em 43% dos objetos avaliados. O micro-organismo costuma estar associado às infecções da pele, como furúnculo, além de abscessos e infecções das vias aéreas superiores, entre elas otites e sinusites. Em alguns casos pode causar até meningite. Além disso, foram constatadas as presenças de bolores e coliformes fecais nos telefones avaliados. Infelizmente, diz o especialista, algumas pessoas gostam da contaminação e estão se alimentando, estão com o celular na mão, e isso é muito ruim, porque às vezes na hora da alimentação, na preparação do alimento, a pessoa corre o risco, por exemplo, de coçar os olhos, colocar a mão na boca, e com a mão contaminada, essas pessoas podem, infelizmente, vir a comer coisas como coliformes fecais. E ele resume dizendo, a pessoa está comendo cocô. Falando português, claro, você está comendo cocô. Então você que come e fica com o celular na mão e tal, olha, por favor, não faça isso, não faça isso, porque isso é ruim para a saúde. É muita sujeira. A partir de hoje eu vou ter um certo cuidado com o meu celular, se bem que eu não sou uma pessoa assim de ficar muito com o celular na mão, não. E opa! Agora sim, eu corto a notícia, porque isso é notícia. Coloca um efeito aí, Bitoca. Coloca um efeito aí, um efeito daqueles tremendos. Não, não, pera aí, o efeito, Bitoca. Aquele efeito.
1: MC no ar.
0: Ô, Bitoca, tu não tá colaborando comigo. Vamos lá, faltou o efeito. Chega aqui nos estúdios, depois de um bom tempo afastada. Não tava dando pra vir, porque eu tomei a carteira, não tinha dinheiro nem pra
1: verdade.
0: Pagar a coletiva.
1: E olha, ele tomou a chave dos estúdios. Quando eu chegava comigo aqui, assim, ele mandou fechar as portas pra eu não comigo, entrar, porque eu estava assim, despedida do MC.
0: Claro.
1: Mas não tem importância.
0: Não dou moleza, não.
1: Os irmãos ouvintes me amam.
0: Só porque é da família? Não tem esse negócio, não.
1: Os irmãos ouvintes me amam, Lolival. Eles estão pedindo para eu voltar, né?
0: Aquele clube da Luluzinha vai me matar dessa vez, hein?
1: Ah, a paz do Senhor, Lolival. Tudo bem?
0: É melhor você desmentir isso aí, Pai do Senhor, senão o ouvinte vai achar que é verdade.
1: Não, é tudo brincadeira, irmãos. A gente faz aqui uma brincadeira para deixar bastante à vontade o programa, né? Mas o Lorival me ama também, ele faz questão de que eu esteja aqui, né, amor?
0: Claro que sim.
1: Não é verdade?
0: Absolutamente. Sozinho aqui eu fico meio perdido.
1: Eu também.
0: Mas só, Débora, só concluindo aqui a notícia que estava falando sobre o celular.
1: Vai lá, continua.
0: Então, os cientistas, eles, para que as pessoas não tenham, né, essa contaminação e tal, eles orientam a estar sempre limpando os celulares com álcool gel, álcool isopropílico, né, que não danifica as partes elétricas, e manter o celular sempre em local seco e arejado. E é claro, manter as mãos limpas. Tem gente que vai pro banheiro com o celular.
1: E é verdade.
0: Aí depois come tudo que sobe ali, não é? Não pode, tome
1: cuidado.
0: Que coisa
1: horrorosa. Tem gente que vai no banheiro e não lava a mão. Depois pega, vai lá num café da tarde na casa de alguém, começa a pôr a mão em tudo que é coisa, né? Põe no pão, põe a mão na bolacha, entra a mão dentro do pacote, já contaminou todo o pacote de bolacha, né?
0: Não é?
1: Temos que lavar a mão. Aliás, você já lavou a mão hoje? Para você comer alguma coisa? Como que está aí a higiene das suas mãos? E são as mãos que trazem e que levam os vírus, as bactérias, né? Quando a gente espirra, põe a mão no nariz, a gente mexe nas coisas, e é a mão que vai levando todo esse meio, né, de bactéria, de proliferação de bactérias e vírus, trazendo doenças para a gente, né?

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2: Mais uma vez eu toco no assunto porque é importante. A questão da amizade, né? Eu sei que não é fácil a gente falar, amigo, não existe amigo. Mas existe amigo, a Bíblia diz que existe amigo, né?
0: E mais chegado que um irmão, né?
2: É, mas é difícil realmente encontrar um amigo.
0: Bem difícil.
2: Por isso que a Bíblia fala que quem encontra um amigo...
0: Encontra um tesouro,
2: exatamente. E a Bíblia fala que em todo tempo ama um amigo, e na angústia se faz o irmão. Provérbios capítulo 17, né? E... Na caminhada da gente por essa vida, a gente sempre vai conhecer pessoas aqui, ali, que farão parte da nossa vida, da nossa história, né? Algumas delas estão presentes em nossos corações, presentes nas nossas mentes. E algumas delas são tão amigas, às vezes, que acabam tornando-se família, né? Eu já recebi essa palavra e já falei também essa sentença. Ah, o fulano é da família. Que coisa mais gostosa que essa, né? Coisa mais maravilhosa que essa. Então, ouvintes, assim, olha, existem sim amigos que nós podemos compartilhar nossas alegrias, nossas frustrações, nossos momentos bons, nossos momentos também não ruins, não é? Pessoas que não possuem aquele elo sanguíneo, mas possuem um elo profundo. Eu estou falando do amigo. Em todo o tempo amo amigo. O amigo é um tesouro. A amizade é uma bênção de Deus para nós. Eu vejo nas igrejas, infelizmente, as pessoas parecem não cultivar esse sentimento. Até dando, às vezes, aquele tipo de desculpa, mas só tem gente falsa na igreja. Não. Não é verdade. Não é verdade. A igreja está cheia de gente boa. Tem gente falsa na igreja, tem gente falsa em todo lugar. Inclusive na igreja. Mas... tem muita gente boa. Nós não somos ilhas, nós precisamos de amizades, precisamos de pessoas. Eu não sei você, mas eu particularmente, a Débora também, nós gostamos de pessoas, gostamos de amizades. É claro que a gente procura sempre buscar as pessoas que a gente sabe que são verdadeiras, não é? Eu creio que isso todo mundo deve buscar, mas a amizade é uma bênção de Deus para nós, porque Deus criou o homem como sendo um ser social. E Deus nos concedeu o privilégio de nos relacionarmos com aqueles que estão ao nosso redor. Nos deu o privilégio, sim, de experimentarmos da influência de tantas outras pessoas. Então nós precisamos de boas amizades. Precisamos de boas pessoas. Precisamos do companheirismo. Precisamos de conselhos, por que não? Não é? Ofertados a nós nos momentos difíceis da vida. Mas a gente precisa ser amigo de verdade também. Mas a questão da amizade é uma questão que eu quero ressaltar, que dentro da igreja é extremamente preciso ter. Precisamos ter amigos. Precisamos ter bons amigos. Precisamos ter pessoas para nós não terminarmos a nossa vida sozinhos. Pessoas às vezes estão vivendo lá no mundo aquela vida horrorosa, sem Deus, sem nada. E as pessoas vêm para a igreja. E na igreja outra pessoa chega e fala, não confio em ninguém aqui não tem esse negócio de amizade não. Não pode. Claro que na igreja tem sim que ter amizade, temos sim de cultivar pessoas para estar ao nosso lado. Às vezes ao terminar o culto, batendo aquele papo com esse, com aquele, dá o passeiozinho no shopping, dá aquela caminhada no parque, ou até sair para uma pescaria, enfim, fazer aquele churrasquinho. Claro que nós devemos e podemos ter amigos, e esses amigos devem ser encontrados na igreja. Pensão Brasil, na Igreja Deus e Amor, em nome de Jesus, nós temos que cultivar a amizade. Temos que cultivar a amizade. Recentemente o Bitoca é meu amigo, está aqui. Recentemente o Bitoca me trouxe uma... Como é que chama aqueles biscoitinhos lá?
0: Tipa,
2: né? Que o Bitoca morou na fronteira do Paraguai, acho que
0: ele
2: no Paraguai.
0: Paraguai, né? Você é paraguaio?
2: Aliás, é brasileiro e paraguaio.
0: Você é índio? Você, né? É índio?
2: É brasilguaio. E sendo brasilguaio, ele sabe fazer tipa, não é?
0: Que é o pãozinho paraguaio, né?
2: Então, e nós comemos a tipa ali, a gente bate papo, eu brinco com ele, temos essa coisa de... É um... Mas são tantos amigos que nós podemos ter. E na Igreja Deus e Amor nós temos que cultivar muito mais essa questão de termos mais amigos, mais irmãos, mais gente chegada. E exterminar esse negócio de, não, todo mundo é falso. Não, não, não, isso é mentira. O que você acha, Débora?
0: Não, é claro, em todos os lugares.
2: É uma mentira,
0: né?
2: Sem tamanho.
0: Existem os falsos e os verdadeiros, né?
2: Mas eu acho que tem mais verdadeiro que falso. É que às vezes nós também não somos bons amigos. Em todo o tempo amo amigo, é o que a Bíblia fala. Nós temos que amar os nossos amigos, temos que cultivar amizades, temos sim, é tão bom, para que no momento da nossa vida, que nós precisarmos de um bom conselho, de um ombro amigo, nós temos uma pessoa. Para a Igreja dos Amores fala que é pecado pescar, não, a Igreja dos Amores nunca disse isso. A Igreja dos Amores sempre diz que se o obreiro tem algo a fazer, ele faça primeiro o que tem que fazer, prova de Deus. Mas infelizmente teve uma época na igreja que as pessoas só queriam saber de pescar e eram pessoas que tinham prebenda da igreja e tal, então a igreja instituiu, não, peraí, então não pode. Mas é evidente que você pode ter sua amizade, você pode sair, você pode fazer um churrasquinho, pode ir a uma pescaria, se não tem, se você está sem, eu diria aí, aquela atividade, não é, primordial, sobrou aquele tempinho, descansar a mente, vai com seu amigo. A Igreja José Amor tem que cultivar a amizade entre os irmãos, porque nós temos pessoas que vêm de fora, minha gente, pessoas que sofreram tanto lá fora, chega aqui na igreja, precisam de um ombro amigo, precisam de amigos, precisam da amizade. Não é verdade quando as pessoas dizem, não, só tem gente falsa. Não, não, eu, todo lugar que eu vou, eu cultivo amizades, eu amo as pessoas, com muita atenção, é claro, não ponho dentro da minha casa qualquer pessoa, é verdade, mas que os amigos existem e que as amizades são necessárias, isso é verdade. Isso é preciso. Nós, como pastores, devemos ser amigos das nossas ovelhas. Devemos, sim, cultivar a amizade. Eu agradeço a todos vocês, meus amigos. Agradeço vocês pela amizade de vocês a cada dia. E eu também procuro e vou procurar cada dia mais ser um bom amigo para que eu também possa ter bons amigos.
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0: Como é gostoso a gente ouvir a palavra de Deus. Ela nos alimenta, ela sacia aquela sede da nossa alma, aquela fome da nossa alma, né? Desfrute aí a palavra de Deus. É o programa Mensagens Cantadas. Ah, este hino é o que dá título a este CD, Sala do Trono. Canta Daniela Balabem, lançamento MC Music.

0: E nós vamos agora para os nossos prefixos. Nós temos uma cadeia de emissora transmitindo o MC para todo o Brasil. E já já voltamos, não saiam daí.
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0: Vocês acabaram de ouvir a música Arca de Noé. Linda, não é? 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
0: É assim que adoro, do CD do mesmo título, cantando Débora Miranda.

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1: Vamos para o Dicionário Bíblico. Ontem à noite mesmo eu estava lendo o Salmo 35, ou seja, Salmo 37, depois falei, voltei para o Salmo 35 e eu vi esse verbo aqui, ó, pleiteia, Senhor, com aqueles que pleiteiam comigo. Fui buscar no dicionário o que significa a palavra pleitear. Significa manifestar-se a favor, significa defender, requerer, contestar na justiça, batalhar, lutar, enfim. Em outras palavras, vamos substituir então a palavra pleitear por esses, vamos dizer assim, por esses significados que eu passei aqui para você, por esses sinônimos. Então, manifeste-se, Senhor, a favor com aqueles que pleiteiam comigo, aqueles que realmente pelejam contra os que pelejam contra mim, né? Então, batalhe, Senhor, contra aqueles que batalham contra mim. Então, pleitear significa defender, manifestar-se a favor. Dicionário Bíblico, aqui no MC.
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1: Sim, são diversas estruturas bíblicas que nós temos aqui, que mostram hoje com as notícias também, que vem manifestando a verdade bíblica, né? Por exemplo, o tanque de Samaria, onde o carro do rei Acabe foi lavado após a sua morte, ele também está aí nas notícias, né, que foi encontrado, né? Nós vemos aqui muitas coisas que realmente provam que realmente aquilo que aconteceu no passado, que está realmente gravado nas páginas da palavra de Deus, realmente aconteceu. Então a palavra do Senhor, ela nunca, ela vai estar em dúvida ou sendo duvidada, apesar que muitas pessoas o fazem, né? Mas a palavra do Senhor, ela é verdadeira. Se realmente o Senhor falou, aquilo vai acontecer hoje ou mais amanhã. As palavras do Senhor não voltam atrás. Se você realmente recebeu uma palavra do Senhor, ela é verdadeira, você tem realmente confiança da fonte, né? Através de uma pessoa, através de uma profecia, ou através de uma pessoa que foi usada por Deus. Se realmente aquela pessoa é de Deus, aquela palavra vai realmente acontecer na sua vida. Creia, porque a palavra do Senhor, ela é sempre verdadeira, ela é sempre fiel, para todo sempre. Em certa cidade vivia uma pobre senhora, ela já curvada ao peso dos anos. Ela era muito abatida pela solidão. E uma noite, sentada no seu quarto e, como sempre, muito sozinha, ela via passar em sua mente as cenas que retratavam seus momentos mais difíceis. Primeiro, ela se lembrava da perda do seu querido e amado esposo, que havia perecido quando do torpedeamento do navio petroleiro em que ele trabalhava na época da guerra. E aquele golpe foi muito penoso para ela, especialmente porque ela esperava nesta época o seu primeiro filhinho. E assim ela procurou consolo no seu filho que chegaria, na certeza de que ele iria amenizar a saudade do esposo que havia partido. Contudo, apesar dessa busca de afeto, de sublimação, aquela pobre mulher, ela chorava muito e comia muito pouquinho. O sono desapareceu e ela ficou muito fraca, esgotada e desnutrida. E chegada a hora do nascimento do bebê, ela ficou sabendo que chegaram gêmeos, dois meninos. Mas o estado precário dela, da sua saúde, ela realmente os enfraqueceu também e eles acabaram também não sobrevivendo. E assim ela retornou sozinha daquela maternidade para aquela casa fria, vazia, cheia de solidão. E ela, com o coração dilacerado pela angústia e pelos sofrimentos sucessivos, ela não se conformava e se revoltava até contra os desígnios de Deus, a quem acusava por haver ceifado também a vida dos seus filhinhos gêmeos. Mergulhada nessas tristes reminiscências, ela dormiu e então ela sonhou. Ela sonhou que seguia em direção à igreja. Era grande o movimento. Uma multidão seguia para ver o julgamento dos condenados e ela os acompanhava. E aquela mulher naquele sonho se acomodou ao lado de uma senhora também idosa. E depois da fala dos juízes após aquele julgamento, vieram as sentenças, vieram as execuções de acordo com a lei. E de repente aquela companheira falou assim para ela: olha para o fundo da praça, e lá verá os teus gêmeos já homens. Aquela mulher viúva, ansiosa, olhou e viu os seus filhos caminhando em direção à guilhotina. Foi aí que a companheira acrescentou em tom de advertência: veja o que lhes teria acontecido se Deus permitisse que eles vivessem. Mas na sua sabedoria, Deus os levou para si na sua inocência. Aquela mulher se despertou do sono. A pobre mulher se viu tomada de remorso e arrependimento por haver tantas vezes blasfemado contra os desígnios de Deus. E naquele momento, aquela mulher viúva agradeceu a Deus por lhe haver sacudido através de um sonho. E ali lhe rendeu graças pelas experiências, pediu perdão ao Senhor, porque na sua cegueira e no egoísmo do seu amor materno, agravados pela solidão, ela não conseguia compreender a vontade de Deus e os seus motivos, que são sempre maiores do que os nossos. A palavra de Deus disse que a vontade do Senhor é boa, ela é perfeita e agradável.
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1: O nome do Senhor é santo, é maravilhoso, é glorioso, é o que diz Ângela, do CD Promessa de Vitória, este louvor com o título Santo. Música.

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1: Nós vamos agora para o Momento da Família. Nós temos aqui um assunto assim bastante atual. Nós estamos vivendo uma crise de caráter, né? E através da Bíblia nós temos a oportunidade de conhecer o caráter, os princípios e os valores de Deus. E uma das coisas que Deus mais valoriza é a sua palavra. E a gente vê que com o passar dos tempos, as pessoas têm deixado de dar importância à palavra. Não somente a palavra que nós falamos entre nós, né? Ah, eu dou minha palavra e falo isso, e realmente às vezes não acontece, as pessoas se esquecem do que disseram, as pessoas não querem saber se vai realmente cumprir com o que falou ou não. E as pessoas também têm deixado de dar importância às palavras de Deus. Cada vez mais as pessoas fazem uso de mentiras para conseguir promoções, para conseguir um status ou benefícios. E assim acabam seguindo um curso totalmente contrário daquele desejado por Deus para nós. Mas uma coisa eu digo, ouvinte, Deus ela e valoriza a sua palavra. Deus em cada uma de suas atitudes deseja nos ensinar algo. Veja que em Gênesis nós podemos ler acerca da promessa que ele fez a Abraão. E fatiei uma grande nação e abençoatei e engrandecerei o seu nome e tu serás uma bênção. Deus, após fazer esta promessa a Abraão, ele mostrou o valor da sua palavra, jurando por si mesmo. E na época do Velho Testamento, um juramento era uma invocação a Deus para que ele, o único que conhece os corações, testemunhasse aquela verdade. Né? Então Deus empenhou a sua própria pessoa em sua promessa a Abraão. Deus mostrou a Abraão e tem mostrado a nós também que as palavras devem ser de honra e dignidade. Toda promessa deve ser cumprida, independentemente das situações, das circunstâncias. Ouvinte, ainda que tudo mude à sua volta, seja na área financeira, emocional ou espiritual, segundo o exemplo que Deus nos deu, devemos honrar cada uma das nossas palavras. Mas hoje você ouve uma pessoa falando algo, você já fica, será? Porque nós estamos vivendo uma crise de identidade, de caráter, de tudo, de valores. As pessoas mentem, às vezes até dentro da igreja. Pessoas mentem, supostamente dizendo que Deus falou e Deus não falou nada. Né? Pessoas mal intencionadas visitando casas de pessoas e falando, olha, eu vou lá orar por você, chega lá, começa a mentir, fazer um monte de coisa, mentindo, dizendo que Deus mandou fazer, mandou falar e depois pede um dinheirinho para abençoar a vida dela. Né? Que triste isso. Então veja que a crise do caráter, nós vemos também muitas pessoas tendo crise de caráter na palavra de Deus, como Ananias e Safira, que foram fulminados por Deus pela mentira ao Espírito Santo, né? Então, hoje nós vemos a falta de temor muito grande. E, às vezes, a gente não repara que a gente está sendo um mau exemplo à nossa própria família. Quantas vezes eu vejo a mãe toda bem intencionada mentindo ao filho? Ah, filho, quando você chega lá na escola, fala que estava com trânsito, a mãe acabou atrasando por causa do trânsito e não foi nada daquilo. Ensinando o caráter de mentira para o filho. Ele vai crescendo vendo aquilo como se fosse algo muito normal, muito natural. Né? Então, ainda que tudo mude à sua volta, você vá à penúria financeira, talvez com problemas horríveis conjugais, não minta. Jamais minta, porque Deus conhece tudo. Ele é onisciente e sabe de tudo. Agora, mesmo se nós formos infiéis, Deus permanece fiel, pois de maneira nenhuma Ele pode negar-se a si mesmo. Então, a palavra de Deus diz em Efésios, sede, pois, imitadores de Deus como filhos amados. Ah, ouvinte, ser imitador de Deus é muito mais do que dizer sou crente, membro daquela igreja, daquele ministério, ou simplesmente ir ao culto de domingo, ao culto de quarta ou de terça. Ser imitador de Deus é ter exatamente as mesmas atitudes que Deus tem mediante as mais diversas circunstâncias. É valorizar aquilo que Deus valoriza, a palavra. Como estão sendo ditas as suas palavras? Quantas vezes você mentiu até esse precioso momento? Quantas vezes você falou a verdade hoje? E quantas vezes você falou algo que não é verdadeiro para que você pudesse ser beneficiado. O caráter, Deus valoriza muito. O caráter de Deus, ele é íntegro, ele é imutável. O caráter de Deus é puro. Sede, pois, imitadores de Deus como filhos amados. E, acima de tudo, saiba que você é um formador de opinião dentro da sua casa. Você, mãe, pai, você é um formador de opinião. Você está formando o adulto que você quer hoje pela sua atitude diante dos seus filhos. Homens e mulheres, que sejamos de uma só palavra. Valorizemos as palavras, assim como Deus valoriza a sua própria palavra. Que Deus os abençoe. Ivan Luiz chega para cantar Não Me Importo, do CD Jubileu de Ouro.

importo, Ivan Luiz cantou do CD Jubileu de Ouro, que está aí na sua cidade, na igreja Deus é Amor. Vamos fazer a nossa parte na questão do ambiente? Algumas dicas para melhor aproveitar a água que você e a sua família consomem nas tarefas cotidianas. Você quer ver o morrer do coração, é ver uma pessoa lavar a louça e deixar a torneira aberta enquanto ensaboa os pratos. Eu quero morrer. Mas temos que economizar, né? Por exemplo, elimine qualquer goteiro, pinga-pinga das torneiras. Isso aí também realmente perdemos o nosso dinheirinho. Deixe acumular roupas para só então ligar a máquina de lavar. Não use a máquina com meia carga. Para deixar as roupas de molho, vale reaproveitar a água que vai cair. Aí você põe num balde deixado ao seu lado enquanto estiver tomando banho, por exemplo, né? Você que está ali tomando banho, enquanto liga o chuveiro para esquentar, põe um balde ali embaixo. Depois você vai usar essa água para poder fazer, deixar a roupa de molho, lavar o seu quintal, enfim. Use um aerador, também conhecido como peneirinha, nas torneiras. Se 12 apartamentos de

sem ao uso do aerador na torneira da cozinha, em um ano seria possível economizar água suficiente para encher uma piscina olímpica. Vocês viram isso? Então vamos colocar as peneirinhas nas torneiras. Olha, outra dica, antes de lavar louças, deixe-as de molho em uma bacia. Isso facilita o processo e gasta menos água. Se você tem a possibilidade de ter uma máquina de lavar louça, sabia que ela gasta apenas 6 litros de água? Já que se você fosse fazer a lavagem numa pia, você gastaria mais de 30 litros? Porque a máquina usa muitas vezes a mesma água para tirar a gordura, para fazer o primeiro enxágue, tá certo? Então, se você tem condições de comprar uma máquina de lavar louça, ótimo, você vai economizar também água. E vai juntando, junte as louças do café da manhã, não encheu a máquina ainda, ponha as louças do almoço, não encheu ainda, põe as da janta e assim sucessivamente, tá certo? Vamos fazer a nossa parte, porque se nós não fizermos a nossa parte e esperarmos pelo outro, ninguém vai economizar nada. E pior, você vai perder dinheiro e no longo do tempo você perdeu milhões e milhões de reais. 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

crianças de todo o Brasil! Está chegando a Sessão da Criança! E eu, tia Débora, estou aqui com meu coração aberto para trazer alegria também ao seu coração. Como que você está, hein? Espero que você esteja muito bem, como eu também estou muito bem, principalmente agora, é claro. Ah, eu gosto de fazer programa, eu gosto de contar histórias, eu gosto de cantar. E cantar também com vocês. É o que vou fazer neste momento com este hino do meu CD Débora Kids Volume 2. Vamos lá!

0: na hora da historinha. Vamos ficar bem quietinhos pra ouvir, tá?
1: Não, não, não vou deixá-los ir. Esse povo vai ficar aqui de escravo, trabalhando pra mim.
2: A Bíblia nos conta que o servo de Deus chamado Moisés havia recebido um recado de Deus quando ele estava diante de uma pequena arvorezinha, e aquela arvorezinha pegou fogo, porque era o fogo de Deus ali ardendo naquela arvorezinha, chamando a atenção de Moisés, pois Deus queria falar com ele. E é verdade, Deus fala com a gente. Deus não é um Deus mudo, um Deus surdo. Ele ouve o que a gente fala. Quando a gente ora, quando a gente canta, Deus ouve tudo o que falamos. E Ele também fala com a gente, assim como Ele falou com o servo dEle, chamado Moisés. E Deus, então, havia dado esta ordem a Moisés. E Moisés, como ele era um servo, aquele que obedecia, que fazia tudo que Deus mandava, ele foi. É claro que, mesmo às vezes, a gente tem medo, mas a gente obedece. Não é verdade? Porque quando Deus fala, Ele vai cuidar de tudo. Mesmo que a gente esteja com medo, Deus quer que a gente obedeça a Ele, mesmo quando as coisas estejam difíceis para obedecer. Porque eu tenho certeza que às vezes é muito difícil para a gente obedecer. E lá foi Moisés. Ele tinha que voltar para o Egito para se apresentar ao rei Mal. Afinal de contas, Deus havia dito que ele fosse falar com o rei Mal, com o faraó. E era uma viagem longa, eu tenho certeza disso, pois é a Bíblia quem fala. E tudo o que a Bíblia fala é verdade. E de repente, quem vem ao longe? Moisés avista, eu acho que uma carroça, né? A Bíblia não fala, mas ele começa a ver alguém que vem ao seu encontro, lá no meio da sua viagem. Eu não sei se Moisés enxergava bem ou não, a Bíblia não fala isso, mas eu imagino que Moisés começou a se esforçar para enxergar quem era aquele homem de cabelos grisalhos, já estava velho, como Moisés também já estava idoso, estava velho, estava bem velhinho. Mas Moisés logo reconheceu

0: pois Deus mesmo havia dito a Arão que ele deveria ir ao encontro do seu irmão Moisés. E Arão também obedeceu. Não somente Moisés obedeceu à voz de Deus, mas Arão também obedeceu quando Deus disse a ele: vá ao encontro do seu irmão Moisés. E assim foi Arão, obedecendo à voz do Senhor. Moisés ficou tão alegre quando viu Arão, deu-lhe um beijo e começou a contar a ele tudo o que Deus lhe tinha dito quando estava junto ao arbusto ardente de amoras.
1: Arão, eu estou aqui numa missão. Deus mandou eu falar com o rei Mal, e ele se apresentou a mim como um fogo, queimando uma pequena árvore de amoras, e eu, temendo a Deus, estou obedecendo a ordem dele.
0: E naquele momento Arão entendeu que o seu irmão Moisés iria liderar o povo de Deus. O povo de Deus estava escravo. O povo de Deus trabalhava para Faraó sem ganhar nada. E se fizesse o trabalho mal, recebia chicotadas. Vejam isso, crianças. Então os dois foram juntos, Moisés e Arão, para uma terra chamada Egito. Mas primeiro, os dois foram ao local onde estava o povo de Israel. Eles tinham uma notícia para o povo, pois Deus havia dito a eles que iria salvar o povo da escravidão. E o povo precisava saber disso. A notícia do Deus vivo, Todo-Poderoso, que iria libertar eles daquela escravidão, da mão de Faraó. E assim, Moisés e Arão reúnem o povo para trazer a grande notícia.
2: Atenção, atenção, povo de Deus! Ouçam o que Deus mandou vos dizer!
0: E começou a juntar gente.
2: Atenção, atenção, povo de Deus!
0: E o povo começou a se aglomerar e juntava aqui, e um foi falando para o outro: olha, Moisés e Arão têm um recado de Deus. E começavam a se juntar. As pessoas vinham de todas as partes de Israel para ouvir o que Deus tinha a falar a eles. Eu creio que eles estavam bastante ansiosos, porque nós somos assim. Quando nós sabemos que Deus vai falar, nós queremos saber. Nós corremos em direção àquele lugar, por exemplo, a igreja, quando a gente sabe que Deus vai falar ali ou em outro lugar. E juntou-se povo daqui, povo dali, e todas as pessoas ali começaram a ouvir o que Moisés tinha de falar, o recado de Deus.
2: Ó, querido povo de Deus, eu venho lhe trazer uma boa notícia, que o nosso Deus, o Deus de Israel, falou que agora vai nos ajudar, e logo logo nós poderemos mudar para uma boa terra, chamada Canaã. Esta terra que Deus já havia nos prometido, e todos nós ficaremos felizes e livres nesta terra. E em breve esse trabalho pesado estará no fim, e logo logo estaremos num lugar muito seguro, preparado por Deus.
0: E o povo se alegrou e agradeceu a Deus por isso. E assim Moisés e Arão continuaram o seu caminho em direção ao palácio de Faraó. E Deus mesmo havia dito a Moisés que se apresentassem diante do rei Faraó, porque Deus havia dado um recado também ao rei. A viagem era longa Mas Moisés e Arão não desistiam. E não tinham medo, não estavam com medo mais. Porque eles sabiam bem que Deus cuidaria deles. Isso não é maravilhoso? Quando nós somos filhos de Deus, Deus cuida da gente em qualquer lugar. Quando estamos no lugar seguro, quando estamos no lugar perigoso, Deus cuida da gente quando estamos dormindo, quando estamos em casa, quando estamos na rua, quando estamos dormindo. Deus cuida de nós e cuidava de Moisés. E Arão queriam se apresentar diante de um rei furioso, um rei mau. Um coração cheio de ódio, um coração longe de Deus. E agora estavam se aproximando do grande palácio. Era lá que o rei morava, num grande e belo palácio. E lá estava Faraó sentado numa cadeira de ouro, numa sala maravilhosa. Mas o olhar do rei Faraó era um olhar cheio de orgulho, um coração orgulhoso. Ele era arrogante, mau. Ele tinha um coração perverso. E isto é pecado diante de Deus, quando nós nos achamos melhores do que os outros. E era assim como o rei Faraó achava que ele era melhor do que todos. E escravizava as pessoas, e isso também era pecado e continua sendo pecado. E hoje, muitas vezes, a gente pode até ouvir: ah, mas eu não sou orgulhoso, ah, mas eu não sou mau. A Bíblia fala que todos nós somos pecadores, que nós pecamos todos os dias. E o rei Faraó estava pecando em ser orgulhoso, achando ele o melhor de todos os reis, que o seu palácio era o mais bonito de todos, que ele era o melhor rei de todos os tempos. Isso é pecado, ser altivo e ser orgulhoso. E os portões do palácio se abriram. Porque Moisés e Arão anunciavam que queriam falar com o rei Faraó. Deus estava com eles. Eles não estavam mais com medo. Eles estavam corajosos, valentes, porque Deus havia de falar na boca deles. E de repente chegaram em frente ao rei e assim disseram:
3: ó rei Faraó, assim diz o Senhor: deixa o meu povo sair do Egito.
4: É Deus quem está falando.
0: O rei mau fez uma cara bem fechada e disse:
5: Não. De jeito nenhum. Não deixarei o povo sair daqui. Eles não vão sair. O povo de Deus, o povo de Israel, eles vão ficar aqui. Eles vão ter que trabalhar para mim. E eu não vou pagar nada. Eles serão os meus escravos. E eles trabalharão para mim.
0: Mas Moisés e Arão levantaram as suas vozes com a autoridade de Deus e disseram:
3: mas foi Deus quem disse.
4: E você deve obedecer ao Senhor Deus.
0: Naquele momento, o rei Faraó se encheu de ira, ficou mais furioso ainda e gritou:
5: eu não conheço esse Deus e eu também não vou obedecer a ele. Eu não tenho nada a ver com o Deus de vocês. Eu sou o Senhor do povo de Israel e vou continuar sendo o rei, o príncipe, o majestoso desse povo. E agora eu farei deles os meus escravos. Eles vão ter que trabalhar mais para mim. E se eles não der conta do serviço, eu vou mandar chicotear eles cada vez mais. Sumam daqui agora, saiam da minha terra.
0: E lá se foram embora, os dois, Moisés e Arão, muito tristes. Meu Deus, agora parecia que tudo iria ficar pior ainda. Se Moisés mesmo tivesse que ajudar o povo, eles nunca teriam saído do Egito. Mas não seria Moisés quem deveria ajudar o povo? O próprio Deus havia dito que iria ajudar aquele povo. E quando Deus ajuda o povo é vencedor. O povo vai ficar vitorioso quando Deus fala que vai

Será que Deus odiava o rei Faraó? Não! Mesmo ele pecador, orgulhoso, coração altivo, Deus o amava. Porque a Bíblia é quem fala que Deus amou o mundo de tal maneira. Deus não ama prédios, casas, ele ama as pessoas deste mundo, de qualquer religião, de qualquer idade, de qualquer raça e cor. Deus ama você, assim como ele também amava Moisés. Ele ama você. Deus ama você como também amava Faraó, mesmo sendo um rei orgulhoso. E então, Deus ficou bastante irado. Deus às vezes fica irado com a desobediência. E Deus iria castigar aquele rei, porque ele era cabeçudo, ou seja, ele não queria obedecer, ele era burro, desobediente, ele mal podia saber o que iria acontecer, porque Deus iria fazer com que ele fosse castigado. Deus iria mandar castigos sobre ele e sobre todos os maus egípcios, aqueles que não acreditavam em Deus. Vejam, crianças, o pecado tem o seu castigo. Quando nós pecamos e não nos arrependemos, virá o castigo de Deus, porque o pecado tem seu pagamento e é muito caro e é muito difícil e de muito sofrimento. Mas graças a Deus, que Deus providenciou para nós, servos dele, que aceitamos a Jesus, não sermos castigados pelo nosso pecado. Quem foi castigado em nosso lugar foi Jesus quando morreu na cruz do Calvário. Mas graças a Deus que ele ressuscitou para a nossa salvação. Você quer receber essa salvação hoje? Aceitando a Jesus para lhe perdoar os seus pecados? Porque nós somos pecadores, crianças, jovens, adultos, velhos. Todos nós somos pecadores e precisamos da salvação da nossa alma, perdão dos nossos pecados. Quer orar comigo para ser filho de Deus, filha de Deus, você vó, mãe, tio, tia, responsável por esta criança? Ore comigo, todos vocês. E vamos receber agora Jesus em nosso coração, orando assim. Senhor meu Deus, muito obrigada por tudo que o Senhor fez por mim. Neste momento eu te peço, perdoa os meus pecados. Livra-me da condenação, do castigo eterno, escrevendo meu nome no livro da vida, em nome de Jesus. Amém.

0: tenho 7 anos, gosto muito da historinha da criança. Eu moro aqui em Prato, Minas Gerais. Tchau!
1: Eu sou o Gabriel de Americana. Eu gosto muito da sessão da criança.
2: Oi, tia Débora. Aqui quem fala é o Ezequiel, tenho 6 aninhos, moro em Boa Vista, Paraipaba, Ceará. 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
3: Que pena que nós temos de ir embora. Senhor relógio, posso ficar mais 5 minutinhos? Ah, tá bom, tá bom. Eu não vou ficar bravo com você, senhor relógio, porque você é exato. Você é certinho. Você não vai nem pra frente, nem pra trás, né? É aquilo e é aquilo e é a hora e tem que ir embora. Beijos da tia Débora, na paz do Senhor!
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1: 14 horas e 5 minutos.
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5: Mais uma vez, Espaço Eu e Mais Um vai pedindo licença para entrar aí no seu lar, no seu aplicativo, onde nós falaremos por 5 minutinhos como nós ensinarmos o novo convertido, como nos portarmos. E eu tenho pedido em todas as programações que vocês enviem suas dúvidas. E nós recebemos algumas dúvidas e nós selecionamos algumas importantes para serem aqui explicadas. Uma das maiores dúvidas que eu vejo que as pessoas estão falando aqui, o que falar em uma primeira abordagem sobre Jesus? Também temos aqui, sou muito tímida, gostaria de saber se é necessário criar um relacionamento mais íntimo com a pessoa antes de falar da salvação. Outra pergunta, não sei o que fazer para chamar a atenção das pessoas, porque muitas vezes saio na rua e as pessoas não me ouvem. Então, a gente está vendo aqui que uma grande parte que está perguntando está falando sobre evangelismo pessoal, na rua, né? Mas o que a gente sempre está pedindo aqui e orientando é aquele evangelismo corpo a corpo das pessoas que já aceitaram Jesus. Eu vejo que muitas pessoas gostariam de aprender a fazer evangelismo pessoal nas ruas, né? Que não seria o caso desse que nós estamos falando na programação. Mas a gente pode abordar esse assunto numa próxima programação. A gente pode ver que muitos irmãos gostariam de ter esta orientação. Mas eu quero aqui falar um pouquinho sobre como a gente discipular de maneira simples, usando termos simples. Uma pessoa disse, como usar um termo simples? O que falar? Quando a gente fala termos simples, são palavras que a pessoa, ainda que não aceitou Jesus, não entende. É aquela linguagem, vamos dizer assim, do crente, né? Ah, tá vindo um vento aí de tempestade, vigia. Uma pessoa nova convertida, ela não vai entender. Ela vai entender literalmente que haverá uma tempestade de chuva, vai vir muita chuva e ela precisaria se cuidar. Então, quando a gente fala usar termos simples, é você usar o beabá mesmo, né? Como você ensina uma criança pequena, você vai ter essa mesma linguagem no sentido simples da palavra, para que ela possa entender. Por exemplo, quando você vai contar uma história para a criança, você usa palavras simples. Então é importante, quando você estiver abordando um assunto, não vá lá para Apocalipse. Agora não é a hora de a gente ensinar Apocalipse, as 7 taças da ilha de Deus, escatologia, dos sinais do final dos tempos. Agora é o tempo para você ensinar o novo convertido o evangelho. Comece pelos evangelhos de Mateus, Lucas, João, né? Falando o que realmente é a salvação, não vá agora falando de coisas que é uma comida pesada para o novo convertido, né? Paulo disse que quando eu era menino, eu tomava leitinho, né? Eu agia como menino, e o leitinho é para os novos convertidos, né? O leitinho no sentido, um alimento para uma criança, alimento para um novo convertido, que é um bebê espiritualmente falando. Você não vai com uma feijoada, né? Que você vai matar essa pessoa na fé. Quando a gente fala termos simples, é isso, você começar pelo Evangelho, né? Uma pessoa pergunta, o que é Santa Ceia? Você vai ver que realmente ela está interessada em saber o significado daquilo, né? Ela nunca participou de uma Santa Ceia numa igreja evangélica, então ela vai ter aquela curiosidade, né? Ah, por que que eu tenho que ir na igreja todos os dias? Não, você não precisa ir na igreja todos os dias, mas é bom você estar sempre que possível cultuando a Deus, porque você vai alimentando a sua alma com a palavra de Deus. Você ser simples na sua explicação. Isso vai ajudar muito o entendimento da pessoa nova convertida. Vamos devagar, ensinando devagarinho o que realmente são as doutrinas bíblicas, o que é batismo, o que é Santa Ceia, o que é realmente a doutrina da salvação, por que Jesus veio, né? Por que que ele morreu na cruz do Calvário? Por que que nós precisamos aceitar a Cristo? Então isso é o beabá para a pessoa aceitar Jesus. Qual que é o significado do Evangelho? É isso que nós temos que começar a ensinar os novos convertidos. Nós vamos continuar seguindo, tirando dúvida de vocês, mas eu gostaria que vocês mandassem perguntas e dúvidas sobre o discipulado e não o evangelismo nas ruas, né? Que aqui nós temos muitas pessoas também perguntando sobre escola bíblica infantil. Nós temos um setor aqui em São Paulo que pode apoiar vocês. Então, eu gostaria que vocês mandassem perguntas, dúvidas e comentários a respeito do discipulado, daquilo que você está fazendo hoje, que é ensinando um novo convertido. Por hoje é só. Se despede Débora Miranda, na paz do Senhor Jesus, e até a próxima programação.
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0: ouvintes, aceite a paz de nosso Senhor e Salvador Jesus Cristo. Deus abençoe a vida de todos vocês que estão aí ligadinhos no programa Voz da Libertação. Este programa, você sabe, tem como órgão oficial da Igreja Pentecostal Deus e Amor, que tem o seu fundador, o nosso saudoso missionário Davi Miranda. Na presidência, na direção geral, está a cargo da serva de Deus, a nossa irmã Erini Miranda. O Templo da Glória de Deus está localizado na Avenida do Estado, 4568, Liberdade, São Paulo, capital. E a nossa sede estadual das Igrejas Deus e Amor, aqui no Rio de Janeiro, está localizada na Rua Senador Pompeu, no número 27. Lembrando que temos cultos aqui diariamente, no horário das 7, 9, 11, 13 às 15 e também no horário das 19 horas.
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0: Já quero até agradecer vocês por permitir a nossa voz chegar dentro do seu lar. Eu não tenho dúvida, ouvinte, que onde chega esta programação, chega a bênção de Deus também na sua vida. Não desligue o seu rádio, porque daqui a pouco eu estarei orando por você e orando pela sua família.
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0: Ouvintes, aceite a paz de nosso Senhor e Salvador Jesus Cristo. Quem tem o imenso prazer de falar com vocês é o seu irmão em Cristo, Pastor Antônio dos Santos. Lembrando a todos que é amanhã, quarta-feira, a quarta-feira da prosperidade, o prosseguimento desta campanha. E estaremos na quarta-feira da tomada de posse. Olha, ouvintes, Deus preparou esta campanha em 6 horários, 7, 9, 11, às 13, 15 e também no horário das 19 horas. Você pode escolher um desses horários e participar conosco amanhã desta campanha. É a tomada de posse e tenho certeza, ouvinte, você vai tomar posse do seu milagre. Eu estarei com vocês pregando a palavra de Deus nesta quarta-feira.
3: A arca representava a santidade de Deus e qualquer descuido poderia ser fatal. No entanto, algo extraordinário aconteceu. Ela foi levada para a casa de Obed-Edom e apenas 3 meses ali, a presença de Deus encheu esta casa de bênçãos. Sabe o que isso mostra para nós? Que a presença de Deus, ela não é neutra, ela gera mudança, ela gera vida, ela gera bonança, ela gera

0: celebrando esta presença. A presença de Deus entrou nesta casa transformando. A presença de Deus entrou nesta casa causando mudança.
1: Obed-Edom não recebeu a arca com medo. Ele poderia ter pensado, mas a arca matou Uzá. É perigoso ter esta arca na minha casa. Mas ele recebeu a arca com reverência. Oh, aleluia! E a sua casa foi transformada. A casa dele foi transformada. A sua também pode ser transformada. Se você acolher aqui hoje a presença de Deus, queridos irmãos, eu tenho certeza que algo de extraordinário vai acontecer na sua vida. Hoje nós não temos aqui a arca da aliança, mas temos Cristo em nós, a esperança da glória. Levante a mão, porque a presença de Cristo transforma. A presença de Cristo muda o ambiente. A presença de Cristo traz salvação.
2: Se ele falou que vai começar a boa obra.
1: O meu convite é para todas as pessoas participarem. Você que está aqui no centro do Rio de Janeiro, nos bairros adjacentes, nas comunidades, no interior do estado, você que tem condição, vem participar conosco amanhã no prosseguimento desta campanha. Olha, ouvintes, as pessoas estão alegres, felizes na presença de Deus, porque têm sido agraciadas pelo Senhor. Eu estarei com vocês participando juntos, tomando posse, recebendo a bênção, recebendo a prosperidade de Deus no decorrer desta campanha. Você sabe que após a pregação da palavra, eu estarei orando através das revelações do Espírito Santo e fazendo aquela oração contra o devorador, a miséria, contra as obras da inveja e contra as enfermidades. Porque, ouvintes, são coisas que têm roubado a sua prosperidade, tem tirado o seu salário, tem prejudicado a sua vida financeira. Mas amanhã nós estaremos levantando as mãos aos céus, clamando a Deus e expulsando esses males do seu caminho.
0: Sai, opressão do mal, vai embora, Satanás! Eu sei que é você que está amarrando a vida dessas pessoas. Eu sei que é você que está levando essas vidas ao fracasso. Sai da vida dessas pessoas, sai, sai. Vai queimando, Jesus, vai queimando. Sai daí, Satanás. Você que está trancando tudo na vida dessas pessoas. Você que está amarrando a vida financeira, a vida sentimental, a vida profissional. Sai no nome do Senhor Jesus. Vai expulsando, vai expulsando. Vai expulsando, grita para Jesus queimar. Sai da vida dela, Satanás. Vai gritando, grita para Jesus queimar. Segura porque é bravo, grita, queima ele, Jesus.
3: Me solta!
0: Você vai sair da vida dela, viu? Vai expulsando, irmãos, vai expulsando. Se vocês pedir, Jesus queima. Sai da vida desse homem também, Satanás. Expulsa, meus irmãos, vai expulsando. Vai expulsando, vai expulsando. Sai da vida dele, Satanás. Vai gritando para Jesus queimar, meus irmãos. Sai, devorador, vai embora, Satanás. Você que está tirando a paz dessas pessoas. Você que está tirando a alegria. Você que está roubando a prosperidade, vai embora. Vai expulsando, vai expulsando. Grita para Jesus queimar ele.
1: presença de Deus tem sido notória conosco no decorrer desta campanha. E amanhã não será diferente. A presença de Deus estará conosco no decorrer desta campanha. Olha, ouvintes, as pessoas que estão participando estão testemunhando o poder de Deus. Por isso, neste momento, eu quero convidar você a acompanhar, a ouvir bem de perto o que Deus está fazendo na vida das pessoas no decorrer desta campanha de quarta-feira. Irmão, qual é o seu nome?
4: Carlos Ferreira.
1: Irmão Carlos, conta o que aconteceu.
4: Eu estive aqui na semana retrasada e estava lutando por uma bênção. E quando cheguei, o pastor profetizou a bênção na nossa vida, dizendo que no período de 10 dias nós iríamos receber uma bênção de Deus. Uma delas era a aposentadoria. E eu vinha meses tentando conquistar isso e para mim parecia impossível. Ele deu o período. Ontem completou os 10 dias e eu recebi a minha aposentadoria. Está aqui, ó.
1: Que coisa tremenda, hein?
4: Para a honra e glória de Deus.
1: Participando da campanha.
4: É o poder de Deus nessa igreja. O senhor e o pastor Apolo e toda pastoral da igreja são um homem consagrado por Deus.
1: Está aposentado.
4: Aposentado.
1: Isso, levanta mesmo aí, aposentados para a glória de Deus. É, pessoas testemunhando o poder de Deus. E você não vai ficar apenas ouvindo o que Deus está fazendo na vida das pessoas. Você vai participar para você também testemunhar o poder de Deus. Essa situação que você está vivendo hoje vai se tornar um testemunho do poder de Deus. Eu quero convidar todos vocês, desempregados, você que é trabalhador, é um microempresário, é um grande empresário, vem participar conosco amanhã no prosseguimento desta campanha da prosperidade. Nós estamos aqui na Rua Senador Pompeu, no número 27, aqui no centro do Rio de Janeiro.

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1: Olha, ouvintes, está chegando dia 28 de junho, no horário das 9 e também às 14 horas. Presença já confirmada da evangelista Maria Lorena. Vai ser um dia que o Rio de Janeiro vai tremer. Deus vai impactar esta cidade. Eu tenho certeza, ouvintes, que Deus mais uma vez vai utilizar a vida da evangelista Maria Lorena e Deus com certeza vai abençoar você, vai abençoar a sua família. Eu quero neste momento convidar a todos, quem ficar de fora vai perder as bênçãos de Deus. E eu sei que você não quer perder bênçãos. No horário das 9 da manhã, evangelista Maria Lorena, pregando a palavra do nosso Deus.
2: Quando Deus exaltou a Davi no seu reino, igreja, a primeira coisa que ele pôs em seu coração foi trazer a arca de volta, aleluia, para seu reino, porque o verdadeiro homem de Deus, a verdadeira mulher de Deus, ela pode perder tudo, mas ela não pode perder a graça, a presença do Espírito de Deus.
3: Quando eu for pregar, que eu seja a tua voz.
1: A palavra de Deus será pregada. Deus vai falar com você. Deus vai falar com a sua família neste dia 28. E olha o tema dessas duas concentrações: Efatá. Abre-te. Que coisa tremenda, ouvinte. Deus vai abrir tudo o que está fechado. Aquilo que está travado na sua vida, Deus vai destravar nesta data. Olha, você que está firmando o propósito com Deus, o seu nome está sendo colhido. A evangelista Maria Lorena vai levantar o seu nome para o céu, juntamente com a igreja, e Jesus vai fazer a obra na sua vida. Eu tenho certeza que na hora desta oração, o céu vai se abrir e Deus, ele vai tocar na sua vida.
2: Aí, a fúria dele. Tá, Deus, esperate. Demônio furioso, pastor, desse lado ali, e é o enxu da morte. Pode gritar que toda obra da bruxaria, pode gritar quem? Olha ele aí, igreja, olha ele aí, igreja, segura a mão dela, pode gritar quem? Vai, legião de demônio, grita Satanás, sai agora, em nome de quem? Grita queima ele, Jesus, pode gritar queima, vai, demônio da loucura, em nome de Jesus.
1: Que tremendo, que tremendo. Eu já posso sentir o impacto de Deus já neste dia 28 de junho. Você não pode ficar de fora. Ouvinte, a evangelista Maria Lorena vai orar por revelação, vai fazer também aquela oração de explosão de milagres e pode ter certeza, o céu vai confirmar. Jesus vai operar no nosso meio. Não fique de fora, venham participar, porque o milagre já está reservado para a sua vida.
4: Irmã Maria Lorena, Jesus está curando surdos também. Como é o nome da senhora?
5: Irmã Marina.
4: Irmã Marina, o que aconteceu com a senhora?
5: Aconteceu que já estava tudo preparado pelos surdos, marcada a cirurgia.
4: Do seu ouvido?
5: Do meu ouvido.
4: Ouvido esquerdo?
5: Do ouvido esquerdo. Mas quando a irmã Maria Lorena começou a pregar, eu comecei a ouvir do lado esquerdo.
4: A senhora não ouvia nada do lado esquerdo?
5: Não ouvia nada.
4: Irmãos, preste atenção, ela não ouvia nada do ouvido esquerdo, certo? Tampa o ouvido direito, tampa, bem tampadinho.
5: Como é o seu nome? Marina.
4: Onde a senhora mora?
5: Rua Manuel Justino.

0: Irmã Lorena, conversa com ela. Vamos ver se ela está ouvindo mesmo.
1: Como é seu nome, minha irmã?
2: Marina.
1: Marina. Quanto tempo essa enfermidade, meu
2: Essa enfermidade desde os 18 até os 48 anos.
1: E na hora da palavra, o que a irmã sentiu?
2: Eu senti destampar meu ouvido, eu comecei a ouvir. Oh, glória a Deus.
1: Esta mão de Jesus Cristo, quem crê em milagre da glória, levanta a tua mão bem alta. É lindo demais, dá um glória, igreja.
3: Olha, ouvintes, perder essas concentrações é perder a bênção de Deus. 9 da manhã e também no horário das 14 horas. Não venham só, traga a sua família. Convida o vizinho, o amigo, aquela pessoa que está desenganada pelos recursos humanos. Esta pessoa que está aí enferma há muitos anos, eu tenho certeza, Jesus vai operar o milagre. Ele estará presente. Ele é o convidado especial para operar o milagre na sua vida. Nós já vamos neste momento à confirmação com a serva de Deus, evangelista Maria Lorena, confirmando a sua presença conosco neste dia 28 de junho.
4: Quero saudar os ouvintes em casa com a gloriosa paz do Senhor Jesus. Está chegando o grande dia, dia 28, às 9 da manhã, também às 14 da tarde, estaremos com todos vocês pregando a poderosa palavra do Senhor, orando pelos mais excelentes dom do Espírito Santo. O tema desses dois grandes cultos, Ifadá, e você vai perder a tua vitória, perder a tua bênção, teu milagre? Não, de maneira nenhuma. Aguardamos por você e pela tua querida família. O pastor estará de braços abertos, a sua esposa, os demais presbíteros e pastores, aguardando pela tua presença. Queremos te dar um abraço e também estaremos falando um pouquinho da poderosa oração global. Não perca, esteja conosco e Deus será contigo nesta batalha. Quem se despede, a sua irmã em Cristo, Maria Lorena. Fiquem todos na paz do Senhor Jesus.
3: Aí está a confirmação da serva de Deus. E olha, ouvintes, já confirma também a sua presença. Já deixa agendado aí na sua agenda esta data, 28 agora de junho, no horário das 9 da manhã e também no horário das 14 horas. Inclusive, às 14 horas será o nosso culto de missões, a nossa confraternização com todo o campo estadual aqui da Senador Pompeu e a entrega do jejum de Daniel. Vai ser muito forte, hein? 9 da manhã e também no horário das 14 horas. Venham participar conosco. Rua Senador Pompeu, número 27, aqui no centro do Rio de Janeiro.
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7: Lancem sobre o Senhor Deus toda a sua ansiedade, porque Ele tem cuidado de vós. 1 Pedro 5:7.
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0: Deus abençoe ouvintes do programa Voz da Libertação. Neste momento, eu quero orar por você, que é o mantenedor deste programa no ar. Você que tem contribuído, abrido seu coração e estendido as mãos, nós vamos orar agora por vocês. Eu vou citar alguns nomes aqui e na sequência nós estaremos orando por você. Ailton da Silva, Albertina Assunção, Ana Ribeiro, Angel de Souza, Antônio Batalha, Antônio Rebonato, Antônio Soares, Beatriz Mesquita, Benedito Pereira, Bruno Souza, Carlos Alberto, Carlos Eduardo, Clóvis Mota, Daniela Rangel, Deusete Cunha, Deucineia Rosa, Delson, Devaíris Cordeiro, Edmilson Pereira, Edmilson Souza, Edson da Conceição, Eulina Silva, Fabrício Dávila, Farley de Souza, Francisco Marques, Gabriele Freitas, Graça Maria, Heleno João e Evanir Cordeiro. Nós estaremos agora orando, pedindo a Deus para continuar abençoando a sua vida.
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0: Senhor meu Deus e meu Pai, no nome do Senhor Jesus Cristo, mais uma vez, ó Deus, nós estamos aqui diante da Tua presença, apresentando todos esses nomes. São pessoas, Senhor, quem sabe todas as semanas, quem sabe de 15 dias, ou uma vez por mês, tem contribuído, tem ajudado na manutenção do programa Voz da Libertação. Nós sabemos, meu Deus, que a cada minuto esta rádio está no ar. Ó Deus, o valor é muito alto, mas Senhor, o preço maior foi pago pelo Senhor na cruz do Calvário, que foi derramar o seu próprio sangue pelo resgate da humanidade. E nós estamos investindo, Senhor, nesta programação em prol da salvação de almas. E essas pessoas que têm contribuído, têm ajudado, são pessoas que entenderam a urgência da salvação de almas, porque este programa é uma ferramenta poderosa que o Senhor entregou para a Igreja Deus e Amor ganhar almas para o Teu reino. E é por isso que nós apresentamos ao Senhor os contribuintes, ó Deus, do programa Voz da Libertação, porque são pessoas, meu Deus, que amam missões, são pessoas que têm contribuído com amor e alegria, porque, ó Deus, além de ouvir esta programação nos seus lares, elas estão contribuindo para que vidas sejam alcançadas pela Tua Palavra, através desta programação. Ó Deus querido, Deus poderoso, alcança mesmo agora este ouvinte, Senhor, abençoando, prosperando, quanto mais esta pessoa contribuir, mantendo esta programação no ar, eu sei que o Senhor já está estendendo as mãos e multiplicando, meu Deus, está dando em dobro na vida desta pessoa agora que tem ajudado. Que a bênção do Senhor permaneça sobre esta vida, sobre esta casa e sobre toda esta família, no nome de Jesus. Tenha certeza, ouvintes, que Deus já abençoou a sua vida, Deus já abençoou a sua casa e a sua querida e amada família. Continue sempre abrindo o seu coração, estendendo as mãos e ajudando este programa a continuar falando do amor de Deus. Deus abençoe estarei sempre aqui orando por todos vocês.
2: Amém.

0: Já estamos de volta com mais adoração. 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
1: 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E no Rio de Janeiro são 14 horas e 44 minutos. Uma boa tarde, a paz do Senhor Jesus. Cumprimento do seu irmão em Cristo, presbítero Raimundo Paraguaçu, na mesa de áudio com muita eficiência, o nosso querido presbítero Denis de Oliveira. Estamos aqui, ouvinte, ao vivo nessa tarde. Hoje é terça-feira, dia 23 de junho de 2026. Que você, meu irmão, minha irmã, tenha uma tarde abençoada, uma tarde de vitória, uma tarde de bênção. Desde já, muito obrigado pela tua audiência, muito obrigado pela tua sintonia. Esse é o programa Voz da Libertação, da nossa Igreja Pentecostal Deus é Amor, fundada pelo saudoso missionário Davi Miranda, e a liderança atual está a cargo da nossa irmã Ereni Miranda. Sede mundial localizada em São Paulo, capital, Avenida do Estado, 4568, na Baixada do Glicério. Primeira sede estadual do Rio de Janeiro, Rua Senador Pompeu 27, no centro do Rio, na direção do nosso pastor Antônio Santos, que prega e ora através dos dons do Espírito Santo. Estamos aqui, ouvinte, ao vivo nessa programação para trazer os anúncios, os informativos, orar por você também, orar pela sua família e também falar para você que Jesus te ama, Jesus quer mudar a tua história, a tua vida. Deus, ele vai te visitar nesse hospital, nesse presídio, na sua casa, na sua família. Pode ter certeza que através desse programa, a bênção de Deus vai chegar até você, vai chegar até a sua querida e amada família. Os irmãos de Campo Grande, não esqueça, hoje é terça-feira, hoje são os cultos da nossa querida e amada Fundação Reviver. Tivemos o culto já pela manhã, às 9 da manhã, com a nossa irmã Adriana pregando a palavra de Deus. E logo mais, às 19 horas, a nossa irmã Elza vai estar conosco ali em Campo Grande, na rua Iaçu 216. Hoje, o culto ali especial da Fundação Reviver. E peço a você, meu irmão, minha irmã, não vá com as mãos vazias, leve 1 quilo de alimento não perecível, porque esse alimento vai ser entregue para famílias carentes, famílias necessitadas. Hoje, Campo Grande, cultos da Fundação Reviver, logo mais, 7 da noite, a irmã Elza pregando a palavra e orando através dos dons do Espírito Santo, na rua Iaçu 216. Você que tem seu carro, a igreja tem um amplo estacionamento seguro, que você pode deixar o seu carro, a sua moto, a sua bicicleta, e você vai cultuar tranquilamente ali na nossa sede estadual em Campo Grande. Rua Iaçu 216, o próximo culto daqui a pouco, no horário das 19 horas. São 14h47. Mando um abraço ao pastor Isaías. Deus abençoe Isaías, sempre nos ouvindo. A irmã Rosa ali de Padre Miguel, Deus abençoe a irmã Rosa. E os demais irmãos que nos ouvem, irmã Luísa, ali de Santa Cruz, Jabes, Deus abençoe. Os irmãos sempre ouvem aqui a programação, a Voz da Libertação. Estamos aqui na fé, estamos aqui na expectativa, porque estamos nos dias aí que antecede grandes concentrações de curas, milagres, maravilhas, tanto aqui na nossa sede estadual do Rio de Janeiro, como ali em Campo Grande. É uma semana de bênção, uma semana de vitória. E se aproxima aí, né, ouvinte? Se aproxima aí a grande quarta-feira, a quarta-feira porta aberta, a quarta-feira da prosperidade, a quarta-feira da tomada de posse.
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1: Ouvinte, amanhã, e amanhã, quarta-feira, é a última quarta-feira do mês de junho, a quarta-feira da tomada de posse. É a quarta-feira que Deus vai usar de uma forma tremenda o pastor Antônio aqui na nossa sede estadual do Rio de Janeiro, no horário das 9 horas da manhã. Vai se preparando aí, vai se programando aí, porque Deus tem coisas tremendas para fazer na sua vida, na sua família. Amanhã, quarta-feira, é a campanha da prosperidade, a campanha Portas Abertas, é a campanha com esse tema, né, o subtema, a tomada de posse. Quem não vai lembrar de Jacó, que no Val de Jaboque tomou posse da bênção de Deus? Quem não vai lembrar da mulher do fluxo de sangue, que veio por detrás de Cristo e tocou nas suas vestes e tomou posse do seu grande milagre. E outros tantos homens e mulheres relatados na palavra de Deus tomaram posse de grandes vitórias, de grandes milagres, de grandes bênçãos. Então amanhã você também, meu irmão, minha irmã, vai tomar posse de uma grande vitória, vai tomar posse de uma grande bênção. Anima teu coração, levante a tua cabeça, porque Deus tem a porta aberta, Deus tem a prosperidade, Deus tem a tomada de posse para você e para a sua família. Você vai trazer aqui amanhã o seu pedido de oração, você já vai escrever aí o seu nome, o nome da sua família em um papel, e quando o pastor Antônio subir no altar, ele vai pedir os pedidos de oração, e vai ser a primeira oração que o homem de Deus vai fazer ali com os obreiros, com as obreiras, com os pastores no altar de Deus. Então já traz aí esse pedido de oração, essa pessoa está doente, está desenganada, está desaparecida, Deus vai fazer o milagre através do poder da oração. Povo de Deus do Rio de Janeiro, família católica, família evangélica, você que é simpatizante da palavra, você que gosta dos cultos da nossa igreja pentecostal Deus e Amor, vai se programando, vai se preparando, porque amanhã é a quarta-feira da tomada de posse. 9 da manhã, pastor Antônio vai estar no altar de Deus, pregando a palavra, orando pela revelação do Espírito Santo. Deus tem feito maravilhas, libertações, cura divina, pessoas contando milagre, contando vitória, portas grandes Deus está abrindo para o povo querido e amado aqui do Rio de Janeiro, um povo de fé, um povo de propósito, um povo que vem de todos os lugares aqui do Rio de Janeiro, vem gente de longe, vem gente que sai de casa 4 horas da manhã, 5 horas da manhã, para chegar aqui no culto das 9 horas da manhã. E eu tenho certeza que amanhã, quarta-feira, Deus vai usar o pastor Antônio através da palavra, uma palavra de fé, uma palavra de ânimo, uma palavra de vitória, uma palavra de salvação. E como diz a palavra, né? Os céus e a terra vão passar, mas a minha palavra, ela vai permanecer. Deus já começa a operar, Deus já começa a trabalhar através da palavra. Quando você chega na igreja e recebe a palavra, Deus já começa a operar na sua vida, a operar na sua casa, Deus já começa a avivar a sua fé, Deus já começa a alimentar a sua alma através da preciosa e poderosa palavra do nosso Deus. E amanhã, quarta-feira, Deus vai usar aqui o pastor Antônio às 9 horas da manhã através da poderosa palavra do nosso Deus.
4: Enganaram, irmãos. Eles pensavam que fechando os poços fechariam o futuro de Isaac. Mas eles cometeram um erro que muitos ainda cometem hoje. Eles confundiram poço com a fonte. Diga comigo: confundiram poço com a fonte. Eles podiam tocar o poço, mas não podiam tocar na fonte. Eles podiam fechar a passagem da água, mas não podiam secar o manancial. Eles podiam criar obstáculos na terra, mas não podiam impedir o que Deus estava liberando do céu. Levanta a mão, entenda isso, entenda. Pode impedir aqui, pode colocar obstáculo aqui, mas a bênção liberada de Deus, ninguém pode impedir.
1: É a palavra de Deus, palavra tremenda, palavra poderosa. Quiseram atrapalhar a vida de Isaac, mas Isaac tinha a bênção de Deus. Olha que coisa linda, hein? Isaac tinha a bênção de Deus. A bênção de Abraão passou para Isaac e de Isaac passou para Jacó. Se Isaac tinha a bênção de Deus, não adiantava o inimigo lançar o mal, lançar os tropeços, lançar os impedimentos, lançar ali o mal contra Isaac, porque a bênção de Deus estava sobre a vida dele. Eu quero dizer a você nessa tarde, meu irmão, minha irmã, que a bênção de Deus está sobre a sua vida, a bênção do Senhor está sobre você, e onde você colocar as mãos e colocar a planta dos pés, Deus vai abençoar. Então amanhã Você vai vir aqui na rua Senador Pompeu 27, 9 horas da manhã, receber a palavra de Deus, receber a poderosa palavra de Deus, e com certeza Deus vai falar, Deus vai operar, Deus vai trabalhar e a sua vida vai ser abençoada. Você vai sair daqui tomando posse da sua grande vitória. Rua Senador Pompeu 27, Igreja Pentecostal Deus e Amor, amanhã, quarta-feira, porta aberta, prosperidade e a tomada de posse. Venha receber o teu milagre, venha receber a tua vitória aqui na Igreja Pentecostal Deus e Amor. E ouvintes, as pessoas que fazem essa campanha, as pessoas que participam desta campanha, elas têm um testemunho, presbítero Dente. Elas têm um testemunho de fé. O que mais prova que Deus está na campanha, que Deus opera aqui na Igreja Pentecostal Deus e Amor, é os testemunhos. Como dizia o saudoso missionário Davi Miranda, conte a bênção, porque Deus vai acrescentar mais bênção sobre a sua vida. E as multidões estão contando as bênçãos, as multidões estão fazendo as campanhas aqui na rua Senador Pompeu 27, a campanha de quarta-feira. As pessoas estão tomando posse de grandes vitórias e elas vêm contar o seu testemunho, vêm contar ali, aleluia, a bênção que estão recebendo das mãos de Deus. E vamos ouvir o que Deus está fazendo aqui na vida do povo que faz a campanha de quarta-feira, a campanha das portas abertas.
5: Pastor Antônio Santos, irmãos presentes, ouvintes de casa, aqui está nossa irmã. No dia da tomada de posse, ela recebeu uma grande vitória e tomou posse da sua aposentadoria.
4: Irmã, qual é o seu nome?
6: Lúcia.
4: Irmã Lúcia, é de onde?
6: Santo Cristo que eu moro.
4: Quer dizer que na campanha da prosperidade, na tomada de posse, a irmã tomou posse.
6: Tomei sim, porque foi um auxílio que eu já estava há mais de 3 anos, não acreditava, pelos olhos humanos, eu não ia ter esse direito.
4: 3 anos?
6: É, estava a luta lá de advogado, até botei na mão de advogado particular. E agora foi dia 18, me chamaram, fui lá, recebi, até com atraso, e até dei meu dízimo já de R$1.000 aqui e vou continuar sendo aposentada.
4: Tá aposentada?
6: Aposentada.
4: Estava aí há mais de 3 anos lutando.
6: Há mais de 3 anos.
4: Entrou na campanha da prosperidade, está aposentada.
6: Estou em nome de Jesus Cristo.
4: As portas se abriram.
6: Sim, com a graça de Deus.
4: Dai glória a Deus com ela, está aposentada. Glorifiquem a Deus.
1: Glória a Deus, glória a Deus, louvamos a Deus, louvamos ao Senhor. A nossa irmã recebeu a grande vitória, ouvinte. 3 anos de batalha, 3 anos de peleja, mas ela entrou na campanha da porta aberta, campanha da prosperidade. Ela veio aqui na tomada de posse e hoje a nossa irmã está aposentada para a glória de Deus. Talvez você está enfrentando um processo, uma causa, uma situação e você está pensando: eu estou sozinho, sozinha, mas Deus está nos usando aqui nessa tarde para dizer para você que tem jeito, tem solução e que você vai ter a sua vitória, a sua bênção, a sua pensão, a sua aposentadoria, a sua causa, a sua herança. Deus vai trazer essa vitória e você vai tomar posse da sua grande bênção. Amanhã, ouvinte, amanhã, Rua Senador Pompeu 27, 9 da manhã, Pastor Antônio Santos no altar de Deus, ministrando a palavra, orando por você, orando pela revelação, orando pela libertação. O batalhão da fé, o esquadrão da libertação, vai colocar as mãos na sua cabeça. Inclusive na entrada da igreja, presbítero Denis, a pessoa já recebe a primeira unção. Bendito ao entrares. Olha que coisa maravilhosa, hein? Tu vai chegar aqui na Senador Pompeu 27, já recebendo a unção na entrada da igreja, essa unção, bendito ao entrares. Glória a Deus, que maravilha. Deus vai fazer coisa tremenda aqui na rua Senador Pompeu 27. 9 da manhã, amanhã, quarta-feira, Pastor Antônio no altar de Deus. Temos o culto também, ouvintes, às 7 da manhã. Às 11 da manhã, às 13 horas, às 15 horas e às 19 horas, amanhã, quarta-feira, presbítero Apolo Alexandre, no altar de Deus, pregando e orando através dos dons do Espírito Santo. Rua Senador Pompeu 27, Igreja Pentecostal Deus e Amor, é a quarta-feira da tomada de posse. É, e lembrando lá em Campo Grande, atenção Campo Grande, amanhã também, 9 da manhã, presbítero Sandro, né, pastor Sandro, pastor Renato, 9 da manhã com vocês aí na Rua Iaçu 216, é a campanha Porta Aberta, Prosperidade e a Tomada de Posse ali em Campo Grande. 9 da manhã, pastor Sandro, pastor Renato, 11 da manhã, pastor Adriano conosco no altar. Às 15 horas está ali o nosso irmão pastor Walter pregando a palavra e às 19 horas, diácono Irã vai estar no altar pregando a palavra de Deus. Campo Grande, parabéns, quarta-feira Porta Aberta, quarta-feira Prosperidade, na Rua Iaçu 216, onde Deus com certeza tem vitória, tem bênção para você, para sua casa, para sua querida e amada família. Ouvintes, nós vamos já aos prefixos da emissora, já estaremos com a programação da nossa querida e amada Fundação Reviver. Eu mando um alô para os irmãos de Magé. Atenção Magé, a nossa igreja Deus e Amor, muito bem localizada aí em Magé. Está aí o nosso querido pastor Osmar, que prega e ora pelos dons do Espírito Santo, na Rua Coronel João Valério, 673, em Magé. E lembrando ao povo de Magé, que no mês que vem, dia 19, estaremos com vocês aí em Magé, às 9 horas da manhã. É o Jejum dos Vencedores, Manhã com Deus em Magé, esse que vos fala, presbítero Raimundo Paraguaçu. Prazerosamente estaremos aí com vocês em Magé, dia 19 de julho, às 9 horas da manhã, Rua Coronel João Valério, 673, em Magé. Um abraço ao povo de Magé e aí ao povo e também ao pastor Osmar. Deus abençoe. Vamos aos prefixos, depois Fundação Reviver. Daqui a pouco voltaremos ao vivo com vocês aqui, também com o pastor Renato, pastor Sandro, que vai estar conosco aqui comunicando nesta programação. 15 horas e 1 minuto. Deus abençoe Rio, Deus abençoe Brasil.
2: Acerte com a gente.
7: 15 horas e 1 minuto.
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0: trabalho social da nossa Igreja Pentecostal Deus e Amor. E olha quantas pessoas estão empenhadas no trabalho social, ajudando vidas com muito amor, com muita alegria. E eu quero agora, junto com você, ouvir o que Deus faz na vida de pessoas que contribuem com amor, com alegria. Vamos ouvir com atenção esse depoimento.
1: A paz do Senhor, meu nome é Ivanilde, da IPDA de Riacho Santana, Bahia. Vou deixar um testemunho aqui. Eu, uns meses atrás, eu vinha sentindo muita dor no meu seio esquerdo. Doía e queimava, às vezes à noite eu não conseguia nem dormir de tanta dor, mas eu confiando em Deus, né, orando e pedindo a Deus para que Ele tivesse misericórdia e me curasse dessa enfermidade. Aí eu passei no médico, o médico me pediu para mim fazer a mamografia, aí eu fui fazer a mamografia e pedi para Deus que eu ia confiar nele, eu ia fazer aquela mamografia e não ia dar nada. Assim eu fiz a mamografia, recebi o resultado e não deu nada, graças a Deus. Senhor, orando também, pedindo para Deus que se Ele me curasse e não desse nada na mamografia, que eu iria contar o testemunho e também devolver um voto que eu fiz para reviver. Já devolvi o voto e aqui estou contando a minha bênção para agradecer a Ele, a Deus pela cura, pelo milagre. Eu já fui curada de câncer no seio, câncer no intestino, câncer no útero. E estou aqui para agradecer a Deus pelas bênçãos e pelas vitórias que Ele tem me concedido. Não só na minha vida, mas na vida da minha família. Eu tenho visto o trabalhar de Deus, que Deus tem agido na minha família, amém? E assim, aquelas pessoas que estão desenganadas, aquelas pessoas que estão tristes, que acham que não tem solução, procura Deus, vai buscar a Deus e que Deus pode conceder a bênção, conceder a vitória, a cura, a libertação e principalmente a salvação. Então fica aqui a minha bênção e agradeço a Deus por tudo. Amém.
0: Olha aí, ouvintes, nós acompanhamos o testemunho da irmã Ivanilde. Ela é lá de Feira de Santana, na Bahia. Vejam só o milagre que Deus realizou na vida dela. Nosso Deus tem poder de curar, de repreender. O que ela sentia, essas dores tão fortes, que não podia nem se movimentar. Mas ela confiou em Deus. O que ela disse? Eu vou fazer um propósito com Deus, de ajudar a Fundação Reviver, ajudando assim as instituições a reviver. E se eu for curada, eu quero ajudar com o cofrinho, quero ajudar com o meu voto. Mas eu quero cumprir esse voto contando o meu testemunho, o meu depoimento. E a irmã Ivanilde enviou esse testemunho para nós, em forma desse depoimento para nós, e falando desse milagre que Deus realizou na vida dela. Quantas pessoas que recebem bênçãos de Deus quando faz um propósito de ajudar a obra social. Nós sabemos que estamos aí atendendo pessoas de todo o Brasil. Nós estamos ajudando nos momentos onde há uma catástrofe natural, problemas em regiões, nós vamos lá atender. Nós vamos socorrer vidas com alimentos, roupas. Entregamos no Nordeste cestas básicas. Entregamos também kits escolares anualmente. Levamos alimento, levamos muita coisa boa para os irmãos e irmãs que estão fazendo a obra de Deus, que estão levando o Evangelho do Senhor e Salvador Jesus Cristo cada vez mais, e ajudando eles no campo missionário, e eles ali levando a palavra de Deus às pessoas nos rincões mais distantes da nossa nação. A Fundação Reviver e a Associação Reviver Help têm investido na ajuda de pessoas que realmente precisam de um milagre, da bênção de Deus, precisam de vitória, precisam de um calçado, precisam de alimento, precisam de uma roupa, precisam de um material escolar. E as pessoas que fazem propósito no coração, com alegria, são abençoados poderosamente. Eu digo a vocês que a Igreja Deus é Amor, a Associação Reviver Help e a Fundação Reviver está investindo no campo missionário, foram enviados 10 missionários para o nosso sertão. Estão ali pessoas, irmãos, experientes, comprometidos com o trabalho social em todos os 9 estados do Nordeste. No Maranhão, nós estamos com 2 missionários. E estão fazendo um levantamento, visitando regiões carentes. E nós vamos ter um grande trabalho social em todos os estados do Nordeste. Estamos investindo nesses irmãos, ajudando eles e eles levando a palavra de Deus. E pessoas como a irmã Ivanilde, que confiou em Deus, que fez um propósito com Deus. Eu vou ajudar, mas eu creio no milagre. Não é comprando o milagre, não é ajudando que o milagre vai acontecer, mas é propósito, é alegria, é vontade de ajudar, desejo de ajudar pessoas, ajudar vidas. Então nós estamos aqui convidando você. Como a irmã Ivanilde foi curada, faça você também propósito. Está enfermo, está precisando de vitória, de bênçãos de Deus, confia no Senhor. Faça um propósito com Deus, ajude as instituições a viver. Daqui a pouco, você vai se preparando aí, nós vamos passar para você as nossas contas, tanto da Fundação quanto da Associação Reviver Help, e você vai anotar, vai nos ajudar. Vamos passar também o Pix. Caso você não consiga anotar, fica tranquilo, nós vamos passar também o nosso WhatsApp, que você pode enviar seu comprovante, tirar sua dúvida, pedir para nós o número das contas, chave Pix, com certeza. Como a irmã Ivanilde foi curada, abençoada por Deus, você também vai receber a tua vitória. Vamos então abrir a nossa mão, o nosso coração, para ajudar a obra de Deus.

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Thank you.

0: Vamos prosseguindo aqui no Espaço Reviver, nessa tarde maravilhosa. Acompanhamos aí esse belíssimo hino, Abra Tua Mão. E aí ouvimos também o convite para você, olha, 32º aniversário da Fundação Reviver, dia 22 de agosto, aqui na sede mundial. Forme as suas caravanas, estejam conosco. E olha, lembrando aos irmãos da Grande São Paulo, a festa será aqui no dia 22. Todas as sedes estaduais aqui da Grande São Paulo estarão conosco no dia 22, em nome de Jesus. E também nós já estamos arrecadando os alimentos para o mês de agosto, que é o mês da beneficência cristã. Vamos ajudar, vamos colaborar. Quantos irmãos e irmãs que todos os anos fazem essa parceria, nos ajudam, e nós ficamos aí meses e meses sem comprar cestas básicas, porque as doações chegam realmente em quantidade suficiente, porque é uma economia muito grande. Então ajude com amor, faça a prova de Deus, e o Senhor vai abençoar a sua vida grandemente, em nome de Jesus Cristo. E prosseguindo falando dos nossos projetos, a Associação Reviver Help Deus e Amor começou um projeto maravilhoso. Está lá em Breves, na Ilha de Marajó, no norte do Brasil. Começou um projeto maravilhoso. E nós vamos ouvir agora essa chamada. Você vai entender o que é a palavra de Deus sendo pregada, vivida, executada na vida de pessoas que precisam de bênçãos e ajuda.
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0: Vamos prosseguindo aqui com o Espaço Reviver. Olha, eu quero chamar a sua atenção para os nossos projetos. Estamos agora avançando em todos os estados do Brasil. Eu falei ainda há pouco dos estados do Nordeste, mas estamos avançando em todos os estados. Temos os projetos da Fundação, da Associação Reviver Help, projeto Casa Aberta, que estamos aí atendendo moradores de rua em várias capitais. Já temos 7 funcionando, vamos em breve inaugurar mais. Teremos também atividades para ajudar os nossos idosos com o projeto 60+. São bênçãos de Deus. Esse final de semana, a Associação Reviver Help e a Fundação Reviver estará realizando um grande trabalho social em Ilhabela, aqui no litoral paulista. Uma grande evangelização, pregando a palavra de Deus, ajudando vidas, pessoas que precisam do amor, e estaremos ali ajudando com alegria. E também eu tenho boas notícias para vocês da nossa Vila Reviver lá em Paulistana. A Vila Reviver em Paulistana está avançando cada vez mais. Nós já estamos em fase de construção ali dos setores aonde serão criados aves e animais. Já chegaram as primeiras aves, ainda filhotinhos, para ali serem criadas, e serão galinhas que estarão ali, galinhas poedeiras, e teremos ali ovos para que possamos vender à população. A população está sendo convidada a participar de treinamento teórico e prático para aprender ao manuseio de aves, ovinos, caprinos. Estamos começando um campo experimental, ou seja, a Fundação Reviver e a Associação Reviver Help está proporcionando para a população de Paulistana e região. Lembre-se que não é só paulistana. Estão sendo contemplados ali, olha, moradores de Tigres, Acauã, também Riacho do Meio. Nós temos outras regiões como Batimaré, nós temos Serra Branca, nós temos também, além de Paulistana, moradores de Betânia, moradores de outras localidades que estão ali próximo à Paulistana, serão beneficiados por esse projeto. E também do Pernambuco, pessoal lá de Afrânio, Dormentes, já no estado de Pernambuco, estarão também sendo treinados pelo professor Luciano, que é mestre em zootecnia, foi contratado pela Fundação Reviver, e ele está fazendo um trabalho maravilhoso. E inclusive o irmão Nelson não pôde estar conosco na programação, porque ele, junto com o irmão Douglas, nosso motorista, eles foram buscar vacina já para as aves, e o professor vai levar lá para o sertão, que estará viajando nesse final de semana, onde estarão dando aí seguimento nessa implantação desse grande projeto, ao projeto da Vila Reviver em Paulistana. E no próximo mês, nós já teremos também já o início da criação de ovinos, caprinos. Nós já temos ali uma plantação do capim, que realmente cresceu, foi feito com muito cuidado. Nós teremos o próprio alimento para os animais, estaremos comprando ração, e será feita uma mistura própria para esses animais, para engorda, para ensinar os moradores ali da região como tratar os animais, ter uma renda extra na sua propriedade, na sua casa, e assim ter uma melhor condição de vida para a sua família. Então está crescendo os nossos projetos. A Vila Reviver está avançando de uma forma extraordinária. Além disso, nós estamos com o projeto ASAF, aquele projeto musical da Fundação Reviver. Estamos com o nosso projeto aqui em Paraisópolis, em São Paulo, na Rocinha, no Rio de Janeiro. E agora tem mais irmãos pedindo o nosso projeto. Estamos aí em fase de análise, mais pastores em breve estaremos anunciando regiões onde teremos o projeto ASAF. Projeto também que tem avançado é o nosso Oasis, com a Escola de Cursos Profissionalizantes. Também o 60+, da Associação Help. Que projeto maravilhoso. Irmãos e irmãs que queiram participar, todas as terças e quintas-feiras, nós temos o ateliê aqui na sede mundial. Irmãos, 60+, pode participar conosco. Venha conhecer, venha passar horas aprendendo aqui cursos maravilhosos. E esse projeto está se estendendo para muitas localidades. Um exemplo também, nós temos o 60+, lá em Paulistana, na nossa unidade Oasis, nós temos uma sala que temos o espaço 60+ Fisioterapia. A associação contratou uma fisioterapeuta e ela, então, duas vezes por semana atende pessoas que precisam de fisioterapia devido a um acidente, com problemas de locomoção, que recebe o diagnóstico e o médico encaminha para a fisioterapia, mas é longe, não tem como ir, talvez o valor é caríssimo, e ali a pessoa recebe gratuitamente fisioterapia. Estamos avançando em Codó, no Maranhão, onde teremos também 60+ fisioterapia, teremos curso de informática, teremos também reforço escolar e vamos avante, sem contar os outros projetos que vamos avançando em todo o nosso querido Brasil. Ore, meus irmãos, ajude, contribua com muito amor, com muita alegria e o Senhor vai te recompensar grandemente, o Senhor vai abençoar a tua vida. Em nome do Senhor Jesus.
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0: 15:25 em São Paulo, está aí mais um projeto que todo ano nós colocamos em prática, ajudarmos as pessoas com roupas, porque estamos num tempo muito frio, já estamos no inverno brasileiro aqui no Hemisfério Sul e precisamos da sua ajuda, da sua contribuição, e você pode nos apoiar de uma forma maravilhosa. Irmãos, nós sempre estamos aqui lembrando, falando com vocês, nós temos o nosso Bazar Reviver. O Bazar Reviver está ativo de segunda a sexta-feira, das 9 da manhã até as 16 horas, ali no Templo 3, Templo 3 da nossa Igreja de Deus e Amor, que fica na Avenida do Estado, número 5138, esquina com a Rua Alexandre Levi. Você pode ir ali, você vai adquirir muita coisa boa e ajudar os nossos projetos. Então, lembrando, o Bazar Reviver, todos os dias, ou seja, de segunda a sexta, das 9 às 16 horas, você pode comprar, ajudando assim os nossos projetos com muito amor, com muita alegria. E nós estamos caminhando já para o final da programação de hoje. Já ouvimos muita coisa boa, já sabemos que Deus operou na vida da irmã e recebeu a vitória, a irmã Ivanilde, lá de Feira de Santana. Mas eu quero ler alguns nomes de pessoas que têm ajudado a Fundação Reviver e enviaram seus comprovantes para o nosso WhatsApp central. Depois que eu ler aqui esses nomes, o irmão Armando pode soltar para nós o nosso WhatsApp central para você enviar também seu pedido de oração, tirar suas dúvidas e enviar os seus comprovantes que você ajuda a Fundação Reviver. Vamos agora a alguns nomes em nome do Senhor Jesus. Sônia Ferreira da Silva, é lá do Rio Grande do Sul. Leandro dos Santos, DDD 47. Do Espírito Santo, Olavo Reis Barbosa Filho. Aline Fernandes Dias Custódio. Giovana Aparecida Canato Rodrigues de Pederneiras, Deus abençoe. Campina Grande, lá na Paraíba. Alexandro Aparecido Marcelino Nascimento. Everaldo Barbosa de Brasília. A Francisca Maria Alves da Silva, aqui de Itaquera, em São Paulo. Ediana Raposo, ela é de Santa Bárbara, no Pará. Maria Aparecida da Rocha, Curvelo, Minas Gerais. José Carlos Vieira, do Rio de Janeiro. Raiane José Brandão Carvalho da Silva, de Paracatu, Minas Gerais. José Valdemar Lopes de Lima, DDD 51. Rosilda de Itapecerica da Serra. Mário Aurélio Vieira. Ronelli Alves de Assis, lá de Fortaleza. Rafael da Mota dos Santos, aqui de São José dos Campos. Maria da Ascensão Nascimento, DDD 12 também, São José dos Campos. E Deus abençoe a Jacolina Salles dos Santos Fortunato, DDD 62, sempre está ouvindo a programação, ajudando os nossos projetos, e pediu oração por toda a sua família, e estaremos apresentando toda a família em nome do Senhor Jesus. Ajudou? Quer informações? Anote o nosso WhatsApp aí.
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Deus abençoe você que tem apoiado as nossas instituições, passamos aí as contas, também o nosso WhatsApp. E agora nós vamos falar com Deus, vamos orar, vamos falar com o Senhor, porque Deus tem vitórias, tem bênçãos para todos nós. E eu quero convidar você para orar comigo. E eu tenho certeza que você receberá vitórias, respostas de Deus, livramentos do Senhor, e o nome do Senhor vai ser glorificado grandemente em nome do Senhor e Salvador Jesus Cristo. Vamos nesse momento falar com Deus? Vamos orar ao Senhor e o nosso Deus vai dar a vitória. Quero agradecer aqui a irmã Maria Aparecida Rocha, que acabou de enviar aqui o seu comprovante. Deus abençoe grandemente em nome do Senhor Jesus. E o nome do Senhor vai ser glorificado grandemente.

0: Grandioso Deus, maravilhoso e eterno Pai, na Tua presença estamos nessa tarde maravilhosa. Obrigado, Senhor, porque estamos orando com pessoas de todo o Brasil e eu tenho certeza que estão sendo abençoados. Perdoa nossos pecados, nossas falhas, transgressões. Dai a vitória maravilhosa dos céus para a vida de cada um, Senhor. Senhor, meu Deus, quero apresentar todos os pedidos de oração que aqui está. O Marcos Martim, lá de Santa Leopoldina, que pede oração, Senhor. Como também os nomes que eu li ainda há pouco, que têm ajudado a nossa obra social. Senhor, derrama da Tua bênção, da Tua graça, pelo Teu poder glorioso. A irmã Rosimeire, que pede oração, Senhor, pelo filho, para Deus repreender a depressão. Visita, Senhor, a cada um. Tantos pedidos, tantas pessoas orando agora, crendo no milagre e na vitória. Eu apresento todos os irmãos que têm apoiado os nossos projetos. Visita, Senhor, cada um. Prospera, abre as portas, multiplica grandemente a bênção na vida de cada um. Senhor, meu Deus, visita agora aquelas pessoas que estão hospitalizadas, pessoas que estão precisando de um milagre. Faz a Tua obra, Senhor. Eu apresento o pastor César Medina nas Tuas mãos. Visita o Teu servo, dando saúde, bênçãos, vitórias. Eu apresento também o Vinícius nas Tuas mãos, Senhor, que está internado, precisando do milagre. Visita a vida dele, dai a vitória à sua esposa Simone. Visita e abençoa, Senhor. Meu Deus, abençoe a minha família, minha esposa, minhas filhas. Abençoa, Senhor, a Tua serva, a irmã Irene Miranda, a diretoria da fundação, da associação, da igreja. Abençoe todos os irmãos envolvidos aqui no trabalho social. Dai a vitória e a bênção para todos. Apresento o diácono Armando e a sua família. Apresento também em oração, ó Deus, essa vida que está precisando de uma porta de trabalho. O desespero está grande, os dias passando, as contas acumulando. Abre a porta, Senhor. Aquele que começou num novo emprego por esses dias, sustenta ele nas Tuas mãos, repreenda todo mal. Dai a vitória maravilhosa. Muito obrigado, Senhor. Eu Te agradeço. Em nome de Jesus. Amém. Ficamos por aqui na tarde de hoje, encerrando aqui o Espaço Reviver. Voltaremos quinta-feira, no horário das 15 horas. E lembrando que na quinta, nesse mesmo horário, às 15, começa o culto aqui na sede mundial em prol das instituições Reviver, bem como também em todas as igrejas do Brasil. Fiquem com Deus, um forte abraço. Aqui na locução, pastor Paulo Martins, na técnica, diácono Armando Medina, direção e supervisão da nossa irmã Irene Miranda. Que Deus abençoe, fiquem com Deus.
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0: Já estamos de volta com mais adoração.
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2: E no Rio de Janeiro são 15 horas e 38 minutos. Voltamos com a nossa programação local aqui do Rio de Janeiro. Acompanhamos aí o informativo Reviver e já vai se preparando aí, povo do Rio de Janeiro, que está chegando já o Agosto Verde, né? Estamos em junho e daqui a pouquinho já é o nosso Agosto Verde. Já se prepara aí, porque teremos uma meta aí de toneladas de alimentos não perecíveis para ajudar famílias carentes, famílias necessitadas. 15h38, pastor Renato conosco, pastor Sandro conosco também nessa tarde, dando a sua saudação aqui aos ouvintes dessa programação. Paz do Senhor, boa tarde, pastor Renato.
3: A paz do Senhor, pastor Raimundo, a paz do Senhor, pastor Sandro, a paz do Senhor, nosso querido Denis. E amados ouvintes, estamos aqui ao vivo para trazer mais informações concernente à obra de Deus.
2: É isso aí, também conosco o pastor Sandro. A paz do Senhor, boa tarde, pastor Sandro.
4: A paz do Senhor Jesus, ouvinte da voz da libertação. A paz do Senhor Jesus, pastor Renato, pastor Renato.

0: Mundo, nosso grande amigo Pastor Denis, que está aqui na mesa de áudio, é um prazer estar com vocês aqui nessa tarde para levar a palavra de Deus, a palavra do milagre, a palavra da salvação, Pastor Raimundo, até os seus lares.
1: É isso aí, ouvinte, estamos aqui ao vivo, 15 horas, com mais 39 minutos. Daqui a pouquinho teremos a oração com o Pastor Renato, faltando 5 minutos para 16 horas. Porque nós cremos que a oração é a chave da vitória, a oração, ela move as mãos de Deus, a oração, ela chega até a presença do nosso Deus. Nosso coração está feliz, jubiloso, com muita fé, porque o final de semana, Pastor Renato, Pastor Sandro, vai ser muito forte ali em Campo Grande, na Rua Iaçu 216. Vamos receber a presença da nossa querida irmã evangelista Maria Lorena. É o dia do meu milagre. Ouvinte, você crê que Deus opera milagre? Você crê que Deus opera maravilha? Você crê que Deus é o Deus de ontem, de hoje, de eternamente? Então Deus tem usado o Pastor Renato, a nossa irmã Maria Lorena, de uma forma tremenda, de uma forma maravilhosa, através dos milagres, da revelação, da palavra, dos dons do Espírito Santo. E nesse sábado, às 14 horas, a zona oeste do Rio de Janeiro vai ser abalada, vai ser impactada pelo poder de Deus. Eu estou convidando você de toda a zona oeste, Baixada, Rio de Janeiro, Costa Verde, região serrana, você vai estar presente conosco. E eu vou pedir a você uma coisa: chegue cedo, porque o nosso amplo templo ali estadual de Campo Grande vai ficar pequeno para comportar a grande multidão que vai estar presente neste sábado, dia 27, às 14 horas. Pastor Renato, a fé é muito grande do povo de Deus de Campo Grande, porque Deus vai usar a nossa irmã Maria Lorena de uma forma tremenda, Pastor Renato.
2: Com certeza, Pastor Raimundo, a expectativa é muito grande. O povo já está sensibilizado, já estão mobilizados para esta grande concentração de explosão de milagres. Pessoas que estão ouvindo neste momento, que estão aí nas mediações próximos aí a nossa sede estadual, e até mesmo você que é dos bairros mais distantes, você não pode faltar neste sábado às 14 horas. Com certeza Campo Grande será impactado pelo poder de Deus. Você que está enfermo, você que está paralítico, você que já gastou todo o seu dinheiro e não houve solução para a sua enfermidade, eu quero te convidar. Deus, uma vez mais, vai estar usando a nossa irmã evangelista Maria Lorena, e Deus vai impactar a sua vida e também a vida daqueles que comparecerem na nossa sede estadual de Campo Grande. Rua Iaçu, número 216, aí no centro, 3 minutinhos da rodoviária de Campo Grande, em frente ao Camelódromo, é a nossa igreja pentecostal Deus e Amor, Pastor Raimundo.
1: É isso aí, ouvinte. E lembrando, Pastor Renato, Pastor Sandro, que nós temos o estacionamento, um amplo estacionamento. Você vai chegar com o seu carro, seu automóvel, sua moto, sua bicicleta, e vai deixar o seu carro lá com segurança. Nós temos ali circuito interno, né, de câmeras que monitora 24 horas a entrada e a saída do estacionamento. Então chegue cedo, você pode fazer também o trabalho, Pastor Sandro, do bom samaritano. O que que o bom samaritano fez, né, na parábola que Jesus disse? O bom samaritano, ele trouxe o alívio para aquele homem que estava machucado, dolorido à beira do caminho. Passou nele vinagre, passou nele, né, o vinho, né, passou o vinho sobre ele, passou o azeite sobre ele, colocou sobre, né, o seu cavalo, levou para a hospedaria e deixou ele lá e disse: olha, cuida dele, trata dele, porque quando eu voltar, tudo que foi gasto eu vou trazer a recompensa. Olha que palavra boa, né? Você ser um um bom samaritano. Você tem seu carro, seu automóvel, você pode trazer, pastor Sandro, o doente, o enfermo, a pessoa cega, muda, surda, cancerosa, desenganada, pode trazer, porque eu creio, pastor Sandro, a pessoa vai chegar doente lá em Campo Grande nesse sábado e vai sair curada para a glória de Deus.
0: Com certeza, pastor Raimundo, nesse sábado será um sábado diferente. Esse sábado vai ficar marcado no coração de cada um que ali estiver conosco. Com certeza ali vai estar uma equipe, pastor Raimundo, pastor Renato, uma equipe preparada para te receber, lembrando a toda a Zona Oeste, né? Toda a Zona Oeste, não só a Zona Oeste, eu creio todo o estado do Rio de Janeiro está empenhado nesse sábado. Nós estamos falando aqui, irmãos, não é um culto especial. Nós não estamos falando aqui de um culto, né? Nós estamos falando de algo que vai acontecer pela fé da nossa irmã, evangelista Maria Lorena, que vai estar ali conosco nesse grande culto onde Deus vai trabalhar. Nós estamos falando de quem a gente não conhece, pastor Renato, pastor Raimundo, irmão Denis. Nós estamos falando de uma pessoa que a gente conhece, que a gente sabe que Deus usa poderosamente, pastor Raimundo, quando a irmã começa a orar. Quando a irmã começa a clamar a Deus, eu tenho certeza, pastor Renato, que o milagre vai acontecer. Você conhece alguma pessoa paralítica, enferma, cega, muda, surda? Uma pessoa que talvez está até rejeitada. Não estamos aqui falando contra a medicina. Não estamos aqui acusando a medicina. Com certeza não. Nós estamos falando que sábado tem uma oportunidade para essas pessoas. Aonde o remédio não fez efeito, Deus vai fazer a diferença. Aonde a medicina não fez efeito, a cura vai fazer a diferença. Então convoco Paraty, Angras do Reis, a Pensão Seropédica, Itaguaí, todas as igrejas, Paciência, Cosmo, Santa Cruz, Bangu, toda a região da Zona Oeste, é nesse sábado às 14 horas. Mas não vai às 14, você chega mais cedo, porque eu tenho certeza, conforme o pastor Raimundo falou, pastor Renato, a igreja é ampla, tem um amplo estacionamento, nós estaremos ali para te receber. E eu tenho certeza, pastor Renato, que nesse sábado será um sábado que vai ficar marcado no coração dessas pessoas, pastor Renato.
2: Com certeza, pastor Sandro, é o sábado aonde Deus, ele vai surpreender vidas que comparecerem. É como o senhor mesmo diz, não é apenas um culto, um simples culto, será uma concentração de explosão de milagres. Há quanto tempo, ouvintes, que você não vê paralítico andar? Há quanto tempo que você não vê o cego enxergar, o mudo falar? É neste sábado, Deus vai estar usando de uma forma tremenda a nossa irmã evangelista Maria Lorena. Eu tive a experiência lá em Recife, né, de estar ao lado dessa serva de Deus, e eu pude ver, pastor Sandro, pastor Raimundo, a forma que Deus usa a serva dele, a forma que Deus tem usado a serva dele para esse dom de maravilhas, né, para esses milagres, esses prodígios, e não vai ser diferente ali na nossa sede estadual de Campo Grande. Anote aí o endereço. É Rua Iaçu, número 216, ali no centro de Campo Grande. É muito fácil de encontrar a nossa igreja pentecostal Deus e Amor. Você que vem de trem, nós estamos ali a uns 5, 7 minutinhos da estação de trem. Você que vem de ônibus, nós estamos 3 minutos da rodoviária. É em frente ao camelódromo, a nossa igreja pentecostal Deus e Amor. Deus tem um milagre para a sua vida.
1: É isso aí, ouvinte. Está aí o nosso convite, a nossa fé, a nossa expectativa. Inclusive, nós temos o BRT também. Você pode pegar o BRT, né? O BRT 67 ali em Deodoro, você vai saltar dentro da rodoviária de Campo Grande, né, e você vai cultuar, vai receber a bênção. Temos ônibus ali que vem de Sulacap, Bangu, Marechal Hermes, Madureira, né, temos ônibus que vem lá de dentro, lá Sepetiba, Barra de Guaratiba, Pedra de Guaratiba, né, Cascadura, né, Nova Iguaçu, Cabo Sul, né, 32 Seropédica, né, todos os ônibus deixam você próximo da rodoviária de Campo Grande e nesse sábado você vai estar conosco e o milagre vai acontecer. Talvez você não pode levar a pessoa, porque a pessoa está internada, está hospitalizada, está entubada. A pessoa está lá desenganada entre a vida e a morte. O que, que você vai fazer? Você vai levar a fotografia dessa pessoa, você vai levar o nome dessa pessoa e você, na hora da oração, você vai apresentar a Deus e Deus vai fazer o milagre. Leve algo aí que Deus tocar no seu coração, além da fotografia, além, né, do nome, porque Deus vai fazer o milagre. Vamos ouvir o que Deus faz através da nossa irmã evangelista Maria Lorena, porque a Zona Oeste, neste sábado, às 14 horas, vai ser abalado pelo grande poder de Deus.
3: Irmãs, essa criança com uma inflexão pulmonária e ela vomitou a inflexão toda. Será que dá para dar glória por isso? Uma bola de sangue, olha ali, ó. Quem quiser ver, olha ali, ó. Isso é o que Deus faz, mas depende de mim e depende de ti. Está em consagração. Eu tenho um conselho para a igreja. Irmãos, para de dar ouvido para o inimigo. Olha os milagres, irmãos. Da glória. Quanto tempo, mãezinha? 2 anos de sofrimento.
4: Sofrimento, aí quando a irmã estava orando, ele foi vomitando para fora.
3: Foi vomitando essa inflexão.
4: Uma bronquite que o médico falou que era.
3: Dá ele aqui, dá glória, igreja. Dá glória, olha que magrinho. Dá glória. Dá glória. Vai pregar a palavra. Vai ser pregador. Quem crê, dá glória. Dá o glória, igreja. Unja ele, pastor. Dá o glória bem alto. Deus é com as criancinhas. Deus se preocupa com as crianças.
5: Deus de milagre.
1: É o Deus de milagre, ouvinte. É o Deus de milagre. É o Deus de ontem. É o Deus de hoje. É o Deus de eternamente. Esse é o Deus que vai estar operando de uma forma tremenda ali em nossa sede estadual de Campo Grande, Rua Iaçu 216, no centro de Campo Grande, neste sábado, dia 27, no horário das 14 horas. Deus vai usar mais uma vez, pastor Sandro, a evangelista Maria Lorena, uma mulher de oração, uma mulher de jejum, uma mulher de propósito com Deus, uma mulher que Deus tem usado ao longo dos anos, através dos milagres extraordinários. Onde estiver uma pessoa doente e a nossa irmã Maria Lorena fizer oração, o milagre vai acontecer. Hebreus 13, 8, Jesus Cristo, né? Ele é, Jesus Cristo, ele é o mesmo ontem, ele é o mesmo hoje, ele é o mesmo para sempre. Jesus não mudou, nem mudará, o milagre não cessou, o milagre não vai cessar. Enquanto Cristo não vier buscar a igreja, os milagres vão continuar acontecendo, pastor Sandro.
6: Com certeza, pastor Raimundo, e a maior experiência vai acontecer nesse próximo sábado na nossa igreja estadual de Campo Grande. Lembrando que, meus pastores, eu tive o prazer, eu tive a honra de poder participar do primeiro culto meu, acaso, né? Ali na cidade de Guerê, ali no Paraná, junto com a nossa irmã Lorena. E naquele dia foi uma das maiores explosão de milagre que eu pude ver, né, com meus próprios olhos, pessoas paralíticas andando, pessoas sendo curadas naquela tarde ali na cidade de Guerê, no Paraná, numa tarde de sábado, justamente numa tarde de sábado. E o mesmo Deus que usou a irmã Maria Lorena naquele dia, naquela época ali, naquele instante, é o mesmo Deus que vai usar ela nesse sábado na nossa igreja pentecostal Deus e Amor, ali em Campo Grande, na nossa igreja estadual de Campo Grande. Ali é muito fácil, pastor Raimundo. O milagre não cessou. Ali é muito fácil, conforme o pastor Renato falou, ali você não tem como você se perder. A nossa igreja, o templo ali, acho que é um templo mais bem visado, é um templo alto, é um templo bem visto, fica em frente ao camelódromo, do lado da rodoviária, praticamente no centro de Campo Grande, não tem como você se perder. Mas como é que eu faço, pastor, para sair de Nova Iguaçu, para sair de Nilópolis, temos ônibus? Como é que eu faço para sair de Caxias? Temos ônibus. Como é que eu faço para sair do Rio de Janeiro? Temos ônibus, temos trem. Como é que eu faço para sair do meio do caminho? Temos ônibus, temos van, tem vários veículos para que você chegue até a nossa igreja e participe desse grande milagre que vai acontecer. Vai ficar marcado no seu coração. É nesse sábado, você é proibido você ficar em casa. Se você quer uma renovação, se você deseja um milagre, uma transformação na tua vida, é nesse sábado, às 14 horas, Igreja Pentecostal Deus e Amor, Rua Sul 216, pastor Renato, no centro de Campo Grande, vai estar uma equipe ali de obreiro, de jovens, nós vamos estar ali, de presbíteros, diáconos, te esperando ali, para juntos ali a gente adorar a Deus, e nesse sábado, pastor Renato, Deus vai fazer a diferença.
2: Com certeza, pastor Sandro, já estamos impactados e já podemos, né, sentir e já ver pelos olhos da fé o que Deus vai fazer. Todos os caminhos te levam para Campo Grande. É sábado, no horário das 14 horas, esta grande concentração de explosão e de milagres. 15 horas com 55 minutos, como prometido, nós vamos agora falar com Deus e eu peço a você que deixe tudo que você esteja fazendo e vamos falar com Deus, nosso Pai. Palavra para Ele agir.
7: Quando... Prepare seu coração. Deus vai falar em oração.
2: Pai Santo, Pai querido, Príncipe da Paz, Deus de eternidade, clamamos ao Senhor, porque o Senhor nos encoraja, dizendo em sua palavra: clama a mim, responder-te-ei, anunciar-te-ei coisas grandes e firmes que ainda não sabes. Ó Deus, eu creio que neste sábado, ó Pai, será algo como nunca vimos antes. Será algo impactante o que o Senhor irá fazer por intermédio da tua serva. Senhor, as pessoas que já estão se programando, já estão se preparando, ó Deus, para estarem conosco, as famílias, os enfermos, pessoas que já estão preparando os seus automóveis para trazerem as pessoas enfermas, as pessoas paralíticas para esse dia. Eu creio, Senhor, que será, Campo Grande será, ou viverá, meu Deus, milagres estrondosos, milagres, ó Deus, como nunca visto antes. Pai, usa a tua serva de uma forma tremenda e maravilhosa. Senhor, abençoa a viagem da tua serva também. Ó Deus, confirma, meu Deus, o milagre. Eu peço também em prol de toda a nossa membresia, os visitantes, todos, Senhor, que já colocaram em seus corações que irão comparecer neste sábado às 14 horas. Confirma, Senhor, o milagre. É o que nós te pedimos, ó Deus, e te agradecemos em nome do Pai, do Filho e do Espírito Santo de Deus. Amém. E amém, Senhor Jesus.

0: É, ouvinte, Deus vai fazer milagre, maravilhas, Campo Grande, Rua Iaçu, 216, nesse sábado, às 14 horas. Inclusive também, Pastor Sandro, Pastor Renato, Prebito Denis, nós temos lá a Escolinha O Pequeno Galileu. Talvez alguém fale assim: pastor, eu quero ir na igreja, mas tem minha criança de 3 anos, 4 anos, 5 anos, leve a sua criança. Vai ser bom, porque a sua criança vai aprender a palavra de Deus na linguagem bíblica, né? Tem sempre lá as irmãs ali dando este ensinamento, esta atenção para a sua criança, e sempre tem aquele lanchinho para as criancinhas que vão lá na escolinha O Pequeno Galileu. Então não se preocupe, porque a sua criança é bem-vinda, né? O seu filhinho, a sua filhinha é bem-vinda. Leve os enfermos, leve os doentes, leve os problemáticos, seu vizinho, sua vizinha. Nós temos os canais da nossa igreja, né? No Facebook, no Instagram. Pegue lá o banner, né, Pastor Renan? Pegue o banner lá e divulgue com seus contatos, porque almas serão ganhas nesse sábado ali em Campo Grande. Lembrando que a irmã Lorena vai estar conosco aqui no Rio de Janeiro, né, nesse domingo, dia 28, 9 da manhã e 14 horas. Olha que bênção para o povo do Rio de Janeiro. Rio de Janeiro, Senador Pompeu 27, a irmã Maria Lorena conosco aqui às 9 da manhã e às 14 horas aqui na rua Senador Pompeu, número 27. Vai ser, Pastor Sandro, o final de semana da explosão de milagres no Rio de Janeiro.
1: Com certeza, Pastor Raimundo, eu creio que será o final de semana Rio de Janeiro para Cristo, né? Rio de Janeiro para Cristo nesse final de semana. Serão dois cultos, né? Com a qual milagres vai se espalhar. Milagres vai acontecer. Campo Grande, sábado, dia 27, às 14 horas, e Rio de Janeiro, no horário das 8 horas da manhã. Então eu creio que Deus vai fazer um grande milagre, né? Deus usará a serva de Deus de uma forma tremenda. Falando, Pastor Renato, que é uma senhora já, a gente fica maravilhado pela idade da irmã evangelista, a irmã Maria Lorena, e ela não coloca dificuldade. Ela não coloca dificuldade, ela tem aquilo ali no coração, na alma dela, Pastor Raimundo. Eu me lembro quando ela foi, que tive o prazer, tive a honra de pastorear Bom Sucesso. Inclusive, Bom Sucesso está convidado para estar conosco em Campo Grande sábado à tarde, hein? Pastor Fábio aí, amém? Olha, está convidado. Eu tive a honra de levar ali, receber nossa mãe Maria Lorena na quadra Rubem Vaz, aonde centenas de almas ali se converteram, milagres, centenas de pessoas ali debaixo de lágrimas, quando nós estávamos ali pastoreando Bom Sucesso. Então, eu me lembro que eu cheguei aqui, amém, não tinha nada marcado com ela, eu simplesmente fiz um convite com ela, amém, junto na época com o pastor Ger, que era o pastor aqui do Rio de Janeiro, e ela não falou não, Pastor Renato. Na mesma hora ela disse: não, estou lá agora, o senhor me leva lá agora, e ela foi, e Deus fez milagres. Lembrando que sábado não vai ser diferente, Campo Grande não vai ser diferente, quase 14 horas, é fácil. Deus vai usar a serva de Deus como nunca. Você que está acamado, pastor, o que é que eu faço? Deus vai preparar aí. Deus, você que tem um carro, convida o vizinho, joga ele no carro e leva para Campo Grande. Ponto socorro do milagre. Você tem um carro, você vai vir sozinho, vai vir você, talvez a sua esposa, traga duas pessoas com você, leve duas pessoas com você, pastor Raimundo, leve alguém com você. Através do milagre dessa pessoa, Deus vai te honrar também. Não é verdade, Pastor Renato?
2: É verdade. É a Zona Oeste, o Rio de Janeiro mobilizado para receber o milagre de Deus. A Bíblia diz que nós temos que se esforçar. Esforça-te e tem de bom ânimo, porque eu serei contigo. É dia 27, sábado agora, às 14 horas, dia 28, a partir das 8 da manhã, aqui na nossa sede estadual do Rio de Janeiro. É às 8 da manhã e também às 14 horas, o Rio de Janeiro também será impactado pelo poder de Deus.
0: É, agora são 16 horas e 3 minutos, vamos ao prefixo da emissora. E daqui a pouco voltaremos já com a oração, com a palavra do nosso pastor Antônio Santos. Mando um abraço aos companheiros lá dos transmissores AM, né, ali em Magé, Suruí, e também transmissores FM aqui em Sumaré. Deus abençoe vocês aí. que estão aí mantendo as nossas potentes emissoras no ar 24 horas por dia. Você, internauta, obrigado pela tua audiência também. Compartilha aí, você está ouvindo a gente pela internet, é só você clicar e compartilhar, colocar no seu zap, colocar no Instagram, colocar aí no Facebook, para que mais pessoas venham alcançar essa programação e receber o milagre das mãos de Deus. Prefixo, logo após, voltaremos com todos vocês.
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1: Deus abençoe, ouvinte do programa Voz da Libertação. Que programa abençoado tem chegado aí no seu lar, levando fé aos seus corações, levando esperança e deixando você também informado das campanhas, das atividades realizadas aqui na nossa Igreja Deus e Amor. E passando aqui para lembrar a vocês que é amanhã, quarta-feira, a quarta-feira da prosperidade, a quarta-feira da tomada de posse. Eu sei que o seu coração já está aí acelerado, aguardando chegar amanhã para você tomar posse do seu milagre. Toda quarta-feira de cada mês, nós realizamos aqui na campanha da prosperidade a tomada de posse, onde o povo grita com fé, abrem as mãos, fecham as mãos, tomando posse pela fé. É, o povo de Deus tem fé, o povo acredita que no momento da tomada de posse, a bênção está segura, a bênção está garantida na sua vida. Amanhã eu quero ver todos vocês aqui, quero convidar as famílias evangélicas em geral, famílias católicas, livres pensadores, você que não tem nenhum credo religioso, participe conosco desta campanha para você ser agraciado, abençoado pelo nosso Deus. Esta campanha acontece em 6 horários, 7, 9, 11, às 13, 15 e também no horário das 19 horas. Vem para cá, eu estarei com vocês pregando a palavra do nosso Deus.
2: As lutas virão, desafios surgirão, mas as lutas...

0: você sabe que as lutas não fecham a porta que Deus abriu. Se Deus abriu, ninguém fecha. O diabo não fecha. Adversidades não fecham. Circunstâncias não fecham. Se Deus abriu a porta, ela vai permanecer aberta. Levante a mão e vai adorando. Levante a mão e vai glorificando. As adversidades surgirão, os desafios surgirão, o diabo vai se opor, mas a porta vai permanecer aberta, porque foi Deus quem abriu. Já conseguiu observar uma pessoa escalando uma escada até chegar no topo? Quem sabe quando olhamos, imaginamos, mas é cansativo. Mas cada degrau aproxima-se da vitória. A porta que Deus abre é para aqueles que decidem não desistir. Se Deus abriu a porta, vence obstáculos, vence o cansaço, vence o diabo, porque a porta que Deus abriu é porta de vitória, é porta de sucesso, é porta de bênção, e você não pode desistir.
1: Eu estarei com vocês pregando a palavra de Deus. A palavra de Deus é poderosa. A palavra de Deus é tremenda. E ela vai sair de encontro com você, com o seu coração. Seu coração vai receber a palavra de Deus nesta quarta-feira. E após a pregação, ouvintes, eu estarei aqui orando por revelação do Espírito Santo. Você não precisa chegar aqui e contar o seu problema para ninguém, porque Deus te conhece. Ele é onisciente, Ele sabe o que está dentro de você, Ele conhece os seus sentimentos, as suas intenções, as suas necessidades. O Espírito Santo vai te revelar e vai te conceder a vitória. Neste período da revelação, nós fazemos também aquela oração para Deus repreender os males, o devorador, a miséria, a inveja, as enfermidades. São demônios, ouvintes, que têm lutado contra a sua prosperidade. São demônios que têm causado gastos extras na sua vida. Talvez você ganhe um bom salário, e daqui a pouco o seu salário desaparece. Por quê? Além de pagar as dívidas normais no decorrer do mês, começa a surgir outras dívidas e acaba consumindo o seu salário. Mas olha, eu estarei fazendo esta oração, repreendendo esses demônios, e eu tenho certeza, os gastos extras vão desaparecer da sua casa.
0: Expulsa, meus irmãos, expulsa. Vão expulsando, expulsa. Coloca a mão na doença. Se tem caroços aí, coloque a mão. Jesus está curando. Sai daí, doença, sai. Sai daí, doença, sai. Sai daí, doença, sai. Sai no nome de Jesus. Vão expulsando, vão expulsando. Vão pedindo para Jesus queimar. Vão pedindo para Jesus queimar. Sai, sai daí no nome de Jesus. Sai, doença maligna, vai embora. Sai, Satanás, sai. Sai da mente, sai do coração. Sai daí no nome de Jesus. Sai daí no nome de Jesus. Vão expulsando, irmãos, vão expulsando. Vão expulsando, sai dela, Satanás.
2: Sai dela, ela é muito boa. Ela dá tudo.
0: Ela... Quem é você que está aí, hein?
2: Eu vou sair das costas dela, eu vou sair.
0: Grita para Jesus queimar ele. Vão expulsando, vão expulsando. Vai gritando para Jesus queimar. Vai gritando para Jesus queimar.
1: O mal não pode resistir à presença de Deus. Que coisa tremenda! É o que Deus vem realizando nesta campanha de quarta-feira. Deus fala, Deus revela, Deus liberta e as pessoas vão testemunhando o poder de Deus. Nós vamos acompanhar agora para você entender as pessoas contando a bênção, as pessoas testemunhando o milagre. Aumente agora, ouvinte, o volume do seu rádio e nós vamos acompanhar as pessoas contando o milagre alcançado nesta campanha de quarta-feira.
3: Pastor Antônio, Deus faz coisas extraordinárias. Aqui, pastor, 9 anos desempregado. E Deus abriu a porta agora, pastor. Agora, nesse exato momento.
1: Irmã, qual é o seu nome?
4: É Vilma.
1: Irmã, conta o que aconteceu.
4: É, quarta-feira eu estive aqui, né? Aí eu tô ali sentada agora. Eu não gosto de olhar o telefone dentro da igreja, não, né? Aí eu fui olhar. Aí tava uma mensagem do departamento lá, que eu fui selecionada para o processo seletivo.
1: Espera aí.
4: Para segunda-feira comparecer.
1: Calma aí. Quanto tempo desempregada?
4: 9 anos.
1: 9 anos. Veio aqui quarta-feira.
4: Quarta-feira.
1: Fez o propósito com Deus.
4: Fiz o propósito.
1: A mensagem chegou agora.
4: Agora.
1: Dentro da igreja.
4: Dentro da igreja. Até mostrei para ele agora.
1: Porta aberta.
4: Porta aberta.
1: Cadê o glória para Jesus? Cadê o glória? Você não pode perder, você não pode ficar de fora desta campanha de quarta-feira. Ficar de fora é perder a bênção, ouvinte. E a gente não pode perder bênçãos de Deus. Nós temos que abraçar as bênçãos de Deus, receber as bênçãos do nosso Deus. Nesta quarta-feira, você não poderá ficar de fora. Venham participar conosco. A nossa Igreja Deus e Amor está localizada na Rua Senador Pompeu, no número 27, aqui no centro do Rio de Janeiro. É o endereço do seu milagre, o endereço da sua vitória.

0: Neste momento eu quero falar com toda a juventude. Está chegando o dia 4 de julho, no horário das 15 horas, a nossa conferência estadual, o nosso Conex. E você não pode faltar, de leste a oeste, de norte a sul, aqui no estado do Rio de Janeiro. Quero falar com jovens também, de outros estados do Brasil. Você que tem condição, venham participar conosco. Eu quero convocar a família Deus e Amor, famílias evangélicas em geral, famílias católicas, livres pensadores, venham participar conosco. Vai ser uma tarde de palavra, uma tarde de adoração, uma tarde da presença do nosso Deus. Vai estar conosco nesta conferência a evangelista Isabel Ferreira, pregando a palavra do nosso Deus.
1: Você já ia alegrando o teu coração, porque Ele está dizendo para você: eu não vou te deixar, não vou te desamparar, não vou te abandonar, não vou te esquecer. Eu estou com você, ainda que você passe os piores dias da sua vida. A unção de Deus está sendo derramada aqui neste lugar, porque Deus está falando com pessoas aqui. Eu não esqueci da aliança que eu tenho na tua casa. Eu não esqueci da aliança da tua juventude. O cabelo tá branquinho, tá, mas a minha aliança está intacta na tua vida. A minha aliança permanece na tua casa.
0: Deus, Ele tem uma palavra para o seu coração. Eu tenho certeza, Deus vai te encher nesta tarde. Deus vai falar com você. A evangelista Isabel Ferreira vai estender as mãos ao céu, juntamente com a igreja, e o céu vai se abrir. A igreja vai receber a presença de Deus na tarde deste dia 4.
2: Glória para Jesus, aleluia! Quem já está sentindo a presença dele, diga glória a Deus! Alai Tchopo mandará cada lada, xangará da cada praia! Tem 16 pessoas aqui nesta madrugada! Ele nasce de combinar a cada lada, lada cheia! O Espírito de Deus falou comigo nesta oração! O homem está desacreditando do chamado, mas tem 16 pessoas nesta madrugada que Deus vai confirmar. Quem te chamou foi Deus, quem te levantou foi Deus, e quem vai te consagrar também será Deus. Deus falou comigo: olha o que eu estou derramando nesta madrugada sobre a minha igreja. A noite ou mandaré cada lava cheia, e quando eu olhava para a igreja vi uma cachoeira de fogo. Rios de fogo que descia nos quatro cantos dessa igreja, para vergonha do diabo, tu tá brilhando nessa madrugada. Para vergonha do diabo, tu tá brilhando nessa madrugada. Terra, macho de cada loba cheia, a namoraga suri de cada loba santa loba caia. Ei, essa madrugada não é para crente frio, é

0: Você não pode ficar de fora. Traga a sua família. Venham participar conosco. Nós já vamos neste momento à confirmação da serva de Deus, confirmando a sua presença conosco neste dia 4 de julho.
1: A paz do Senhor, pastor Antônio, a paz do Senhor, ouvintes do programa Voz da Libertação, aqui quem vos cumprimenta é a sua irmã Isabel Ferreira. Eu gostaria de estar confirmando a minha presença neste dia 4 de julho, a partir das 15 horas, no Conex, com o tema Até os Confins da Terra. Nessa oportunidade estaremos juntos pregando a palavra de Deus, orando por você, orando pela sua família. Eu quero te dizer que essa é a oportunidade de você ser cheio do Espírito Santo. Essa é a oportunidade de você receber o chamado de Deus e compreender o propósito para o qual Deus te criou. Essa oportunidade é única e você não pode desperdiçá-la. Venha estar conosco, você, sua casa, sua família. É um evento aberto ao público, embora seja um evento de jovem, mas todos estão convidados. Esteja conosco, venha ouvir a palavra de Deus, venha adorar juntamente com a nossa cantora Karina, e não apenas ela, mas todos os adoradores que estarão presentes neste dia. E eu tenho certeza que a bênção do Senhor será muito maior sobre nós. Então, guarde essa data, dia 4 de julho, às 15 horas, em nossa sede estadual das Igrejas Pentecostal Deus e Amor do Estado do Rio de Janeiro, Rua Senador Pompeu, número 27, bem aqui no centro do Rio de Janeiro. Lembre-se, aquilo que Deus tem para fazer na sua vida é grande, e quem tem sede, venha a mim e beba. São as palavras do Senhor Jesus, e neste dia, o nome do Senhor será glorificado. A qualquer momento, nós voltaremos mais uma vez aqui no programa Voz da Libertação para falarmos deste evento que ficará marcado no coração do povo carioca. Que Deus abençoe todos vocês. Fiquem com Deus. Fiquem na paz do Senhor Jesus. Maravilhoso.
0: Olha, ouvinte, já está confirmada a presença da serva de Deus. E o principal, a presença de Jesus já está confirmada. Jesus já confirmou a sua presença conosco neste evento. Agora falta você confirmar a sua presença conosco. Venham participar. Vai estar presente também a cantora Karina Inácio, louvando a Deus conosco nesta tarde do dia 4.

Meu Deus, eu já posso sentir a presença de Deus já no dia 4 de julho. Você não pode ficar de fora. Venham participar conosco. Mais um Conex do Estado do Rio de Janeiro. Dia 4 de julho, no horário das 15 horas, Rua Senador Pompeu, número 27, aqui no centro do Rio de Janeiro.

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0: É, no Rio de Janeiro são 16 horas com mais 27 minutos. É a Voz da Libertação chegando até você pelas ondas sonoras da rádio 102.9 FM, 1030M. São as rádios Deus e Amor do Rio de Janeiro, também pelos aplicativos. Procure aí, Rádio Deus e Amor, né? Rio de Janeiro, Rádio AM 1030. Você vai encontrar aí a Rádio Capital 1030, 24 horas, onde você estiver, no Brasil, no mundo, você acompanha a nossa programação 24 horas por dia. 16:27, amanhã, quarta-feira, Pastor Sandro, Pastor Renato, é a quarta-feira das portas abertas, quarta-feira da prosperidade, e amanhã, sendo a última quarta-feira do mês, é a quarta-feira da tomada de posse. Deus, com certeza, amado ouvinte, tem a vitória, tem a bênção, tem um milagre para você, para sua família. Você vai se levantar e vai vir aqui na rua Senador Pompeu 27 receber a grande vitória, a grande bênção das mãos de Deus. Pastor Sandro, é a tomada de posse. Vários homens e mulheres na Bíblia levantaram-se e foram até Deus, até Cristo, e receberam ali a sua vitória e tomaram posse ali, Pastor Sandro, do seu milagre, da sua vitória.
1: Quarta-feira de bênção, Pastor Raimundo. Quarta-feira de vitória, de milagres. Quarta-feira de revelações poderosíssima na nossa igreja pentecostal Deus e Amor, de Campo Grande, Rua Sul 216, Senador Pompeu, número aqui na sede do Rio de Janeiro, aonde Deus está fazendo milagres através dessa grande campanha Portas Abertas. Lembrando que amanhã, Pastor Raimundo, Pastor Renato, é a tomada de posse. Você vai comparecer para tomar posse do seu milagre, tomar posse da sua bênção. Talvez eu estou falando com alguém que está desempregado, doente, enfermo, desenganado pelos recursos humanos, mas nessa quarta-feira Deus fará a diferença na sua vida através das orações. Lembrando que aqui na Senador Pompeu, número 27, às 7:30 da manhã, pastor Adão Guilherme, às 9, pastor Antônio, pregando a palavra de Deus e orando em favor do povo do estado do Rio de Janeiro. A Pensão Rio de Janeiro, vem participar, vem tomar posse do seu milagre, tomar posse da sua benção nessa quarta-feira. Quarta-feira de vitória, Pastor Renato. Quarta-feira de benção também na nossa Igreja Pentecostal Deus e Amor, estadual de Campo Grande, Rua Sul 216, Pastor Renato.
2: Com certeza, Presbítero Sandro, Presbítero Raimundo, Presbítero Denis, vai ser a quarta-feira do grande mover de Deus, a quarta-feira onde Deus com certeza vai estar operando milagres sobre a tua vida. Atenção, você que está com as portas fechadas, nada tem dado certo para a sua vida, o endereço é Rua Iaçu, número 216, aí no centro de Campo Grande, na nossa Igreja Pentecostal Deus e Amor. Você que é próximo aqui ao Rio de Janeiro, o endereço é Rua Senador Pompeu, número 27, aqui no centro do Rio de Janeiro. E nós vamos ouvir milagres que vai acontecer ali na nossa sede estadual de Campo Grande, a quarta-feira da Porta Aberta, a quarta-feira da Prosperidade, a quarta-feira da Multiplicação.

0: Meu irmão, seu nome?
1: Carlos Alexandre.
0: Irmão Carlos, conte aí o que Deus fez na campanha da Portas Abertas aqui na Igreja Deus e Amor de Campo Grande.
1: Eu fiz o psicotécnico porque eu sou vigilante e fiquei reprovado duas vezes. Quando eu vim aqui na campanha, o pastor orou por mim e eu consegui passar.
0: Meu Deus do céu, já há várias tentativas, o Senhor vem para fazer um exame psicotécnico e o Senhor não conseguia fazer.
1: Duas vezes,
0: mas
1: fiquei reprovado.
0: Entrou na campanha, duas vezes foi reprovado, mas entrou na campanha, Portas Abertas. Deus usou o servo dele e o Senhor fez novamente, passou, já está aprovado, já está trabalhando. Quem fez esse milagre na tua vida?
1: Jesus.
0: Vale a pena estar aqui na campanha?
1: Compensa, mesmo com chuva.
0: Mesmo com chuva, com sol, vale a pena estar aqui na campanha. Meu querido, qual a sua palavra para aquele ouvinte que ainda não entrou na campanha aqui na Igreja Deus e Amor de Campo Grande?
1: Que ele venha, porque vai acontecer o mesmo com ele, ou talvez maior do que aconteceu comigo.
0: Que Deus abençoe pelo seu testemunho de bênção e de milagre. Quem pode dar glória a Deus?
2: Jesus é Deus, bem-aventurado que nele crê.
0: Jesus é Deus. E ele tem um milagre para a sua vida, ouvintes. Ouviu aí nosso irmão Carlos Alexandre testemunhando que as portas se abriram, né? Impedimentos estavam sobre a vida dele. Ele precisava desse exame para conseguir o emprego, a vaga de emprego. E ele foi à campanha Portas Abertas e o milagre de Deus aconteceu. O impedimento foi tirado. Ele conseguiu passar na prova e já está trabalhando para a glória de Deus. Pastor Raimundo, vai ser tremendo quarta-feira na nossa sede estadual de Campo Grande, a quarta-feira das Portas Abertas.
3: Isso mesmo, pastor Renato, é Deus que abre as portas, é Deus que prospera. O nosso irmão tomou posse da sua vitória, fez ali os exames, precisava passar no psicotécnico e Deus deu vitória para ele. Através da campanha Porta Aberta, Prosperidade, ele tomou posse da sua grande vitória. E amanhã, quarta-feira, você pode estar em Campo Grande, às 9 da manhã, pastor Sandro, pastor Renato, no altar de Deus. Depois, às 11, pastor Adriano. Temos o culto também às 15 horas e às 19 horas, quarta-feira, que Deus vai abrir porta onde não tem porta, ali em Campo Grande. E assim como o nosso irmão deu testemunho, você também, meu irmão, minha irmã, vai dar o seu testemunho e o nome do Senhor vai ser glorificado. Não existe nada impossível que Deus não possa fazer, que Deus não possa realizar. E amanhã, quarta-feira, pastor Sandro, ali em Campo Grande, uma multidão vai estar presente ali às 9, às 11, às 15 e também às 19 horas, pastor Sandro.
4: Com certeza, pastor Raimundo, quarta-feira tem sido quarta-feira, pastor Renato, de bênção e de vitória. Eu quero chamar a atenção, talvez nós estamos aqui, e essa palavra com certeza vai chegar até a tua casa, aonde você

0: no seu automóvel, no seu trabalho, você que está passando por um momento difícil, você que talvez é empresário, você é comerciante, você talvez estava trabalhando, não está mais, a dificuldade alcançou, te alcançou, os problemas te alcançaram. Amanhã, quarta-feira, amanhã é o dia de Deus multiplicar. Campo Grande, amanhã, quarta-feira, campanha Portas Abertas, pastor Renato, e a multiplicação de Deus. Deus vai multiplicar. Deus vai trabalhar de uma forma especial na sua vida. Talvez eu estou falando com alguém agora, pastor Raimundo, que está passando um momento difícil financeiro na sua vida. Talvez eu estou falando com um pai de família agora, que está abrindo nesse exato momento a sua dispensa ou a porta da sua geladeira e não tem nada para seus filhos, não tem nada para a sua mesa, está faltando pão na mesa, está faltando tudo na sua casa, mas a graça de Deus, amanhã Deus estará te dando uma oportunidade de você estar conosco ali às 9 da manhã, aonde Deus vai realizar o milagre, 9, 11, 15 e às 19 horas. Nós estaremos ali junto com o pastor Renato, orando a Deus em seu favor. O milagre vai acontecer. Você só pode entrar pela porta se você tiver com a chave. E amanhã Deus colocará na tua mão a chave da sua vitória. E você vai poder abrir a sua porta, você vai poder enxergar a sua multiplicação, enxergar o seu milagre. Ele disse na sua palavra: eis que eu estou à porta e bato. Se alguém abrir, entrarei, cearei contigo e você ceará comigo. Amanhã é o dia de você prosperar junto com Deus. Amanhã é o dia de você crescer junto com Deus amanhã, porque Deus amanhã, quarta-feira, pastor Denis, Deus tem milagres para a sua vida. Vida.
1: Minha irmã, qual o seu nome?
2: É Nilzete.
1: Nilzete, conte aí o que Deus fez na vida da irmã, na campanha da Portas Abertas aqui na igreja Deus Amor de Campo Grande.
2: Um grande milagre financeiro. Desde janeiro, todos os caminhões do meu esposo, 8 carretas, estava tudo parada, sem conseguir frete. E eu falei: Senhor, o que está acontecendo? Começou a entrar a dificuldade dentro de casa. Aí eu comecei a fazer essa campanha. E para a honra e glória do Senhor Jesus Cristo, as 8 carretas estão trabalhando. Aleluia. Estão com frete para São Paulo.
1: Meu Deus do céu, que coisa tremenda, amados ouvintes, o que Deus tem feito na campanha Portas Abertas. Minha irmã, estava tudo fechado, as 8 carretas paradas, mas a irmã percebeu que tinha algo errado, algo espiritual. A irmã veio aqui para a campanha, Portas Abertas, fez os propósitos com Deus e agora a porta escancarou. As 8 carretas já estão carregadas, já estão trabalhando e ela está aqui testemunhando para a glória de Deus, nosso Pai.
2: E deu, pastor, de ontem para ontem, uma das carretas, o motorista sofreu um grave acidente em São Paulo. Na curva, a carreta tombou e Deus ali deu um grande livramento para ele. Ele só machucou o ombro, que do jeito que a carreta ficou, era para ele ter saído de lá no caixão.
1: Meu Deus do céu, além de bênção financeira, também livramento da parte de Deus. Minha irmã, esses milagres, essas bênçãos, são grandes ou pequenos?
2: Muito grandes.
1: Vale a pena estar aqui na campanha?
2: Vale a pena e eu tenho recebido muita vitória. Um dia eu vou parar, dar uns testemunhos aqui de cura, de libertação, porque são 34 anos na presença do Senhor aqui nesse ministério e ganhando muitas vitórias.
1: Faz um convite às pessoas que ainda não entraram na campanha de quarta-feira, a campanha Portas Abertas.
2: Eu convido os ouvintes para que eles venham testemunhar aqui também, porque quando nós entramos aqui, igual eu estava, né, com esse problema lá no trabalho do meu esposo, sem conseguir pegar frete para nenhum carreta daquela, Deus abriu. Então ele é Deus que abre porta, cura e liberta.
1: Que Deus abençoe minha irmã pelo seu testemunho e quem pode dar glórias ao nome do Senhor.
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0: Aí está, queridos e amados ouvintes da Voz da Libertação. Esse milagre, ele aconteceu, ele vai acontecer na sua vida. Aconteceu na vida da nossa irmã Elisete. Aconteceu na vida...

0: A vida do esposo aconteceu ali na empresa e Deus ali prosperou, Deus multiplicou aquelas carretas, Deus multiplicou o trabalho. Se Deus multiplicou as carretas, se Deus multiplicou o trabalho, Deus multiplicou também financeiramente a vida dela, a família dela e a casa dela. Eu tenho certeza, talvez eu estou falando com empresários, pastor Raimundo, talvez eu estou falando com pessoas que falou: não, vou desistir, vou baixar a porta do meu comércio, vou parar de vender. Não pare, não pare, porque amanhã, quarta-feira, é nessa quarta-feira, Deus vai colocar a chave da sua bênção, a chave da sua vitória. Eu tenho certeza, pastor Renato, pastor Raimundo, que amanhã Deus vai trabalhar de uma forma tremenda. Rua Sul 216, 9 da manhã, 11 da manhã, 15 e às 19 horas estaremos ali junto com o nosso pastor Renato para orar em teu favor. Nós estamos aqui e nós vamos se alegrar com o seu milagre. Não é verdade, pastor Raimundo?
1: É verdade, pastor Sandro. Deus está abençoando os trabalhadores, as trabalhadoras que fazem parte da campanha. Inclusive a nossa irmã, ela faz a campanha e ela intercede pelo esposo, intercede pelo seu companheiro. E olha aí, as carretas paradas, né? Como bem disse aqui o presbítero Denis, uma carreta parada é um prejuízo. Um caminhão parado é um prejuízo, um ônibus parado é um prejuízo, né? Um veículo que trabalha com cargas, com transporte, ele parado é um prejuízo, mas Deus colocou as mãos, Deus prosperou, Deus multiplicou, Deus deu vitória, Deus abriu as portas e fez ali as carretas funcionarem ali com cargas, com fretes, para a glória de Deus. O diabo se levanta, o diabo vem e luta-se, né? Vem com as suas tribulações aí, mas ela viu também o livramento de Deus, né? O livramento grande, podia ser para a morte, mas Deus deu o livramento. Olha como é importante a esposa, o esposo, o pai, a mãe, o filho, a filha, fazer campanha pelas pessoas da família. Ela faz a campanha e o esposo é abençoado. Ela está na campanha buscando a Deus e lá onde o esposo está, Deus está visitando ele, prosperando, abençoando, dando o livramento. Então amanhã, quarta-feira, você pode estar na nossa sede estadual de Campo Grande, Rua Iaçu 216, ali próximo à rodoviária, em frente ao camelódromo, 9 da manhã, pastor Sandro, pastor Renato, no altar de Deus, 11 da manhã, pastor Adriano, temos o culto às 15 horas e o culto também às 19 horas. Quarta-feira não é para você ficar em casa, quarta-feira é para você se levantar e ir para a igreja pentecostal Deus e Amor, porque as portas vão se abrir, as portas vão se escancarar para você e para sua querida e amada família. Rua Iaçu 216, no centro de Campo Grande, amanhã, campanha porta aberta, campanha da prosperidade, pastor Renato.
2: Com certeza, pastor Raimundo, vai ser tremendo o que Deus vai estar fazendo nesta quarta-feira. Ouvintes, ficar de fora desta concentração é perder as bênçãos de Deus. Então Deus, ele quer que você venha para receber o poder, para receber da manifestação de Deus as bênçãos que estão preparadas para a sua vida. Rua Iaçu, número 216, aí no centro de Campo Grande, na nossa igreja pentecostal Deus e Amor. Você que é do Rio de Janeiro, Rua Senador Pompeu, número 27, aqui no centro do Rio de Janeiro.
1: E Deus tem feito maravilhas aqui, pastor Sandro, pastor Renato, usando pastor Antônio na palavra, na revelação, nos dons de Deus. Vamos ouvir um testemunho forte aí, pastor Denis, o que Deus tem feito aqui na Senador Pompeu 27, a quarta-feira, porta aberta, prosperidade, a tomada de posse. Eu sei que tem uma multidão que comparece aqui às 7, às 9, às 11, às 13, às 15 e às 19 horas. O pastor Antônio vai estar conosco amanhã, às 9 da manhã, pregando a palavra. Palavra de Deus, amanhã, quarta-feira, 19 horas, está conosco o pastor Apolo Alexandre pregando a palavra de Deus. Meu Deus do céu, é o dia todo aqui, são 6 concentrações para você estar conosco aqui e receber a oração da porta aberta, a unção da porta aberta, a revelação do Espírito Santo, a palavra de Deus. E quem participa da campanha, conta bênção. Quem participa da campanha, conta vitória, e você vai ouvir o que Deus está fazendo aqui na rua Senador Pompeu 27, na campanha das Portas Abertas, que acontece às quartas-feiras.
3: Coisa linda, pastor Antônio dos Santos, irmãos presentes, ouvinte de casa, que está uma senhora, uma mãe muito feliz, porque Deus abriu a porta para os seus dois filhos, para a glória de Deus.
4: Irmã, qual é o seu nome?
5: É Maria das Graças.
4: Irmã, o que é que aconteceu?
5: Olha, meus filhos estavam todos desempregados, e Deus abriu a porta para os dois. Um está trabalhando para a Petrobras, o outro para uma empresa internacional. Eu estou muito feliz.
4: Espera aí, seus dois filhos estavam desempregados.
5: Desempregados.
4: Quanto tempo mais ou menos desempregados?
5: Um estava 6 meses, desde janeiro. E o outro estava uns 4 meses, mas estava trabalhando, mas não estava...
4: Olha só, e a senhora participando da campanha.
5: Meu Deus, mas
4: portas abertas.
5: Portas abertas.
4: As portas se abriram.
5: Se abriram.
4: Estão trabalhando.
5: Com prosperidade.
4: Levanta a mão, agora o nome de Jesus. Porta aberta.
1: É, ouvinte, é Deus que abre porta onde não tem porta, pastor Sandro. Nós nos alegramos, né, com as pessoas contando as bênçãos, porque é a palavra que diz, né? Chorai com os que choram, alegrai com os que se alegram. Então a gente se alegra quando a pessoa faz a campanha, é revelado, revelada, vem buscar Deus aqui na igreja, e a pessoa com muita alegria conta a bênção, conta o milagre, e amanhã não vai ser diferente, pastor Sandro, as multidões vão comparecer aqui na Senador Pompeu 27, vão receber a oração do pastor Antônio, dos demais pastores que vão estar aqui, o Batalhão da Fé, o Esquadrão da Libertação, e essa pessoa vai sair daqui com a sua vitória, com a sua bênção, pastor Sandro.
0: Com certeza, pastor Raimundo, quarta-feira é uma quarta-feira totalmente diferente, é uma quarta-feira proibida de ficar no seu lar, na sua casa. É Rio de Janeiro, quarta-feira, está prostrada para Deus. Rio de Janeiro, quarta-feira, está na vontade de Deus. Você que mora longe, perto, vem estar conosco nessa quarta-feira. Lembrando que às 7 da manhã, pastor Adão Guilherme, né? E às 9 horas, pastor Antônio dos Santos, pastor pregando, orando a Deus em seu favor. Quando esse homem prega, o milagre acontece. Eu tenho certeza, talvez estamos aqui falando com pessoas que estão passando por um grande momento difícil na sua vida. Talvez eu estou falando agora para alguém que está dentro de um presídio, para alguém que está dentro de um hospital agora, pensando o que, que eu vou fazer, o que, que eu faço. Talvez nós estamos falando aqui, pastor Renato, pastor Raimundo, para alguém que está na beira do desespero, talvez saiu para a rua em busca de uma alegria, em busca de um milagre, em busca de uma solução, em busca de um emprego, em busca da sua cura, mas você já bateu em várias portas e não conseguiu. A porta não se abriu. Mas amanhã, quarta-feira, Deus abrirá as portas para você, a porta para a sua casa, a porta para a sua família. Aqui na Senador Pompeu, número 27, pastor Renato, uma multidão tem comparecido aqui, meu amigo, e Deus tem realizado milagres tremendos. Essa campanha não começou agora, essa campanha de quarta-feira, ela já vem, quarta-feira da prosperidade, portas abertas, é uma quarta-feira já, que já está no nosso coração, uma quarta-feira, pastor Renato, que já ficou marcada nas nossas vidas, porque são tantos milagres que ficou marcado em nosso coração. Então amanhã compareça aqui, porque Deus com certeza vai deixar a marca do milagre na sua vida. Com certeza, pastor Renato.
2: Certamente, certamente, pastor Sandro, Deus irá fazer coisas grandiosas aqui na nossa sede mãe, na primeira sede estadual do Rio de Janeiro, rua Senador Pompeu, número 27. Deus vai usar pastor Antônio Santos aqui nessa quarta-feira no horário das 9 da manhã.
1: É, ouvinte, é Deus operando milagres, sinais, maravilhas. Quarta-feira você não vai ficar em casa, vai comparecer na Igreja Pentecostal Deus é Amor, e o milagre vai acontecer para a glória e honra do nome do Senhor Jesus. São 16 horas e 49 minutos, estamos aqui ao vivo nessa programação. Pastor Sandro, Pastor Renato, Pastor Denis aqui na mesa de áudio com muita eficiência. E você do outro lado aí nos acompanhando, muito obrigado pela sua audiência. Amanhã, quarta-feira, temos culto também em todas as igrejas Deus Amou. Pastor Sandro, lá em Itaguaí temos o culto. Temos o culto lá em Padre Miguel. Pastor Walter com vocês em Padre Miguel, Rua General Gomes de Castro, 557. Pastor Walter Periardi com vocês aí amanhã, 9h19. Lembrando que lá em Aço, povo do Aço aí, pastor Adriano com vocês aí no Aço amanhã, 19h, campanha Minha Família nas Mãos de Deus. Perdão, né? Domingo é a campanha aí no Aço, Minha Família nas Mãos de Deus. Mas amanhã temos culto aí em Aço, Rua São Gomário, 799, aí no Aço, Igreja Pentecostal Deus e Amor. Você é o nosso convidado lá em Paciência, está ali presente pastor, pastor Davi, lá em Paciência, ali próximo ao BRT, o Guanabara, estação ferroviária de Paciência, lá em Cosmo, pastor Josué com vocês, lá em Urucânia, pastor Marcos com vocês, lá em Boa Esperança, amanhã vai estar lá o pastor Valmir, a irmã Débora, né, nosso irmão pastor Eugênio, né, comparecendo ali em Boa Esperança. Meu Deus, olha, é muita bênção, muita vitória para o povo de Deus que comparece nas igrejas Pentecostal Deus e Amor na quarta-feira. E lembrando que a sexta-feira se aproxima, a sexta-feira forte, a sexta-feira da libertação total.
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1: É, ouvinte, é a sexta-feira forte, a sexta-feira, pastor Renato, pastor Sandro, a sexta-feira da guerra contra o mal, a sexta-feira destruindo as fortalezas, as obras do mal, as obras malignas sendo repreendidas através da oração, do jejum, da palavra, da unção com óleo. E sexta-feira, pastor Renato, pastor Sandro, é muito forte o que Deus faz ali na nossa sede estadual de Campo Grande, pastor Renato, sexta-feira da libertação total.
2: Certamente, presbítero Raimundo, presbítero Sandro Mesquita, Deus irá fazer coisas grandiosas, libertações, curas divinas, Deus estará realizando nesta sexta-feira. É a sexta-feira desafiando as obras do maligno, é a sexta-feira onde estaremos ali pronto, preparados para desafiar. Sexta-feira de guerra, é guerra contra o inferno, é guerra contra o mal. Nós estamos falando de pessoas que estão vivendo momentos difíceis em suas vidas sentimentais, emocionais, mentais também, nesse século XXI, a doença do século, a depressão. Quantas pessoas que estão trancadas dentro de um quarto, não conseguem sair, nem se alimentar direito, perdeu de fato ali o desejo de viver. E eu quero neste momento te convidar a sair desta zona de sofrimento, desta posição de amargura, e ir à nossa igreja pentecostal Deus e Amor ali em Campo Grande, porque pastor Sandro Mesquita, juntamente comigo, eu, pastor Renato Souza, nós estaremos ali preparados, pronto para desafiar as obras do diabo, e eu tenho certeza que prisões serão arrebentadas e o milagre vai acontecer na tua vida. Rua Iaçu, número 216, ali no centro de Campo Grande, em frente ao Camelódromo, 3 minutos da rodoviária ali de ônibus, está a nossa igreja pentecostal Deus e Amor. Pastor Sandro, coisa extraordinária nesta sexta-feira, 9h, né, que é o primeiro horário onde o senhor vai estar ali ministrando a palavra de Deus e desafiando as obras do inferno. Vai ser tremendo, vai ser coisa extraordinária o que Deus vai estar fazendo, pastor Sandro.
0: É verdade, pastor Renato, que o senhor está falando aí. E uma coisa, pastor Raimundo, que nos comove muito é quando a gente chega ali, a crença, né? As pessoas acredita naquilo que nós estamos ali transmitindo para eles. Aquilo que vem de Deus, pastor Renato. Sexta-feira, ali a gente vê que o povo de sexta-feira é um povo diferente, é um povo que vai ali através do sofrimento. São pessoas que estão sofrendo com as famílias, com os filhos, filhos nas drogas, filhos nos vícios, esposo desempregado, sofrendo, pastor Raimundo, com doença, com enfermidade. A gente vê nos olhos daquelas pessoas. Elas entram ali desesperadas, elas entram ali em busca de um socorro, em busca de um milagre. Sexta-feira, eu tenho falado isso, comentado isso com os pastores, com meus amigos, sexta-feira é um dia diferente, é um dia que o inimigo ele vai fazer de tudo, pastor Renato, para destruir essas pessoas, vai tentar te prender dentro de casa. Vai tentar te algemar dentro de casa. Mas a palavra de Deus nos fala, se o Filho do Homem te libertar verdadeiramente, vós estarás o quê? Livre. Você está livre amanhã. Ou melhor, sexta-feira. Sexta-feira você estará livre para estar conosco nessa campanha. 9 da manhã, às 11, às 15 e às 19 horas. 9 da manhã, Deus com certeza vai fazer milagre na tua vida. Nós estamos falando de sexta-feira, pastor Renato, de um povo que vive debaixo de sofrimento, pastor Renato. E nós estaremos ali, em nome de Jesus, profetizando a vitória para a sua casa, para a sua família. Quero lembrar que a sua vitória é a nossa vitória, pastor Renato.
2: Com certeza, presbítero Sandro, e baseado a esse versículo que o senhor citou, é só Jesus mesmo que pode libertar. O homem, com sua própria força, não consegue a libertação. Por isso que o apóstolo João, ele enfatizou, e muito bem enfatizado, se pois o Filho vos libertar, você, ouvintes, verdadeiramente vai estar livre. Somente Jesus Cristo pode te libertar. Pastor Raimundo, nós estamos falando com pessoas que já tentaram de todas as formas e não conseguiram a libertação. Não conseguiram o milagre para a sua vida, pois esta palavra que foi citada pelo presbítero Sandro, ela te mostra o caminho da libertação, e o caminho da libertação é Jesus Cristo. E o endereço aonde Jesus vai estar te aguardando, vai estar te esperando, é na Rua Iaçu, número 216, aí na nossa sede estadual, na Igreja Pentecostal Deus e Amor de Campo Grande. Vai ser algo extraordinário, algo como nunca visto antes, o que Deus vai fazer, pastor Raimundo, ali na nossa sede estadual de Campo Grande.
1: É isso mesmo, pastor Renato, também diz a palavra, né, que o inimigo, o ladrão, veio roubar, matar e destruir, mas Jesus veio dar vida e vida com abundância. Ouvinte amado, você que está sofrendo depressão, desejo de morte, suicídio, vícios, ou você, ou alguém da sua família, ou alguém está afundado, né, nos jogos de azar, endividados, na mão, né, na mão dos inimigos, tomou aí dinheiro emprestado, está difícil aí essa pessoa sair desse laço maligno. Sexta-feira é o dia da vitória, sexta-feira é o dia da libertação, sexta-feira é o dia que Deus vai desfazer as obras do mal. Rua Iaçu, 216, no centro de Campo Grande, às 9, às 11, às 15 e também às 19 horas. Deus tem operado maravilha às sextas-feiras ali em Campo Grande.
2: Minha irmã, seu nome?
7: Meu nome é Lucimar.
2: Minha irmã, conte aí o que Deus fez no momento da oração de explosão de milagre aqui na campanha da sexta-feira, a campanha da libertação.
7: Eu vim para aqui, ó, muito ruim, mas muito ruim mesmo. Minha diabetes estava 351 e eu não sabia que estava esse valor. Aí eu pedi meu filho, minha filha escureceu, passei mal. Chamei ele, falei, vem correndo que eu estou desmaiando. Aí ele veio de Bangu e ele veio correndo. Aí ele veio e me levou para o médico. Aí eu fui lá medicada. O médico, na realidade, ele não quis nem medicar. Ele afastou, falou que era uma virose e que era sobre o bombom. Aí o meu filho pegou e ficou assim, sobre bombom? Eu acho que isso aí tá errado. Aí eu peguei e fiquei assim, cá. Aí eu peguei, na quarta-feira, eu peguei e falei assim, sabe de uma coisa? Cada vez mais eu estava piorando. Eu falei, sabe de uma coisa? Eu vou na igreja. Aí meu outro filho falou assim, mãe, vai primeiro no hospital de novo. Eu falei, não, eu vou na igreja. Ele vai no hospital. Eu falei, não, eu vou na igreja. Cheguei aqui, eu recebi a oração muito forte, que foi feito um trabalho para mim, né? Que foi revelado. E nisso eu tinha que fazer um trabalho na quinta-feira, um biscate na quinta-feira. Eu falei, meu Deus do céu, comecei esse serviço agora, eu não posso faltar esse serviço. Olha, eu amanheci, graças a Deus, gente, tão bem. Eu não comi nada na quinta-feira, mas eu consegui vencer e estou aqui firme e forte, graças a Deus.
8: E não tem mais dores, mais enfermidades.
7: Não estou sentindo nada, nada, nada, nada.
8: Jesus te curou.
7: Me curou, graças a Deus.
8: Aqui na campanha.
7: Na campanha
8: da Igreja Pentecostal Deus
7: e Amor.
8: Vale a pena estar na campanha?
7: Pode vir que vale a pena, porque Deus aqui trabalha poderosamente, gente. Vem mesmo.
8: Quem te concedeu esse milagre?
7: Foi Jesus.
8: Que Deus abençoe, minha irmã. Estamos muito gratos pelo seu testemunho de bênção e de milagre.
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1: dia... É, ouvinte, é Deus que faz essas coisas, é Deus que opera, é Deus que trabalha, é Deus que traz a libertação, o livramento, a solução dos problemas. E nessa sexta-feira não vai ser diferente. Você católico, evangélico, você da igreja Deus é Amor, das igrejas Deus é Amor ali próximo a Campo Grande, compareça. 9 da manhã, pastor Sandro, pastor Renato, uma equipe de fé ali, o Batalhão da Fé, o Esquadrão da Libertação, vão colocar as mãos sobre a sua cabeça e vão ministrar, vão profetizar a sua vitória, a sua cura. Só de você entrar dentro ali da igreja Deus é Amor, pastor Sandro, Deus já começa a operar, Deus já começa a trabalhar. Eu vou dizer mais uma coisa, só de você sair de casa com o propósito de estar na igreja, Deus já começa a preparar o milagre, Deus já começa a preparar a vitória, e sexta-feira vai ser muito forte o que Deus vai fazer ali em Campo Grande. Toda a obra do mal vai ser desfeita, toda feitiçaria, bruxaria, magia negra, tudo que foi feito contra você, a maldição, a inveja, o olho grande, os impedimentos, as muralhas, as barreiras, como diz a palavra, né? A palavra diz que essa casta maligna, ela só sai com jejum e oração. É através do jejum, é através da oração que essa casta maligna, ela cai por terra. Rua Iaçu 216, no centro de Campo Grande, ali próximo à rodoviária, ao Camelódromo, está ali a Igreja Pentecostal Deus é Amor, nessa sexta-feira forte, pastor Sandro, a sexta-feira da libertação total.
0: Com certeza, pastor Raimundo, sexta-feira, já está tudo preparado. Deus já preparou o seu milagre, Deus já preparou a sua bênção, Deus já preparou a sua cura, a sua prosperidade. Sexta-feira é uma sexta-feira diferente. Estaremos ali em nome de Jesus, esperando por você, esperando pela sua família, pela sua casa. Não desista, não desista, não volte para trás, não olhe para a dificuldade. Deus tem um milagre para a sua vida. Nessa sexta-feira, Rua Iaçu, 216, Campo Grande.
1: É sua, meu Deus. 17:03, vamos já ao prefixo da emissora. E daqui a pouco voltaremos com vocês, lembrando que aqui na Senador Pompeu 27, sexta-feira, pastor Antônio conosco, 9 da manhã, e o pastor Apolo no horário das 19 horas, é a campanha Destruindo as Fortalezas, aqui na rua Senador Pompeu, número 27. Atenção, Campo Grande, dia 4, pastor Renato, a Escola Bíblica de Férias, para as nossas criancinhas lá de Campo Grande, às 14 horas, né? Leve a sua criança ali na nossa estadual de Campo Grande, no dia 4 de julho, às 14 horas, a Escola Bíblica de Férias. Todas as crianças católicas, evangélicas, de todas as igrejas, compareça ali, porque as nossas tias ali do Pequeno Galileu vai cuidar da sua criança, vai dar uma lição para a sua criança, vai ter ali brinquedo, vai ter ali lanche, historinha. Vai ser muito bom o que Deus vai fazer nesse dia 4 de julho na Escola Bíblica de Férias, na Estadual de Campo Grande, Rua Iaçu 216. E sábado, não esqueça, irmã Lorena conosco às 14 horas em Campo Grande, e aqui na Pompeu 27 ela vai estar domingo 9 da manhã e também às 14 horas o final de semana almas e mais almas para Cristo, milagres e mais milagres Deus vai fazer. Vamos aos prefixos e daqui a pouco voltaremos com você. 17 horas e 4 é o programa Voz da Libertação que chega até você.
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1: Ouvintes, aceite a paz de nosso Senhor e Salvador Jesus Cristo. Quem tem o imenso prazer de falar com vocês é o seu irmão em Cristo, Pastor Antônio dos Santos. Lembrando a todos que é amanhã, quarta-feira, a quarta-feira da prosperidade, o prosseguimento desta campanha. E estaremos na quarta-feira da tomada de posse. Olha, ouvintes, Deus preparou esta campanha em 6 horários, 7, 9, 11, às 13, 15 e também no horário das 19 horas. Você pode escolher um desses horários e participar conosco amanhã desta campanha. É a tomada de posse e tenho certeza, ouvinte, você vai tomar posse do seu milagre. Eu estarei com vocês pregando a palavra de Deus nesta quarta-feira.
2: Algumas dessas portas te prometem sucesso, outras vão te prometer prazer, outras vão te oferecer dinheiro, mas apenas uma porta te levará ao rei. Apenas uma porta te levará ao sucesso. Muitos entram, meus irmãos, pelas portas erradas e descobrem tarde demais que elas não levam a vida. Jesus é a única porta que conduz ao Pai. É a única porta que conduz à salvação. É a única porta que conduz à vida eterna. Então entra por esta porta nesta manhã. Levante a mão e adora o nome dele. Ele é a única porta que conduz o homem à salvação.
3: Se ele falou que vai começar a boa
1: obra. O meu convite é para todas as pessoas participarem. Você que está aqui no centro do Rio de Janeiro, nos bairros adjacentes, nas comunidades, no interior do estado, você que tem condição, vem participar conosco amanhã no prosseguimento desta campanha. Olha, ouvintes, as pessoas estão alegres, felizes na presença de Deus, porque têm sido agraciadas pelo Senhor. Eu estarei com vocês participando, juntos, tomando posse, recebendo a bênção, recebendo a prosperidade de Deus no decorrer desta campanha. Você sabe que após a pregação da palavra, eu estarei orando através das revelações do Espírito Santo e fazendo aquela oração contra o devorador, a miséria, contra as obras da inveja e contra as enfermidades. Porque, ouvintes, são coisas que têm roubado a sua prosperidade, tem tirado o seu salário, tem prejudicado a sua vida financeira. Mas amanhã nós estaremos levantando as mãos aos céus, clamando a Deus e expulsando esses males do seu caminho.
2: Sai da vida dessas pessoas, Satanás! Vão expulsando, vão expulsando! Vai gritando para Jesus queimar ele. Irmãs obreiras, segura aqui na frente. Pede para Jesus queimar. Grita, queima ele, Jesus. Vão expulsando. Sai daí, Satanás. Sai, devoradores. Sai, miséria. Sai, inveja. Vai embora, Satanás. Vão expulsando, irmãos. Vão expulsando. Sai da vida dessas pessoas, Satanás! Expulsa, meus irmãos, expulsa com fé! Sai daí, Satanás! Vai embora, demônio! Queima ele, Jesus, vai queimando. Sai devoradores, sai miséria, sai inveja, sai doença, sai do corpo dessas pessoas, sai. Enfermidade maligna, eu te repreendo no poder do nome de Jesus. Eu te repreendo no poder do nome de Jesus. Vão expulsando, vão expulsando. Sai, Satanás, sai. Sai do caminho dessas pessoas. É no nome do Senhor Jesus Cristo que eu te repreendo.
1: A presença de Deus tem sido notória conosco no decorrer desta campanha. E amanhã não será diferente. A presença de Deus estará conosco no decorrer desta campanha. Olha, ouvintes, as pessoas que estão participando estão testemunhando o poder de Deus. Por isso, neste momento, eu quero convidar você a acompanhar, a ouvir bem de perto o que Deus está fazendo na vida das pessoas no decorrer desta campanha de quarta-feira.
2: Adeus, glória!
4: Pancada na cabeça acabou de sumir agora, pastor Antônio.
2: Irmã, glória, qual é o seu nome?
5: Rosa Maria.
2: O que é que aconteceu?
5: Eu estava com muita dor de cabeça, né? E eu sou diabética, né? Às vezes dá muita dor de cabeça. Estava muito forte, só que agora depois da oração, eu já não estou mais sentindo. E eu gostaria, queria contar ao irmão, também uma bênção que eu recebi quarta-feira. Esses votos que o irmão fez aí, que Deus revela para o irmão, é uma bênção de Deus. Quarta-feira eu estava aqui desesperada, porque eu estava buscando uma bênção para o meu filho, que há tempos ele estava desempregado. E ele trabalha com esse negócio de iFoods, e ele estava sem moto. E aí eu fiz um voto aqui por ele, o irmão falou que Deus ia mudar a vida da pessoa, o voto de quarta-feira. Eu venho lá de Cachoeira de Macacu para fazer essa campanha. Aí eu falei, eu não vou fazer esse voto por mim, eu já ia fazer por causa dessa dor de cabeça, da enfermidade. Mas eu dei prioridade para o meu filho quarta-feira. Eu fiz o voto por ele aqui, eu fui a última, vim correndo, o irmão me ungiu, me deu o voto de quarta-feira. E meu filho, quando foi na quinta-feira, o meu filho me ligou, mãe, eu quero tirar uma moto nova, mas eu quero uma moto da loja. A senhora me ajuda? Eu falei, ajudo. Aí mandei meus documentos tudo. Aí quando foi na sexta-feira, a moto nova chegou. E eu só quero agradecer que o Senhor é maravilhoso. Hoje
1: Deus abençoa mesmo nesta campanha da prosperidade.
5: Essa campanha é bênção. Já recebi.
1: Deus abençoe pelo seu testemunho, minha irmã. Cadê o glória para Jesus? É, pessoas testemunhando o poder de Deus. E você não vai ficar apenas ouvindo o que Deus está fazendo na vida das pessoas. Você vai participar para você também testemunhar o poder de Deus. Essa situação que você está vivendo hoje vai se tornar um testemunho do poder de Deus. Eu quero convidar todos vocês, desempregados, você que é trabalhador, é um microempresário, é um grande empresário, vem participar conosco amanhã no prosseguimento desta campanha da prosperidade. Nós estamos aqui na Rua Senador Pompeu, no número 27, aqui no centro do Rio de Janeiro.

0: Do coração procedem as saídas da vida. 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
1: Olha, ouvintes, está chegando dia 28 de junho, no horário das 9 e também às 14 horas, presença já confirmada da evangelista Maria Lorena. Vai ser um dia que o Rio de Janeiro vai tremer. Deus vai impactar esta cidade. Eu tenho certeza, ouvintes, que Deus mais uma vez vai utilizar a vida da evangelista Maria Lorena e Deus com certeza vai abençoar você, vai abençoar a sua família. Eu quero neste momento convidar a todos, quem ficar de fora vai perder as bênçãos de Deus. E eu sei que você não quer perder bênçãos. No horário das 9 da manhã, evangelista Maria Lorena, pregando a palavra do nosso Deus.
2: Oh, que coisa linda é vencer o inimigo no poder da palavra, é usar a espada de dois gumes, é usar a palavra contra o maligno, determinar a nossa vitória. Aleluia, igreja! Não é hora de estar de cabeça baixa, não é hora de abaixar a guarda, é hora de levantar e gritar: eu sou mais que vencedor pelo sangue de Jesus.
3: Quando for pregar, que seja tua voz.
1: A palavra de Deus será pregada. Deus vai falar com você. Deus vai falar com a sua família neste dia 28. E olha o tema dessas duas concentrações: Efatá, abre-te. Que coisa tremenda, ouvinte. Deus vai abrir tudo o que está fechado, aquilo que está travado na sua vida. Deus vai destravar nesta data. Olha, você que está firmando o propósito com Deus, o seu nome está sendo colhido, a evangelista Maria Lorena vai levantar o seu nome para o céu, juntamente com a igreja, e Jesus vai fazer a obra na sua vida. Eu tenho certeza que na hora desta oração, o céu vai se abrir, e Deus, ele vai tocar na sua vida.
2: Pode gritar: queima, queima, queima, toda legião de demônio que você quer com ela.
4: Eu vou. Eu deixo eles trancados dentro de eles não têm nada. Eu tranco tudo. Eu acabo o marido dela. E ela fica desesperada.
5: Você ganhou muito para fazer isso. Você não gosta dessas campanhas.
4: Não, ela vem aqui.
2: Pode gritar: queima eles. Pode gritar: queima eles. É uma legião, igreja. Fala comigo, Satanás. Eu não ouvi, Satanás. Sai dela agora. Sai dela agora. Sai do mar.
5: Em nome de Jesus.
6: Eu sou impossível, de longe que de perto.
1: Que tremendo, que tremendo. Eu já posso sentir o impacto de Deus. Já neste dia 28 de junho, você não pode ficar de fora. Ouvinte, a evangelista Maria Lorena vai orar por revelação, vai fazer também aquela oração de explosão de milagres e pode ter certeza, o céu vai confirmar, Jesus vai operar no nosso meio. Não fique de fora, venham participar, porque o milagre já está reservado para a sua vida.
7: Milagre aqui agora, irmã Maria Lorena, a senhora chegou apoiada em uma muleta, agora ela largou a muleta e pela fé já está andando perfeitamente para a glória de Deus. É um milagre muito grande. A igreja bate palma e dá glória. Seu nome, minha irmã?
8: Pedro Socorro.
7: Quanto tempo dependendo dessa muleta?
8: 8 dias.
7: 8 dias dependendo de uma muleta. O que que aconteceu que a irmã ficou dependente dela?
8: Porque doía muito as costas e a coluna.
7: E agora, cadê a dor?
8: Saiu tudo.
7: Saiu tudo? Jesus curou, minha irmã?
8: Curou.
7: Então anda sem muleta aí agora, anda sem muleta. Olha aí, irmã Maria Lorena, ela largou a muleta, tá andando perfeitamente, porque na hora da revelação, Jesus curou, irmã Maria Lorena.
8: Ele prometeu e ele cumpriu. Coluna nova da glória.
1: Olha, ouvintes, perder essas concentrações é perder a bênção de Deus. 9 da manhã e também no horário das 14 horas. Não venham só, traga a sua família. Convida o vizinho, o amigo, aquela pessoa que está desenganada pelos recursos humanos. Esta pessoa que está aí enferma há muitos anos, eu tenho certeza, Jesus vai operar o milagre. Ele estará presente. Ele é o convidado especial para operar o milagre na sua vida. Nós já vamos neste momento à confirmação com a serva de Deus, evangelista Maria Lorena, confirmando a sua presença conosco neste dia 28 de junho.
9: Quero saudar os ouvintes em casa com a gloriosa paz do Senhor Jesus. Está chegando o grande dia, dia 28, às 9 da manhã, também às 14 da tarde, estaremos com todos vocês pregando a poderosa palavra do Senhor, orando pelos mais excelentes dom do Espírito Santo. O tema desses dois grandes cultos, Ifadá, e você vai perder a tua vitória, perder a tua bênção, teu milagre? Não, de maneira nenhuma. Aguardamos por você e pela tua querida família. O pastor estará de braços abertos, a sua esposa, os demais presbíteros e pastores, aguardando pela tua presença. Queremos te dar um abraço e também estaremos falando um pouquinho da poderosa oração global. Não perca, esteja conosco e Deus será contigo nesta batalha. Quem se despede, a sua irmã em Cristo, Maria Lorena. Fiquem todos na paz do Senhor Jesus.
1: Aí está a confirmação da serva de Deus. E olha, ouvintes, já confirma também a sua presença. Já deixa agendado aí na sua agenda esta data, 28 agora de junho, no horário das 9 da manhã e também no horário das 14 horas. Inclusive, às 14 horas, será o nosso culto de missões, a nossa confraternização com todo o campo estadual aqui da Senador Pompeu e a entrega do jejum de Daniel. Vai ser muito forte, hein? 9 da manhã e também no horário das 14 horas. Venham participar conosco. Rua Senador Pompeu, número 27, aqui no centro do Rio de Janeiro.
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12: Mas sejam fortes e não desanimem, pois o trabalho de vocês será recompensado. 2 Crônicas 15:7.
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0: Neste momento eu quero falar com todos os dizimistas da Casa de Deus. Você que é membro, você que é um simpatizante. Eu sei que tem pessoas que não são nem membros da nossa igreja, mas são dizimistas fiéis. Vem até a livraria da nossa igreja, devolve o seu dízimo. Outras pessoas que faz aquela transferência bancária, faz um Pix, porque você entendeu o reino de Deus aqui na terra e você tem abrido o seu coração e estendido as mãos e ajudado. Deus te abençoe, meus irmãos. Estou aqui neste momento para levar uma palavra de gratidão até vocês. Que Deus continue abençoando muito, muito mesmo, a vida de vocês que tem realmente dizimado na casa do Senhor. Vocês sabem que isso para vocês é um privilégio poder contribuir, colaborar no crescimento do reino de Deus aqui na terra. E vocês fazendo isso, Deus garante sempre a proteção do vosso patrimônio. O devorador não vai devorar os seus bens, não vai tocar no seu dinheiro, não. Deus garante a segurança total de todos os seus bens. Muito obrigado, meus irmãos, muito obrigado por estar contribuindo, estar ajudando sempre nas manutenções da casa de Deus. E eu quero aproveitar este momento e fazer uma pequena oração por vocês, pedir a Deus para continuar multiplicando aí o seu salário, abençoando todo o trabalho das suas mãos.
1: O Senhor Jesus nos promete em sua palavra no livro de João, capítulo 14, versículos 13 e 14.
2: E eu farei o que vocês pedirem em meu nome, para que o Pai seja glorificado no Filho. O que vocês pedirem em meu nome, eu farei.
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0: Senhor meu Deus e meu Pai, é no nome do Senhor Jesus Cristo, mais uma vez, ó Deus, eu quero te louvar por tudo, Senhor. Quero te louvar pela vida de cada dizimista fiel da tua obra. Meu Deus, a vida de cada membro, de cada simpatizante, cada visitante, as pessoas, meu Deus, que já entenderam, ó Deus, o reino do Senhor aqui na terra. São pessoas, Senhor, que têm abrido seus corações e também estendido as mãos para ajudar a tua obra. Visita mesmo neste momento a vida de cada dizimista fiel. Aqueles, meu Deus, que quem sabe não tem nem condição de vir na igreja, porque estão longe, mas são pessoas que têm feito aquela transferência bancária, têm feito um Pix e contribuído, têm devolvido a décima parte de tudo quanto o Senhor tem dado a elas. Visita essas pessoas, meu Deus, abençoando o seu trabalho, abençoando o trabalho das suas mãos, multiplicando também, ó Deus, o seu ganho, multiplicando o seu salário e garantindo a proteção de todos os seus bens. Visita neste momento a membresia, Senhor. Ó Deus querido, todos aqueles que são fiéis ao Senhor, que têm devolvido também o seu dízimo na casa do Senhor, para manutenção. É por isso, ó Deus, que o Senhor tem salvado almas através de cada contribuição. Missionários têm sido enviados, ó Deus, de leste a oeste, de norte a sul, ó Deus, dentro do nosso Brasil, ó Deus, no exterior, que tem levado a boa semente. E cada dizimista, meu Pai, faz parte desta grande obra, porque tem contribuído no teu reino, tem contribuído na salvação das almas. Senhor da glória, Repreende mesmo os espíritos devoradores, meu Pai, a miséria, as obras da inveja. Arranca de dentro desta casa as enfermidades, meu Deus, que tem consumido o físico desta pessoa. E tem também, ó Deus, tirado do salário para compra de remédios. Senhor da glória, que haja bonança, que haja prosperidade e a proteção na vida deste dizimista, Senhor. É o que eu te peço e também te agradeço no nome de Jesus. Deus continue te abençoando. Você que é um dizimista fiel, nós estaremos aqui orando constantemente por você, pela sua família, para que Deus possa continuar aí, multiplicando o seu salário e também protegendo o seu patrimônio. Deus abençoe, meus irmãos. Continue sendo fiel a Deus, que Deus vai continuar também sendo fiel com todos vocês.
3: Quanto sofrimento, desilusão, tristeza e angústia na sua vida, caro amigo ouvinte. Você vive chorando, pensando: Deus se esqueceu de mim. Deus me abandonou. Deus não quer mais nada comigo. Você está enganado. Deus te ama. Deus te quer bem. Deus quer abençoar a sua vida. Você está pensando em tirar a sua própria vida? Você pensa em fugir de tudo e de todos, esconder-se e dizer: ninguém gosta de mim? Você está debaixo de uma depressão. Preste muita atenção. Deus te ama, porque de tal maneira Ele enviou seu único filho para que todo aquele que nele crê não pereça, mas tenha vida eterna. Jesus, Ele morreu. Morreu pelos teus pecados em uma cruz de dor, sofrimento e angústia, para te dar a paz e a tranquilidade. Ele mesmo disse bem claro: eu sou o bom pastor, e o bom pastor dá a vida pelas suas ovelhas. Ele chegou a dizer mais ainda: vinde a mim todos que estão cansados e oprimidos, e eu vos aliviarei. Caro amigo ouvinte, lembre-se de uma coisa: Deus nunca vai te desamparar. Esforça-te, tem bom ânimo e venha participar de uma concentração na Igreja Pentecostal. Deus é amor e a sua vida não será mais a mesma. 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

0: No Rio de Janeiro, 17 horas e 36 minutos, é a Voz da Libertação com você, nessa tarde de terça-feira, 23 de junho de 2026. Obrigado pela tua sintonia, pela tua audiência. Acompanhamos aí a palavra, a oração do homem de Deus, pastor Antônio, comunicando com vocês aqui na nossa programação e a nossa festa voltada para Campo Grande. Atenção, Campo Grande, é nesse sábado. Sábado agora, às 14 horas, vamos receber a presença da mulher de Deus, a nossa irmã evangelista Maria Lorena. Ela vai pregar a palavra de Deus e orar através dos dons do Espírito Santo na nossa sede estadual de Campo Grande, na rua Iaçu 216, ali no centro de Campo Grande. Estamos convidando aqui toda a Zona Oeste, todo o povo de Deus ali, da região serrana, região da Costa Verde, você que nos ouve em todo o Rio de Janeiro, você pode preparar a sua fé, pode preparar aí a sua viagem para estar conosco ali na Estadual de Campo Grande, nesse sábado, pastor Sandro, às 14 horas. O povo tem que chegar cedo, pastor Sandro, porque a nossa igreja é ampla, temos também um amplo estacionamento, mas a multidão, pastor, tem que chegar cedo, porque vai ficar pequena a nossa sede estadual de Campo Grande, recebendo ali os milagres de Deus, pastor Sandro.
1: Com certeza, pastor Raimundo, já estou aqui com meu coração já ansioso para esse sábado agora, às 14 horas, na nossa estadual de Campo Grande. Já estou vendo pelos olhos da fé aqui a multidão, pastor Raimundo, que vai estar ali em busca de um só propósito, em busca do seu milagre, em busca da sua salvação. Nesse sábado, às 14 horas, você que quer chegar mais cedo, chegue mais cedo. A igreja é ampla, a igreja é grande, temos lugares para você, mas chegue cedo, porque Campo Grande será impactado pelo poder de Deus nesse sábado às 14 horas. Eu tenho certeza que quando essa mulher de Deus, evangelista Maria Lorena, estiver ali orando a Deus, pastor Raimundo, pastor Renato, o milagre vai descer sobre a sua vida. O milagre vai descer sobre a sua casa, sobre a sua família. Te prepara, porque eu tenho certeza que esse sábado, dia 27, vai ficar marcado na história, no seu coração, na sua vida. Traga a sua família, não vá sozinha, não venha sozinho. Traga alguém da sua casa, da sua família, porque grande será o milagre de Deus na sua vida. Rua Sul 216, pastor Renato, aonde Deus vai estar operando maravilha. Deus usará mais uma vez a serva de Deus nas revelações, na palavra. E eu tenho certeza, pastor Renato, que as pessoas que ali comparecer vão sair dali impactadas e maravilhadas pelo poder de Deus, pastor Renato.
2: Com certeza, presbítero Sandro, presbítero Raimundo Paraguaçu, Deus vai fazer milagres, Deus vai realizar prodígios neste dia, dia 27 de junho, às 14 horas, na nossa sede estadual de Campo Grande. E eu já estou recebendo comunicado de pessoas que estarão presentes ali de Magé, Piabetá. Vai ser uma coisa tremenda. Pessoas de todas as partes do Rio de Janeiro vão estar neste dia 27 de junho na nossa sede estadual de Campo Grande. Campo Grande, pastor Raimundo, será impactada pelo poder de Deus.
0: É verdade, pastor Renato, pastor Sandro, povo de Deus, católico, evangélico, se prepare, se programe para estar conosco ali nesse sábado agora, às 14 horas. Chega cedo, né? Chega ali meio-dia, uma hora, porque as pessoas querem ficar, pastor Sandro, pastor Renato, nas primeiras cadeiras ali, próximos ao altar de Deus. Você que tem o seu carro, o seu automóvel, faça aí a obra, o trabalho do Bom Samaritano.

0: traz o doente, traz o enfermo, traz o desenganado, porque o milagre vai acontecer. Deus vai usar, pastor Denis, a nossa irmã evangelista Maria Lorena, através da palavra, da revelação, através dos grandes milagres, logo mais neste sábado, 14 horas, na nossa estadual de Campo Grande, Rua Iaçu 216, é o grande dia do milagre de Deus para o povo da Zona Oeste.
1: De pessoa constatado pela medicina com tumores. Levanta a tua mão. Deus chegou com a solução. Venha cá, filha. Pode dar glória, pode vir. Pode dar glória, irmãs. Pode vir, irmãs. Vem com a mão levantada, venha, filha. E o teu caos é sério, filha. Mas para Deus não há difícil. Quanto tempo já, irmã?
2: Faz alguns anos já. Um destino foi volta.
1: Está no intestino o tumor. Opera e volta. Levanta a vossa mão. Todos com a mão levantada. Quem odeia ele grita queima, igreja. Pode gritar queima, igreja. Toda obra de maligna, saia do intestino dela agora. Todo câncer maligno, sai e não volta nunca mais. Pode dar glória, igreja. Quanto tempo esse tumor, irmã?
3: Muito tempo. Eu não posso nem comer direito, mas é no estômago.
1: No estômago.
3: E docia, problema na cabeça.
1: Tá passando mal, irmã. A irmã crê no Jesus que faz milagre. Levanta a vossa mão. Dá glória, igreja. Deus, ele cura ou não cura, igreja? Grita comigo, meu Deus. Todo câncer, sai agora. Sai a bruxaria. Saia do estômago dela. Em nome de Jesus, sai e não volta nunca mais. Pode dar glória. Quanto tempo esse tumor?
2: Tempinho já.
1: O que, que a senhora sente nele?
2: Não sente nada, tem um tumor aqui. Não.
1: Tá duro, sente o tumor. Senhora crê que há milagre na igreja, Deus e amor? Então levanta a vossa mão. Eu creio em quem eu prego. Pode dar glória, igreja. Pode dar glória, igreja. Senhor, em nome de Jesus, eu te ordeno o tumor agora. Eu te dou meio segundo para desaparecer agora. Sai! Em nome de Jesus, procura agora. Dá glória, igreja. Dá glória, sumiu. Dá glória, sumiu. Dá glória. Quem está feliz, dá glória dele.
4: O médico desengana qualquer tipo de doença.
0: Olha a hora certa, 17h44. Está aí, ouvinte amado, a forma tremenda que Deus usa. A mulher de Deus, evangelista Maria Lorena, em Campo Grande, vai ser abalada, impactada pelo poder de Deus. Pastor Sandro, é muito bom nós ouvirmos, né, e vermos a maneira que Deus usa a nossa irmã Maria Lorena. É muito bom ver os dons do Espírito Santo, a manifestação do poder de Deus. É muito bom ver que a palavra se cumpre, né? Em meu nome fará as obras que eu faço e as fará maiores ainda. Eu acompanhei essa madrugada, da meia-noite até uma da manhã, a nossa irmã Maria Lorena orando, a oração da meia-noite, né, em cadeia internacional, também pelas redes, redes digitais, né? Que bom ver ali a serva de Deus orando, e não é só aquela oração que ela faz, não, ela vive constantemente em oração. Ela chega a dizer que ora 2, 3, 4 horas por dia, e ela não sente, porque Deus deu essa graça para ela, Deus deu essa unção para ela, por isso que Deus usa ela através desses grandes milagres. E Campo Grande vai ser impactado nesse sábado às 14 horas, Pastor Sandro.
5: Com certeza, Pastor Raimundo, é aquela palavra. A irmã tem o ID, né? O ID de Cristo, o ID para pregar a palavra. É a serva de Deus, aonde Deus convoca, onde Deus chama, ela está presente ali para pregar, para orar em favor do povo. É uma mulher de Deus que ela vê no olho das pessoas a necessidade da salvação, da cura e do milagre para a sua vida. E hoje eu tive ali, Pastor Renato, Pastor Raimundo, ali pregando ali na nossa setorial de Itaguaí, eu tive uma oportunidade de ir até o centro, encontrei com muitas pessoas já ali ansiosas me perguntando, né, se realmente sábado, se realmente ali está ali. Né? Se a irmã Maria Lorena ia estar na nossa estadual de Campo Grande, e eu falei, não, vai estar, e eles alegres, muito felizes, riram, né, de alegria, e falaram, não, nós vamos estar lá também, nós vamos estar lá nesse sábado, às 2 horas, aquelas pessoas de idade que gostam, né, pastor, jovem também, o jovem que gosta e vê ali um exemplo do ID na vida da evangelista Maria Lorena. Então, nesse sábado, nós convocamos você. Nós estaremos ali te esperando a sua presença ali. Não vá sozinho. Leve alguém com você. Leve um necessitado, leve um enfermo, leve a sua família, para você ver que na Igreja Pentecostal Deus e Amor ainda existe, Pastor Raimundo, conforme o Pastor Raimundo está falando, pessoas de oração, Pastor Renato. Pessoas que realmente têm o ID de pregar a palavra, o ID de estar ali para orar, para Deus curar, para Deus transformar. Eu estou falando, não vai ser no outro sábado, vai ser agora, dia 27, às 14 horas, na Rua Iaçu 216, Pastor Renato. Pastor Renato, o que, que o senhor tem a falar para aquelas pessoas que estão enfermas, meu pastor, aquelas pessoas que estão doentes, aquelas pessoas que estão desenganadas, aquelas pessoas que estão sobre uma cadeira de roda, sobre um leito, talvez, aquelas pessoas que não têm mais esperança, ou talvez desempregado, lar destruído, família destruída, meu pastor, o que, que o senhor tem? Qual é a palavra do senhor que o senhor tem? Qual é o conselho, o convite que o senhor tem para pastor Renato, para esse sábado ali na Estadual de Campo Grande?
6: Certamente, presbítero Sandro, é o meu conselho a estas pessoas, é não ficar de fora. Você não pode perder esta grande concentração. Eu chego a dizer que esta agenda foi uma agenda preparada por Deus para dar oportunidade a pessoas que precisa de um grande milagre de Deus, porque não é todos os dias que nós vamos ter, não é verdade, uma serva de Deus que tem essa intimidade, que tem os dons de maravilhas em pleno exercício, em plena atividade, na nossa sede estadual de Campo Grande. Então, ouvintes, é uma oportunidade muito grande que você está tendo para estar livre deste mal, livre desta enfermidade. Eu falo com pessoas que estão cancerosas, pessoas que estão até mesmo em estado terminal, e os médicos disseram, olha, não tem jeito, não tem mais o que fazer. Eu falo com pessoas que estão dessa forma, olha, eu te convido, venha para receber o milagre de Deus. A serva de Deus, como vocês ouviram aí, ela vai estar orando, vai estar clamando a Deus, e Deus com certeza vai estar respondendo, e o milagre vai chegar sobre a tua vida. Rua Iaçu, anote aí, Rua Iaçu, número 216, aqui mesmo, ali mesmo, no centro de Campo Grande, na nossa Igreja Pentecostal Deus e Amor, em frente ali ao Camelódromo, próximo ali é a rodoviária de ônibus, todas as linhas de ônibus do estado do Rio de Janeiro te leva ali a Campo Grande, próximo à nossa igreja pentecostal Deus e Amor. E você também pode buscar maiores informações pelo telefone também. Nós temos o nosso telefone e você pode buscar maiores informações saber ali como que chega, a programação também. E já nós vamos estar passando aí o telefone da nossa sede estadual para você obter maiores informações. Rua Iaçu, número 216, no centro de Campo Grande, na nossa igreja pentecostal Deus e Amor. Um
0: dia... e agora são 17h50, vamos à palavra da nossa irmã Lorena, a confirmação da serva de Deus para a Zona Oeste, Campo Grande, nesse sábado, às 14 horas. Vamos lá ouvir a voz ungida da nossa querida irmã evangelista Maria Lorena, que confirma a sua presença na Zona Oeste neste sábado.
7: Nós saudamos ouvintes, graça com a gloriosa paz do Senhor Jesus. Está chegando o grande dia tão esperado. Dia 27 estaremos com todos vocês na linda cidade Campo Grande. Você não pode perder. Não fica indiferente, estejam preparados para dar um grito de vitória. Você que está em busca de um milagre, Jesus Cristo te dará saúde. Creia na tua bênção, na bênção da tua família. Não perca esse grande dia, ficará marcado em nossos corações. Aguardamos você e a tua querida família. E quem se despede é a sua irmã em Cristo, Maria Lorena. Fiquem todos na paz do Senhor Jesus.
0: Maravilha, pastor Sandro. Aí foi a confirmação da nossa querida irmã evangelista Maria Lorena para sábado agora em Campo Grande, às 14 horas. E vai ser muito forte o que Deus vai fazer ali na Rua Iaçu 216, pastor Sandro.
5: É verdade, pastor Raimundo. Com certeza Deus usará de uma forma tremenda a serva de Deus. Lembrando, pastor Raimundo, pastor Renato, Campo Grande é a maior cidade da América Latina. É a maior cidade da América Latina. Campo Grande, Rio de Janeiro. Então nós temos ali na Zona Oeste, os bairros ali, né? Os bairros de Campo Grande são muito grandes. Nós temos ali Bangu, Paciência, Seropédica, aquela área toda ali, né? Cosmo, Jardim Bangu, e Rio da Prata, aquela área todinha ali, nós estaremos ali empenhados para estar junto com essa grande mulher de Deus nesse sábado, né? E nesse sábado eu tenho certeza que Campo Grande vai ficar pequeno. Campo Grande vai ficar pequeno. Então o nosso conselho é o seguinte: chegue cedo para que você possa alcançar um lugar para você ficar. Mas eu tenho certeza que a ansiedade é tão grande, né? A sede do milagre é tão grande, que talvez as pessoas estão falando: pastor, eu não quero nem saber de lugar, eu quero chegar ali para receber a oração da evangelista Maria Lorena. Eu tenho certeza que, mais uma vez, pastor Renato, sábado vai ficar marcado no teu coração, na tua vida. Estou falando, estou profetizando já o milagre na tua vida. Compareça, nós estaremos ali, em nome de Jesus, ali esperando por você, porque sábado, mais uma vez, vai ficar marcado no teu coração. Ah, pastor, já fui ali, já fui lá. Não, mas sábado será diferente. Sábado é proibido você ficar em casa. Compareça, Rua Iaçu, 216, pastor Renato, sábado é o dia de Campo Grande para Cristo.
6: Vai tremer a terra, Campo Grande vai tremer do poder de Deus, da glória de Deus que há de ser derramada. Então presta atenção, ouvinte, anote aí o telefone para maiores informações. Amanhã estaremos ali o dia todo para receber ali a sua ligação E para tirar sua dúvida, o telefone é DDD 21 3577 0719. Esse também é o WhatsApp. Você pode também deixar o seu pedido de oração. Então anote aí mais uma vez, DDD 21 3577 0719, é o telefone da nossa sede estadual de Campo Grande. E também no dia 28, né, pastor Raimundo, nós vamos ter aqui na sede do Rio de Janeiro a presença marcante também da nossa irmã evangelista Maria Lorena. Ela vai estar no domingo, os dois horários, 8 da manhã e também às 14 horas. Rio de Janeiro vai tremer do poder de Deus.
0: É isso aí, pastor Renato, pastor Sandro, o povo carioca está de parabéns, né? Parabéns, porque vai ser realmente o final de semana muito abençoado, final de semana de muita bênção, muita vitória para o povo de Deus de Campo Grande, Zona Oeste, e o povo de Deus aqui do Rio de Janeiro, Rua Senador Pompeu, 27. Aqui temos também um amplo estacionamento aqui ao lado da nossa sede estadual aqui do Rio de Janeiro. Pastor Antônio conosco aqui, às 9 e às 14 horas, evangelista Maria Lorena conosco aqui na Rua Senador Pompeu, número 27. Traz os doentes, ouvinte, traz os doentes, traz os enfermos, traz os oprimidos. Jesus vai libertar essa pessoa que está com a tristeza na alma, uma depressão, essa pessoa que está enfeitiçada, macumbada, desenganada. Traz a pessoa, se a pessoa porventura estiver presa ou estiver hospitalizada, entubada, CTI, UTI, traz a fotografia, traz o nome dessa pessoa, traz algo que represente essa pessoa, porque o milagre vai acontecer. Rua Senador Pompeu, 27, nesse domingo, evangelista Maria Lorena conosco aqui na Rua Senador Pompeu, 27, às 9 e às 19 horas. Também é o nosso culto de missões, pastor Renato. É o culto de missões aqui na Senador Pompeu, às 14 horas, com a evangelista Maria Lorena. E lá em Campo Grande temos também, nesse domingo, o nosso culto de missões, às 9 horas da manhã, pastor Renato. Deus vai estar usando ali os homens de Deus ali na palavra, na revelação, e vai ser muito forte ali, pastor Renato, o culto de missões ali em Campo Grande, nesse domingo, dia 28, às 9 horas da manhã, pastor Renato.
6: Certamente, pastor Raimundo, Deus vai fazer milagres acontecer também no domingo, no horário das 9 da manhã. Deus vai usar o presbítero Paulo neste dia e o nome do Senhor será glorificado. Você que não vai comparecer ao sábado, já temos um encontro marcado no domingo, no dia 28, no horário das 9 da manhã. O culto de missões é aquele culto onde é um culto que vai ser voltado para o país do Haiti, é isso? País do Haiti, e toda a arrecadação vai ser destinada a esse país para receber aí as ajudas, né, necessárias para ampliar a obra de Deus, para o crescimento da obra de Deus. Então você não pode perder neste domingo, no horário das 9 da manhã, pastor Paulo pregando a palavra de Deus, e certamente o nome do Senhor vai ser glorificado. Rua Iaçu, número 216, ali no centro de Campo Grande.
0: É isso aí, ouvinte, compareça, Deus tem vitória, bênção para você e para sua querida e amada família. Vamos agora a um minutinho de oração com o pastor Sandro aqui, encerrando aqui a nossa participação nessa programação que vem aí, a oração do encontro com Deus. Ouvinte amado, liga teu pensamento com Deus, é momento de oração aqui no programa Voz da Libertação.
8: Prepare seu coração, Deus vai falar em oração.
9: Glorioso Deus e eterno Pai, Senhor, graça te damos, ó Deus, por mais uma oportunidade na sua presença, meu Senhor. Senhor, que o Senhor possa nos abençoar. Senhor, entregamos, ó Pai, esse grande culto nesse sábado, ó Deus. Entregamos a tua serva nas tuas mãos, que o Senhor possa usá-la. Que o Senhor possa, meu Pai, usar ela de uma forma diferente, em favor daqueles que vão estar ali, meu Pai, em busca de um milagre, de um socorro, em busca de uma esperança, em busca da paz, da alegria, da cura, em nome do Senhor Jesus, ó Deus, que o Senhor possa usá-la. Senhor, abençoa os ouvintes da voz da libertação nesse momento, aqueles que estão nos seus lares, na sua casa, aqueles que estão no seu trabalho, ou saindo do seu trabalho, ou chegando no seu trabalho, aqueles que estão nos seus veículos, ó Pai, na estrada, dentro da condução, Senhor, que o Senhor possa abençoá-los, ó Pai, de uma forma grande, de uma forma tremenda. Abençoa aqui o pastor Raimundo, a sua família, o seu lar, o pastor Renato. Abençoa, meu Deus, pastor Ayrton, pastor Denis, ó Deus, toma cada um nas tuas mãos, os seus lares, seus familiares, a nossa família, a nossa casa, que seja abençoado. Eu te peço também, Senhor, abençoa todos os idosos, ó Pai, aqueles idosos, ó Deus, que estão em casa, talvez debilitado, com o seu corpo cansado fisicamente, mas com a mente, meu Pai, ali viva, ativa, orando conosco, meu Pai, nessa hora. Senhor, que o Senhor abençoa, abençoa a nossa sede estadual aqui do Rio de Janeiro, pastor Antônio, a sua família, toma cada um nas tuas mãos, toda a diretoria, todo o povo de Deus, todo o povo do Rio de Janeiro, que sejam abençoados em nome do Pai, do Filho e do Espírito Santo de Deus.
0: Graças a Deus, obrigado ouvinte pela tua audiência, pela tua participação aqui conosco. Vamos agora às despedidas aqui do nosso pastor Renato Souza. Deus abençoe, pastor Renato.
6: Deus abençoe, queridos e amados ouvintes. Deus abençoe, pastor Raimundo Paraguaçu. E até a próxima, ouvinte, se assim Deus permitir.
0: Pastor Sandro, Deus abençoe, obrigado pela participação.
9: Deus abençoe, pastor Raimundo. Deus abençoe, ouvinte, a voz da libertação. Deus abençoe, Rio de Janeiro.
0: Pastor Denis, obrigado aí pelos seus trabalhos. Nosso querido pastor Ayrton chegando aqui também para modular os botões eletrônicos até a meia-noite. Um abraço a todos, Deus abençoe. Boa noite, Rio. Boa noite, Brasil. Fique na paz do Senhor. Receba a bênção de Deus em nome de Jesus.

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1: 18 horas e 2 minutos.
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essa tarde. Eu quero dar graças ao Senhor por essa rica oportunidade. É uma dádiva nós estarmos diante da Tua face. É uma dádiva, ó Pai, nós estarmos diante da Tua presença. Sim, nessa tarde chuvosa, esse dia chuvoso aqui em São Paulo, mas o Senhor proporcionou a nós esse momento de comunhão, esse momento de intimidade. E eu quero agradecê-lo por essa dádiva. Quero também agradecer ao Senhor por esses milhões e milhões de ouvintes e também por cada irmão internauta que está agora juntamente conosco através da nossa cadeia de transmissão. Pedimos que o Senhor confirme as bênçãos, ó Pai, espirituais, físicas, sim, em todos os âmbitos da nossa vida. Que o Teu bom nome, ó Rei da Glória, diante da manifestação do Teu poder, seja reverenciado, adorado, amado, respeitado e engrandecido. Nesse momento, quero orar, ó Deus, por cada pedido de oração. Temos pedidos de oração vindos de todas as partes do mundo. Pessoas que estão, ó Pai, em todos os continentes, como o continente africano, como na América do Sul, na América Central, na América do Norte. Pedidos que estão chegando, ó Pai, da Europa. Pedidos que estão chegando, ó Deus, do Oriente Médio. Pessoas que, ó Deus, têm compartilhado as suas demandas, as suas causas, as suas aflições. Nesse momento, ó Deus, queremos colocar cada um desses pedidos de orações diante do Seu altar. Pessoas que estão vivendo crises, crises no casamento, crises no seio da família, crises financeiras, até mesmo crises espirituais. Colocamos agora, Pai, diante da Tua face, pedindo ao Senhor que, ó Pai, o Senhor venha intervir diante desta situação, diante desta causa ao qual está sendo apresentada ao Senhor. Pessoas que estão ali, ó Pai, ó Deus, pedindo a libertação de um familiar, a libertação de um ente querido. Pessoas que estão pedindo, ó Deus, a porta aberta. Sim, pessoas que estão pedindo a cura de uma enfermidade. Vai estendendo as suas mãos, ó Deus Todo-Poderoso. Vai fazendo o que esse irmão, o que essa irmã não pode fazer, uma vez que somos limitados, uma vez que somos, ó Pai, sedentos da Tua graça, sedentos da Tua misericórdia. Estende as suas mãos, abre o céu, derrama do Teu poder, derrama das bênçãos ao qual o Senhor já preparou para cada um, ó Deus, que tem buscado a Tua face, cada um que tem buscado a Tua presença. Senhor, nesse momento, quero orar por essa pessoa que está, ó Deus, juntamente conosco, ó Pai, nessa oração, nessa transmissão, e ele ora comigo dentro de um hospital. Sim, essa pessoa que está em cima de uma cama, ó Pai, sofrendo por causa de uma enfermidade que foi diagnosticado em seu corpo. Sim, essa pessoa que está sendo medicada, sendo submetida a esse tratamento, ah, meu Pai, e os médicos, Senhor, não têm conseguido, ó Deus, controlar, ó Deus, o avanço dessa bactéria. O organismo dessa pessoa não tem respondido como deveria responder, mas nesse momento, ó Pai, nós apresentamos a situação em que essa pessoa se encontra,
ó Pai, e pedimos ao Senhor, meu Deus, que esta bactéria, que esse vírus, que esta enfermidade que está no organismo e no corpo, ó Deus, desta pessoa, que esta enfermidade bata em retirada, desapareça. Sim, que o nome do Senhor seja glorificado, Pai, na vida desta pessoa, e que essa pessoa se levante, ó Pai, totalmente curada, e testifique, dizendo que verdadeiramente o Senhor operou um milagre na vida dela. Enquanto nós oramos, tem pessoas que unem também a fé com a nossa, pessoas que estão dentro agora, Pai, de um sistema prisional, sim, pessoas que estão encarceradas, sim, Pai, pessoas que cometeram pecados diante da Tua face e crimes, ó Pai, contra o seu semelhante, e por isso estão ali, ó Pai, ó Deus, reclusos do convívio em sociedade. Mas é nesse momento, Pai, que nós oramos, pedindo ao Senhor que a verdadeira libertação seja manifesta a eles. Sim, meu Rei e meu Pai, porque só Tu, ó Jesus, pode trazer a verdadeira libertação. Só o Senhor pode trazer a verdadeira transformação. O sistema, ó Pai, não tem condições de recuperar ninguém. Mas o Senhor é aquele que não só recupera, como transforma, sim, em uma nova criatura. Porque o Evangelho é poderoso para explodir as cadeias, ó Pai, do diabo, do pecado e tudo aquilo que é procedência maligna, ó Pai. Por isso nós oramos, pedindo a libertação desta pessoa que está na escravidão do pecado. Sim, essa pessoa que está na escravidão, não só do pecado, como também, ó Pai, sendo escravo de Satanás. Tira das trevas e traz para a sua maravilhosa luz. Traz para a tua presença, porque na sua presença há verdadeira vida. Sim, vida com abundância. Vida, ó meu Pai, eterna. Pedimos ao Senhor, liberta essa pessoa que ora comigo, esse pai, sim, que está vendo o seu filho caminhando passos largos, a condenação eterna. Essa pessoa, esse pai, que ora pedindo a libertação do seu filho, a libertação da sua filha. Olha aí, meu Pai, esse clamor, ó Deus, que tem saído do mais profundo da alma, com toda sinceridade, pedindo ao Senhor, meu Deus, a libertação de um filho, de uma filha. Meu Deus, atende mesmo, meu Pai, faz o impossível acontecer para o louvor da Tua glória, ó Majestade Santa. Sim, essa pessoa que está aprisionada em vícios, sim, esse jovem, esse adulto, esta mãe jovem, Senhor, que está iludida, Senhor, com tudo aquilo que o mundo oferece, tudo aquilo que é transitório, passageiro, terreno, meu Pai. Deus, nós oramos para que essa pessoa experimente a boa, a perfeita e agradável vontade do Senhor. É, meu Pai, para que essa pessoa tenha a mente de Cristo, sim, que não quer que nenhuma alma se perca, mas que todos venham ao conhecimento da salvação. Pai amado, Pai querido, nós deixamos diante da Tua face, ó Deus,
a oração desse pai, a oração desta mãe. Nós deixamos diante da tua presença, Senhor, essa esposa que ora pelo seu esposo há anos, ó Deus, pedindo a transformação, a libertação do seu esposo. Vai atendendo, meu rei, vai abrindo portas, sim, que conduzirão, ó Pai, esse esposo até o encontro da pessoa bendita do Senhor Jesus Cristo, que é o autor e também consumador da nossa fé. Meu Deus, porque aquele, porque aquela que tem um encontro contigo, ele, ela, nunca mais é a mesma. Ele nunca mais é o mesmo. A vida dele, a vida dela é transformada. Sim, como o Senhor transformou nas bodas de Caná da Galileia, aquelas águas, Senhor, que estavam naquelas talhas em vinho, e não qualquer vinho, mas o vinho da melhor qualidade. Assim o Senhor transforma também aquele e aquela, Pai amado, Pai querido, que se achega até o Senhor. O Senhor não lança fora, o Senhor não despede ninguém, Senhor, de mãos vazias. Pelo contrário, todo aquele que vem até o Senhor, ah, meu Pai, de nenhuma maneira o Senhor lança fora. E nessa tarde, apresentamos esse pai, apresentamos essa mãe, apresentamos esse esposo, apresentamos essa esposa, meu Deus, apresentamos essa família, ó, meu Pai, que precisa de uma intervenção, que precisa, meu Pai, de um milagre, porque ele está caminhando à destruição. Essa família está à beira, ó Pai, de uma catástrofe, mas o Senhor é aquele, ó meu Pai, que faz nova todas as coisas, e nós deixamos diante de Ti, pedindo que haja restituição dentro da família, Senhor, que está em crise, dentro do casamento que está em crise, é meu Deus. Estende as suas mãos aqui agora e faz o impossível dentro desse lar, dentro desse casamento, dentro desse matrimônio. Abençoa, ó Deus, de uma maneira poderosa. Enquanto nós oramos, meu Pai, ó Deus, pelos pedidos de orações, quero também interceder pela igreja do Senhor. Sim, meu Pai, pela vida desse irmão que já foi lavado, que já foi redimido pelo sangue do Cordeiro, que foi vertido ali na cruz do Calvário. Quero orar por esse que viveu a experiência, por essa que viveu a experiência do novo nascimento. É, meu Pai, que recebeu a mente de Cristo, que passou a ser templo e morada do Espírito Santo de Deus, e que está caminhando, meu Pai, sim, está caminhando pelo caminho.

Deus que me dá. Que Deus abençoe grandemente a tua vida em nome do Senhor e Salvador Jesus Cristo. Quem te saúda é o seu irmão em Cristo, presbítero Apolo Alexandre. Nos trabalhos técnicos, cooperador Silvan Araújo. E a Bíblia Sagrada diz que Deus escolheu o povo de Israel para tomar posse da terra que o Senhor havia prometido para Abraão, Isaque e Jacó. Você sabe que o povo de Israel estava escravizado, sobrepujado pelo poder da dinastia faraônica e, em meio à fraqueza do povo hebreu, Deus usou Moisés para... Saúda é o seu irmão em Cristo, presbítero Apolo Alexandre. Nos trabalhos técnicos, cooperador Silvan Araújo. E a Bíblia Sagrada diz que Deus escolheu o povo de Israel para tomar posse da terra que o Senhor havia prometido para Abraão, Isaque e Jacó. Você sabe que o povo de Israel estava escravizado, sobrepujado pelo poder da dinastia faraônica e, em meio à fraqueza do povo hebreu, Deus usou Moisés para a terra que o Senhor havia prometido para Abraão, Isaque e Jacó. Você sabe que o povo de Israel estava escravizado, sobrepujado pelo poder da dinastia faraônica e, em meio à fraqueza do povo hebreu, Deus usou Moisés para

0: Lineares em Fortaleza, Ceará, e em Sinop, no Mato Grosso. Em Sinop, que tem 500.000 de habitantes, a chegada do aparelho vai facilitar a vida de pacientes que percorriam até 1.800 quilômetros para receber atendimento em cidades como Cuiabá e Barretos. Já em Fortaleza, o acelerador linear vai para o Instituto do Câncer do Ceará, referência na região. A ampliação do cuidado aos pacientes com câncer é uma prioridade do programa Agora Tem Especialistas, que busca reduzir o tempo de espera por consultas, exames e cirurgias, incluindo os procedimentos radioterápicos. O ministro da Saúde, Alexandre Padilha, destacou as entregas dos aceleradores lineares em todo o país.
1: Comprando nesses 3 anos 105 aparelhos, nenhum país do mundo está fazendo essa compra. Graças a essa expansão, todos os estados brasileiros

0: todo o país.
1: Nós estamos comprando nesses 3 anos 105 aparelhos, nenhum país do mundo está fazendo essa compra. Graças a essa expansão, todos os estados brasileiros

0: mas não sai nada no ar, porque lá eles estão operando em vez de a gente operar. Aí isso aqui não se preocupa, agora quando der 7h57 por aí, o ar já volta para cá. Ah, deu 7h57, você já tem que pegar, se antecipar no que você está fazendo, já ir, aí já vem aqui, ó.
1: Do Novo de São Paulo.
2: Aliás, essa é uma barreira que pode impedir que produtos regulares e de efeito comprovado circulem no mercado nacional, prejudicando pacientes e a própria cadeia de comercialização.
1: O projeto pretende fortalecer o sistema de vigilância sanitária no Brasil, coordenado pela Anvisa, e busca garantir a qualidade dos medicamentos sem criar barreiras desnecessárias para o setor. Da Rádio Câmara de Brasília, Sofia Peçanha.
3: Saúde.
4: Os deputados aprovaram a prevenção obrigatória à trombose em hospitais com internação. Depois de aprovado pelo Senado e pela Câmara, o texto aguarda sanção presidencial, como informa a repórter Daniele Lessa.

0: e amados ouvintes do programa Voz da Libertação, Deus abençoe a sua vida. Estamos ao vivo com todos vocês nesta programação. Seu irmão em Cristo Jesus, Silva Araújo, nos trabalhos técnicos, a nossa irmã Agatha Fernandes. E é isso, nós vamos nesta programação porque nós vamos ouvir o que Deus tem feito e está fazendo na nossa igreja pentecostal. Deus amor, vamos ouvir como Deus usa o pastor Antônio Santos através da palavra de Deus. O pastor Antônio, ele vai ser usado através da palavra do nosso Senhor e Salvador Jesus. Sobe o canal.
1: Jesus já está repreendendo as obras do mal. Sai, sai daí, Satanás, sai do caminho dessas pessoas. É no nome de Jesus Cristo que eu te repreendo. Toda obra da bruxaria, tudo que foi feito para destruir a vida desta pessoa, o meu Deus está
0: do Senhor Jesus, falando com o pastor Antônio através. Já baixa. É o nosso Deus fazendo milagres na igreja pentecostal. Deus amou. E nós vamos ouvir de novo. Vamos ouvir mais um testemunho. É um testemunho edificante para a sua vida. Nós já vamos preparar o fundo musical para soltar este grande testemunho. E você vai ouvir, ouvinte, você vai ouvir a técnica que a nossa irmã usa. É a técnica eficiente. Colocaremos agora o testemunho. Vamos ouvir agora, estúdio. Sobe o fundo. Isso, fecha o canal.
2: Pastor Antônio dos Santos, irmãos presentes, ouvinte de casa, aqui está nossa irmã, a campanha de restituição.

0: Fale grandemente a vida em nome do Senhor e Salvador.
1: O presbítero Apolo Alexandre, nos trabalhos técnicos, cooperador Silvan Araújo. E a Bíblia Sagrada diz que Deus escolheu o povo de Israel para tomar posse da terra que o Senhor havia prometido para Abraão, Isaque e Jacó. Você sabe que o povo de Israel é de problemas, dizendo, não, peraí, Deus me deu uma Deus me deu uma vida em abundância.

0: o avesso da vida. Vamos ouvir para nossa fé ser edificada e já nós voltamos. Vamos dizer que a causa que chegou
1: aqui, sem eira e sem beira, vivendo o avesso da vida, e quando
0: entenderam
1: que a causa de seus sofrimentos era o mal, lutaram e conquistaram bênçãos imensuráveis. Vamos ouvir para nossa fé ser edificada e já nós voltamos.
0: E já nós voltamos.

0: Yoshi.
1: Glorifica o nome.
2: Registrado.
3: A atuação que ele precisava.
0: E todos vocês.
2: 60 reais.
1: Sai glória a Deus. Vocês não glorificam. Nome de Jesus. Irmãos, vocês não glorificam. Glória a Deus com ela, meus irmãos. Vocês não glorificam o nome. Vocês não glorificam.
0: Já já nós voltamos.
1: Qual é o seu nome? Falou comigo, falou
0: espiritual, em nome de Jesus.
1: Tá liberta, pô. Tá liberta por Jesus.

0: fora disso, não.
1: Do leite em pó importado para uso industrial. De acordo com o relator do texto, deputado Welter, do PT do Paraná, a medida já apresenta resultados. Segundo afirma, desde a entrada em vigor da lei, houve uma redução de cerca de 50% das importações de leite em pó no estado. Além disso, Welter afirma que ocorreu uma interrupção na trajetória de queda do preço do leite e os preços do produto já começaram a se recuperar no mercado. O projeto que proíbe a conversão de leite em pó importado para a forma líquida pela indústria de alimentos ainda será votado pela Comissão de Constituição e Justiça. Da Rádio Câmara de Brasília, Maria Neves.
2: Relações Exteriores.
3: O plenário da Câmara ratifica acordo internacional sobre compra, venda e manutenção de aeronaves civis e seus componentes. A repórter Daniele Lessa acompanhou a votação e tem os detalhes.
4: A Câmara dos Deputados aprovou o projeto para ratificar a adesão do Brasil a acordo internacional da Organização Mundial do Comércio sobre o comércio de aeronaves civis. O projeto foi enviado ao Congresso pelo Poder Executivo, que defendeu a adesão ao acordo como algo positivo para atrair investimentos na indústria nacional de aviação civil. Com a aprovação, o Brasil passa a integrar um conjunto de regras internacionais que tratam da compra, venda e circulação de aeronaves civis e seus componentes, incluindo serviços de manutenção e reparo. Esse acordo está em vigor desde 1980 e conta hoje com 33 membros, incluindo Estados Unidos, União Europeia e Japão. Entre os principais pontos, o acordo prevê a eliminação de tarifas de importação para aeronaves civis e diversos itens do setor, como turbinas, simuladores de voo e equipamentos de bordo. Também estabelece diretrizes para reduzir barreiras comerciais e garantir condições mais previsíveis para o mercado. Relator da proposta na Comissão de Viação e Transportes, o deputado Júlio Lopes, do PP do Rio de Janeiro, disse que o acordo aumenta a segurança jurídica e insere o Brasil de forma mais ativa nas decisões globais sobre aviação civil. Ele destacou também os efeitos positivos no setor aéreo.
5: Para o setor de transporte, os efeitos são diretos. Redução de custos operacionais para as companhias aéreas, facilitação do acesso a insumos e tecnologias, estímulo à modernização e à expansão da frota nacional, com impactos positivos na conectividade e na qualidade dos serviços prestados à população.
4: Na balança comercial brasileira, o comércio de produtos cobertos pelo acordo movimenta cerca de 41 bilhões de dólares por ano. Os principais parceiros do Brasil nesse setor são Estados Unidos, China, Alemanha e Argentina. O país importa a maior parte dos equipamentos, mas também tem presença importante na exportação de aeronaves de médio porte, principalmente por causa da Embraer. O projeto que aprova o Acordo Internacional da Organização Mundial do Comércio sobre o comércio de aeronaves civis seguiu para análise no Senado. Da Rádio Câmara de Brasília, Daniele Lessa.
6: Termina agora o Jornal Câmara dos Deputados, produzido pela Rádio Câmara, com trabalhos técnicos de Alan de Souza e apresentação de Val Monteiro e Márcio Aquilissardi. Uma boa noite para você.
3: A Voz do Brasil volta amanhã. 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

0: 20h02.
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8: Ouvintes, passando aqui para informar a todos que é nesta quarta-feira o prosseguimento da campanha da prosperidade, portas abertas, e também a quarta-feira da tomada de posse. Que coisa linda, hein? Está chegando o momento de abrirmos as nossas mãos pela fé, fechá-la, tomando posse da nossa vitória. Eu tenho certeza que você que está nesta campanha tem muita fé em Deus. Aquele momento que você pensa na bênção, aquele momento que o seu coração já está ali preparado para fechar a mão, tomando posse. Quarta-feira agora, nós estaremos aí tomando posse na campanha da prosperidade. Esta campanha prossegue em 6 horários, 7, 9, 11, 13, às 15 e também no horário das 19 horas. Eu estarei com vocês pregando a palavra do nosso Deus.
9: A promessa vem antes da provisão. Deus não prometeu a Isaac, meus queridos irmãos, a ausência da crise. Deus não falou, Isaac, a fome não vai chegar. Deus não falou com ele, a crise não vai chegar. Deus falou com ele, olha, eu estarei contigo na hora da crise. É isso que faz a diferença. A crise chega, mas se Deus está contigo, você passa na crise com Ele. E se Deus está contigo, a crise não te mata, a crise não te destrói, porque quem está contigo cuida de você nela. Levante a mão e adora a presença deste Deus que está contigo. Aleluia!
8: Você não pode ficar de fora. Estaremos pregando a palavra de Deus e tenho certeza, Deus vai falar em seu coração. Olha, ouvintes, esta campanha, ela prossegue em 6 horários, no horário das 7, 9, 11, às 13, às 15 e também no horário das 19 horas. Deus preparou 6 horários. E nesses 6 horários, nós estaremos realizando a consagração dos trabalhadores. Você sabe que todas as quartas-feiras a palavra é pregada e nós fazemos também aquela oração de desafio contra o devorador, a miséria, a inveja, contra as enfermidades. Porque, olha, ouvintes, são coisas que têm roubado a prosperidade. As pessoas têm lutado, olha, para prosperar, para progredir, e de repente as pessoas acabam perdendo tudo. Mas olha, estarei orando através das revelações do Espírito Santo e fazendo esta oração de desafio contra esses males.
10: Saia em nome de Jesus, saia em nome de Jesus. Expulsa, meus irmãos, expulsa. Sai, Satanás, sai. Sai da vida deste trabalhador. Sai desta empresa. É no poder do nome de Jesus. É no poder que há no nome do Senhor Jesus. Grita para Jesus, queima ele. Sai, Satanás, queima ele, Jesus, queima ele. Vai queimando, vai queimando, vai repreendendo. Opressão maligna, vai embora, Satanás. Vão expulsando, irmãos, vão expulsando. Pede para Jesus queimar todo o mal. Sai daí, Satanás. Você que está colocando enfermidade no corpo desta pessoa, fazendo esta pessoa ter gastos excessivos na farmácia, o meu Deus te repreende. Vai embora, Satanás. Sai da vida desta pessoa. Sai da casa desta pessoa. Vão expulsando. Vão expulsando, vão expulsando. Queima ele, Jesus. Expulsa, expulsa, expulsa.
8: A boa mão de Deus vai mover a seu favor. O mal não poderá resistir à presença de Deus nesta quarta-feira. Então não fique de fora, ouvintes. Convida o seu amigo, convida aí o seu patrão, o seu colega. Não venham só. Vem você, traz mais pessoas para serem abençoadas pelo nosso Deus. Eu quero que você acompanhe comigo agora as pessoas testemunhando, as pessoas contando de viva voz que elas têm sido agraciadas por Deus nesta campanha de quarta-feira.
11: Irmã, qual é o seu nome?
12: Meu nome é Ellen, saúdo da igreja com a paz do Senhor. Eu venho contar os grandes testemunhos que Deus fez nesse ano na minha vida. Eu até escrevi, porque é tanta bênção, para a honra e glória do Senhor, eu fiz 3 viagens para Pernambuco, sem ter condições, Deus proveu. Eu vim até aqui, fiz uma campanha, né? E eu pedi do alto céus uma ajuda, né? E Deus entrou com providência no dia seguinte de um consórcio. Eu até contei esse testemunho, né? Antes, aí Deus entrou com providência nesse consórcio, o dinheiro caiu na minha conta e eu paguei a viagem, né? Essa segunda. E a minha filha está na Marinha, em Pernambuco. Deus deu livramentos para ela nesse ano, né, que ela ficou. E ela pôde, na especialidade dela, para a honra e glória do Senhor, ela passou com uma nota boa, ela ficou na quarta classificação. E ela pôde escolher a viagem para Natal, que é onde ela queria, para a honra e glória do Senhor.
11: Sua vida está abençoada.
12: E, irmãos, eu não tinha. E essas viagens, Deus proveu esse dinheiro e eu pude pagar avião, hospedagem, para a honra e glória do Senhor Jesus.
11: Deus te abençoe, minha irmã. Dai glória a Deus com ela.
13: Onde Deus está.
8: É verdade, onde Deus está, os milagres acontecem. E Deus, todas as quartas-feiras, tem estendido as mãos e abençoado o povo. É por isso que eu estou te convidando. Você não pode ficar de fora das bênçãos de Deus. Você precisa receber as bênçãos de Deus. Rompe agora as dificuldades, os obstáculos, as barreiras, tudo aquilo que está impedindo a sua chegada aqui na Igreja Deus e Amor. Você vai romper aí essas barreiras e vai estar conosco. Não fique de fora. Nesta quarta-feira, aqui mesmo neste endereço, Rua Senador Pompeu, número 27, aqui no centro do Rio de Janeiro.

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1: Olha, ouvinte, está chegando quinta-feira, aquele culto especial da Fundação Reviver, que é a obra social da nossa Igreja Deus e Amor. Olha, todas as quintas-feiras em três horários, no horário das 9 da manhã, às 15 e também no horário das 19 horas, nós realizamos aqui aquele culto da Fundação Reviver. E são cultos extraordinários. Nós temos aí uma equipe preparada para pregar a palavra, orar por você, falar com você acerca deste trabalho tão importante na igreja, que é o trabalho social. Jesus, além de pregar a palavra, ele trabalhou também bastante com a obra social, ensinando a igreja que a igreja precisa pregar o evangelho da salvação e também socorrer as pessoas necessitadas. Eu quero convidar você que me acompanha neste momento para estarem presente aqui conosco nesta quinta-feira em um dos três horários. Você que pode estar de manhã, vem. Você que pode estar à tarde ou à noite, não fique de fora desses cultos da Fundação Reviver. Nós temos aí a minha esposa, a nossa irmã Vânia, a nossa irmã Georgette, a nossa irmã Márcia, uma equipe que trabalha constantemente nesta obra social, auxiliando famílias necessitadas. E eu tenho certeza que nesta quinta-feira, em um dos três horários, Deus tem uma palavra para o seu coração. Essas mulheres estarão aqui pregando a palavra do nosso Deus.
2: Agora, meus amados irmãos, ela chega lá, Jesus primeiro vê aquela mulher, Jesus dá uma palavra para ela, coloca a mão sobre ela. Ah, eu não iria largar ela em momento algum, aleluia! Não larga Jesus, segura firme nele, aleluia, vai aonde ele for, anda com ele, aleluia, até chegar lá na glória, anda com ele. Amanhã andei cantar a bastéria. Eu fico imaginando aquela mulher, aleluia, a felicidade, a alegria daquela mulher, uma mulher que não podia pular, estava pulando de alegria. É, irmã Sueli que está colocando, não está escrito, mas eu tenho certeza que ela pulou de alegria. Eu tenho certeza que ela chorou de alegria, porque quando Jesus faz, a gente não se contém, aleluia, não tem como ficar guardando, a gente a glorifica, a gente exalta, a gente aplaude, a gente pula, a gente salta, porque quando Jesus faz, ele faz de verdade.
1: Venham participar conosco em um dos três horários. Deus tem uma palavra para o seu coração. Deus estará utilizando a vida das tuas servas para ministrar uma palavra para o seu coração. Elas estarão aqui orando por você, orando pela sua família. E eu tenho certeza, ouvinte, você vai sair deste culto abençoado pelo Senhor. Eu quero fazer um apelo neste momento a todos vocês que estarão presentes conosco nesta quinta-feira. Não venham de mãos vazias, traga pelo menos 1 quilo de alimento não perecível. Você que tem condição de doar uma cesta básica, você que pode doar 5, 10, tem pessoas que têm condição de doar até 1 caminhão de cesta básica. Eu tenho certeza, ouvinte, Deus trará a recompensa para a sua vida, Deus vai continuar abençoando muito você. E a Bíblia tem promessa, você sabe disso. Aquele que dá ao pobre, ele empresta a Deus. E pode ter certeza que Deus não vai ficar te devendo. Você abrindo o seu coração, estendendo as suas mãos, Deus, ele vai te retribuir. Deus vai recompensar você. 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
1: Olha, ouvintes, está chegando dia 28 de junho, no horário das 9 e também às 14 horas. Presença já confirmada da evangelista Maria Lorena. Vai ser um dia que o Rio de Janeiro vai tremer. Deus vai impactar esta cidade. Eu tenho certeza, ouvintes, que Deus mais uma vez vai utilizar a vida da evangelista Maria Lorena. E Deus com certeza vai abençoar você, vai abençoar a sua família. Eu quero neste momento convidar a todos, quem ficar de fora vai perder as bênçãos de Deus. E eu sei que você não quer perder bênçãos. No horário das 9 da manhã, evangelista Maria Lorena, pregando a palavra do nosso Deus.
5: Oh, que coisa linda é vencer o inimigo no poder da palavra. É usar a espada de dois gumes. É usar a palavra contra o maligno. Determinar a nossa vitória. Aleluia, igreja. Não é hora de estar de cabeça baixa. Não é hora de abaixar a guarda. É hora de levantar e gritar. Eu sou mais que vencedor pelo sangue de Jesus.
6: Quando eu for pregar, que eu seja tua voz.
1: A palavra de Deus será pregada. Deus vai falar com você. Deus vai falar com a sua família neste dia 28. E olha o tema dessas duas concentrações: Efatá. Abre-te. Que coisa tremenda, ouvinte. Deus vai abrir tudo o que está fechado. Aquilo que está travado na sua vida, Deus vai destravar nesta data. Olha, você que está firmando o propósito com Deus, o seu nome está sendo colhido. A evangelista Maria Lorena vai levantar o seu nome para o céu, juntamente com a igreja, e Jesus vai fazer a obra na sua vida. Eu tenho certeza que na hora desta oração, o céu vai se abrir e Deus, ele vai tocar na sua vida.
5: Pode gritar, queima, queima, queima, com a legião de demônio que você quer com ela. Eu vou acabar. Eu deixo eles trancados dentro de mim. Eles não têm nada. Eu tranco tudo. Eu acabo o marido dela. E ela fica desesperada. Você ganhou muito para fazer isso. Você não gosta dessas campanhas.
6: Não, ela vem aqui.
5: Pode gritar, queima ele. Pode gritar, queima ele, igreja. É uma legião, igreja. Fala comigo, Satanás. Eu não ouvi, Satanás. Sai dela agora. Sai dela agora. Sai do marido dela. Sai da casa dela. Pode gritar, Charinha, sai! Em nome de Jesus.
1: Que tremendo, eu já posso sentir o impacto de Deus, já neste dia 28 de junho, você não pode ficar de fora. Ouvinte, a evangelista Maria Lorena vai orar por revelação, vai fazer também aquela oração de explosão de milagres, e pode ter certeza, o céu vai confirmar, Jesus vai operar no nosso meio. Não fique de fora, venham participar, porque o milagre já está reservado para a sua vida.
7: Milagre aqui agora, irmã Maria Lorena, a senhora chegou apoiada em uma muleta, agora ela largou a muleta e pela fé já está andando perfeitamente para a glória de Deus. É um milagre muito grande. A igreja bate palma e dá glória. Seu nome, minha irmã?
8: Pedro Socorro.
7: Quanto tempo dependendo dessa muleta?
8: 8 dias.
7: 8 dias dependendo de uma muleta. O que que aconteceu que a irmã ficou dependente dela?
8: Porque doía muito as costas e a coluna.
7: E agora, cadê a dor?
8: Saiu tudo.
7: Saiu tudo? Jesus curou, minha irmã?
8: Curou.
7: Então anda sem muleta aí agora, anda sem muleta. Olha aí, irmã Maria Lorena, ela largou a muleta, tá andando perfeitamente, porque na hora da revelação, Jesus curou, irmã Maria Lorena.
8: Ele prometeu e ele cumpriu. Coluna nova da Glória.
1: Olha, ouvintes, perder essas concentrações é perder a bênção de Deus. 9 da manhã e também no horário das 14 horas. Não venham só, traga a sua família, convida o vizinho, o amigo, aquela pessoa que está desenganada pelos recursos humanos, esta pessoa que está aí enferma há muitos anos. Eu tenho certeza, Jesus vai operar o milagre, Ele estará presente, Ele é o convidado especial para operar o milagre na sua vida. Nós já vamos neste momento à confirmação com a serva de Deus, evangelista Maria Lorena, confirmando a sua presença conosco neste dia 28 de junho.
9: Quero saudar os ouvintes em casa com a gloriosa paz do Senhor Jesus. Está chegando o grande dia, dia 28, às 9 da manhã, também às 14 da tarde, estaremos com todos vocês pregando a poderosa palavra do Senhor, orando pelos mais excelentes dom do Espírito Santo. O tema desses dois grandes cultos, Ifadá, e você vai perder a tua vitória, perder a tua bênção, teu milagre? Não, de maneira nenhuma. Aguardamos por você e pela tua querida família. O pastor estará de braços abertos, a sua esposa, os demais presbíteros e pastores, aguardando pela tua presença. Queremos te dar um abraço e também estaremos falando um pouquinho da poderosa oração global. Não perca, esteja conosco e Deus será contigo nesta batalha. Quem se despede, a sua irmã em Cristo, Maria Lorena. Fiquem todos na paz do Senhor Jesus.
1: Aí está a confirmação da serva de Deus. E olha, ouvintes, já confirma também a sua presença. Já deixa agendado aí na sua agenda esta data, 28 agora de junho, no horário das 9 da manhã e também no horário das 14 horas. Inclusive, às 14 horas será o nosso culto de missões, a nossa confraternização com todo o campo estadual aqui da Senador Pompeu e a entrega do jejum de Daniel. Vai ser muito forte, hein? 9 da manhã e também no horário das 14 horas. Venham participar conosco. Rua Senador Pompeu, número 27, aqui no centro do Rio de Janeiro.
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1: Neste momento eu quero falar com todos os dizimistas da Casa de Deus. Você que é membro, você que é um simpatizante. Eu sei que tem pessoas que não são nem membros da nossa igreja, mas são dizimistas fiéis. Vem até a livraria da nossa igreja, devolve o seu dízimo. Outras pessoas que faz aquela transferência bancária, faz um Pix, porque você entendeu o reino de Deus aqui na terra e você tem abrido o seu coração e estendido as mãos e ajudado. Deus te abençoe, meus irmãos. Estou aqui neste momento para levar uma palavra de gratidão até vocês. Que Deus continue abençoando muito, muito mesmo, a vida de vocês que tem realmente dizimado na casa do Senhor. Vocês sabem que isso para vocês é um privilégio, poder contribuir, colaborar no crescimento do reino de Deus aqui na terra. E vocês fazendo isso, Deus garante sempre a proteção do vosso patrimônio. O devorador não vai devorar os seus bens, não vai tocar no seu dinheiro, não. Deus garante a segurança total de todos os seus bens. Muito obrigado, meus irmãos, muito obrigado por estar contribuindo, estar ajudando sempre nas manutenções da casa de Deus. E eu quero aproveitar este momento e fazer uma pequena oração por vocês, pedir a Deus para continuar multiplicando aí o seu salário, abençoando todo o trabalho das suas mãos.
12: O Senhor Jesus nos promete em sua palavra no livro de João, capítulo 14, versículos 13 e 14.
13: E eu farei o que vocês pedirem em meu nome, para que o Pai seja glorificado no Filho. O que vocês pedirem em meu nome, eu farei.
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1: Senhor meu Deus e meu Pai, é no nome do Senhor Jesus Cristo, mais uma vez, ó Deus, eu quero te louvar por tudo, Senhor. Quero te louvar pela vida de cada dizimista fiel da tua obra. Meu Deus, a vida de cada membro, de cada simpatizante, cada visitante, as pessoas, meu Deus, que já entenderam, ó Deus, o reino do Senhor aqui na terra. São pessoas, Senhor, que têm abrido seus corações e também estendido as mãos para ajudar a tua obra. Visita mesmo neste momento a vida de cada dizimista fiel, aqueles, meu Deus, que quem sabe não tem nem condição de vir na igreja, porque estão longe, mas são pessoas que têm feito aquela transferência bancária, têm feito um Pix e contribuído, tem devolvido a décima parte de tudo quanto o Senhor tem dado a elas. Visita essas pessoas, meu Deus, abençoando o seu trabalho, abençoando o trabalho das suas mãos, multiplicando também, ó Deus, o seu ganho, multiplicando o seu salário e garantindo a proteção de todos os seus bens. Visita neste momento a membresia, Senhor. Ó Deus querido, todos aqueles que são fiéis ao Senhor, que têm devolvido também o seu dízimo na casa do Senhor para manutenção. É por isso, ó Deus, que o Senhor tem salvado almas através de cada contribuição. Missionários têm sido enviados, ó Deus, de leste a oeste, de norte a sul, ó Deus, dentro do nosso Brasil, ó Deus, no exterior, que tem levado a boa semente, e cada dizimista, meu Pai, faz parte desta grande obra, porque tem contribuído no teu reino, tem contribuído na salvação das almas. Senhor da glória, repreende mesmo os espíritos devoradores, meu Pai. A miséria, as obras da inveja, arranca de dentro desta casa as enfermidades, meu Deus, que tem consumido o físico desta pessoa. E tem também, ó Deus, tirado do salário para a compra de remédios. Senhor da glória, que haja bonança, que haja prosperidade e a proteção na vida deste dizimista, Senhor. É o que eu te peço.

0: Deus continue te abençoando. Você que é um dizimista fiel, nós estaremos aqui orando constantemente por você, pela sua família, para que Deus possa continuar aí, multiplicando o seu salário e também protegendo o seu patrimônio. Deus abençoe, meus irmãos. Continue sendo fiel a Deus, que Deus vai continuar também sendo fiel com todos vocês.
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2: Olhem para o Senhor e para a sua força. Busquem sempre a sua face. 1 Crônicas 16:11.
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Que Deus abençoe ouvintes do programa Voz da Libertação. Quem te saúda é o seu irmão em Cristo, presbítero Apolo Alexandre. São exatamente 8 horas e 39 minutos aqui na capital carioca. Esse é o seu programa Voz da Libertação, direção geral, irmã Ereni Miranda. Nossa sede mundial está localizada na Avenida do Estado, 4562, São Paulo, capital. A nossa sede estadual está localizada na Rua Senador Pompeu, número 27, no centro da capital carioca. Pastor dirigente Antônio Santos. E nós estamos aqui para falar com você que está sofrendo, vivendo uma vida de dor, angústias e flagelo. Eu falo com você que tem vivido um peso emocional muito grande devido a tantas coisas que você tem vivido na sua vida. Você que está vivendo uma vida onde você não consegue enxergar uma luz no fim do túnel. Pois é, e muitas vezes a tendência humana é se acomodar aceitando o seu problema como fatalidade. Mas a Bíblia Sagrada nos diz que Deus não nos criou para a derrota, muito pelo contrário, ele diz no livro de Joel: diga, ó fraco, eu sou forte. Deus quer que você haja dessa forma, mas para que as bênçãos de Deus venham a chegar até você, é necessário você tomar uma atitude de fé. Perceba que Deus não nos entrega coisas de mão beijada. A gente tem que buscar, perseverar, lutar para poder obter o cumprimento das suas promessas na nossa vida. Você vê que o povo de Israel, certa ocasião, estava enfrentando um ataque dos filisteus e foi feito um acordo. Quem derrotasse o gigante Golias venceria a guerra. E o povo de Israel, embora crescem na palavra de Deus, eles estavam totalmente acovardados diante daquela situação. E você sabe que Deus não se agrada dos covardes. Inclusive, ele diz na sua palavra que aquele que coloca a mão no arado e olha para trás não é nem digno dele. E quantas pessoas olham para as lutas e optam em ficar em uma situação de acomodação, como se Deus fosse resolver tudo. Não vai acontecer. O povo de Israel ali acuado, enquanto o gigante estava afrontando o exército de Deus. Talvez tivesse até alguém ali naquele exército orando: meu Deus, joga esse gigante por terra e tal.

0: mal e não acontecia nada, porque Deus não faz aquilo que nós temos que fazer, até que alguém, imbuído da fé, chamado Davi, viu aquela situação deplorável e ele ergueu a sua voz e disse: mas quem esse homem pensa que é? Com quem ele pensa que está falando? Quem é esse incircunciso filisteu para afrontar o exército do Deus vivo? Aí está o motivo de que muitas pessoas não saem do sofrimento, porque elas vivem uma vida acuada, angustiada, pensando que uma hora a tempestade vai passar. Quando, na realidade, Deus quer que você se levante desse lugar de prostração e diga: eu vou derrotar esse gigante, eu vou tomar posse da minha vitória. Esse gigante vai saber que na minha vida tem um Deus grande, poderoso, forte na batalha, ele é comigo, ele vai me dar a vitória. Foi isso que Davi fez. Diante do gigante Golias, ele disse: escuta aqui, gigante. Tu vens a mim com lança, espada, escudo, mas eu vou contra ti, em nome do Senhor dos Exércitos, eu vou te vencer. Eu vou acabar com você, porque Deus é comigo. Você vê que se Davi tivesse ali: não, vou ficar aqui com o povo de Israel, uma hora esse gigante cai. Os filisteus teriam vencido a batalha. E quem sabe você foi ensinado assim, você foi ensinado a baixar sua cabeça e esperar a rebordosa passar. E Davi, naquele momento, ele sabia que se ele usasse a fé, ele venceria o gigante Golias. E ele pega a pedra da fé, lança na cabeça do gigante e ele cai. E a pedra da fé Deus entrega na tua mão. E você vai lançar aqui na igreja Deus e Amor amanhã, na quarta-feira, da tomada de posse. Porque para você tomar posse das bênçãos que Deus prometeu na Bíblia Sagrada, você tem que agir. Tiago diz que a fé sem obra é morta. Não adianta você dizer: eu creio em Deus, eu confio e tal, eu creio no meu coração, eu leio até a Bíblia, o versículo e tal, eu deixo a Bíblia aberta na minha casa, mas se você não age com base na palavra de Deus, não vai resolver nada. É como eu colocar gasolina no meu carro e esperar que ele ande sozinho sem eu tomar a iniciativa de colocar a chave, colocar os pés no acelerador. Tem muita gente assim. Elas se munem da palavra de Deus, mas não usam a palavra de Deus. E aqui, na igreja Deus e Amor, nós somos ensinados a usar a palavra de Deus através da fé. É por isso que amanhã, no horário das 9 horas da manhã, o consagrado homem de Deus, pastor Antônio Santos, vai estar aqui com uma grande massa humana para derrotar os gigantes que têm obstruído o teu acesso à vitória. Inclusive, você vai ouvir agora um testemunho muito forte, mas muito forte, de alguém que chegou aqui sem eira e sem beira, e após ouvir a palavra, toma posse da revelação, foi livre do seu sofrimento. Ouça aí agora e tenha você a sua fé aumentada em Cristo Jesus.
1: Irmã, qual é o seu nome?
2: Meu nome é Arlene.
1: Irmã Arlene, o que é que aconteceu?
2: Há 2 meses atrás eu estava fazendo um voto para o meu irmão, que ele bebia muita cerveja e ao mesmo tempo ele pegava o carro e dirigia. E eu fiz o voto sem contar nada para ele. Nisso que eu fiz o voto, fiquei na campanha firme. E na semana passada ele me ligou, eu saindo daqui ele me ligou: irmã, parei de beber.
1: Ah, então, foi liberto.
2: Foi liberto.
1: Vocês não glorifiquem a Deus por isso?
2: Bebida.
1: Fez propósito aqui na campanha e o seu irmão, que era viciado, está liberto para a glória do nome de Jesus. Cadê o glória para Jesus?
0: Se a Arlene, que contou o testemunho, visse o seu irmão adicto no vício do álcool e ela não viesse na campanha, não buscasse a Deus, ela dissesse, não, eu vou deixar, não vou na campanha não, ficar fazendo campanha, 7 voltas disso, 7 voltas daquilo, não vai resolver o problema, eu vou ficar quieto no meu canto, uma hora ele vai parar de beber. Ele teria morrido, talvez, com uma cirrose hepática. Mas ela veio aqui na igreja, ela disse, não, peraí, esse espírito da cachaça, da bebida, do álcool, vai sair da vida do meu irmão, esse mal não vai ficar, eu não aceito esse demônio agindo, sai Satanás, porque aqui na Deus e Amor é isso, você vai vir aqui, a gente vai expulsar mesmo o diabo, sai Satanás, sai espírito maligno, você está vencido e tal, em nome de Jesus Cristo. Foi isso que a irmã Arlene fez. E olha aí o irmão dela liberto plenamente do vício do álcool, vivendo uma vida próspera. Aí eu te pergunto, o que, que você está esperando para usar a sua fé? Não basta você dizer, pastor, eu creio, eu estou aqui em casa, glória a Deus, louvado seja Deus. Não, você tem que buscar a Deus e buscar-me-eis e me encontrareis quando me buscardes de todo o vosso coração. Buscar de todo o coração é você tomar uma atitude. Temos 6 grandes oportunidades para você tomar posse daquilo que Deus te prometeu. No mínimo, uma vida em abundância. 7, 9, 11, 1 da tarde, 3 horas da tarde, e eu estarei no horário das 19 horas com uma equipe de obreiros de fé. Pastor Antônio Santos, no horário das 9 horas da manhã. Se você não puder vir no horário das 9 horas da manhã com o homem de Deus, Pastor Antônio Santos, venha no horário das 19 horas. Os obreiros estarão aqui juntamente comigo no horário das 19 horas, estendendo as mãos e ministrando a sua vitória, de igual modo, no horário das 9 horas da manhã. Inclusive, você vai ouvir agora o que o mal tem feito na vida das pessoas e como ele é vencido, sobrepujado pela autoridade da fé no nome do Senhor Jesus Cristo. Ouça aí agora e tenha você a sua fé aumentada em Cristo Jesus.
1: No nome de Jesus, sai inflamação, o diabo já pegou a mulher aí, segura, grita para Jesus queimar, grita para Jesus queimar, queima Jesus, vai queimando, traz aqui na frente, expulsa o diabo, expulsa as doenças, sai dela Satanás, quem é você, hein?
3: Isso, caveira.
1: Então é você que está colocando doença, né? Grita para Jesus queimar ele. Vai gritando, queima Jesus. Queima as enfermidades. Sai, sai, sai. Sai doença, vai embora. Sai caroço, sai, sai da cabeça. Sai do corpo desta pessoa. Sai da energia. Sai doença na pele, sai. Jesus Cristo, eu te repreendo em nome de Jesus Cristo, expulsa meus irmãos, expulsa, sai, sai paralisia, sai inflamação, sai infecção, no nome de Jesus, sai daí caroço, em nome de Jesus, sai.
4: O Emmanuel, o Todo-Poderoso comigo está.
0: São esses demônios que coloca na sua cabeça, dizendo que não tem jeito para a sua dor e o seu sofrimento. São esses demônios que tira o seu marido de dentro de casa e leva você a ter a sua família destruída. São esses espíritos malignos que colocam enfermidades no seu corpo, não diagnosticada pela medicina, e quando é diagnosticado, é tida como crônica progressiva e fatal. São esses espíritos malignos que não deixam você prosperar, vencer, avançar. Você tem tudo para prosperar. Você tem tudo para viver uma vida em abundância. Você sabe disso. Eu falo com gente que não é negligente, displicente, pessoas que acordam cedo, dormem tarde, dão um duro muito forte para ter o bom e do melhor dentro de casa, mas parece que o dinheiro não rende. Há aqueles que estão nos ouvindo agora, que hoje, dia 23 de junho, não tem o que colocar à mesa para o seu filho, porque o dinheiro já foi embora e o diabo está dando gargalhada dessa situação, porque ele ama a miséria, ele ama a enfermidade, ele ama ver a vida das pessoas destruídas. Mas aqui na Igreja Deus e Amor, nós não aceitamos isso, porque está escrito na Bíblia Sagrada, o próprio Senhor Jesus disse: eu vim para trazer vida e vida em abundância. Mas essa vida em abundância só chega quando o mal sai, e aqui nós vamos expulsar o mal, nós vamos mandar o diabo embora. Talvez a sua vida se encontre no fundo do poço devido a uma inveja, um trabalho feito numa mata, numa cachoeira. Você sabe que aqueles trabalhos feitos em cima de uma pedreira são trabalhos para a vida da pessoa ser dura, difícil, complicada, pessoa não conseguir absolutamente nada. Eu falo com empresários, microempresários, autônomos, profissional liberal, que quando você mandou aquele seu funcionário, ajudante, embora, a sua vida despencou. Inclusive, ele falou uma palavra para você dizendo: você vai perder tudo que você tem, você vai ver o que vai acontecer. E, de fato, você tem colhido os tristes frutos dessas palavras de maldição. Mas eu tenho uma palavra muito boa para você, que vai encher o teu coração de alegria. O Senhor Jesus é contigo. O Espírito Santo é contigo. E Ele está dizendo: se você for comigo, você vai ver o que vai acontecer. Você não vai demorar 20 anos para recuperar o que você perdeu. O que você construiu em 20 anos e perdeu em um mês, Deus pode fazer você obter até mais. Porque Deus é grande, Deus é poderoso. Venha tomar posse da sua vitória. 7 da manhã, 9 da manhã, com a presença marcante do homem de Deus, pastor Antônio Santos. 11 da manhã, 1 da tarde, 3 horas da tarde, e eu estarei no horário das 19 horas com uma equipe de obreiros de fé para ministrar o milagre santo na vida daqueles que creem, obviamente. Nesse momento, nós vamos orar agora, clamar a Deus para que as bênçãos do céu cheguem até você e você seja abençoado. Vamos orar, vamos falar com Deus.
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0: Deus e Pai, nesse momento eu oro pelo que sofre. Quantas pessoas estão vivendo uma vida aquém da vida que o Senhor prometeu? Uma vida de miséria, uma vida de escravidão, uma vida completamente destruída pelas obras malignas. Muitos, ó Pai, encharcam o travesseiro do seu quarto com choro, lágrimas, porque elas não conseguem nem entender como chegaram nessa situação. Eu oro por esse pai de família que está com as portas fechadas, ele não consegue emprego, essa mãe solo que está desesperada porque a única porta que tinha para sustentar a sua família se fechou. Ó Espírito Santo, traga as pessoas em sofrimento amanhã. Ah, Espírito da Verdade, faça essas pessoas entenderem que só a vinda delas na campanha da tomada de posse vai poder tirá-las desse sofrimento tão cruel imposto pelo diabo. E eu sei, meu Pai, que o Senhor é grande para trazer à existência aquilo que não existe na vida dessa pessoa. E eu sei que através da Tua presença, essa pessoa vai conquistar todas as bênçãos que o Senhor tem preparado para a vida dela. Usa os teus servos que vão pregar nos horários das 7, 9, 11, 1 da tarde, 3 horas da tarde, e eu estarei no horário das 19 horas. Usa teu servo, pastor Antônio Santos, no horário das 9 horas da manhã e faça coisas grandes acontecerem para a tua glória, em nome de Jesus. Amém e amém, Senhor Jesus. Senador Pompeu, número 27, no centro da capital carioca. Rua Senador Pompeu fica pertinho da Central do Brasil, do metrô da Uruguaiana, do metrô da Presidente Vargas e do ponto turístico Museu do Amanhã. Pastor, eu vou vir com criança. Nós temos a escolinha do Pequeno Galileu. Não é para entreter a sua criança, é para ensinar a palavra de Deus na linguagem dela, com doces, pirulitos e bates. E no horário também das 19 horas nós temos a escolinha do Pequeno Galileu. Venha você que está sofrendo, principalmente porque Deus tem o alívio da sua dor, do seu sofrimento. Quem se despede é o seu irmão em Cristo, presbítero Apolo Alexandre. Nos trabalhos técnicos nós temos o nosso cooperador Silvan, juntamente com a nossa irmã Ágata. Que Deus abençoe a todos. Fiquem na paz do Senhor Jesus. Da minha...

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